0: Atenção, estudante!
1: Prazo para renegociar dívidas do FIES termina segunda-feira, 31 de agosto. Thaísa Vitória.
2: A iniciativa oferece condições especiais para renegociar contratos firmados até 2017.
0: El Niño deve ganhar força na região norte a partir de setembro.
1: Menos chuvas e temperaturas mais altas podem afetar o abastecimento de água e a navegabilidade dos rios.
0: Estados e municípios são orientados sobre medidas de preparação e resposta ao efeito climático.
1: O cenário também aumenta o risco de incêndios florestais. Luana Karen.
3: Tanto nas cidades quanto no campo, a prevenção é a melhor forma de evitar grandes incêndios.
0: Hoje, na apresentação da Voz do Brasil, Luciana Vasconcelos e Luciano Seixas.
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0: 1 milhão de pessoas conseguiram uma vaga no mercado de trabalho nos meses de maio, junho e julho de 2026.
1: A construção civil foi o setor que mais abriu vagas de trabalho, segundo dados da Pesquisa Nacional por Amostra de Domicílios, divulgada hoje pelo IBGE.
0: A taxa de desocupação ficou em 5,3% no trimestre encerrado em julho e caiu 0,5 ponto percentual frente ao trimestre terminado em abril.
4: O número de pessoas ocupadas chegou a 103 milhões e 300 mil trabalhadores, 1 milhão a mais do que no trimestre anterior. Na comparação anual, foram quase 900 mil pessoas a mais trabalhando. A população desocupada caiu para 5 milhões e 800 mil pessoas, uma redução de 503 mil em relação ao trimestre anterior. A queda foi de 0,5 ponto percentual. Segundo o analista do IBGE, William Catruel, a taxa de subutilização da força de trabalho ficou em 13%.
5: As pessoas fora da força de trabalho diminuiu e também o contingente de pessoas desalentadas, ou seja, aquelas que desistiram de procurar algum emprego, ou se achavam muito velhas, ou se achavam muito jovens, ou por acharem que não há uma ocupação na região próxima. Isso vem diminuindo e foi o que aconteceu nesse trimestre mais uma vez.
4: O número de trabalhadores do setor privado com carteira assinada chegou a 39 milhões e 400 mil. O rendimento médio real do trabalhador ficou em R$ 3.762. Reportagem Pablo Mundim.
1: Indústria farmacêutica, médica, de fertilizantes, biocombustíveis.
0: Áreas de cooperação entre Brasil e Índia.
1: É o que prevê um documento assinado hoje entre os dois países.
6: O documento assinado nesta quinta-feira pela Agência Brasileira de Promoção de Exportações e Investimentos, a APEX, e a Confederação da Indústria Indiana prevê um intercâmbio de informações sobre os mercados dos dois países, o compartilhamento de boas práticas, a promoção de feiras e o incentivo à internacionalização de pequenas e médias empresas, além de promover projetos conjuntos de atração de investimentos e facilitação de negócios entre Brasil e Índia. O ministro do Desenvolvimento, Indústria, Comércio e Serviços, Márcio Elias Rosa, diz que há interesses comuns em setores estratégicos.
7: É o caso do setor farmacêutico, é o caso de bioenergia, de biocombustíveis, é o caso de fertilizantes.
6: A Índia é atualmente o 10º principal destino das exportações brasileiras, enquanto o Brasil é o 26º maior fornecedor do mercado indiano. No ano passado, as exportações brasileiras para a Índia somaram quase 7 bilhões de dólares. O petróleo bruto aparece como o principal produto vendido pelo Brasil ao país asiático. Reportagem Gabriela Noronha.
0: Estudantes universitários, fiquem de olho na data.
1: Termina segunda-feira o prazo para renegociar dívidas do FIES, o Fundo de Financiamento Estudantil.
0: Podem participar aqueles que firmaram contrato até 2017.
2: Estudantes com dívidas nos contratos do FIES, o Fundo de Financiamento Estudantil, tem até segunda-feira, 31 de agosto, para pedir a renegociação. A iniciativa oferece condições especiais para renegociar contratos firmados até 2017 e que já estavam na fase de pagamento em maio deste ano. Podem participar estudantes em dia ou com parcelas em atraso, inclusive aqueles com restrição no nome. Após a formalização da renegociação e o pagamento da parcela de entrada, ocorre a retirada do nome do estudante e dos fiadores desses cadastros, quando aplicável. Os descontos e as opções de parcelamento mudam conforme a situação de cada dívida e o perfil do estudante. A renegociação pelo Desenrola FIES deve ser realizada junto ao bando aplicável. Os descontos e as opções de parcelamento mudam conforme a situação de cada dívida e o perfil do estudante. A renegociação

0: segundo especialistas que trabalham na previsão de eventos climáticos.
1: Para a região norte, são previstos períodos de chuvas abaixo da média e temperaturas acima da média.
0: Isso pode trazer impactos na disponibilidade de água, dificultar a navegabilidade dos rios e o acesso a comunidades, além do aumento do risco de incêndios.
1: Para discutir medidas de preparação diante desse cenário, gestores da região norte estiveram reunidos hoje com representantes do governo.
0: A ideia é orientar estados e municípios sobre o planejamento de ações e o acesso a recursos federais.
2: A previsão é que o El Niño se apresente ainda mais forte neste ano, com consequências mais graves entre os meses de setembro e novembro. No norte e nordeste, a previsão é de seca. Em reunião com jornalistas, a ministra do Meio Ambiente e Mudança do Clima em exercício, Ana Flávia Franco, disse que a preocupação é com os incêndios, principalmente na região amazônica.
3: Identificamos vários focos de queimadas, especialmente na região norte, e deve se intensificar entre os meses de setembro e novembro. É uma região extremamente vulnerável e é uma região que significa para o equilíbrio climático do planeta. E, nesse sentido, merece ter uma atenção bastante especial.
2: Entre as medidas previstas diante dos possíveis impactos do El Niño e das mudanças climáticas, estão ações relacionadas à segurança hídrica, ao abastecimento de energia elétrica e à prevenção de desastres em áreas urbanas. A ministra da Casa Civil, Miriam Belchior, destacou a importância da atuação integrada entre os entes federativos.
4: Não conseguimos sozinhos de Brasília resolver todas as questões e identificar todos os problemas. Por isso, é importante que os municípios desenvolvam planos de contingência, mapeamento das áreas de risco, também para a gente poder emitir os alertas e mobilizar as equipes locais de defesa civil. Em relação aos recursos hídricos, a priorização de quais são os usos essenciais se tiver a escassez.
2: Também são previstas medidas de monitoramento relacionadas ao abastecimento de combustíveis e alimentos, a atuação da Força Nacional do SUS e a criação de salas de situação para o acompanhamento de temas como incêndios, saúde, estiagem e energia. Reportagem Márcia Fernandes.
1: E a população pode ajudar a prevenir incêndios em áreas urbanas e remotas.
0: Vamos saber na reportagem quais cuidados devem ser tomados para evitar que o fogo se alastre nessa época.
5: Escassez de chuva, vegetação seca e temperaturas altas. A combinação ideal para o surgimento de incêndios. Tanto nas cidades quanto no campo, o período exige cautela da população. Entre as recomendações do Corpo de Bombeiros está não atear fogo em terrenos como forma de limpeza do ambiente. Não colocar fogo em restos de poda, entulho ou lixo. Não jogar restos de cigarro acesos nas vias públicas. E não soltar fogos de artifício ou fazer fogueiras próximo a locais com vegetação seca. O capitão Jean Charles, porta-voz da Operação Verde Vivo, do Corpo de Bombeiros do Distrito Federal, destaca que a prevenção é a melhor forma de evitar grandes incêndios.
6: Na prevenção, a gente inclui a vigilância. Se houver alguém cometendo um incêndio, iniciando um incêndio, ou com suspeita que a pessoa possa fazer a denúncia, use os canais da cidade, segurança de cada cidade, os números de telefone da polícia, corpo de bombeiros, e faça a denúncia. Porque se cada um fizer a sua parte prevenindo e denunciando aqueles que tiverem com comportamento errado nesse sentido, todos vamos ganhar.
5: Com a possibilidade de intensificação do El Niño nos próximos meses, os cuidados devem ser reforçados. A perspectiva é de aumento do risco de incêndios florestais, especialmente na Amazônia, no Cerrado e na Caatinga. Nas áreas rurais, o uso do fogo para manejo do solo deve ter autorização dos órgãos ambientais do município ou do estado. Também é possível fazer a queima prescrita em ambientes naturais para evitar a propagação de incêndios florestais. Esse tipo de queima também só pode ser feita com orientação e autorização dos órgãos ambientais. Ao primeiro sinal de incêndio, a recomendação é ligar para o Corpo de Bombeiros no 193. Reportagem Luana Karen.
1: O trabalho de restauração do Cerrado, desenvolvido pela iniciativa Araticum, ganhou reconhecimento internacional.
0: O projeto foi escolhido pela Organização das Nações Unidas como uma das iniciativas de referência de restauração mundial.
7: A Araticum foi criada em 2020 para promover a restauração do Cerrado, o segundo bioma do Brasil que abrange mais de

0: 2 milhões de quilômetros quadrados do território nacional e já perdeu mais de 50% de sua vegetação nativa. A iniciativa reúne diferentes setores e busca integrar a ciência aos conhecimentos de povos indígenas, comunidades tradicionais e agricultores familiares para ações relacionadas à conservação da água, do clima e da sociobiodiversidade. Daniel Vieira, pesquisador da Embrapa Recursos Genéticos, fala sobre o trabalho que é desenvolvido.
1: Conservar o cerrado de pé, passando por recuperar o cerrado da melhor maneira possível, tentar trazer o cerrado de volta, passa por uma agricultura sustentável dentro das áreas de agricultura e pastagem no cerrado, conservação do solo.
0: O reconhecimento da iniciativa Araticum Restauração do Cerrado Brasileiro como uma das iniciativas de referência da restauração mundial pela Organização das Nações Unidas aconteceu nesta quarta-feira durante a 17ª sessão da Conferência das Partes da Convenção das Nações Unidas de Combate à Desertificação na Mongólia. Para a Embrapa Recursos Genéticos e Biotecnologia, responsável pela rede, o reconhecimento internacional demonstra que a ciência brasileira está alinhada aos compromissos nacionais e os esforços coletivos de restauração para produzir soluções voltadas ao enfrentamento da crise climática e da perda de sociobiodiversidade. Reportagem Luciana Colares de Holanda.
2: Estão abertas até o dia 10 de setembro as inscrições para a terceira edição do Prêmio Mulheres e Ciência.
3: A iniciativa dá visibilidade às contribuições de pesquisadoras brasileiras para o desenvolvimento científico e tecnológico do país.
2: Acompanhe na reportagem de Graziele Bezerra.
4: A engenheira agrônoma Maria Ângela Hungria começou a se interessar por ciência ainda na infância, incentivada pela avó, que transformava as brincadeiras de criança em experiências.
5: Ela lia comigo, ela fazia experiências no fundo do quintal, ela viu que eu tinha esse interesse. Decidi aquele dia que ia ser uma microbiologista.
4: Hoje, ela atua como pesquisadora na Embrapa Soja e se tornou uma das referências mundiais em biotecnologia do solo. Maria Ângela foi uma das vencedoras na primeira edição do Prêmio Mulheres e Ciência, promovido pelo Conselho Nacional de Desenvolvimento Científico e Tecnológico, CNPq. O trabalho mostrava o uso de biológicos na agricultura, como bactérias e fungos benéficos, em substituição aos fertilizantes químicos.
5: E eu realmente passei toda a minha vida tentando provar e desenvolver pesquisas para fazer os biológicos viáveis para uma agricultura altamente produtiva, mais sustentável. No Brasil, a gente quer ser cientista é muito difícil, sabe? O que a gente tem que vencer as barreiras para fazer ciência é muito difícil.
4: O Prêmio Mulheres e Ciência valoriza a produção científica feminina e incentiva ambientes acadêmicos e científicos mais inclusivos. A diretora de Cooperação Institucional Internacional e Inovação do CNPq, Dalila Andrade Oliveira, explica as quatro categorias de premiação.
6: Incentivo hoje são as jovens estudantes de ensino médio, que a gente já tem de começar a despertar quando ainda nem fizeram opção pela carreira acadêmica. Na categoria estímulo, são pesquisadoras que já estão inseridas no campo científico e que a gente espera que o prêmio dê a elas maior visibilidade. E a terceira faixa individual é a faixa da trajetória. O que esse prêmio faz é reconhecer essa trajetória. E aí a quarta faixa premia as universidades que adotam políticas de valorização da equidade de gênero.
4: As inscrições do prêmio estão abertas até 10 de setembro em gov.br/CNPq. Reportagem Graziele Bezerra.
3: E vamos continuar falando de oportunidades na área de pesquisa e ciência.
2: Estão abertas as inscrições para dois editais que financiam pesquisas aplicadas ao setor produtivo, entre elas a área de inteligência artificial.
3: O primeiro edital oferece bolsas para graduandos em parceria com a iniciativa privada, instituições de governo e entidades do terceiro setor.
2: Já o segundo é o programa Recursos Humanos em Áreas Estratégicas, Pesquisador na Empresa.
7: O primeiro edital do CNPq, em parceria com a CAPES, faz parte do Programa de Mestrado e Doutorado para Inovação 2026. A iniciativa oferece bolsas para graduandos. O objetivo é estimular a realização de pesquisas de mestrado e doutorado em universidades brasileiras, em parceria com a iniciativa privada, instituições de governo e entidades do terceiro setor. A diretora de Cooperação Institucional Internacional e Inovação do CNPq, Dalila Andrade Oliveira, falou sobre o programa.
8: O objetivo mesmo dessa chamada é desenvolver inovação lá na ponta. Então, o que a gente quer, na realidade, é colada numa agenda de inovação para o país, que tem muito a ver com o que a gente está buscando aí em termos de elevar a capacidade inovadora do país.
7: Já o segundo edital é para o programa Recursos Humanos em Áreas Estratégicas, Pesquisador na Empresa. Este ano será direcionado especialmente para a área de inteligência artificial. É o que explica a diretora de Cooperação Institucional Internacional e Inovação do CNPq, Dalila Andrade Oliveira.
8: São 50 milhões de reais para financiar pesquisas em inteligência artificial em empresas inovadoras, startups.
7: Márcia Mortari é professora e pesquisadora da Universidade de Brasília, UNB, e já participou do Programa de Recursos Humanos.
9: Eu acho que isso que é a grande vantagem, né? Você fixar pessoas altamente qualificadas para estar trabalhando na empresa.
7: Os interessados em participar do Programa Recursos Humanos em Áreas Estratégicas Pesquisador na Empresa têm até o dia 9 de outubro para enviar a proposta para o CNPq. Já o prazo para o envio das propostas do Programa de Mestrado e Doutorado para Inovação é 11 de dezembro. O endereço é gov.br/CNPq. Reportagem Alisson Machado.
3: E hoje tem estreia aqui na Voz do Brasil com o quadro Ciência na Prática.
2: Toda semana vamos mostrar como a ciência impacta diretamente a vida da população num bate-papo direto e descomplicado.
3: Hoje vamos falar de algo que parece coisa de filme: a pele da tilápia sendo usada no tratamento de ferimentos e queimaduras.
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11: Pesquisa 100% brasileira está inovando o campo da tecnologia médica para o tratamento de feridas e queimaduras graves.
12: Eu sou Edmar Maciel Lima Júnior, médico, cirurgião plástico, coordenador geral da pesquisa da pele da tilápia na Universidade Federal de Ceará. O grupo da gente viu que até hoje no Brasil não havia nenhuma pele animal registrada na Anvisa, que a tilápia é o peixe mais consumido no Brasil e o segundo maior do mundo. Além de ser um animal de água doce, tem menos risco de transmissão de doença, e a pele é um produto de descarte da piscicultura que contamina o meio ambiente. E aí, quando iniciamos os estudos, detectou-se que a pele da tilápia tem uma proteína importantíssima na cicatrização, e esse foi o start para todo o início e desenvolvimento da pesquisa.
11: O que antes era descartado no manejo de peixes, hoje virou um recurso inovador para cuidados médicos que tem despertado interesse até de instituições internacionais.
12: São 406 pesquisadores, 23 coordenadores de área. Hoje nós temos 48 artigos publicados no Brasil e fora. Ganhamos 27 prêmios em primeiro lugar e temos instituições, tanto no Ceará como no Brasil e no mundo, haja visto como temos o Butantan, a Fiocruz, a própria NASA já fez parceria de pesquisa com a gente.
11: Acompanhe a pesquisa na página da Universidade Federal do Ceará. E esse foi o Ciência na Prática, com produção de Warby Calil e edição de Edinaldo Júnior. E nosso encontro com o Saber Científico volta na próxima semana. Até lá!
2: Você sabe o que são bioinsumos? São produtos de origem biológica que podem ser usados na agricultura para ajudar no controle de pragas, na nutrição das plantas e na melhoria do solo.
3: E para incentivar esse tipo de prática na agricultura familiar, o Banco Nacional de Desenvolvimento Econômico e Social vai apoiar a produção mais sustentável.
2: Interessados podem se inscrever até 31 de agosto.
13: Por meio de uma chamada de projetos, o BNDES, Banco Nacional de Desenvolvimento Econômico e Social, vai disponibilizar 40 milhões de reais para apoiar a produção de bioinsumos por cooperativas e associações de agricultores familiares. Os recursos poderão ser destinados à implantação ou estruturação de unidades de produção industriais ou semi-industriais de bioinsumos para uso próprio, utilizando processos de biotecnologia. O objetivo da iniciativa é estimular a produção de insumos de origem biológica para uso próprio pela agricultura familiar na produção de alimentos saudáveis. Como explica a gerente do Departamento de Inclusão Produtiva e Educação do BNDES, Raquel Zanon.
14: Os bioinsumos, eles podem ser, por exemplo, micro-organismos, predadores naturais de pragas e de extratos vegetais que contribuem para o crescimento e para a saúde dos sistemas agrícolas. O seu uso está associado a práticas agrícolas mais sustentáveis e à segurança alimentar.
13: Mais informações sobre a chamada de projetos estão disponíveis no site bndes.gov.br/bioinsumos. Reportagem André de Barros Lima.
3: Profissionais da segurança pública poderão participar em setembro do Dia C da Capacitação de Gênero.
2: A formação vai abordar temas como atendimento humanizado sem revitimização, medidas protetivas de urgência e avaliação de risco em casos de mulheres vítimas de violência.
3: O curso será realizado no dia 2 de setembro de forma presencial nas 27 capitais do país.
2: A Coordenadora-Geral de Garantia de Direitos e Acesso à Justiça do Ministério das Mulheres, Ana Maria Martinez, detalha a capacitação.
15: Essa formação foi pensada para todos os profissionais da segurança pública, corpo de bombeiros, policiais civis, militares, as perícias. E a ideia é que a gente consiga incorporar justamente a perspectiva de gênero, a sensibilização desses profissionais da segurança pública no atendimento às mulheres em situação de violência.
3: As inscrições encerram no dia 28 de agosto e podem ser feitas pelos sites gov.br/mj ou então gov.br/mulheres.
2: Empresas e representantes do setor de inovação podem participar da escuta de mercado sobre o projeto Nuvem Brasileira.
3: A audiência pública virtual ocorre no dia 3 de setembro, às 10 horas da manhã.
2: O projeto prevê uma solução nacional para armazenamento e processamento seguro de dados da administração pública, com infraestrutura e gestão brasileira.
3: As contribuições do setor podem ajudar a definir alternativas técnicas e contratuais para a implantação da Nuvem Brasileira.
2: Para participar e para obter mais informações, acesse abdi.com.br/nuvembrasileira.
3: E essas foram as notícias do governo federal.
2: Uma realização da Secretaria de Comunicação Social da Presidência da República.
3: Fique agora com as notícias do Poder Judiciário e do Congresso Nacional. Boa noite.
2: Boa noite para você e até amanhã.
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17: Jornada do CNJ destaca a prevenção após 20 anos da Lei Maria da Penha.
18: TSE e Google fecham parceria para ampliar proteção contra uso indevido de IA nas eleições.
17: Para o STJ, concordância expressa de proprietária autoriza cobrança de taxas por condomínio irregular.
18: Boa noite, eu sou o Arthur Filho.
17: E eu sou Walter Lima.
18: Supremo Tribunal Federal retoma julgamento de ação sobre o acesso de autoridades a registros de conexão de usuários da internet.
17: O caso trata de regras de acesso a dados de IP de usuários. O endereço de IP é um número que identifica a conexão usada por um dispositivo para acessar a internet.
18: Jornada do CNJ destaca a prevenção após 20 anos da Lei Maria da Penha.
17: O evento é promovido desde a vigência da Lei Pablo Lemos.
19: O Fórum Nacional de Enfrentamento à Violência contra a Mulher foi aberto hoje em Campo Grande, Mato Grosso do Sul. Um dos pontos discutidos é saber qual é a razão da violência contra a mulher. Ao fim da jornada de 2 dias, o Conselho Nacional de Justiça vai fazer um documento estratégico com propostas concretas para o aprimoramento da política judiciária nacional de enfrentamento à violência contra as mulheres.
18: A Associação de Moradores em Parcelamentos Irregulares pode cobrar taxas condominiais quando proprietários concordarem expressamente por escrito com a obrigação.
17: Essa conclusão é do Superior Tribunal de Justiça, o STJ. Fátima Uchoa.
20: Um condomínio constituído em parcelamento irregular no Distrito Federal ajuizou ação de cobrança contra uma condômina para receber o pagamento de cotas referentes a cerca de 5 anos. Ao reformar a sentença, o Tribunal de Justiça do DF entendeu que a cobrança era válida diante da assinatura da proprietária do imóvel concordando com as taxas. E a terceira turma do STJ manteve o entendimento, avaliando que o consentimento voluntário torna legítima a exigência das contribuições e afasta a aplicação de precedentes do Supremo Tribunal Federal e do próprio STJ, os quais proíbem a cobrança de taxas de pessoas que não aderiram à associação. O relator foi o ministro Vilas Boas Cueva.
18: O Emprega Lab foi instalado em Mato Grosso do Sul nesta quinta-feira.
17: A iniciativa é um dos pilares da pena justa e emprega do Conselho Nacional de Justiça, Rocine Gomes.
21: O Mato Grosso do Sul se tornou o 10º estado brasileiro a instalar o Emprega Lab. O lançamento foi no Tribunal Regional do Trabalho da 24ª Região, em Campo Grande. O objetivo é capacitar profissionalmente pessoas que estão passando por privação de liberdade ou que deixaram o sistema prisional. O evento contou com autoridades e uma exposição de artesanato produzido por custodiados. Até o fim de setembro, a expectativa é lançar o Emprega Lab no Acre, no Espírito Santo, no Paraná e em Rondônia.
18: TSE e Google fecham parceria para ampliar proteção contra uso indevido de IA nas eleições.
17: Nesta quarta-feira, em Brasília, foi lançada uma campanha para incentivar candidatas e candidatos das eleições gerais de 2026 a utilizarem a ferramenta de detecção por semelhanças. Guilherme Firmino tem mais informações.
22: Desenvolvida pelo YouTube, a tecnologia é capaz de identificar conteúdos gerados por inteligência artificial que reproduzem imagens de uma pessoa. A ferramenta permitirá que os próprios candidatos acompanhem a utilização de sua imagem no ambiente digital, podendo identificar, analisar e, se houver uso indevido de imagem, solicitar a remoção do conteúdo. O presidente do TSE destacou que a parceria representa um esforço conjunto para preservar direitos fundamentais no ambiente digital e fortalecer a confiança no processo eleitoral.
18: Justiça condena o estado do Maranhão a recuperar casarão histórico no centro da capital, em São Luís.
17: Decisão atende a pedidos do Ministério Público Federal, Sabrine Menezes.
23: Com a decisão, o estado do Maranhão tem até 3 meses para apresentar ao IPHAN e executar um projeto de obras emergenciais para eliminar os riscos estruturais e conter a deterioração da fachada e da cobertura do casarão, localizado na Rua Portugal. Já o projeto de recuperação integral deve ser executado em até 6 meses. Além disso, o estado deve manter a vigilância patrimonial contínua do imóvel para evitar invasões, ocupações irregulares e novos danos. Em caso de descumprimento das obrigações, a multa é de R$ 1.000 por dia.
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18: A você, uma boa noite.
17: E até amanhã.
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25: Eu sou Paula Groba.
26: E eu sou Humberto Pinheiro.
25: E estes são os destaques de hoje do Jornal do Senado, que começa agora.
26: Congresso antecipa a comissão mista para analisar fim da chamada taxa das blusinhas.
25: Fies pode ter desconto maior para médicos que trabalham em áreas sem atendimento.
26: Pesquisa data Senado. Brasileiras sofrem violência, mas não se reconhecem como vítimas.
0: Boa noite.
1: Boa noite.
0: Para atrair médicos para regiões onde faltam profissionais, um projeto em análise no Senado propõe aumentar o desconto na dívida do FIES a quem trabalhar nessas áreas.
1: A ideia é transformar o abatimento da dívida em um incentivo para levar mais médicos aos locais onde a população mais precisa de atendimento pelo SUS. Quem traz os detalhes é a repórter Patrícia Oliveira.
4: Mais de 60% dos médicos do país estão concentrados em 48 municípios e em capitais com mais de 500 mil habitantes, deixando outras áreas, especialmente na região norte, com escassez de profissionais. Um projeto do senador Dr. Irã, do Progressistas de Roraima, propõe que médicos formados com financiamento do FIES descontem até metade do valor da parcela mensal da dívida quando trabalharem na rede pública em áreas com falta e dificuldade de reposição ou retenção desses profissionais, consideradas prioritárias pelo Ministério da Saúde. Hoje, o FIES já permite abatimento da dívida para médicos que atuam por pelo menos um ano em equipes de saúde da família e em outros grupos específicos que atendem essas regiões. O projeto amplia o benefício para todos os médicos, inclusive especialistas, que trabalharem nos serviços públicos dessas localidades. Para o senador, a proposta, que está pronta para votação na Comissão de Assuntos Sociais, pode reduzir a dívida dos profissionais e levar médicos para onde eles são mais necessários.
5: Damos um alívio grande ao jovem médico que muitas vezes sai da faculdade com uma dívida enorme e, ao mesmo tempo, levamos mais profissionais às estruturas hospitalares, às UBSs, enfim, a todas as estruturas de atendimento do nosso gigante SUS, reforçando o acesso às pessoas que mais precisam nos rincões desse país.
4: Se for aprovado na Comissão de Assuntos Sociais, o projeto ainda será analisado pela Comissão de Assuntos Econômicos.
0: E a Comissão de Direitos Humanos vai criar um grupo de trabalho sobre a suspensão pela Anvisa de um remédio para a distrofia de Duchenne.
1: Essa distrofia muscular é uma doença genética rara e progressiva que causa perda de força dos músculos. A reportagem é de Márcio Maturana.
6: A Comissão de Direitos Humanos fez uma audiência pública com especialistas e famílias de pacientes para debater a situação regulatória do medicamento. Débora Racelli, mãe do paciente Raul, de 6 anos, disse que o Elevides é a esperança das famílias.
8: Aproximadamente no Brasil, temos 15 meninos medicados, como já foi falado. 1.200 meninos no mundo receberam o tratamento através de estudos e via comercial. Eles estão bem, eles estão crescendo, eles estão vivendo, eles estão indo para a escola, eles estão indo brincar. Pode não ter os melhores ganhos no gráfico, mas a doença parou, a doença estabilizou, a doença está dando respiro para que eles sejam crianças.
6: O diretor da Anvisa, Daniel Pereira, explicou que a decisão da agência não é definitiva.
9: Não há decisão imutável por parte da agência. As decisões da agência, elas são feitas conforme os dados que a gente tem no momento, conforme os dados que a gente recebe, conforme os dados que a gente consegue, né, avaliar.
6: O medicamento é aplicado em dose única e os pacientes são acompanhados com relatórios periódicos. O laudo definitivo sobre a eficácia do remédio deve ser concluído em 2031. A senadora Damari Alves, do Republicanos do Distrito Federal, que é presidente da Comissão de Direitos Humanos e coordenou o debate, anunciou que vai criar um grupo de trabalho para buscar uma solução no caso do medicamento Elevides.
0: A comissão mista que analisa a medida provisória que zera o imposto de importação sobre compras de até 50 dólares em plataformas virtuais se reúne amanhã para eleger o presidente. Conhecida como taxa das blusinhas, a MP também autoriza o ministro da Fazenda a alterar as alíquotas do imposto de importação sobre remessas postais internacionais. Para compras de até 50 dólares, a alíquota poderá ser reduzida a zero. Já para remessas de até 3 mil dólares, poderá chegar a 30%.
1: O deputado Reginaldo Lopes, do PT de Minas Gerais, foi indicado pelo presidente da Câmara, Hugo Mota, para presidir a comissão. A indicação do relator caberá ao Senado. O parlamentar defendeu a aprovação rápida da MP, que perde a validade no dia 8 de setembro.
27: Nós vamos debater e fazer um grande diálogo com todos os setores econômicos da indústria brasileira, com os parlamentares, senadores, e vamos sim defender a aprovação imediata deste direito do povo brasileiro de poder ter isenção nas suas compras internacionais até $50.
25: A violência contra a mulher ainda é uma realidade no Brasil e muitas brasileiras não reconhecem como violência situações de agressão que vivenciam no dia a dia.
26: Os dados estaduais da mais recente pesquisa nacional do Data Senado revelam diferenças na percepção da violência de gênero entre os estados e mostram como essa falta de reconhecimento pode dificultar a denúncia e a busca por ajuda. A reportagem é de Raíssa Abreu.
2: A distância entre a violência vivida e a declarada é uma das principais conclusões da pesquisa. Em Alagoas, 36% das mulheres relataram situações de violência sem identificá-las como violência doméstica ou familiar. No Paraná e em São Paulo, esse índice foi de 25%. O presidente do Senado, Davi Alcolumbre, disse em nota que divulgar dados por estado ajuda a entender o problema em profundidade e aumenta a chance de combatê-lo. O coordenador do Data Senado, José Henrique Varanda, disse que o objetivo não é criar um ranking entre os estados.
3: O detalhamento estadual é muito mais importante não para criar um ranking, mas para identificar as necessidades de cada localidade. A gente olha para esses números, a gente vê que ainda estamos assim, muito aquém da realidade.
2: A 11ª edição da Pesquisa Nacional de Violência contra a Mulher ouviu 21.641 mulheres nos 27 estados e no Distrito Federal. A pesquisa é uma parceria do Data Senado com o Observatório da Mulher contra a Violência.
7: Eleições 2026.
25: O programa Seu Voto Importa, da Justiça Eleitoral, vai oferecer transporte a eleitores com mobilidade reduzida.
26: A solicitação deve ser feita até 14 de setembro, 20 dias antes da data da eleição. Repórter Pedro Pincer.
11: Eleitoras e eleitores que necessitarem de apoio para se deslocarem até seus locais de votação nas eleições de 2026 contarão com um serviço de transporte individual gratuito. O programa Seu Voto Importa, do Tribunal Superior Eleitoral, busca reduzir as barreiras físicas ao exercício do voto e promover a inclusão de grupos historicamente vulnerabilizados e foi inspirado em experiências desenvolvidas por tribunais regionais como o de Pernambuco. Assessor de planejamento do órgão, Acácio Leite, explicou como o Seu Voto Importa funciona na prática.
12: Então nós transportamos eleitores com deficiência visual, deficiência auditiva, paralisia cerebral, síndrome de Down, autismo, deficiência física, todos os tipos de deficiência nós atendemos. No dia das eleições vai buscar esse eleitor em casa, leva ele para votar até o local de votação e traz ele de volta até a casa dele com toda a segurança e com um apoio técnico bem interessante.
11: A solicitação pode ser apresentada pelo próprio eleitor ou, quando necessário, por seus representantes legais ou de apoio. O pedido pode ser feito presencialmente, diretamente no cartório eleitoral da zona correspondente ou por canais remotos e eletrônicos até 14 de setembro.
25: E amanhã, sexta-feira, começa o horário eleitoral gratuito das eleições 2026. As emissoras de rádio e TV devem destinar tempo para que os candidatos e candidatas divulguem as propostas de campanha para os cargos de presidente da República, deputado federal, governador, senador e deputado estadual ou distrital, no caso do Distrito Federal.
26: A propaganda eleitoral gratuita será veiculada de segunda a sábado com 50 minutos diários em rede, divididos dois blocos de 25 minutos no rádio e na TV. Além disso, 70 minutos serão destinados a inserções de 30 e 60 segundos de distribuídas ao longo do dia. O horário eleitoral deve ocorrer até o dia 1º de outubro, 3 dias antes da realização do primeiro turno. Com edição de Paula Groba e trabalhos técnicos de Eliseu Caires, o Jornal do Senado fica por aqui. Acompanhe agora as notícias da Câmara dos Deputados. Boa noite.
25: Boa noite e até amanhã.
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13: Presidentes estabelecem prioridades para votações do esforço concentrado.
14: Deputados obrigam notificação de distúrbio vocal relacionado ao trabalho.
13: Avança a proposta que permite instalação de faróis auxiliares em caminhões. Música.
10: Boa noite. Uma comissão da Câmara aprovou a instalação de faróis auxiliares em caminhões. A repórter Maria Neves explica por que a medida foi considerada necessária.
15: A Comissão de Viação e Transportes da Câmara dos Deputados aprovou o projeto do deputado Rodrigo Dazaele, do PL do Mato Grosso, que permite a instalação de faróis auxiliares em caminhões que circulam em áreas privadas. Pelo texto, veículos de transporte de carga utilizados em atividades agropecuárias, florestais, industriais e logísticas poderão ter luzes adicionais, desde que elas possam ser desligadas manualmente para circular em vias públicas. Na opinião do relator, deputado Zé Trovão, do PL de Santa Catarina, a mudança evita que os motoristas sejam punidos simplesmente por terem o equipamento no caminhão. Ele também defende que a iluminação adicional vai tornar a direção de caminhões mais segura.
18: Nós temos hoje muitos veículos que transitam em propriedades rurais, em áreas que são 500, 600, até 1.000 quilômetros ou mais, em estradas precárias, estradas de chão. E essas estradas, elas não têm iluminação de nenhum tipo. Às vezes o cara está transitando, quando ele vê, ele está em cima de um animal, de um boi, de um cavalo ou de um animal silvestre e acaba acontecendo um acidente. Se ele tem as lâmpadas auxiliares, ele consegue ter um foco maior, mais longe desses animais, essas estradas.
15: Pelo texto aprovado, o condutor que trafegar por via pública com iluminação auxiliar ligada incorrerá infração grave a ser punida com multa e retenção do veículo para regularização. Uma pesquisa realizada pela Fundação Instituto de Pesquisas Econômicas e a Secretaria Nacional de Trânsito apontou que caminhões e ônibus respondem por aproximadamente 4% dos veículos em circulação no país. Isso corresponde a cerca de 4.900.000 veículos. A proposta que permite a instalação de faróis auxiliares em caminhões ainda será analisada pela Comissão de Constituição e Justiça. Da Rádio Câmara de Brasília, Maria Neves.
19: Transportes.
20: Júlio Arco Verde, do PP do Piauí, apoia a proposta que muda as regras de cobrança do IPVA. O texto estabelece a alíquota máxima de 1% sobre o valor venal dos veículos e determina que os estados possam conceder descontos para modelos menos poluentes.
10: A proposta considera exclusivamente o peso de fábrica do veículo, em vez do valor de mercado para o cálculo do IPVA. Júlio Arco Verde acredita que a medida torna a cobrança do imposto mais justa e alinhada a modelos adotados em outros países.
19: Consumidor.
20: Embalagens de produtos industrializados não poderão exibir fotos de componentes que não fazem parte da receita. É o que determina o projeto de Félix Mendonça Júnior, do PDT da Bahia, segundo o qual as ilustrações orientam mais a decisão de compra do que a leitura da lista de ingredientes.
10: Além disso, o projeto de Félix Mendonça Júnior prevê que a Anvisa estabeleça o teor mínimo de ingredientes, como chocolates, frutas e queijos, para destaque nas embalagens, seguindo padrões internacionais de composição e denominação de alimentos.
19: Direitos humanos.
20: Gervásio Maia, do PCdoB da Paraíba, defende a aprovação de projeto que obriga academias a trazer informações e instruções em braille nos equipamentos. Relator da matéria na Comissão de Constituição e Justiça da Câmara, o deputado afirma que o objetivo é ampliar a autonomia das pessoas com deficiência visual.
10: Gervásio Maia argumenta que a adaptação promove a inclusão desse público nas atividades físicas, contribuindo também para a redução do risco de acidentes durante a prática dos exercícios.
20: A alteração no Estatuto do Índio vai garantir a disponibilidade de intérpretes de línguas de povos originários em atendimentos públicos a indígenas. A relatora da matéria na Comissão da Amazônia, deputada Dilvanda Faro, do PT do Pará, pede urgência na aprovação do texto.
10: Dilvanda Faro explica que a medida amplia o acesso a direitos e a serviços essenciais, priorizando a contratação de intérpretes das próprias comunidades para facilitar a comunicação e evitar a criação de cargos permanentes.
19: Justiça.
20: Devedores de pensão alimentícia podem ser proibidos de entrar em estádios de futebol e outros eventos esportivos. A restrição está prevista em um projeto apresentado por Rodrigo Gambale, do Podemos de São Paulo.
4: A proposta exige que os organizadores dos eventos barrem os inadimplentes na entrada, inclusive por biometria. Rodrigo Gambale acredita que a medida protege crianças e adolescentes e dá mais agilidade à cobrança das pensões.
5: Segurança Pública.
20: Alexandre Leite, do União de São Paulo, propõe aumentar a pena para quem fizer falsa acusação de violência doméstica e familiar. O deputado explica que a ideia é alterar o Código Penal para endurecer a punição do crime de denunciação caluniosa.
4: O texto também prevê que a concessão de medida protetiva com base em denúncia falsa passe a configurar o crime de denunciação caluniosa. Alexandre Leite afirma que a medida busca preservar a credibilidade do sistema de proteção às vítimas e punir quem agir de má fé.
5: Desenvolvimento Regional.
20: Projeto de Domingos Neto, do PSD do Ceará, busca ampliar a utilização do reuso de água e da dessalinização em regiões afetadas pela seca. O deputado também inclui no texto incentivos de financiamento para projetos que adotarem essas tecnologias.
4: Domingos Neto explica que a iniciativa facilita o acesso a financiamentos para projetos que promovam fontes complementares de abastecimento de água. Ele acrescenta que a medida prioriza a eficiência do uso da água, além de preservar os mananciais.
5: Trabalho.
20: Os deputados aprovaram um projeto que obriga a notificação do distúrbio vocal relacionado ao trabalho como doença funcional. A repórter Paula Bittar tem os detalhes.
16: A Comissão de Constituição e Justiça da Câmara aprovou o projeto que determina a notificação compulsória do distúrbio vocal relacionado ao trabalho como doença funcional. O objetivo é aperfeiçoar as políticas públicas e proteger a saúde vocal de profissionais que utilizam a voz como instrumento de trabalho, em especial professores e teleoperadores. O autor do projeto, o deputado Rogério Correia, do PT de Minas Gerais, ressaltou que o distúrbio é uma doença que está extremamente associada ao trabalho.
17: Ela vai influenciar na vida das pessoas e precisa de ter o tratamento relacionado ao trabalho, por isso uma doença do trabalho. Assim colocado, leva os professores a ter uma proteção pela profissão que ele exerce.
16: O projeto considera distúrbios vocais relacionados ao trabalho quaisquer formas de desvios vocais relacionados à atividade profissional que diminuam, comprometam ou impeçam a atuação ou a comunicação do trabalhador. A proposta que determina a notificação compulsória do distúrbio vocal relacionado ao trabalho como doença funcional já pode seguir ao Senado. Da Rádio Câmara de Brasília, Paula Bittar.
4: Ayrton Faleiro, do PT da Bahia, comemora a aprovação na Câmara do fim da escala 6x1. Na avaliação do deputado, a medida amplia direitos e melhora a qualidade de vida da classe trabalhadora.
20: O parlamentar também afirma que a mudança representa um ganho para a economia e destaca a participação de trabalhadores, dos parlamentares e do governo federal na aprovação da proposta. Para Ayrton Faleiro, a medida garante mais dignidade aos trabalhadores brasileiros.
21: A aprovação do fim da escala 6x1, estabelecendo 2 dias de descanso para a classe trabalhadora, para cuidar da família, para cuidar da saúde, para cuidar do esporte, para cuidar da sua religiosidade, é um ganho fundamental para a nossa economia. Quem está de parabéns mesmo são os trabalhadores e trabalhadoras do Brasil, que agora vão ter uma condição mais digna para, além do trabalho, uma vida melhor.
5: Saúde.
4: Ed Josenildo, do PDT do Amapá, projeto que proíbe a prescrição e o uso de implantes hormonais para fins estéticos ou melhoria do desempenho físico. O projeto prevê que esses produtos somente sejam indicados para diagnóstico compatível e respaldo científico.
20: Josenildo propõe que farmácias e estabelecimentos registrem o profissional responsável, o paciente, a composição e o lote de cada implante. O congressista explica que o
0: registro de cada implante permite identificar prescrições que usam diagnósticos médicos como justificativa para fins estéticos.
1: Previdência.
6: Eduardo da Fonte, do PP de Pernambuco, apresentou o projeto que determina o pagamento provisório do benefício de prestação continuada quando o INSS não analisar o pedido em até 45 dias. Ele explica que a implantação deverá ser feita em até 5 dias úteis após o fim do prazo.
0: Eduardo da Fonte esclarece que o pagamento temporário não substitui a análise definitiva do INSS. Ele acrescenta que, se o pedido for negado, o benefício será interrompido depois de assegurado o direito de defesa, sem devolução automática dos valores recebidos de boa-fé.
1: Cultura.
6: Projeto de Adriano do Baldi, do PP de Goiás, inclui o Dia Nacional do Povo Cigano, celebrado em 24 de maio, no calendário oficial de eventos nacionais. Ele explica que a medida visa incentivar a realização de campanhas educativas e de combate a estereótipos.
0: Embora 24 de maio já marque o Dia Nacional do Cigano, Adriano do Baldi diz que o reconhecimento oficial da data vai dar mais visibilidade a esta comunidade histórica e vai fortalecer o acesso a direitos básicos como documentação, saúde, educação e moradia.
6: Pastor Diniz, do União de Roraima, é favorável à renovação da permissão para que a Rondovisão Rondônia Rádio e Televisão continue operando uma emissora de rádio FM em Ji-Paraná por mais 10 anos.
0: O relator da proposta na Comissão de Comunicação afirma que a documentação apresentada pela empresa atende às exigências legais e às normas do colegiado. Por isso, o pastor Diniz defende a homologação do ato do Poder Executivo pelo Congresso Nacional.
1: Educação.
6: Projeto de Da Vitória, do PP do Espírito Santo, prevê descontos a participantes do FIES com pagamentos em dia ou em atraso de até 90 dias. Ele argumenta que a proposta permite que o beneficiário quite a dívida à vista sem pagar juros e multas, com desconto de até metade do valor financiado.
0: Da Vitória também propõe parcelamento em até 150 meses, com eliminação de juros e multas, além de desconto de até 30% sobre a dívida principal. O deputado diz que as renegociações devem alcançar os bons pagadores, desde que não provoquem perda de receita para o fundo estudantil.
1: Votação.
6: Em reunião com o presidente da República, os presidentes da Câmara, Hugo Mota, e do Senado, Davi Alcolumbre, definiram os projetos que terão prioridade na semana de esforço concentrado do Congresso. O repórter José Carlos Oliveira tem os detalhes.
8: Os presidentes da Câmara dos Deputados, Hugo Mota, e do Senado, Davi Alcolumbre, se reuniram com o presidente Lula no Palácio Alvorada e definiram 5 propostas com prioridade de votação entre 1º e 4 de setembro, último esforço concentrado do Congresso antes da eleição de outubro. 4 propostas já foram aprovadas pelos deputados e estão em análise no Senado. O fim da escala 6x1 de trabalho semanal, a chamada PEC da Segurança Pública, a Política Nacional de Minerais Críticos e Estratégicos e os incentivos fiscais para a instalação de data centers no Brasil, batizados de Redata. O presidente da Câmara, Hugo Mota, elogiou a possibilidade de avanços legislativos por meio de diálogo e cooperação institucional.
9: Mais feliz ainda de ver essas matérias que passaram na Câmara, como a PEC da Segurança, a PEC do fim da escala 6x1, o projeto dos minerais críticos, que é um projeto estratégico para o país, de soberania nacional, e também o Redata, que além do ponto de vista dos investimentos que o Brasil irá receber, nós teremos condição também de armazenar os dados da população brasileira aqui em nosso país, não mais dependendo de outros países.
8: O 5º item da pauta prioritária é a medida provisória que zera temporariamente a chamada taxa das blusinhas, ou seja, a cobrança do imposto de importação federal de 20% sobre remessas postais internacionais de até 50 dólares. Hugo Mota lembrou que a medida provisória perde a validade em setembro, com riscos de prejuízos para milhões de brasileiros que compram pela internet. Mota indicou o deputado Reginaldo Lopes, do PT de Minas Gerais, para presidir a comissão mista sobre o tema. Os deputados aprovaram a PEC da Segurança em março. O texto garante mais recursos para o setor, inclusive por meio da destinação de dinheiro arrecadado com as BETs para o Fundo Nacional de Segurança Pública e o Fundo Penitenciário Nacional. O fim da escala 6x1 foi aprovado pela Câmara em maio. O projeto prevê jornada de 40 horas semanais em 5 dias, com 2 de descanso e sem redução de salário. Também em maio, os deputados aprovaram a Política Nacional de Minerais Críticos, com incentivos governamentais à exploração de minerais considerados fundamentais na produção de tecnologias, como smartphones, carros elétricos e sistemas militares. O projeto de lei do REDATA, Regime Especial de Tributação para Serviços de Data Center, foi aprovado pela Câmara em fevereiro. Da Rádio Câmara de Brasília, José Carlos Oliveira.
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3: Economia.
20: Doutor Luiz Ovando, do PP de Mato Grosso do Sul, defende a proposta de emenda à Constituição que amplia a imunidade tributária para igrejas e entidades filantrópicas. O texto já foi aprovado na Câmara e seguiu para análise dos senadores.
11: O deputado afirma que a medida fortalece o trabalho social desenvolvido por igrejas e organizações beneficentes, ampliando recursos destinados ao atendimento da população. Dr. Luiz Ovando acrescenta que a proposta prevê mecanismos de devolução tributária para evitar cobranças consideradas excessivas.
12: Quando você compra uma lâmpada, compra alguma coisa em supermercado, então isso tudo é tributado. Então, se já está tributado e o cidadão, membro da igreja, já paga imposto de renda, se ele tiver uma empresa, ele também recolhe esse valor, nós estamos aqui, através dessa PEC, defendendo o fato de que as instituições e também as filantrópicas que prestam serviço à comunidade sejam isentadas, sejam imunizadas, vamos dizer assim, desse recolhimento. E se acontecer, isso seja devolvido através de um cashback.
20: Zé Neto, do PT da Bahia, apresentou o projeto que cria o programa Fazer o Bem para a Melhor Idade, que permite a empresas abater do imposto de renda valores destinados a idosos que vivem em asilos ou casas de repouso.
22: E o que é que nós queremos? Que nesse projeto a gente vai atender os idosos com rendimentos mensais inferiores ao limite da isenção de imposto de renda que estejam nos abrigos de idosos e casas de idosos. Que a tendência é que isso cresça muito. Quem dá assistência a esses idosos? Como vão ser assistidos? Cada dia você tem menos pessoas na família e você vai ter muito mais pessoas que não vão ter esse atendimento. E isso é uma forma de dar uma atenção e uma assistência junto com a ordem governamental, com o Estado, município, Estado, União, para que a gente possa diminuir essas dificuldades que são vividas pelos idosos no Brasil.
11: Zé Neto explica que, pelo texto, cada empresa poderá apoiar até 3 idosos com abatimento limitado a 5% do imposto devido por ano. Para ter direito ao incentivo, a pessoa jurídica deverá obter o certificado amigo do idoso após a habilitação junto à Receita Federal.
20: Bandeira de Melo, do PV do Rio de Janeiro, é um dos autores da proposta de emenda à Constituição que busca preservar incentivos estaduais e municipais a projetos culturais e esportivos após a reforma tributária. O texto permite que empresas continuem apoiando iniciativas desses setores com abatimento de parte do imposto devido.
11: Bandeira de Melo alerta que a substituição do ICMS e do ISS pelo novo imposto sobre consumo pode abrir brecha para a extinção de mecanismos usados hoje no financiamento da cultura e do esporte. O objetivo da proposta é criar regras nacionais uniformes sobre o tema.
20: Termina agora o Jornal Câmara dos Deputados, produzido pela Rádio Câmara, com trabalhos técnicos de Wellington Teles e apresentação de Luciana Vieira e Val Monteiro. Boa noite.
11: A Voz do Brasil volta amanhã. Uma boa noite para você.
3: 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Boa noite.

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2: 10:05. 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
1: 10 e 16.
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1: 10h32.
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0: 11-1. 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
1: 11:15.
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2: Meia-noite e três.
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0: meia-noite e 19.
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0: 18:32. 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

0: meia-noite e 48.
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0: na hora.
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0: e 17.
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0: 1:34.
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0: 1h49.
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0: duas e três. 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
1: 2:34.
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1: 11:45.
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1: 3h20. 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

0: 10:37.
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0: 10:45.
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4: Tá certo então, né? Eita, nós começa a nossa alegria contagiante de todas as manhãs. Programa Bom Dia Teó comigo, Paulo Fernandes. Bom dia pra você. Obrigado pelo carinho da audiência, obrigado pela sintonia, gente. Que bacana, né? 28 dias do mês de agosto de 2026. Começa agora pelas suas YA780, Rádio Imigrantes FM 100,9. Mais um programa Bom Dia Teó. Comigo, eu sou ele, Paulo Fernandes, até às 6h30 da manhã. Com muita descontração, muita alegria e a sua participação que é válida por aqui, tá? Nosso telefone já tá liberado a partir do telefone 33988484759. É o nosso telefone. Bom dia. Acorda, negada! Eita, nós, hein? Bom dia, Gustavo! Como é que tá as coisas?
5: Bom dia, Paulo Fernandes. Bom dia também a todos os ouvintes do Bom Dia, Teó.
4: Eita, nós, bom dia pra você também, rapaz. Que bom te ter por aqui também. É, o Jubileu tá chegando agora, como sempre. Como sempre, atrasado, o Jubileu está chegando, rapaz. Eita, nós, hein? Ah, rapaz, é bom demais, né? É bom demais, gente. Como é que é? Bom dia pra você, meu caro amigo agricultor, você pecuarista, você homem do campo, você lavrador, meu caro amigo caminhoneiro, obrigado, você taxista, você mototaxista. Alô, turma da construção civil, pessoal da segurança pública, que Deus abençoe poderosamente você, gente, né? Eita, hoje sem muita degola eu vou chamar a nossa primeira de hoje, agora são 4h08, bom dia! Sérgio Reis, Menino da Gaita, 4h08, bom dia, Teó Flotori.

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2: Então, Baú do Brega sempre é o sábado, tá, gente? A partir das 6 da manhã. Ô, gente, eu tô devendo um alô ontem. Eita, ontem eu fiquei devendo um alô pra nosso amigo Aelson, né? Lá do bairro Eucalipto. Vou mandar seu alôzinho completaço daqui a pouquinho. Segura aí, viu, Aelson? Ontem ele pediu também um alô especial para sua irmã Leivina, né? Eita, rapaz. E também para o seu irmão Adão, é isso? Isso, e o seu pai Genésio, é verdade. E eu esqueci de mandar esse alô hoje, mas daqui a pouco nós vamos passar esse alô completaço e ainda vamos tocar a busca que ele pediu ontem, viu? Ô Aécio, desculpa, eu errei aqui, viu, meu irmão? Eu errei, mas nós vamos consertar essa coisa hoje, não vai ficar desse jeito não, tá certo? Eita, não pode deixar comigo, viu? Pode deixar que eu vou consertar isso aí, tá
3: não
2: bom?
3: Não, ele não vai não.
2: Cala a boca, você não sabe nada não.
3: Não.
2: Ai, ai,
3: ele
2: não vai,
3: vai
2: o quê? Sabe nada não, fica quieto aí, viu? Deixa eu mandar um abraço especial para meu amigo, o Balim, lá do Bar Balim, do Mercado Municipal, já tá na sintonia do Bom Dia T.O., você tá pensando o quê? É, ele falou que acorda já às 3h10, já fica lá, ó, ligadinho na 100.9, na 100,9, na sintonia, aguardando a abertura do programa Bom Dia T.O. com esse amigo de vocês, Paulo Fernandes. Ele aproveita e manda aquele abraço carinhoso para sua esposa, a senhorita Penha, né? É, a senhorita Penha também tá no raidinho lá, ligado no Bom Dia T.O. Senhorita Penha, ela tem uma lojinha, né, infantil. É o Cantinho Baby, lá no Mercado Municipal. É o pessoal, é o seguinte, são os empresários, né, os investidores aqui em Teoflotone e minha amiga Penha também não vai ficar de fora, né? Tá certo? Esposa do nosso querido Balim, forte abraço aí pra você. Cadê o Jansen? Já tá na sintonia. Ontem Jansen deve ter tomado aquela água que o passarinho bebe. Foi o aniversário da esposa dele, né? Que ele não é bobo. É, Alexandra. É, ontem foi dia de festa. E ele tá sorrindo pras paredes. E falar nisso, cadê Gilson? Será que Gilson tomou todas ontem ou não? Eita, nós vamos ficar sabendo mais tarde, viu? Pode deixar que nós vamos ficar sabendo mais tarde. Deixa eu mandar um abraço pra minha amiga Cleia, que tá na sintonia do Bom Dia T.O. Sabe onde? Lá, como é que é? Nova Viçosa, né? É, em Mucuri, Bahia. Tem Nova Viçosa. Tá na sintonia do Bom Dia T.O. Agora são 4 horas e 23 minutos. 4h23. Tem muita gente participando aqui do Bom Dia T.O. Ô, gente, vou deixar bem claro novamente. Mande seu zap com 40 segundos, tá? A produção não permite passar zap acima de 40 segundos, tá bom? Então me ajuda que eu ajudo vocês, tá certo? Na volta do intervalo nós vamos atender os pedidos musicais dessa turma aqui do Zap Zap, tá bom? 4h40, ou melhor, 4h24. Rapaz, você tá ficando doido, ô Paulo? Que tá acontecendo com você, rapaz? Que tá acontecendo com você que você tá passando dos limites aí, hein? Você tá perdendo a hora, rapaz? Hã? Eita, nós, hein? Você tá é doido? Oi!
4: Oi, eu tenho uma dúvida aí, se puderem me responder.
2: Responde, fala aí.
4: Por acaso vocês sabem se tipo...
2: Isso, rapaz!
4: Eu não sei, na verdade.
2: Ué, eu também não sei não, com essa bagunça aí, quem é que vai saber de alguma coisa? Você tá doido, rapaz? Ai, ai, não dá pra entender nada que você falou aí. Nada, nada, nada. Não consegui entender nada, viu? Leonardo, rumo a Goiânia. 4h25, bom dia. Eita, nós, hein?

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4: 4h, gente, 33 minutos, 4h33, vamos aqui pro zap zap, vamos pro zap zap. Eita, o Marcílio, o mototaxista, tá comigo aqui. Bom dia, Paulo Fernandes, aqui é Marcílio, o mototaxista do bairro Minas Nova. Esse pessoal do Minas Nova é bacana, né, gente? Eu estive aí na festa do Minas Nova, semana retrasada, parece, lá do campo, né? Teve uma festa lá, eu estive lá com o nosso amigo da Timbre Sonorização, Timbre Sonorização do meu amigo Charles, nós estivemos lá naquela festa maravilhosa lá no campo, pessoal muito carismático esse pessoal daí, viu? Sem tumulto, sem briga, que bacana essa festa que teve aí, viu, Marcílio? Lá do Minas Nova, um forte abraço para todos aí do Minas Nova, inclusive vou até mandar um abraço também para Roberto Pereira lá da Gangorrinha. Ô, Roberto, você tá mandando o zap muito comprido, Roberto. Eita, me ajuda aí, rapaz. Eu vou até soltar um zap seu aqui. Tá comprido demais, viu?
5: Tem 4h, eu tô acordado. Tem 5h, eu vejo a hora que você vai, 6h30 também. Eu fui deitado, mas eu tô acordado.
4: Rapaz.
5: Eu não durmo mais, não. 4h, 5h, eu tô acordado já. Eu vi tudo você falando na rádio, quem
4: Ele mandou o zap zap, só que ficou muito comprido. Ele pede uma música de Roberto Carlos, só dá pra tocar sexta-feira, tá? Sábado, tá bom? Ele tá lá com a sua amiga, a Adriana, lá da Gungorrinha. Roberto, ficou comprido, a direção cortou seu zap zap aqui, viu, Roberto? 1:19, não dá pra tocar, tem que ser 40 segundos, viu, gente? Tem que ser 40 segundos. O Jansen do Barbalim já tá com a gente também. Já tá na sintonia, né? Talvez já preparando aquele café gostoso lá no Barbalim. O pão de queijo, como sempre. Aquele pão de queijo delicioso. Será que tem jeito? Ô, Jubileu, será que tem jeito de eu passar lá no Barbalim hoje pra serrar um pãozinho de queijo bacana? Será que tem? Eu vou falar com você. Pensa num locutor folgado é esse, viu? O cara tá passando... Para de bestagem, rapaz. Eu vou passar lá pra tomar um café e comer aquele pão de queijo delicioso, rapaz.
6: Vai não, ele não vai não.
4: Você não vai o quê? Você sabe minha vida? Você não sabe de nada. Ah, não vai o quê? Fica na sua aí, moça, você não sabe de nada. Guila lá da colônia também tá conosco. Obrigado, Guila. Beijo carinhoso no seu coração. Eita, nós. Fala, Gislene. Bom dia pra você, minha amiga. Tu fala de onde? Fala comigo.
7: Bom dia, Paulo Fernandes.
4: Bom dia, minha querida.
7: Tudo bem com você?
4: Tudo jóia?
7: Aqui é Gislene, tá?
4: Tudo bem, Gislene?
7: Carlos Chagas. Opa, eu gostaria de mandar um beijo, um abraço para o meu esposo.
4: Fica à vontade,
7: dizer
4: minha
7: que
4: amiga.
7: Aqui está tudo bem, graças a Deus.
4: Nós, hein?
7: Que Deus abençoe ele, abençoe a vida dele poderosamente. Isso. E que eu amo ele muito, muito, muito.
4: Eita, nós, hein?
7: Beijo, meu amor. Te amo.
4: Tá certo, Gislene, minha querida.
7: José de Genésio.
4: Minha querida Gislene, mandando um forte abraço para o seu esposo. Valeu, viu, minha amiga? Deus abençoe sua vida aí, viu? A mulherada manda mesmo um recado para os maridos. Agora, os maridos não mandam para as mulheres. É impressionante, viu? Eita, rapaz. Tá bom, o Jansen respondeu aqui, ó. Falou que será um prazer. Eu venho tomar um café. Eita. Ontem eu não tomei água que o passarinho não bebe. Né? Só que é o seguinte, ô Jans, nós vamos combinar o seguinte: eu passo até aí pra tomar esse café maravilhoso, mas com uma condição: eu quero tomar naquele copinho do Gilson, viu? Eita, nós! Aquele copinho, ó, o café fica quentinho, uma beleza, né? Eita, nós! Brincadeiras à parte, forte abraço pra vocês aí, viu? No Mercado Municipal. Deixa eu ver se tem mais alguém comigo aqui. Fala comigo, quem será, hein? Rapaz, a Denise do Viriato. Bom dia, Paulo Fernandes. Eu já estou esperando, né? Fico aqui te esperando, 2h45 da manhã, esperando você fazer a abertura do programa e curtir esse programa aí, tá certo? Que Deus abençoe você. Paulo, se possível, gostaria de ouvir uma música com trio Parada Dura, oferecida especialmente para Zezinho Pedreiro no bairro Bela Vista. Eita, nós tá bom. Pode deixar que nós vamos tocar já já essa música pra você. Vamos para o último zap zap do dia? Solta aí, produção. Do dia não, da agora, né, gente?
8: Bom dia, Paulo Fernandes.
4: Bom dia.
8: Quem fala é Terezinha do Alto São Cristóvão.
4: Tudo jóia, minha amiga?
8: Que bom que você voltou.
4: Ô, minha amiga.
8: Eu estava ruim sem você.
4: Satisfação, que obrigado.
8: Estava tão ruim que não acostumou. Todo dia ouvir suas vozes às 4 horas da manhã.
4: Ô, minha querida, que
8: tava
4: bom.
8: Estava ruim, que ia fazer um ano que você estava de férias.
4: Ô, minha amiga.
8: Que ia fazer um ano.
4: É mesmo?
8: Graças a Deus que agora você voltou. Agora voltou a alegria.
4: Oh, que isso, minha amiga.
8: E toca uma música aí pra nós, Paulo Fernando. Teodoro Sampaio. Água no Leite.
4: Sim.
8: Pra nós aqui do Alto São Cristóvão. Pra Dema e Terezinha.
4: Certo.
8: E Vinícius.
4: Bacana.
8: E Igor. Tainha.
4: Certo. Luciano.
8: E todos aqui do Alto São Cristóvão.
4: Tá certo, minha amiga.
8: Bom dia. E fica com Deus.
4: Bom dia pra você também, Terezinha. Beijo carinhoso no seu coração. Obrigado pelo carinho da audiência. Obrigado pela sintonia de sempre. O Janssen tá falando aqui que é pra mim tomar um café no caneco do Gilson. Eita, nós. Tá certo então, eita. É o Janssen também. Meus camaradas alugador, viu? São figuras maravilhosas que Deus me deu o privilégio de conhecê-los, viu? Forte abraço pra vocês aí. Trio Parada Dura e na sequência tem Teodoro e Sampaio, gente. Eita, nós. Telefone mudo. 4 horas e 40 minutos. 4h40 aqui em Teófilo Otoni. Bom dia, Teó. Comigo, Paulo Fernandes, até às 6h30 da manhã. Lembrando que a partir das 7 até as 7h25 tem o horário eleitoral gratuito hoje, viu, gente? Eita, nós. Começou a guerra, ou melhor, começou a disputa, né?

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3: Aqui é bem rapidinho o intervalo, né? É por isso que nós já estamos de volta. Deixa eu mandar um abraço pra toda a galera do bairro Alto do Bela Vista, pessoal do bairro Concórdia, pessoal aí do Viriato, alô turma aí da Felicidade, né? Da Vila Betel, do Alto São Cristóvão, do São Cristóvão, pessoal também do Frei Dimas, Frei Júlio, turma 38, quem mais? Santa Clara, turma 37. Cadê o pessoal do Eucalipto? Cadê o pessoal da João 23? Alô, turma do bairro Serra Verde? Também, o Serra Verde tá conosco. Fala nisso, Edneia. Alô, Edneia, lá do bairro Serra Verde. Cadê Micaela? Já acordou? Fala com ela pra acordar, porque senão eu vou jogar água nela, viu? Daqui a pouco tem escola, é pra ir pra escola, tá bom? Fala com ela pra acordar aí, viu, mamãe? Acorda, negada!
4: Acorda, negada!
3: Vamos acordar, gente, vamos acordar. Ô, Edneia, fala com Micaela aí. Ó, vou dar uma receita bacana pra ela. Fala com ela pra acordar, fazer aquele café gostoso pra mamãe, tá? Antes de ir pra escola, depois eu sei que ela gosta de tomar aquele banho pra ela ficar bem esperta. Depois ela vai pra escola, mas não pode falar: ô mãe, vou dormir só mais 10 minutinhos. Nada disso, viu? Nada disso, vamos levantar, tá? Acorda, negada, vamos acordar porque tá na hora de ir pra escola, viu? Eita, nós. Edneia lá do bairro Serra Verde, na sintonia do Bom Dia T.O. Eunice lá do Monte Carlo, também ligadinha no Bom Dia T.O. Eita, nós. Rapaz, como é que é, Jumileu? Ah, isso aí eu não sei, né? Isso aí não é comigo. Eu não sei. O Mairon tá aqui. Bom dia, Paulo Fernandes. Tô aqui na escuta. Depois você toca a música pra nós aí de pitoco. Tá bom? Toco sim, viu? Eita! O Wilton Gomes, direto de Mauá, tá conosco também ouvindo a programação 100,9. Obrigado, seu Wilton, pelo carinho da audiência. Fala comigo, bom dia. Tem alguém querendo falar comigo? Bom dia.
5: Bom dia, Paulo Fernandes.
3: Bom dia.
5: Manda um alô pra minha filha Mairane.
3: Ô, Célia, beleza? Mairane?
5: Meu shopping, meu esposo Marcelo.
3: Marcelo, Mairane,
5: minha
3: Marcelo.
5: Minha amiga Alexandra, mas o esposo dela, Figueiredo, lá no Cidade Nova.
3: Alexandra e Figueiredo.
5: Um bom dia pra você.
3: Alexandra e Figueiredo e Maiandra. Como é que é? Solta o zap zap dela de novo aí, solta aí. Mairane.
5: Alô pra minha filha Mairane.
3: Mairane e o Marcelo.
5: Tá shopping, bom, minha amiga. Marcelo.
3: Minha amiga e seu esposo Marcelo, que tá na sintonia do Bom Dia T.O. Obrigado, viu? É a minha amiga Célia lá do Barco Concórdia, viu, gente? Tá na sintonia do Bom Dia T.O. Que bacana. Obrigado pelo carinho da audiência. Que Deus abençoe, tá? Esse pessoal é bacana. Bairro Concórdia, bairro Soares da Costa. Tá todo mundo na sintonia do Bom Dia T.O. Obrigado, tá, gente? Pelo carinho da audiência de sempre, tá bom? Deixa eu ver quem mais tá aqui. Agora sim, eu vou mandar um alô pra meu amigo, a Elson. Ele é lá do Eucalipto. Ele não perde um programa, viu, bicho? A Elson do Eucalipto, ele manda aquele forte abraço pra sua irmã Leivina, né? Eita, seu irmão Adão, tá bom? Leivina é a irmã dele, a irmã, né? Isso mesmo. Adão, né, que é o seu irmão, e o Genésio, que é o seu pai, tá? E ele pede uma música com Mato Grosso e Matias, Tentei Te Esquecer. Ele é lá do Eucalipto. Forte abraço pra você, meu irmão, obrigado pelo carinho da audiência, tá? Que Deus abençoe poderosamente a sua vida. Primeiro nós vamos ouvir então Mato Grosso e Matias, depois tem Teodoro e Sampaio, né? É Teodoro e Sampaio, o Pitoco? Então tá, solta aí. Quatro horas e 50 minutos, bom dia, Teó.

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1: Agora são 5 e 1, bom dia.
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1: Eita, tô de volta. Ah, rapaz, ô Jubileu, se eu fosse só ia ali fazer um café pra nós, que é bem melhor do que você ficar contando anedotas aí, hein? Ah, tá bom. Eu tô vendo. Você é candidato também, ô Jubileu? Hã? Responde, rapaz. Tá com medo do quê? Só se for candidato, dormir até mais tarde. Viu? Você tá parecendo uma pessoa que eu conheço lá do Jardim das Acácias. Dorme, não faz café pra mãe, pro pai. Fica só enrolando, né? É. Tem uns políticos aí que é enrolado, né? Eu não sei se é candidata também, né? Eu não sei. Eita, você pensa que meu drone não fica sabendo de coisa, gente? Eita, esse programa aqui só tem maluco, eu tô te falando? Rapaz. O diretor ontem falou assim: rapaz, eu tô piscando a luz vermelha lá, você não tá me atendendo não, por quê? Eu falei: ô moço, eu nem vi, pra te falar a verdade. Mentira, é mentira. Uma hora ele vai chegar aqui do nada, eu quero ver o que eu vou arrumar, viu? É, fazer o quê, né? Vamos que vamos, gente. Vamos dar sequência ao nosso programa Bom Dia, T.O. É, meu amigo é de casa lá em Bragança Paulista, tá conosco também. Aproveita e dá um abraço da minha amiga Jaciara, tá? Na sua filha Isadora, no Enzo e no Gael, tá? Não esquece não, viu, é de casa. Continua na luta aí, meu parceiro. O cara sabe de tudo do programa Bom Dia Teó. Ele, o Ademir da Saudade, também sabe o aniversário do Bom Dia Teó. O que que nós vamos fazer, gente, em 4 anos de aniversário do Bom Dia Teó, hein? Nós vamos ter que fazer uma festinha, tá merecendo, não tá? É, 2 anos aí nós fizemos camisa, né? Com a ajuda de vocês, nós fizemos camisa do Bom Dia Teó e distribuímos pra vocês aí. Esse ano, vamos ver o que nós vamos programar aí, né? Alguma coisinha nós vamos ter que fazer pra essa turma que merece, não é verdade? É isso aí. É, vai completar 4 anos o nosso programa Bom Dia Teó. Eita, nós. Altemir lá de Realengo, Rio de Janeiro, tá conosco também, meu amigo Dalson Júnior. E Dalson, tá lá no Sítio Recreio, bom dia.
8: Bom dia, Paulo Fernandes, cadê você, meu jovem?
1: Tô por cá, meu irmão.
8: Foi as férias, curtiu muitas férias, deixou o Bom Dia Teó abandonado aí, meu jovem.
1: Foi nada, rapaz.
8: Nós ouvindo o Bom Dia Teó, passando tudo quanto é tipo de música, as músicas boas mesmo não tava passando, lá de vez em quando tocava uma. Você não arrumou o Valquíria pra ajudar,
1: rapaz.
8: No Bom Dia Teó.
1: É
8: você,
1: verdade,
8: meu jovem.
1: Estamos
8: aqui puxando os peitos dessa cabeluda, meu filho. Tenha um bom dia.
1: Tá certo, meu amigo. Bom dia pra você também. Obrigado, viu, Dalso? Sucesso aí. Dá um abraço da família por mim aí, viu? E fala com o Dalso Júnior aí que eu tô torcendo por vocês aí sempre. Um dia Deus vai nos dar o privilégio de nos conhecer pessoalmente, tá bom, meu amigo? Ter o prazer de apertar tua mão, tá bom, meu guerreiro? Forte abraço pra você, que Deus abençoe e deixe meu abraço carinhoso a toda a sua família aí, tá bom? Eita, povo bacana, rapaz. Que foi, gente? Que é que tá querendo aí?
9: Pois é, rapaz, mas...
1: Fala, moço.
9: Galinha desgramada. Pois é, rapaz, mas...
1: Meu Deus do céu. Como é que...
9: Ruim.
1: Fala, rapaz, ó.
9: Momento, infeliz! Rapaz, você tem uma hora de chegar aqui até...
1: Fala, moço! Tem jeito, não. Não tem jeito, não.
9: É difícil, ó.
1: Não tem jeito.
14: O que que ele tem?
1: Só tem doido nesse programa aí, rapaz. Tô te falando que só tem maluco. Eita, não. Deixa eu ver quem mais tá comigo aqui. Bom dia, fala comigo. Eita, nós, hein.
15: Pô, Fernando, manda música pra nós aí. Chico Rei para não dragão na escada. E hoje vai soltar o Giló Redondo, né? Até 6:30. Manda pra nós a música aí, Luciano na Vila Betel.
16: Olha, apareceu, miserável. Tu tava onde, papai?
1: Tu tava onde, hein?
16: É porque tava lá na treta. É porque tava lá na treta aí.
17: A sua mãe tá sabendo que você gosta de rapazes?
1: Ah, deve gostar de rapaz.
17: Eu acho.
1: Não é possível, rapaz. Vai caçar serviço, Luciano. Você não tem o que fazer, não, rapaz. Não é possível uma coisa dessa, moço. Chico Rei, Paraná, agora são 5:09. Bom dia. Luciano lá da Betel tá na sintonia do Bom Dia Teó.

0: Bom dia, Paulo Fernandes. Aqui é a Hudson Vulgo Padim.
1: Bom dia.
0: Quero te desejar uma boa volta, ótimo trabalho aí. Admiro muito o seu programa, admiro sua atitude. Sei que você gosta de coisa grande. Você, em vez de tirar férias de 15, você foi tirar de 30, né, Paulo? Você é danado, Paulo Fernandes. Tem 5 tipos de formiga aqui pra você responder pra mim. Sim. Essa pergunta aí. A tipo 0, tipo 1, tipo 2, tipo 3, tipo 4, tipo 5. Qual dessas formigas é a mais famosa? A tipo 0 é a cabeçuda. E as outras, você caça o nome e põe nessa aí. Bom dia, Theo. Tamo junto.
1: Ô, rapaz, deixa eu te falar uma coisa aqui. Eu não vou nem falar nada com você, não. Tá? Isso é falta de serviço. Tá? Você sabe que eu te adoro. Ó, eu, particularmente, eu senti muita falta de você. Ah, eu quero saber de você. Você sentiu a minha? Responde pra mim se você é sabichão mesmo, viu? Você acha que você é inteligente? Responde pra mim então, ó. Deixa de ser besta, rapaz. Vai caçar serviço. Eu tô achando que você tá desse jeito aqui, ó. Será que você não tá com a arruela doendo, não? Fala comigo. Eita, não. Eduardo Costa, eu toco daqui a pouco, viu? Zé Ruela.

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6: Estamos de volta com o nosso... É, rapaz, chegou uma notícia pra mim aqui, até bacana, viu? Ah, vou falar nisso, vou mandar um abraço pra minha amiga Loira, lá do Bairro da Loira. Eita, nós, é, o segredo da Loira não foi revelado, né? O segredo da Loira, o prêmio foi acumulado. Falar em prêmio, nós temos uma air fryer. Amanhã foi... Ô, gente, é o seguinte. Fabiano não entrou em contato comigo, não consigo o contato, mas amanhã a gente vai sortear um tropeiro e a feijoada da Loira, tá? Amanhã a gente vai fazer pelo menos um sorteio... É, da feijoada e do tropeiro da Loira, tá bom? Pode deixar que amanhã tem sorteio pra vocês, tá? Porém, o sorteio amanhã vai ser às 6:50, porque às 7 horas tem um horário eleitoral gratuito, tá bom? Amanhã, sábado, vai ter o horário eleitoral às 7. E pra vocês não ficarem esperando até às 7:30 para o sorteio, eu farei o sorteio 10 para 7, tá bom? Tá combinado assim? Então tá certo. É, deixa eu ver aqui, gente do céu. Deixa eu ver quem tá mandando um alô especial aqui. Ah, ah, tem gente entrando em contato comigo aqui. A minha amiga Luciana tá entrando em contato com a gente. É, tem muita gente pra ser atendido ainda, viu? Pode deixar que eu vou atender vocês aí com muita cautela e muito carinho. Mauro, fala comigo, meu amigo. Bom dia, como é que tá as coisas aí?
7: Bom dia, meu amigo Paulo Fernando, Mauro aqui da Colônia, Carlos Chagas.
6: Tudo bem, Minas, meu Gerais. Amigo?
7: Ô, Paulo, manda um alô para meu amigo Diono Silva, lá na fazenda dele, que ele curte seu programa lá também, viu?
6: É mesmo? Ô, que bacana.
7: Não sei se ele já tá no curral a hora dessa, mas ele tá curtindo seu programa lá na fazenda dele.
6: Diono Silva.
7: Manda um alô para ele aí, a esposa dele.
6: A esposa?
7: Elane, que é nossa atendente aqui no posto de saúde, um excelente profissional.
6: Como é que é o nome dela?
7: A esposa dele. Elane.
6: Elane.
7: É nossa atendente aqui no posto de saúde, um excelente profissional.
6: Oh, rapaz,
7: com Deus aí, meu amigo.
6: Valeu, Mauro. Eita, como é que é o nome do amigo? Repete esse zap zap aí, produção.
7: Meu amigo John.
6: John.
7: Silva, lá na fazenda.
6: John,
7: dele.
6: John Silva. Eita, lá na fazenda e sua esposa também, né? Tá bom.
7: Elane.
6: Elane, sua esposa Elane.
7: Nossa atendente aqui no posto de saúde.
6: Atendente lá no posto de saúde, lá de.
7: Profissional.
6: E é para mim, não, dos outros, né?
7: Meu amigo.
6: Isso. Beleza, Mauro. Obrigado pelo carinho da audiência. Dá um abraço a essa turma aí toda. Aí, dia pra Minão dos Otônio. Eita, eu já tive lá dia pra Minão dos Otônio. Que bacana, viu? É, Ailson Melancia. Eita, meu querido. Como é que tá as coisas aí, Ailson Melancia? Que bacana ter você aqui, rapaz. Obrigado pelo carinho da audiência. Um forte abraço pra você aí, para a sua esposa. Dá um abraço à sua esposa por mim aí, na sua mãe, no seu pai. Eita,

Esse povo é bacana demais. Ailson Melancia, falar nisso, rapaz. Esses dias ele proporcionou para nós aqui refrigerante, não foi? Ele mandou aqui refrigerante, mandou muita coisa aqui pra gente sortear, gente boa demais, viu? Depois eu vou mandar um alô para ele direitinho aqui, porque eu tinha anotado aqui direitinho aqui, mas parece que minha folha tomou um chato sumiço aqui. É Jubileu fazendo essas bagunças aqui, moço. Ele pega minhas coisas aqui e desaparece com meus negócios, né? Eita, nós, como é que pode uma coisa dessa aqui? Eita, rapaz, às vezes eu procuro aqui e não encontro. Mas depois eu vou reforçar o alô para meu amigo Ailson Melancia, que tá sempre ligadinho no Bom Dia T.O. conosco. Eu vou procurar aqui, mas eu vou encontrar, tá certo? Ô Ailson, obrigado pelo carinho da audiência, viu? Um abraço pro seu pai, sua mãe, pra sua esposa. Que Deus abençoe. Eu vou procurar minha folha aqui e depois eu mando esse alô reforçado pra você aí, viu, meu amigo? Forte abraço, que Deus abençoe poderosamente sua vida, tá? Eu tô devendo também o alô da minha amiga Gracinha de ontem. Minha amiga Fernanda, bom dia, Paulo Fernandes. Manda aquele alô especial pra nós aqui no Alto do São Jacinto. Pra Natália, pro Márcio, pro Wagner, Larissa. Estávamos sentindo sua falta. Seja bem-vindo. Obrigado, minha querida senhorita Fernanda, mãe da nossa colaboradora Larissa, viu? Que Deus abençoe poderosamente a família de vocês aí, tá bom? Obrigado pelo carinho da audiência. 5h23, Eduardo Costa. Ô, Aúd, está aí, você pediu, a gente toca. Os 10 mandamentos do amor. Bom dia, Teó.

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9: É um prazer imenso estar aqui, gente, na sintonia da 100,9, juntinho com vocês, eu aqui nos estúdios da 100,9, contando com essa audiência maravilhosa, né? Contando com vocês aí do outro lado do rádio. Que prazer imenso, rapaz, tava tanto, mas tanto sentindo a falta de vocês. Ah, agora eu quero saber quem estava sentindo a minha. Ninguém até agora falou, né? Mas vamos fazer o seguinte, vamos mandar um abraço especial pra minha amiga Silmara. Bom dia, Paulo Fernandes. manda aquele alô especial pra nós aqui da Padaria Alternativa e passa aquela música pra nós, se for possível, menina da aldeia. Eita, querida, vou fazer um esforço, vou tentar tocar essa música pra você até o final do programa, tá bom? De qualquer forma, obrigado pelo carinho da audiência. Silmara, tu tava sumida, viu, mulher? Tô olhando aqui, Silmara, tá registrado aqui. Tu tava sumida, viu? Que bom que você apareceu novamente. Forte abraço pra você, beijo carinhoso, dá um abraço em toda a família aí, viu? No maridão, nos filhos, em todo mundo aí, tá bom? Eita, Marcele Vívia tá comigo também. Bom dia, Paulo Fernandes, sextou. É, ótima sexta-feira pra você, que Deus abençoe grandemente, tá? Estou por cá em BH com o Rádio Net ligado na Imigrantes FM 100,9. Marcele Vívia, ela é esposa do nosso querido lá, o Juraci. Tá na sintonia do Bom Dia, Teó. Que bom ouvir você, viu, minha amiga? Beijo carinhoso no coração, obrigado pelo carinho da audiência. Eita, nós, que bacana, rapaz. O pessoal interagindo comigo é bom demais, né? Isso é grandiosamente muito satisfatório pra mim, tá bom? Beijo carinhoso, obrigado pelo carinho de sempre, minha amiga. Deixa eu ver quem mais. A loira da feijoada mais desejada de Teoflotone tá por cá também, ó. Bom dia, Paulo Fernandes. Saudades de ouvir este programa maravilhoso, né? E poder ouvir sua locução, que só você sabe fazer a alegria, né? Alegrando todas as manhãs. Amamos você muito, tá? Beijo no seu coração. Obrigado, Esther. Que Deus abençoe e continue abençoando essa mão maravilhosa aí em termos de culinária, né? Feijão tropeiro, caldo, nossa, que bacana. Espetinho, você quer ver o espetinho que ela prepara na segunda e terça lá, que eu vou te falar, viu? Feijoada. Ô, Esté, forte abraço, que Deus abençoe, obrigado pelo carinho, minha amiga. Não sai da sintonia não, viu? Deixa eu te falar outra coisa, eu posso fazer um sorteio amanhã, Esté, de uma feijoada e um tropeiro? Fala comigo, se puder, você dá um sinal de positivo pra mim, tá bom? Eita, nós, hein? Silmara tá respondendo aqui, obrigado, minha amiga. E ela respondeu também, a Esté, tamo juntos. Eu vou fazer, né? Se você falar que não, você me avisa, tá bom? Deixa eu ver quem mais tá comigo aqui. Gente do céu, é muita gente participando aqui. Marcelinho! Marcelinho agora não. Eu vou mandar quem agora? Eu vou mandar o Roberval Eletricista. Bom dia pra você. Obrigado pelo carinho da audiência. Meu amigo Dudé, fala comigo. Bom dia!
10: Bom dia, Paulinho. Bom dia, Paulinho.
9: Vambora
10: pro trecho, Paulinho.
9: Vambora!
10: Tô trabalhando aí pertinho de você aí.
9: É mesmo? Ô, Dudé.
10: Hoje você tava cortando cabo de bode, né, Paulinho?
9: Que isso, você rapaz?
10: Tava trabalhando nessa rádio aí. Nós já tava sentindo falta de ouvir sua voz.
9: É mesmo?
10: Obrigado, Paulinho.
9: Mais que tarde, bacana.
10: Capaz de eu dar um pulinho aí.
9: Ô, Dudé, eu senti, rapaz, sua falta. Você tava fazendo falta de bode. Eu quero saber se você sentiu a minha daí. Você sentiu? Você sentiu? Fala comigo. Não esconde nada, tá? Eu quero saber, viu, Dudé? Dá um abraço sua irmã por mim aí, viu? Dá um abraço dela, não esquece não. Fala que eu mandei um abração carinhoso pra ela, tá bom? Que Deus abençoe. Ô, gente, falar nisso, amanhã eu vou estar lá no Icatuji, né? Vai ter uma distribuição de prêmios lá, né? Lá no Kipe, distribuidora de gás. E eu fui convidado lá pra fazer a locução lá em Catuji, hein, gente? Eita, alguém me ouviu e falou que era você aqui fazendo a locução pra gente aqui. Eu estarei lá amanhã a partir das 10 da manhã lá em Catuji. E dia 13, encontro marcado lá no Festival da Goiaba, lá em Tamunheque. Estarei lá também. Obrigado pelo carinho, pelo convite, viu, Vânia? Forte abraço pra você. Estarei lá em Tamunheque fazendo a locução lá. Eu e o Juvan Rodrigues, meu parceiro de rádio também. Estaremos lá no Festival da Goiaba, que vai ser um sucesso, eu tenho certeza, né? Fala comigo, Marcelinho, bom dia.
11: Sabe que mulher que eu saio com elas, a saudade bate nelas, elas me procuram mesmo. Porque aqui sabe fazer um rottweiler, né?
9: Rapaz.
11: Entendeu? Calango doido, um frango frito. Praticamente um Kama Sutra, né? Várias posições, vários tipos de prazer, fetiches, fantasias.
9: Tomara
11: elas voltam. Eu tô atendendo a todas, sabe? Domicílio. Delivery.
9: Tomara eu ver. Será que tá mesmo? Isso é conversa fiada, rapaz. Deixa de conversa fiada, rapaz. Eita.
12: O que que ele tem? O que que ele tem?
9: Janicena tá comigo também, ô Janicena. O que que ele tem, será, né, Janicena? O que será que ele tem, viu? Eita, meu Deus do céu.
13: 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Eu já tô agoniado, eu quero viajar.
9: Eu também, eu quero viajar. Eita, não. Ô, Jane, Jane.
14: Bom dia a todos. Alguém quer comprar maxixe? Alguém quer comprar maxixe?
15: Que diabo dessa mulher não é, a gente deu o maxixe dela pro inferno, rapaz. Diabo de maxixe, rapaz. Quem quer comprar perto de maxixe, rapaz? A gente tinha o maxixe pro inferno.
9: Jane Senna tá querendo comprar maxixe, Jane Senna. 5h41, gente, aqui na Imigrantes FM 100,9, 5h41. Ô, Fernandinho, vou tentar tocar sua música, viu? Ô, Gracinha. Gracinha, ô, Gracinha, vocês apagaram aqui o zap de ontem, Gracinha. Apagaram, não sei quem apagou, apagaram. Sumiu aqui do... Não sei se apagou, não. Sumiu aqui do computador, tá? Eu tô tentando resguardar aqui o zap, tá bom? Pode deixar com nós. Jane Senna tá comigo aqui, obrigado pelo carinho da audiência. Eita, nós. Menininho tá comigo também, é muita gente participando daqui a pouco. Eu vou soltar mais zap zap aqui, porque agora tá chegando ele, viu? Como sempre, uma das muitas duplas sertanejas mais desejadas do Brasil, hein? E um dos compositores mais completos de todos os tempos, Zezé de Camargo. E seu parceiro, irmão Luciano. Salva meu coração. 5h42, bom dia. Eita, nós, hein? Alguém quer comprar machado?

Música sertaneja de qualidade, você só ouve aqui, né? Comigo, Paulo Fernandes, no programa Mais Desejados das Suas Manhãs. Bom dia, Teó. Pela sua Imigrantes FM 100,9. Meu amigo Alce tá aqui falando. Bom dia, Paulo Fernandes. Hoje é sexta-feira. Solta o giló e o redondo pra gente aí, tá? Eu vou mostrar você, viu? O giló que eu vou soltar. E ele completa. Me empresta dinheiro para eu vender caqui na feira, né? Cabo o caqui, te pago na hora, tá? Toca a música pra nós aí, Boate Azul, Mato Grosso, Matias. Eu não vou tocar nada, você vai ficar de castigo pra você aprender, viu? Ô, Wallace, quem foi você? Foi Adils Preto, né? Ou foi alemão que apertou a arruela um do outro aí? E apertou que chegou a espanar. Foi qual de vocês, hein? Deixa eu aproveitar e mandar um abraço pra tio Beto, lá da Beto Vans. Eita, nós! Minha amiga Clarice, a sua esposa, o Gilbertinho e o Vitinho, tá todo mundo na sintonia do Bom Dia T.O. É, dona Marli e seu Lau, também lá do lado da Beto Vans, né? Cadê Regi? Tá tudo bem com o Regi aí, tá, né? Então tá bom. Alô de Assis, Zé Bonitinho, Zói e também o meu amigo Léo, quem mais, né? O Netinho, todos lá na DZ, Automecânica e Elétrica, que bacana, gente. Obrigado, viu? De coração. 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Vamos ao intervalo já já, eu tô de volta. Segura aí, viu? 5h47.

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18: Estamos de volta com o nosso programa Bom Dia Teó. Bom dia, Paulo Fernandes. Esse programa é bom demais. Manda um alô pra nós aqui, pro Sérgio da Empilhadeira, pro Ney, o José Cata Preta e todos que estão na escuta aqui do Bom Dia Teó. É o Celinho Barbosa. Valeu, Celinho! Obrigado pelo carinho da audiência. Celinho Barbosa é uma figura extraordinária, viu? Forte abraço pra vocês, Celinho, toda essa turma maravilhosa que tá sempre ligadinho no Bom Dia Teó. Obrigado pelo carinho, viu? Ô, gente, eu vou passar o Zap Zap aqui. Cadê? Deixa eu só ouvir mais um Zap Zap aqui bem rapidinho. Solta aí, produção, solta aí.
19: Ô Paulo, oi. Então Paulo, vai te aqui de novo, Paulo, bom dia.
18: Ah, gracinha,
19: Paulo.
18: Bom dia, minha
19: Paulo,
18: amiga.
19: Manda um alô pro Du, Fabrícia, Selma Deodorado, sim. Tamir, os pros dela. Mas eu tiver ouvindo, Paulo. Ô Paulo, Ribeiro Redondo de Relão, moço.
18: Que isso, mulher?
19: Passa uma música pra nós. Você que vai escolher, Paulo. Falou, Paulo.
18: Tá bom, deixa comigo, eu vou escolher. Ô, Gracinha, obrigado pelo carinho da audiência. Dá um abraço nessa turma aí, viu, Gracinha? Tem mais um zap zap aí, produção? Mais um? O Edson Gomes? Tem mais um zap zap? Então solta aí, bom dia.
14: Bom dia a todos os ouvintes da melhor rádio da região do Brasil,
18: nós.
14: Rádio
18: Valeu,
14: Migrantes,
18: meu irmão.
14: Edson Gomes, técnico de enfermagem do Saia Ampliado. Bom dia a todos os meus amigos da área da saúde, Janice, um dos melhores técnicos de enfermagem do Bloco Serviço Santa Rosada, Fermi, patrão, os ouvintes de Frei Gaspar, os meus conterrâneos. Toca a música do Bruno e Marrone. Trânsito parado, Paulo Fernandes. Um ótimo dia a todos. Fica com Deus, meus amigos, Edson Gomes.
18: Eita, eu não sei se vai dar tempo de tocar, viu, meu amigo? Eu não sei se vai dar tempo, porque eu tô com música atrasada aqui. Fala comigo, menininho, bom dia.
20: Bom dia, Paulo Fernandes. Que bom a sua avó. É menininho, beleza?
18: Valeu, menininho.
20: Podia mandar um alô pra nós? Não. Um alô pra Dimas Flusão? Meu amigão, João DR, Neon Tijolão, meu amigo Julimar, lá da turma 37.
18: Julimar.
20: Meu amigo Tião, Lidiomar, e meu amigo AS, dois de São Cristóvão. E todos que estão na escuta. E um bom dia, meu jovem. Que bom a sua volta.
18: Valeu, menininho. Obrigado pelo carinho da audiência. Um alô pra essa turma maravilhosa que tá na sintonia do Bom Dia Teó. Que bom ouvir vocês, hein? Cristiano, bom dia, Paulo Fernandes. Você que amanheceu com a arruela doente. Sai fora de mim, rapaz. É espetáculo seu. Você tá danadão, viu? Ah, tomara eu ver isso, viu? Você tá muito danadão, moço. É pro seu olho, viu? Maria dos Anjos, do bairro de Fátima, tá ligadinho também no Bom Dia Teó. Bom dia, Paulo Fernandes. Um bom final de semana pra você. Obrigado, minha querida. Deus abençoe sua vida, viu? Ô, Fernandinho do Alto Cemitério, ontem eu não toquei sua música, rapaz. E seu alô sumiu da tela aqui, mas eu vou mandar essa aqui pra você, que eu sei que você adora ela, ó. Rolando o Mondrin. É. 5h55. Vida Marvada.

0: Nós, como é bom ouvir música boa, né? É, Rolando Boldrin, Vida Marvada. Eita, não. Alô, Fernandinho do Alto Cemitério, solta esse zap zap aí, produção.
1: Bom dia, Paulo Fernandes.
0: Fala, Marconi, beleza?
1: Tamo junto e misturado. E, Paulo, você tá meio sumido, só do redondo de nós, Paulo.
0: Que isso, rapaz?
1: Pra nós ir fazendo um favor, se você puder. É, pão de mel. Ah,
0: então essa música é bonita. Vou ficar devendo, viu, gente? Amanhã vocês me cobram, porque eu tô pagando as músicas de ontem. Não tá dando tempo de tocar, eu tô pagando as músicas de ontem. Meu amigo Rildo e Ceiça, também tá na sintonia do Bom Dia T.O. É, Rildo e sua esposa Ceiça. Quero ouvir aquela música Canarinho com Chico Rei Paraná. Ofereço pra Ceiça e todos os ouvintes. É, vou ficar te devendo, tá? Não vai dar tempo de tocar essa música. É, muita gente pediu, ó, ele pediu bem cedo a música, mas infelizmente... É, quando, é bom que tem muita gente participando, tá bom? Isso é bom demais. Marcos, meu amigo Marcos lá do Gran Pará, tá mandando um alô especial pra toda a família. A Letícia, a Anne Beatriz, né? É, quem mais? Será que eu acertei? E a senhorita Marilene, sua esposa, será que eu acertei? Marcos, tá certo? Obrigado, meu amigo. Obrigado pelo carinho da audiência, tá? É, meus arquivos sumiu aqui. Eu não sei se vocês fizeram um backup aqui no aparelho. Aí pode ser que... E tá, é pra melhoras aqui, né? Pra melhoras. Ô, gente, deixa eu falar aqui dos apoiadores. 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Ô, gente, a nossa Imigrantes também tá no Instagram lá, @ Rede Imigrantes, tá? Você pode acompanhar a gente. Tem o Instagram também do Paulo Fernandes. Paulo, tracinho Fernandes 50. O Paulo _ Fernandes 50. Pode acompanhar a gente que eu tô sempre postando alguma coisinha lá. Pouquinho mais tô, tá? 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Falei, eita, rapaz, o bicho tá danado, viu? O bicho tá danadão. Seu Laurindo, ô, dona Lindaura, segura esse homem aí, rapaz. Fala com o Badil aí pra ajudar ele, o Sebastião aí, viu? 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Eita, nós vamos pro comercial? Já eu volto, é rapidinho, segura aí, viu?
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0: Já tô por cá, de volta com o nosso programa Bom Dia Teó. Meu amigo Lucas, bom dia Paulo Fernandes, tudo bem com você? Joga um balde de água aí no meu amigo Douglas Francisco, aí pra mim, tá bom? Eu jogo sim, meu amigo, é o Lucas, esposa da nossa querida Bárbara.
16: Agora!
0: Né? Tá aí, Lucas, valeu, meu irmão! Eita, nós, hein? Dá um abraço, rapaz, é a Manuele, como é que tá a esposa? Tá tudo bem, né, Lucas? Graças a Deus, né? Que bacana. Ô, gente, tô mandando aqui o zap zap, porque senão não vai dar pra atender. Bom dia, Paulo Fernandes aqui, quem tá falando é Aldinei, do bairro São Pedro. Paulo, eu sei que todos nós precisamos de férias, mas você, meu nobre, estava fazendo muita falta, viu? Seja bem-vindo ao programa mais ouvido da nossa cidade e região. Tenha um ótimo dia. Obrigado, meu amigo. Te faça suas ricas palavras às minhas, Aldinei. Obrigado, meu irmão. Ele trabalha lá no Hospital Regional como vigilante noturno. Rapaz, valeu, Aldinei. Obrigado pelo carinho, meu irmão. Deus abençoe poderosamente sua vida, viu? Tamo junto e misturado, viu? Eita, nós, hein? Valeu, meu irmão! Pretinho do Óleo tá comigo aqui. Fala comigo, Pretinho do Óleo. Bom dia!
17: Bom dia, Paulo. Quem fala é Pretinho do Óleo, beleza?
0: Opa!
17: Quero mandar aqui um alô especial pro meu pai, pra minha mãe.
0: Rapaz.
17: Pra todos os ouvintes da Rádio Imigrantes, a melhor de T.O.
0: Eita,
17: um alô
0: nós,
17: especial hein? Pra essa mulherada maravilhosa, bonita aí, que é Pretinho do Óleo, original. Bom dia pra vocês. Um abração aí, é nóis.
0: Eita, tá alô, Pretinho do Óleo. Eu vou falar com você, ó. Tem muitos homens trabalhador, né? Tem homens trabalhador que pega no pesado e segura a onda mesmo. Agora, eu nunca vi um caba bom de serviço igual esse homem, viu, rapaz? Pretinho do Óleo. Ó, se você precisar limpar quintal, se você precisar cavar um buraco, tô precisando fazer uma valeta lá em casa, vai lá, Pretinho do Óleo, o homem é pau pra toda obra. Eu tô falando e indico, viu? Eu tô falando, você que tá precisando fazer uma faxina no seu quintal aí, ô moço, eu tô com um terreno ali precisando de limpar, liga pra mim aqui que eu vou te indicar Pretinho do Óleo, que você vai ver o que que é caba bom de serviço, viu? Ô Pretinho, isso aqui é sem demagogia o que eu tô falando, tô puxando saco de ninguém não, viu gente? Se eu falar, você pode acreditar, viu? Pretinho do Óleo é um caba bom. É meu vizinho, um caba bom de serviço. Pensa num ser humano sensacional, Pretinho. Tô contigo, viu, meu irmão? Você sabe que tô contigo, cara. Viu? Não deixa essa peteca cair, não, tá bom? Dá um abraço à sua mãe aí, no seu pai. A mãe do Pretinho do Óleo é filhinha, né? Radar, Maria, mais conhecida como Radar. A notícia chega primeiro pra ela do que pro jornal. É fogo na roupa, viu? Eita, nós. Valeu, tem mais alguém querendo falar comigo aqui? Falar nisso, Pretinho do Óleo. Dia 13, viu, de setembro, tamo lá, hein? Festival da Goiaba lá em Tamunheque, tá bom? Eita, nós, hein? Fala comigo, Bel, bom dia.
16: Paulo, bom dia, que Deus abençoe seu dia, seu bom programa, dia, Bel. Todos os ouvintes, ainda mais ouvido. Aquele abraço para Caleb, tinha sido Natuzão. Natuzão falou que vai te chamar para comer uma rabada.
0: Que isso, mulher?
16: Aquele abraço para Dona Cândida, Dona Geni, Dona Rosário, Zé Traíra, Raíssa, Camilo.
0: Vai falando que eu vou tomar água aqui,
16: Dona
0: meu.
16: Lourdes, Mãe Raquel, Tia Nadira, Josi, Cássio na Suíça, Carol e Dona Negra.
0: Acabou não, Gale, Bel?
16: Tio Beto com a equipe. A Loura da Feijoada.
0: Isabel é uma figura, viu?
16: Todos os ouvintes da Vila Barreiro, Taquari, Jardim São Paulo. Aquele abraço.
0: Ai, cheguei a cansar. Valeu, Bel. Ô, Bel, brincadeiras à parte. Beijo carinhoso no seu coração aí, viu, Bel? Essa Bel é uma figura, gente. Gente boa demais. Deixa eu falar aqui, gente. 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Dudu Kidalvan, alô Darlene, alô Arthur Manuel, alô Isa. Deus abençoe vocês, viu, gente? E você que tá ligando o rádio agora, ó, Deus é contigo, tá bom? Ótima sexta-feira pra você, bom dia. Rastros na Areia, Dudu Kidalvan.

0: Eita, deixa eu mandar um abraço especial para meu amigo Dimas. Eita, não vai dar para me gravar essa coisa para Dimas aqui hoje, mas de qualquer forma eu vou mandar um alô especial para essa turma aí dos taxistas do Coelho Diniz. Meu amigo Dimas, ele que é... Ô Dimas, tem alguém que falou que tá chamando você agora de Olho Vivo. Diz que seu nome agora é Olho Vivo, tá? Manda um alô especial para Requeijão, Chassi de Grilo, Mãozinha de Jacaré e Zacarias, é cada nome. É a turma lá do Coelho Diniz, os taxistas e também os garotos que rodam de aplicativo lá. Obrigado pelo carinho, valeu Dimas. É Dimas que inventa cada apelido pra essa turma, viu? Falou que o seu nome agora é Radar, é Olho Vivo, colocaram o seu nome lá. Você não deixa nenhum mosquito sentar lá no ponto mais, parar no ponto. Diz que é assim. É o pessoal que falou, viu? 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
3: Imigrantes 100,9, estamos de volta com o nosso programa Bom Dia, Teó, né? Eita, nós tá acabando o nosso programa, né? Eita, rapaz, é bom demais, né? Vamos fazer o seguinte? Ah, tá bom, tá certo. Deixa eu mandar um abraço especial aí pra a galerinha que tá na sintonia do Bom Dia, Teó. Obrigado, gente, pessoal lá do Eldorado, né? Eita, nós. É, gracinha, hoje eu não passei sua música, né? Mas eu toquei umas musiquinhas aqui bacanas. Vamos à nossa mensagem de hoje. Imigrantes FM 100,9. É, rapaz. Hoje, 28 dias do mês de agosto de 2026. Agora são 6 horas e 27 minutos, 6 e 27. Deixa eu perguntar aqui. Como está você hoje? Como você acordou hoje? Como você passou sua noite hoje? Você já conversou com Deus? Ainda não? Então dá tempo, tá? Há tempo. Não fique questionando o que de ruim tem acontecido com você, não. Acredite que as coisas vão melhorar. Eu vou te dar uma dica, ó, preste atenção. Talvez hoje você esteja olhando para a sua vida e enxergando apenas problemas. Portas fechadas e caminhos que parecem não levar a lugar nenhum. Mas lembre-se, não tome decisões definitivas em dias difíceis. Não faça isso. Há fases que parecem não ter fim e ainda assim passam. Portanto, continue, mesmo que seja devagar. Respire. Entregue o que você não consegue controlar e confie que a vida ainda pode surpreender você. Olhe para dentro de si mesmo, porque depois dos dias mais difíceis, existe uma nova manhã esperando para nascer. E talvez você ainda nem consiga imaginar o quanto será bonito chegar até essa manhã que espera por você. Tá bom? Acredite, não desanime. Dias difíceis vão chegar. Problemas, barreiras, lutas, vai acontecer. Mas de uma coisa você pode ter certeza: a sua vitória, ela é certa. A sua felicidade, ela é certa. Isso depende totalmente de você, tá bom? Beijo carinhoso, obrigado pelo carinho da audiência, fiquem todos com Deus. Tá chegando o Competente Elvis Passos com o repórter da 100, as primeiras e principais notícias do seu dia, porque aqui você fica muito bem informado.
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3: Bom dia, meu caro Elvis Passos.
5: Meu amigo Paulo Fernandes, bom dia pra você. Sexta-feira, hashtag graças a Deus. Você tava com saudade de ouvir isso, não tava?
3: Eu não, é a dona Gilsara que sempre tá cobrando aqui, a senhorita Gilsara.
5: Ô, Davi José, faz um favor pra mim, meu querido. Pega minha pauta lá que eu cometi a falha de esquecer. Mandei imprimir lá e o pai esqueceu.
3: Aqui tá vendo é tudo ao vivo, tá
5: ao
3: vendo?
5: Ao vivo, meu amigo. Ao vivo, quem sabe faz ao vivo. Imprimir, como é que eu vou saber quais as matérias eu vou chamar aqui? Acabei esquecendo lá na impressora.
3: Dentro dessa cabeça aí tem um computador aí, eu tenho certeza que tem. Que eu nunca vi o homem da memória, rapaz do céu.
5: É, mas tive, já passei um período difícil, viu, Paulo, da minha vida, com alguns esquecimentos. Né? Isso tem mais ou menos uns 10 anos, obrigado, Davi. Tive mais ou menos uns 10 anos, há uns 10 anos eu tive um problema, né, que precisei fazer um acompanhamento médico, eu comecei simplesmente a esquecer as coisas. E olha que nem tinha passado pela Covid, né? Mas aí eu comecei a relembrar tudo de novo, Paulo.
3: Eu vou te falar, eu tô mal, porque eu tô nessa fase que eu tô esquecendo, rapaz.
5: É, mas a idade vai chegando, é assim mesmo.
3: Passou,
5: né?
3: Dos assim 50 mesmo. Já era.
5: Como,
3: né,
5: é que tá o clima aí, Paulo? Como é que você tá vendo aí esse clima? Um dia faz calor, ontem o tempo já fechou, já choveu no período da tarde.
3: Ai, moço, eu não tô entendendo essa coisa não, viu, rapaz?
5: Tá marcando chuva pros próximos dias. Daqui a pouco eu vou sentar com o nosso homem do tempo aqui, o Roberto Gomes, né? Ah. Que ele vai falar direitinho o que vai acontecer. Mas ele já adiantou que, principalmente no período de feriado, né? Vem aí um feriadão, o 7 de setembro, que cai na segunda-feira. Nossa. Ele falou, ó, pelo menos 7 de setembro tá marcando muita chuva, viu?
3: Ah, tá. E ele é difícil ele errar, hein, Elson?
5: É, ele já cometeu algumas pequenas falhas, mas ele tem acertado na maioria das vezes, viu, Paulo?
3: Ô, Elson, só lembrando, abrindo um parênteses aqui, hoje começa o horário eleitoral, né, Elson?
5: Propaganda eleitoral gratuita no rádio. Já quero chamar a sua atenção, você que tá aí ouvindo a rádio e você que tá comigo pelas redes sociais. Deu 7 horas, meu amigo, aí vai começar, né, aquele negócio todo nas emissoras de todo o país. Sim. Nós vamos permanecer, Paulo, aqui na rede social.
3: Ué, é mesmo, Elcio?
5: Isso, nós vamos continuar ao vivo na rede social. Não é obrigatória a transmissão pela nossa rede social. Bacana, nós temos esse, rapaz, público cativo aqui no canal do YouTube, Instagram e Facebook. E aí, aquele pessoal que está ouvindo a rádio, deu 7 horas, não quer ficar ouvindo aquele negócio, aquele blá blá blá, pode vir para a nossa rede social. Quem já está, permaneça, tá? E aí a gente vai trazer conteúdos, a gente vai apresentar reportagens. Lá por volta das 7h25, aí a gente volta em cadeia com a Rádio Imigrantes.
3: Bacana então, Elcio. Eu não sabia dessa não. Que novidade bacana, viu?
5: Bom demais, não. Então, vamos interromper, rapaz, nossa programação na rede social, não. A gente vai continuar ao vivo aqui na nossa programação. Não quer acompanhar a propaganda eleitoral política, né? Uh-huh. O pessoal falando aquele negócio que a gente já está acostumado. Você que está ouvindo pela rádio, é só vir para a nossa rede social, porque deu 7 horas, meu amigo. A gente vai continuar com notícia no canal do YouTube, Instagram e Facebook.
3: Fechou então, é com você, Elvis.
5: Valeu, Paulo Fernandes. Valeu. Amanhã, sabadão, tem Paulo Fernandes a partir das 4 horas da manhã. Tá certo, gente? Então, é o seguinte, mais uma vez, reforçando aqui esse convite, tá? 7 horas da manhã, a partir de hoje, pelos próximos 30 dias, nós teremos aí a propaganda eleitoral gratuita. Entretanto, a nossa programação jornalística, ela continua nas redes sociais. A gente vai continuar com notícias, então você que está aí pelo rádio, é só vir. Ao vivo, o Davi vai colocar aí para a gente aí as nossas plataformas digitais, canal do YouTube, Rede Imigrantes Comunicação, inclusive já estamos transmitindo neste momento, tem o Facebook da TV Imigrantes e o nosso Instagram, @RedeImigrantes. Quero agradecer o carinho da sua audiência, desejar uma sexta-feira, 28 de agosto, repleta de coisas boas, de muita saúde, muita paz, final de semana chegando, a sexta-feira realmente ela é sempre um pouco diferenciada, né? Aproveite o seu dia, tenha sempre temor ao nosso Senhor Jesus Cristo, deixa Ele no controle da sua vida, entregue nas mãos dEle a sua vida, os seus dilemas, problemas e também, né, todos os seus anseios. Que o seu dia seja repleto de paz e muita saúde. Meu amigo Ulisses Guimarães, bom dia. está acompanhando aqui pelo Facebook, e já já vou ler todos os recados, já já vou registrar a sua participação, você que está comigo pela internet. Obrigado você que está aí ouvindo a Rádio Imigrantes FM, frequência 100,9, Carisma FM lá em Setubinha, Rádio Cidade em Atalaia, Rádio HN Novo Cruzeiro. Eu sou Elvis Passos, prazer estar em sua companhia. Segunda a sexta, meu amigo, 6h30 da manhã, a gente tem um encontro aqui na Rede Imigrantes, porque está começando o seu, meu, nosso Repórter da 100, o primeiro noticiário do Nordeste Mineiro.
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5: É isso mesmo, estamos chegando aqui com o Repórter da 100. Bom dia para você que se liga na gente. Muito obrigado pelo carinho da sua audiência. Pode ir deixando seu recado aí, pode ir mandando sua mensagem. Muita gente já chegando conosco aqui através das redes sociais. Canal do YouTube, Facebook, Instagram. 7 horas tem interrupção na rádio para propaganda eleitoral gratuita, mas a gente vai permanecer pela rede social, tá bom? Obrigado a todo mundo que de alguma forma está acompanhando aqui o Jornal Repórter da 100 pela Rede Imigrantes. Que Deus te abençoe. Você que está em Teófilo Otoni, aquele abraço. Você que está em outra cidade, estado e até países, um abraço forte para você. Obrigado pelo carinho da sua audiência. Vá comentando, vá chegando comigo aqui. Estaremos juntos até às 8 horas da manhã dessa sexta-feira, último final de semana do mês de agosto de 2026. Setembro já tá olhando pela greta, viu, meu amigo? Setembro já tá chegando, fique neném. Falando em fique neném, você que tá no trânsito aí, meu cordial bom dia, tome bastante cuidado, preste atenção no cruzamento, vá devagar, observe a sinalização, senão, meu amigo, as cores vão se misturar e hoje não é dia de ter estresse, hoje é dia de relaxar, de ter tranquilidade, mas faça o seu dever de casa, tá bom? Faça o seu dever de casa. Bom dia, bom dia, bom dia. Seguinte, vamos começar falando da homenagem recebida pelo atirador aqui do tiro de guerra de Teófilo Otoni, aquele, né, que teve uma intervenção muito importante num assalto que estaria ocorrendo ali na região do bairro de Fátima. O indivíduo abordou a mulher que estava passeando com um cachorrinho e aí o atirador estava passando, entrou em luta corporal com este elemento e foi reconhecido no Brasil inteiro. E eu até fiz essa cobrança aqui, porque o primeiro posicionamento de enaltecer a atividade ali do atirador, que evitou aquele assalto, colocou até a vida dele em risco, partiu da Polícia Militar. Até não compreendi porque a própria unidade dele ainda não havia se manifestado no sentido de homenageá-lo. Eu fiz essa cobrança aqui, fiz esse questionamento. E aí, meu amigo, o posicionamento veio lá de cima, não foi nem o tiro de guerra daqui, foi a 4ª Região Militar, no qual inclusive está subordinado o tiro de guerra de Teófilo Otoni. Então ele foi homenageado por um general, por um coronel, foi levado para Belo Horizonte e merecidamente recebeu o seu reconhecimento, né, que estava evidenciado em toda a mídia, toda a população, ressaltando a atitude heróica desse rapaz, o Fernando Collen, daqui de Teófilo Otoni, teve um papel importante, né? Exerceu ali não só o seu papel de militar, mas o seu papel de cidadão, vendo uma mulher correndo aquele risco, sendo covardemente agredida, assaltada por um elemento, né, que inclusive já havia cometido outros crimes. Vamos ver aí como é que foi a homenagem lá no 12º Batalhão de Infantaria em Belo Horizonte.
7: Atirador de Teófilo Otoni que impediu assalto é homenageado pelo Exército Brasileiro em Belo Horizonte. O ato de coragem de um jovem atirador do tiro de guerra 04018 de Teófilo Otoni continua rendendo reconhecimento. Depois de ser homenageado pela Polícia Militar de Minas Gerais, ele foi convidado a Belo Horizonte, capital do estado, onde participou de uma solenidade militar e recebeu uma homenagem da 4ª Região Militar do Exército Brasileiro, mais precisamente no 12º Batalhão de Infantaria Leve. O reconhecimento é consequência de uma ocorrência registrada no bairro de Fátima, em Teoflotone, quando o atirador presenciou uma mulher sendo abordada por um homem durante uma tentativa de assalto. Diante da situação, ele decidiu intervir e entrou em luta corporal com o suspeito, conseguindo evitar que a vítima continuasse sendo agredida e tivesse seus pertences levados. A atitude ganhou repercussão e foi reconhecida inicialmente pela Polícia Militar do Estado de Minas Gerais. O comandante do 19º Batalhão de Polícia Militar, tenente-coronel Jean Michel, esteve no tiro de guerra e prestou uma homenagem ao jovem, destacando sua coragem e iniciativa. Agora, o reconhecimento chegou também do Exército Brasileiro. Segundo o próprio atirador, ele foi informado pelo chefe de instrução do TG-04018, subtenente Serpa, sobre o convite para comparecer ao 12º Batalhão de Infantaria Leve, em Belo Horizonte, onde participou de uma formatura. Acompanhado pelo chefe de instrução, o jovem participou da solenidade e recebeu uma medalha da 4ª Região Militar, além de um documento em reconhecimento à sua conduta. A homenagem na capital mineira amplia o reconhecimento a uma atitude que ganhou repercussão para além de Teoflotone. O episódio evidenciou valores como coragem, iniciativa e solidariedade ao próximo, o que começou com uma decisão tomada em poucos segundos diante de uma mulher em situação de perigo, transformou-se em uma sequência de homenagens. Primeiro, o reconhecimento da Polícia Militar em Teoflotone. Agora, uma homenagem do Exército Brasileiro em Belo Horizonte, destacando a atitude do jovem atirador teoflotonense. Da redação para a Rede Imigrantes, repórter Elvis Passos.
5: Muito bem, parabéns, merecidamente homenageado Fernando Collen, atirador da turma 2026 do tiro de guerra 04018 de Teoflotone. Talvez tenha demorado um pouco essa manifestação da unidade na qual ele pertence. Outras já haviam se manifestado, como a Polícia Militar do Estado de Minas Gerais, por exemplo, e agora o Exército Brasileiro foi homenageado, meu amigo, nada mais, nada menos, por um general, né, comandante da 4ª RM, foi levado lá para Belo Horizonte e recebeu esse destaque aí dessa atitude heróica, né? Deveria, inclusive, ter sido promovido pela ação. Mas a gente sabe como é que as coisas funcionam, infelizmente não é do jeito que a gente quer, né? Mas pelo menos recebeu lá sua medalha, recebeu lá o seu diploma e teve publicamente aí essa homenagem prestada pelo Exército Brasileiro. Bom demais. 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Bom dia para você que está aí ouvindo a Rádio Imigrantes. Bom dia você da TV Imigrantes e você que está comigo pela rede social. Já, já vou trazer a sua participação, já, já vou ler o seu recado. Vamos girar a vinheta, Joseph? Vamos trazer os destaques dessa edição que só está começando. É, meu amigo, tá avançando a questão da escala, do fim da escala 6x1, viu? Ela deve ser votada e toda essa situação resolvida no mais tardar semana que vem. E daqui a pouco nós vamos falar sobre isso aqui no Repórter da 100. Vamos falar também sobre um grave acidente registrado lá na cidade de Itaubim. Daqui a pouco, Theo Flotonense, Sargento Tolentino, do Corpo de Bombeiros da cidade de Itaubim, é quem vai atualizar os detalhes aqui junto ao jornalismo da Rede Imigrantes. Tem também as informações lá da Assembleia Legislativa, já tem a Samira Horta, e hoje tem Retrô Imigrantes. Vamos falar de um caso que poderia ter sido uma das maiores tragédias registradas em Teoflotone. Você que é mais antiguinho aí, como eu, vai se lembrar desse fato. Na década de 90, o teto de uma igreja, aliás, um local que estava funcionando temporariamente como igreja, lá no bairro São Jacinto, desabou durante uma celebração. Mais de 200 pessoas estavam no interior do imóvel. Na realidade, tratava-se ali de um galpão que há muito tempo funcionava como hangar, porque, para quem não sabe, o primeiro aeroporto de Teoflotone era justamente ali, atrás do CEASA, naquela região ali do 19º Batalhão de Polícia Militar. E esse galpão que ficava ali nas proximidades do CEASA era usado para guardar aviões, aquilo que a gente chama de hangar, né? Então, depois que foi extinto esse aeroporto, foi construído um novo aeroporto, aí então alguns hangares foram destinados para outras finalidades. E aí estava acontecendo uma reforma na Igreja Católica de São Jacinto, e nesse galpão foi usado ali para realizar algumas celebrações. Em julho de 1997, o teto desabou. Centenas de pessoas ficaram feridas. Daqui a pouquinho a gente vai rever essa matéria do projeto Retrô Rede Imigrantes. E vamos falar também da morte do locutor e repórter teoflotonense Denilson Souza Gomes. Denilson Souza atuava principalmente nas propagandas, nas portas das lojas, dos estabelecimentos aqui em Teoflotone. E a princípio foi morto a tiros na noite da última terça-feira na região de Ribeirão das Neves, região metropolitana de Belo Horizonte. Denilson era uma figura bastante conhecida, principalmente nessas propagandas, nas portas das lojas no centro comercial de Teoflotone. E parece que há um certo tempo ele estava já residindo na região metropolitana de Belo Horizonte. Ele morreu durante uma operação da polícia. O fato continua ainda sendo investigado. Algumas informações oficiais por parte das autoridades ainda não foram divulgadas para tentar entender as circunstâncias que levaram à morte do locutor e repórter teoflotonense Denilson Souza Gomes, o que ocorreu na noite da última terça-feira. Já nós vamos falar sobre isso aqui no Repórter da 100. Tem Fala Comunidade novamente nas ruas. Nós fomos conversar lá com o senhor que pediu uma passarela em frente ao antigo supermercado Avenida, aqui na Luiz Boali, proximidades da Prefeitura Municipal de Teoflotone. Ele alega que tem um outro supermercado do lado de lá, né? Para quem está descendo a Luiz Boali sentido ao terminal rodoviário. E aí, muitas vezes, a pessoa tem que ir até lá a próxima rodoviária para acessar a ponte, para voltar para pegar o ônibus ali em frente ao antigo supermercado Avenida. Ele falou que ficaria bem mais fácil, principalmente para as pessoas idosas, se construísse uma passarela. Daqui a pouco nós vamos falar sobre isso aqui. Tem também a doutora Érica Ribeiro Sena, a gente vai falar sobre investigação policial a respeito da morte de um detento. O que mais nós temos aí? Vamos falar também sobre localização de mais plantação da cannabis sativa, da maconha, lá na região norte de Minas, a Polícia Civil indo para cima da criminalidade. Daqui a pouquinho nós vamos falar sobre esses detalhes aqui no Repórter da 100. Doutora Mauri Tomás, chefe do 15º Departamento, e muitas outras notícias no Repórter da 100. Eu sou Elvis Passos, prazer estar em sua companhia. Muito obrigado pelo carinho da sua audiência. Daqui a pouco nós vamos falar sobre a morte do Denilson Souza. Locutor, fez alguns trabalhos também como repórter aqui em nossa cidade. Ele tinha 39 anos e foi morto a tiros durante uma operação da polícia na cidade de Ribeirão das Neves, na noite da última terça-feira. A polícia já informou que o Denilson ele tinha algumas passagens, não especificou quais seriam essas passagens, qual tipo de situação em que ele acabou se envolvendo e que resultou na condução dele até a polícia. E há uma informação extraoficial que a polícia estava realizando uma operação, chegou no local e houve uma troca de tiros. Não ficou bem claro se o Denilson participou dessa troca de tiros, se ele foi atingido, se ele estava no lugar errado, se ele estava junto com as pessoas que estavam sendo ali procuradas pela polícia. Isso, de fato, não ficou claro, não ficou evidente. Não há uma informação oficial nesse sentido por parte das autoridades. Conforme eu disse, ele era bastante conhecido aqui, principalmente por esse trabalho de locução comercial. Você passava no centro ali, o Denilson Souza estava nas portas das lojas, lá trabalhando, né, falando, anunciando os estabelecimentos, e chegou a atuar como repórter em algumas situações aqui, até para sites, até algumas rádios da nossa cidade. Já já nós vamos trazer aqui as informações preliminares e tem também um conteúdo jornalístico do nosso grande amigo mestre Renato Rios Neto, na Rádio Itatiaia, que abordou o assunto e a gente vai ver um trecho dessa matéria produzida por ele aqui no Repórter da 100. Antes de chamarmos aqui a escala, vamos com a Samira, o Davi, porque a Samira já vai falar da propaganda eleitoral gratuita que começa daqui a pouco, 7 horas, na rádio, viu, gente? Samira Horta, direto de Belo Horizonte, bom dia.
8: Olá, bom dia para você, Elvis Passos. Ótima sexta-feira para o ouvinte do Repórter da 100, chegando para a gente encerrar a semana, falando que começa hoje no rádio e na televisão o horário eleitoral gratuito. A propaganda política vai ser veiculada até 1º de outubro. Nesses 35 dias, segundo a Justiça Eleitoral, o espaço será ocupado por todos os cargos em disputa nas eleições 2026, introduzido há mais de 60 anos, o horário eleitoral faz parte da história política do país. Luiz Felipe Balona.
9: Dos jingles que ficaram na memória popular, a disputa por atenção nas redes sociais, a propaganda eleitoral acompanhou as transformações do Brasil. Após mais de um século, comícios e santinhos passaram a dividir com o rádio e a televisão a disputa pela atenção do eleitor e marcaram a memória de diferentes gerações no país.
10: Vale, vale, passarinha. Vale, vale, a bandeira.
9: A música entrou na propaganda política brasileira há mais de um século. Um dos primeiros jingles eleitorais é associado à campanha presidencial de Júlio Prestes em 1929. Como afirma Gustavo Fleury, do Museu da Propaganda Política.
11: O primeiro jingle eleitoral, por assim dizer, é da campanha do Júlio Prestes de 1929, campanha presidencial, a música Seu Julinho Vem.
12: Eu ouço falar que para nosso bem já que seu Julinho é quem vem.
9: Já o surgimento da televisão transformou a comunicação, mas veio a ditadura militar e restringiu a propaganda televisiva. Em 1976, a Lei Falcão limitou a apresentação dos candidatos no rádio e na TV, como explica o consultor legislativo Vladimir Dias.
13: O candidato não pode aparecer mais diretamente. Você lê o nome do candidato, lê uma biografia mínima daquilo ali, fala o número dele e toca.
9: Com a redemocratização, a linguagem televisiva ressurgiu com força. A eleição presidencial de 1989 consolidou o marketing político no rádio e na TV. Hoje, a internet amplia o alcance das campanhas, mas apresenta desafios como a segmentação de público e a desinformação. A disputa pela atenção do eleitor migrou para as redes sociais, onde a campanha pode ser mais direcionada. Por outro lado, traz desafios como a proteção de dados pessoais, a circulação de fake news e o uso da inteligência artificial, como analisa a cientista política Elcimara Teles.
14: Lá que circulam as notícias falsas, as fake news, os fatos com interpretações, digamos, diferenciadas da realidade, que se tornou um grande problema para a democracia.
8: E da campanha da vassourinha em 1960 aos vídeos curtos da internet hoje, mudaram as ferramentas, mas o objetivo é o mesmo: conquistar o voto do eleitor. Da Assembleia Legislativa em Belo Horizonte, Samira Horta para a Rede Migrantes. Um ótimo fim de semana para todos.
5: Obrigado, Samira. Aquele abraço para você. 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Gente, daqui a pouco, daqui 5 minutinhos, meu amigo Paulo Fernandes, inclusive, já está lá esperto, cabreiro, nas trincheiras da Rádio Imigrantes, vai começar a propaganda eleitoral gratuita pelo rádio, tá? Nós vamos permanecer ao vivo nas redes sociais. Então, você que está no rádio aí, já pode acessar o canal do YouTube, Rede Imigrantes de Comunicação, Facebook da TV Imigrantes, e também o nosso Instagram. E aproveite, faça como essa galera bacana, abençoada, que já está conosco. Vai comentando aí, comente na nossa live. Daqui a pouco vou ler o seu recado, vou mandar um abraço para você. Preciso saber onde você está. O Valdson Oliveira, por exemplo, acabou de comentar aqui, está pelo YouTube, lá na cidade de Ipatinga, no Vale do Aço. O doutor Nestor de Melo Marques também está acompanhando aqui pelo canal do YouTube. E tantos outros que daqui a pouco eu vou registrar aqui. Sejam bem-vindos. Boa sexta-feira para vocês. Muito obrigado pelo carinho da audiência. Aproveitar e cumprimentar o povão que está aí através da 100,9 FM. Nossos amigos taxistas, motoristas de aplicativo, pessoal do táxi, do mototáxi. Você que está no trânsito, Teoflotone, vá com cautela, tranquilidade. Sexta-feira já começa em ritmo acelerado, né? Tenha paciência, tenha compadecência, observe a sinalização. Fique neném, meu amigo. Fique neném porque a maré não tá para peixe. 6h56, vamos falar aí do fim da escala 6x1, que tá cada vez mais próximo, né? O pessoal vai ter 2 dias de descanso. Tem gente que tá esperando, mas esperando com força a aprovação de todo esse processo aí. Vamos lá.
15: O governo pressiona para votar a proposta no plenário já na próxima semana. A última de esforço concentrado antes da eleição.
16: O grande impacto do fim da 6x1 é liberar tempo de descanso para os trabalhadores, especialmente para as mulheres. Mesmo na 6x1, esse 1 que deveria ser de descanso, domingo, para as mulheres é trabalhar em casa, é arrumar casa, é lavar roupa, é fazer comida, é lavar louça, é cuidar dos filhos. Ou seja, garantir 2 dias de descanso é o mínimo, é um grito de liberdade, é um anseio que veio dos trabalhadores do Brasil e que o presidente Lula abraçou essa pauta.
15: Já a oposição, liderada pelo PL, articula para adiar o debate.
17: A esquerda, infelizmente, quer empurrar essa votação para antes da eleição, no afogadilho, na pressa, para fazer palanque. Isso, nós sabemos, é puro oportunismo. Nós estamos propondo votar isso depois das eleições, com calma, profundidade, responsabilidade, ouvindo o setor produtivo, ouvindo os trabalhadores, ouvindo todos os lados.
15: Semana que vem é a última janela de votação no Senado, onde a proposta está parada. O que não for votado vai para a gaveta, já que os políticos embarcam de vez nas campanhas eleitorais e o Congresso para. A proposta que acaba com a escala de 6 dias de trabalho por 1 de folga foi aprovada pela Câmara em maio. Prevê que os trabalhadores vão ter 2 dias de folga na semana, não necessariamente aos sábados e domingos, isso sem desconto no salário. O presidente do Senado, Davi Alcolumbre, decidiu destravar a proposta depois de reunião de ontem com o presidente Lula. O acordo é pautar a PEC na Comissão de Constituição e Justiça na quarta-feira que vem. A base do governo quer levar ainda no mesmo dia para o plenário, mas enfrenta a resistência da oposição e do setor produtivo. O relator, senador Omar Aziz, prometeu manter o mesmo texto aprovado pela Câmara para a votação na CCJ do Senado.
5: Tá certo. Olha, mandar um abraço aqui para minha querida prima Fabiana Almeida. Bom dia, Fá. Bom deslocamento para você. Tá levando o filhote lá para a escola, né? Já tá acompanhando aqui a nossa programação. 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Bom, a qualquer momento, você que está ouvindo a rádio, vai ter a nossa programação interrompida. Eu vou estar falando aqui, de repente, vai entrar a propaganda eleitoral gratuita, tá certo? E aí você venha aqui para a nossa rede social, tá bom? Quero pedir àqueles que já estão nos acompanhando pela plataforma para que permaneçam, aqui na nossa rede social. A gente vai continuar mostrando as matérias, vai continuar com o jornal na rede social. E aí, com a rádio, a gente só volta em cadeia lá por volta das 7 horas e 25 minutos. Isso vai ser assim pelos próximos 30 dias. E já já nós vamos falar da morte do locutor e repórter teoflotonense, Denilson Souza. Ele que foi morto a tiros durante uma operação da polícia lá em Ribeirão das Neves. O que, que teria acontecido? Por que, que ele estaria nesse local? Que, segundo a polícia, trata-se de uma biqueira, local conhecido como ponto de venda de produtos entorpecentes. Ele teria alguma ligação com o crime organizado? Qual que é a situação? Daqui a pouco a gente vai tentar entender, até porque o processo ainda está sendo investigado e muitas situações ainda ficaram sem esclarecimentos. Não há uma dinâmica, inclusive, não há uma efetividade na informação se ele participou do tiroteio ou não, se estaria no lugar errado, se estaria com a pessoa que atirou contra a viatura, se seria essa pessoa que atirou contra a viatura. Já já vamos trazer as informações. A gente está aguardando o corte lá na Rádio Imigrantes, né? Está aguardando nosso amigo Paulo Fernandes. Eu estou falando aqui, mas se precisar cortar a programação, pode cortar no talo mesmo aí, viu, Paulo? Não tem acanho não, meu filho, não tem acanho não. Enquanto isso, né, enquanto a gente vai aguardar aqui, nós vamos já começar a registrar as participações, agradecer esse povo abençoado que está sempre conosco aqui através da rede social. Depois dá um pulo lá, viu, Davi? Dá um chega lá, porque o Paulo pode estar precisando de algum apoio. Dá uma olhada lá nos sites das geradoras, né, do programa, que tem uma rádio que gera o programa eleitoral, e essa geração vai para todo o estado de Minas Gerais, e aí todas as emissoras vão lá e fazem a retransmissão, né? Então a gente está aguardando ali para poder executar o que está previsto já a partir dessa sexta-feira, a propaganda eleitoral gratuita através da Rádio Imigrantes. Deixa eu começar mandando abraço para o povão que está conosco aqui. Então, portanto, você que está ouvindo a rádio, a qualquer momento a nossa programação vai ser cortada, mas a gente vai permanecer no YouTube, Facebook, Instagram, tá? Pode vir para cá. Se você não quiser ouvir, né, o pessoal está falando aí, aquele negócio do político, aquela coisa toda, vem para cá que a gente vai continuar mostrando as notícias, vai continuar passando o jornal.
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8: 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Muito bem, muito bem, muito bem, muito bem. Já estamos de volta, já em cadeia com a Rádio Imigrantes. Passou rápido, né, pessoal? Passou rápido. Já estamos de volta e vai ser assim pelos próximos 30 dias, tá? Você que está sintonizado na 100,9, cordial bom dia. Sou Elvis Passos e este é o Repórter da 100, primeiro noticiário do Nordeste Mineiro para você começar o dia muito bem informado. Muito obrigado pela sua audiência. Daqui a pouco a gente vai trazer aqui mais participações, agradecer o pessoal que está conosco pelas redes sociais e agradecer você que está sintonizado na 100,9 FM. Seguinte, o pessoal está aqui, algumas pessoas mandaram no nosso WhatsApp, nós até esquecemos de divulgar o WhatsApp hoje, o Joseph. 999-783308. 999-783308. Falou, Elvis, as matérias que passam aí durante, né, a exibição da propaganda eleitoral gratuita, para quem ouve pelo rádio, fica prejudicado, né? Nem sempre, nem todo mundo tem uma rede social para a gente poder acompanhar. Eu sempre digo o seguinte, quando não tem o Instagram, o Facebook, pode acompanhar pelo YouTube, porque o YouTube não necessariamente você precisa ter uma conta para poder acompanhar, tá certo? Mas mesmo assim, tudo bem. A gente só conseguiu passar aqui dois conteúdos, mas eles estavam reclamando especialmente da situação da morte do locutor e repórter teoflotonense Denilson Souza, que foi morto durante uma operação lá na região de Ribeirão das Neves. Vamos trazer as informações, então, para quem não teve oportunidade de acompanhar pelas redes sociais e agora está ouvindo aí pela Rádio Imigrantes os detalhes acerca deste fato.
9: Ex-locutor de Teoflotone morre baleado durante operação policial em Ribeirão das Neves. Denilson de Souza Gomes, 39 anos, conhecido em Teoflotone por trabalhos realizados na área da comunicação, morreu após ser atingido por disparos de arma de fogo durante uma operação policial realizada na última terça-feira em Ribeirão das Neves, região metropolitana de Belo Horizonte. Durante vários anos, Denilson morou em Teoflotone e trabalhou como locutor na porta de estabelecimentos comerciais. Também realizou serviços como freelancer na comunicação, participando de entrevistas e produzindo reportagens para sites do município. As primeiras informações repassadas pelas autoridades apontam que policiais realizavam abordagem em área considerada vulnerável de Ribeirão das Neves quando teriam sido recebidos a tiros. Houve confronto e durante a ocorrência, Denilson acabou sendo atingido. Ele foi socorrido pelos próprios policiais e levado para uma unidade de pronto atendimento UPA da cidade de Ribeirão das Neves, mas não resistiu aos ferimentos. Segundo as informações iniciais da polícia, outra pessoa que também estaria no local com Denilson conseguiu fugir, e até o momento não havia sido localizada. As circunstâncias que levaram Denilson ao local e sua eventual participação na ocorrência ainda precisam ser esclarecidas. Pessoas ligadas a ele, que preferiram não se identificar, afirmaram que existe a possibilidade de Denilson estar no local sem qualquer envolvimento com a situação que motivou a intervenção policial. Por outro lado, fontes ligadas às forças de segurança relatam de maneira extraoficial uma versão diferente e mencionaram possível envolvimento de Denilson, além da existência de registros policiais anteriores. Essas informações, no entanto, ainda não foram detalhadas ou confirmadas oficialmente pelas autoridades responsáveis pela investigação. O que se sabe até o momento é que a dinâmica completa da ocorrência permanece sob apuração. Ainda não houve um posicionamento oficial detalhando todas as circunstâncias do confronto e a participação de cada pessoa envolvida. Em Teoflotone, Denilson ficou conhecido principalmente pelo trabalho como locutor em estabelecimentos comerciais. Ao longo dos anos, também teve passagens pela comunicação, realizando entrevistas e outros trabalhos como freelancer. Até agora, são poucas as informações divulgadas sobre o episódio. Uma das primeiras abordagens jornalísticas sobre o caso foi feita pelo jornalista Renato Rios Neto, da Rádio Itatiaia. Vamos conferir um trecho da reportagem.
10: A P2 estava na rua, né? Viatura descaracterizada, aquela coisa tudo. Entraram numa rua, que é biqueira, né? Sem saída, quando estavam retornando, pipoco para todo lado. Os traficantes abriram fogo, provavelmente achando que era alemão, né? Que era aí os inimigos. E aí foi pipoco para todo lado, foi aquilo tudo mesmo. Um dos suspeitos foi atingido. E aí a gente tem até o vídeo aí do momento do socorro, porque aí os P2 acionaram os, né, o policiamento fardado. O tático móvel do 40º Batalhão, o Leão de Ouro, rapidinho brotou na área e aí foi polícia para todo lado. E esse é o momento aí do socorro do suspeito baleado, que depois foi identificado como Denilson de Souza Gomes. Foi levado até a UPA, porém não resistiu. E depois aí um intenso patrulhamento à procura do segundo suspeito, que meteu, né, meteu bala na polícia, nos P2. Mas, pelo menos até o momento, mesmo aí após várias diligências, ele não foi encontrado. Então é isso, meus amigos, o clima está tenso ali na região de Santana.
8: Pois é, pessoal, as circunstâncias, de fato, de um suposto envolvimento do Denilson, das circunstâncias da presença dele nesse local onde houve essa operação que resultou na morte dele, ainda não foram devidamente e oficialmente esclarecidas, né? Se foi ele que atirou na viatura, se ele estava armado, se não estava, se ele participou do tiroteio, se ele estava com a pessoa que eventualmente tenha atirado contra a viatura da Polícia Militar, se ele tinha alguma ligação com essa pessoa, se ele realmente estava só passando. Bom, não temos ainda acesso a essa informação de forma oficial, só informações preliminares e extraoficiais, né? Mas a polícia adiantou o seguinte, que ele já estava naquela região há um tempo, que ele tem sim algumas passagens, não foram esclarecidas quais seriam essas passagens do locutor Denilson Souza, mas o que eu disse aqui durante a nossa transmissão somente para as redes sociais, independente se ele tinha ou não ligações com o crime, o que, que ele fez na vida pretérita, a vida regressa, nós temos aí uma família neste momento, está enlutada, a gente entende o sofrimento dos familiares e deseja os nossos sinceros sentimentos e vamos continuar acompanhando e buscando mais esclarecimentos acerca deste fato, dessa operação que terminou na morte do locutor e repórter Denilson Souza, aqui em Teoflotone. Ele tinha 39 anos, estava sempre pelo centro da cidade, nas portas das lojas dos estabelecimentos, né, realizando o anúncio de produtos dos estabelecimentos e morreu após ser atingido com disparos durante um confronto lá na região de Ribeirão das Neves, região metropolitana de Belo Horizonte, e a qualquer momento a gente pode trazer aqui novas atualizações acerca do caso. São 7 horas e 32 minutos. Bom, deixa eu cumprimentar aqui a Edinamar Gomes, está pelo Facebook lá em Malacacheta. Weslene Oliveira também está aqui acompanhando nossa transmissão. Nosso amigo Marcelão Guimarães, Tex Media, o homem é forte, viu? telão, transmissão. Alô, Marcelão, aquele abraço, obrigado pelo carinho. O Lição, o irmão dele, está sempre acompanhando. O Marcelão também, quando pode, está assistindo aqui a programação da Rede Imigrantes. Rubem Aparecida, bom dia. Marcelo Cine também está aqui. Muito obrigado pelo carinho da audiência. Antes de chamar o nosso apoiador aqui, o meu amigo Davi Joseph, daqui a pouquinho nós vamos ter mais um episódio do Retrô Rede Imigrantes. Nós vamos falar daquele caso do teto da igreja que em julho de 1997 acabou desabando. Na realidade, era uma igreja provisória, era um templo religioso provisório. Algumas celebrações estavam acontecendo ali no antigo hangar, para quem não sabe, o aeroporto, primeiro aeroporto Chofre Lotoni, era naquela região do 19º Batalhão. Esse local onde houve o desabamento é ali bem próximo ao CEASA e tratava-se ali de um antigo hangar, onde se guardava aeronaves. E aí, quando estava acontecendo a reforma da igreja, foi transferida a celebração para esse local. Olha lá o padre Serafim, está até com uma lesão bem notória ali na região da cabeça. Ele estava celebrando no momento, foi atingido, foi ferido, né? O padre Serafim está ou esteve durante muitos anos aqui na Igreja Matriz. E aí, quando houve o desabamento. E, como eu disse também, na matéria, a gente não tem a informação na matéria de que houve morte, mas sim, depois nós confirmamos, né, várias pessoas relatando que uma garotinha chamada Samara morreu em virtude desse desabamento. Mas você imagine aí, segundo consta, mais de 200 pessoas estavam acompanhando a celebração da missa nesse galpão quando o teto desabou. E o secretário de saúde na época, Dr. Herman Marques, ele até disse que seguramente centenas de pessoas, mais de 100 pessoas, estiveram de alguma forma nas unidades de saúde com lesões buscando atendimento. Imagine o caos que foi essa noite de julho de 1997 em Teoflotone. Imagine aí, né, o movimento, o trabalho que deu também para os diversos profissionais da saúde das diversas unidades que precisaram receber essas pessoas. Daqui a pouco tem mais um episódio do Retrô Rede Imigrantes. É mais uma matéria capturada das nossas fitas antigas. Tem muita coisa por vir aí. Vamos contar a história, vamos contar a situação de personagens, de pessoas que já partiram, de fatos que aconteceram em Teoflotone. 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E a Molas Campinense, você que está procurando serviço especializado para o seu caminhão, mão de obra qualificada em feixe de molas, escapamentos, arqueamentos, embuchamentos, troca de balanças e suportes, fica na saída da cidade pela BR-116 para quem segue sentido ao querido distrito de Mucuri, KM-273, telefone 3523-3966. Está aqui a Francisca Alecrim, bom dia Francisca, direto de Novo Cruzeiro. Weslane Oliveira está aqui conosco, Edinamar Gomes lá em Malacacheta, Wilson também está assistindo aqui, todo mundo que está ouvindo a rádio, meu amigo Marcelo Cine também está conosco aqui, você que está ouvindo a Rádio Imigrantes, aquele abraço, boa sexta-feira para você, mandar um abraço para minha turma do aeroporto, fica neném, viu, daqui a pouco o pai está chegando aí. Alô Joelão, alô Doura, Fernando, seu Nelson, Thales, Marcelão, tá lá, aquele abraço para vocês, tá? Maria Aparecida Ferreira de Souza está conosco aqui também. Vamos ver detalhes desse acidente, acidente feio que aconteceu lá na região de Taubim, viu? A mulher, a gente precisou até colocar um mosaico ali, porque ela quebrou a perna de uma maneira que até achei que ela tinha perdido o membro inferior. Até achei que tinha ocorrido a laceração da perna, porque realmente foi uma fratura horrível. Uma colisão de uma motocicleta com um veículo. O sargento teoflotonense, sargento Tolentino, que serve lá ao pelotão dos bombeiros de Teoflotone, é quem contou essa história para a gente. Veja os detalhes.
11: A assessoria de comunicação do 4º Pelotão de Bombeiros Militar em Taubim traz informações de uma ocorrência relacionada a acidente de trânsito ocorrido na data do dia 26/8 no perímetro urbano. As guarnições de bombeiro, ao chegar no local, deparou-se com uma condutora de uma motocicleta caída ao solo, em decorrência de uma colisão contra um automóvel Fiat Strada. De acordo com informações preliminares levantadas pelas equipes policiais, o automóvel trafegava no sentido decrescente da via e, ao iniciar uma conversão à esquerda para acessar a rua São Pedro, colidiu com a motocicleta que seguia em linha reta no sentido crescente. A motociclista passou por avaliação inicial no local, onde os bombeiros realizaram a imobilização do membro inferior esquerdo após constatarem uma aparente fratura exposta completa de tíbia e fíbula, além de escoriações pelo corpo. Após os primeiros socorros, a vítima foi transportada e entregue sob cuidados médicos no Hospital Vale do Jequitinhonha, em Itaubim. O condutor do automóvel permaneceu no local à disposição dos trabalhos da Polícia Militar. A Polícia Rodoviária Federal também compareceu, realizando o teste de etilômetro no condutor do veículo, que não apontou nenhuma alteração ou presença de álcool. A perícia da Polícia Civil foi acionada para os procedimentos de praxe. 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
8: Obrigado ao Sargento Tolentino pelas informações. E falando em sargento, falando em oficial, falando em praça, falando em militar, deixa eu mandar um abraço pro meu amigo Tenente Bahia, combativo secretário de Serviços Urbanos. Ei, Bahia, não teve mais chicote no lombo, né, filho? O homem entrou e fez a diferença mesmo. A gente não recebe mais reclamação. Tem até alguém que mandou um vídeo aqui, não deu tempo, viu, Bahia? Alguém agradecendo. Aquilo que eu falo, se tiver alguma coisa boa acontecendo também, pode fazer o vídeo. Alguém mandou aqui um vídeo, eu até deixei aqui. E não deu tempo, alguém mandou um vídeo agradecendo a limpeza que está sendo feita num córrego, parece que no São Jacinto. Aí como não tinha o endereço certinho, a gente resolveu não colocar. Mas a gente já perguntou, parece que já até respondeu, na segunda-feira a gente vai trazer aqui a participação, né? O homem é diferenciado mesmo, aquele abraço para você, viu, Bahia? Bom dia, aqui é a Luciana de Campanário. Bom dia, Luciana, seja bem-vinda, tá? O João Carlos de Jesus está aqui também no canal do YouTube. Tá cumprimentando a mãe, Dona Arlete, o Lorisvaldo lá no Alto Bela Vista, Magnólia Cruz, tá acompanhando direto de São Paulo, capital. Bom dia para vocês. Obrigado, viu? Que Deus abençoe. Bom dia para você que tá ouvindo a rádio aí. Vamos lá pro episódio do Retro Rede Imigrantes, projeto de captura de fitas antigas, reportagens antigas, feitas principalmente na década de 90. E esse fato poderia ter sido uma das maiores tragédias do Brasil. E graças a Deus isso não aconteceu. Porque mais de 200 pessoas, meu amigo José Cardoso, do bairro São Cristóvão, bom dia, mais de 200 pessoas estavam assistindo uma missa em um galpão, um antigo hangar do antigo aeroporto lá do bairro São Jacinto, quando simplesmente, numa noite de julho de 1997, o teto veio abaixo. Desabou em cima de todo mundo que estava lá. Várias, centenas de pessoas ficaram feridas, virou um caos o atendimento da saúde aqui em Teoflotone. Você imagina quase 200 pessoas sendo levadas para um hospital ou mais hospitais, né? Eu me recordo desse fato. Imaginamos o esforço dos profissionais da saúde naquela época e toda a confusão gerada. Poderia ter sido realmente uma tragédia com muitas e muitas mortes. Na matéria, duas coisas que não ficaram claras, né? Porque a gente está trazendo, trouxe a informação inicial baseada naquilo que a gente conferiu na matéria. Então, ali, na realidade, não era uma igreja, era um templo religioso provisório, tá, gente? A igreja estava em reforma e aí foi destinado esse local, um antigo hangar do antigo aeroporto, para poder fazer as celebrações. E na matéria também não fica clara a situação de que alguém tenha morrido. Então, só depois que nós lançamos o conteúdo nas redes sociais, é que foi confirmado que uma garotinha de prenome Samara morreu, infelizmente, nesse fato triste que aconteceu em 1997. Vamos ver o conteúdo do projeto Retro Rede Imigrantes.

0: No Retro Rede Imigrantes de hoje, vamos falar de um dos acontecimentos que poderia ter sido um dos mais trágicos da década de 90 aqui na cidade de Teófilo Otoni.
1: E que o padre subiu ao altar, o trem desabou, deu um estalo e tudo começou a cair.
0: A noite, que era para ser de congregação e agradecimento, foi de tensão, correria e dor.
2: Estalo e desabou de uma vez, daquele estalo.
0: No bairro São Jacinto, centenas de pessoas acompanhavam a celebração de uma missa. O local, um antigo galpão onde se guardava aviões, quando ainda era o aeroporto naquela localidade. Logo depois, esse hangar foi transformado num local destinado para encontros religiosos. Até que, em determinado momento da celebração, o teto desabou.
3: Não, eu dei salvar 5 pessoas, certo? E graças a Jesus Cristo, porque acho que foi um momento, né, que a gente estava em oração.
0: Muitas pessoas ficaram feridas e foram socorridas para hospitais da nossa cidade. A Rede Imigrantes realizou a cobertura acompanhando bem de perto esse fato que assustou bastante as pessoas. Você se recorda dessa situação? Veja a matéria.
4: No exato momento em que todo esse descombro veio a cair, desabou por cima de muitas pessoas. Aqui a presença do Padre Joel. Padre Joel, está aqui o Padre Joel, que deveria estar fazendo alguma celebração e imediatamente. Que tristeza, hein, Padre?
5: Nós tivemos que parar a missa de Fátima e viemos aqui, mas isso aqui é um milagre. Se de um lado está tudo isso aqui caído, como vocês estão vendo, de outro modo não há, ninguém morreu.
4: Essa casa aqui funcionava anteriormente, um centro. Ou seja, era o local para guardar os aviões. Está aqui o Beto, que é o presidente da Associação dos Moradores aqui do bairro São Jacinto. O Beto, a informação dando conta que de um momento do desabamento você chegou a segurar uma madeira dessa aí. Como é que é, Beto?
1: Ó, no momento que foi começar a missa, assim que a irmã começou a anunciar a presença do padre, que eles entraram e que o padre subiu ao altar, o trem desabou. Deu um estalo e tudo começou a cair. Eu estava com meu menino do meu lado e duas meninas do outro lado. Ainda tomei uma pancada nas costas. Foi a salvação, mas graças a Deus, eu acho que morte, eu acho que infelizmente acho que não vai ter não. Graças a Deus que não. Você é um machucado.
4: Mas... Joaquim do Tanque, você estava no momento também, Joaquim?
3: Se não, eu dei salvar 5 pessoas, certo? E graças a Jesus Cristo, porque acho que foi um momento, né, que a gente estava em oração.
6: Mas aí, ó.
7: Outra paciente passando aqui, ó, saindo na maca. Olha só, aqui na testa da senhora.
8: Uma coisa muito rápida, não dá nem para explicar. Na hora que foi começando a celebração, nós só escutamos um estralo, né? Olha, começou assim, parecendo que estava estalando. E aí, desabou tudo.
9: Pelo que eu vi, tem mais de 200 pessoas acidentadas, né? Todos, a maioria, com traumatismo, assim, leve na cabeça. Feridas, cortes, contusos na cabeça e, às vezes, alguns ferimentos nos braços e pernas.
7: A outra pessoa é a mesma que estava lá dentro, já saindo aqui, já recebeu ali o atendimento, é Dona Maria do Baleiro, por gentileza, vamos dar uma chegadinha aqui, ver se tem condição. Gilson, vou começar aqui com o Gilson, dentista, também lá da comunidade do São Jacinto. Ô Gilson, um episódio muito triste para a população do nosso São Jacinto, né, Gilson?
10: É doloroso, né, Luizinho, uma situação comovente dessa aqui, mas nosso povo está na mão de Deus e Deus promoverá uma boa situação para que todo mundo saia bem desse abismo.
7: Presença aqui do Padre Serafim. Ô, padre, como é que explica isso, padre?
11: É, eu iria começar a missa, né? Não consegui nem fazer o sinal da cruz quando eu vi o acidente. Né? Eu machuquei um pouco na cabeça, mas graças a Deus já estão sendo todos medicados, né? E com calma a gente vai resolver tudo.
0: É o Retrô Rede Imigrantes trazendo mais um episódio, né? Infelizmente, como eu dissemos, né, na matéria isso não ficou claro, até algumas pessoas disseram na matéria que não houve morte, mas foi confirmada a morte da pequena Samara, né? Que tristeza. Em breve, mais episódios do Retrô Rede Imigrantes. Vamos a um rápido intervalo, daqui a pouco a gente volta com as últimas informações do Repórter da 100 dessa sexta-feira. Não saia daí.
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0: Muito bem, já estamos de volta aqui com o Repórter da 100. Bom dia para você que se liga na gente. Obrigado pelo carinho da sua audiência. Mandar um abraço forte aqui para o Isaías Soares, falando o seguinte. Elvis, bom dia, obrigado à empresa de lixo por ter voltado no bairro Funcionários e recolhido o lixo esquecido na rua Doutor Breno Fernandes. Parabéns pelo excelente programa. Obrigado, querido, e parabéns pela humildade, né, de reconhecer quando alguma coisa boa está acontecendo aí. Ô, Davi Joseph, vamos ver essa matéria do Nepal aí, tem uma atualização, gente. Muitos turistas ainda continuam desaparecidos, uma tragédia sem precedentes, uma catástrofe natural. São imagens impressionantes e que ficarão, sem dúvidas, marcadas por toda uma eternidade. Inclusive, muitas pessoas, assim como eu, acharam que naquele primeiro momento, quando essas imagens começaram a circular, que tratava-se ali de uma inteligência artificial. Muita gente, conforme eu disse, tem visitado o Nepal, né? Um país que de alguma forma é turístico. Lá, inclusive, tem um dos aeroportos mais difíceis de realizar pousos e decolagens. É um aeroporto tipo numa montanha. E o Nepal é muito visitado. E, principalmente, turistas da Europa estão desaparecidos até o momento. Chega quase o número de 1.000 pessoas desaparecidas, entre também nativos, pessoas daquela origem, ali, daquela terra. Vamos acompanhar a atualização.
21: O mundo não vai esquecer tão cedo essas imagens. O funcionário de uma hidrelétrica gravou a fuga desesperada durante a avalanche no Nepal. Uma barragem em construção na usina se rompeu.
22: Oh my God, Mario! Mario, barraca, tá, barraca!
21: Comunidades inteiras estão afundadas na lama, o que dificulta, e muito, as buscas por desaparecidos e o resgate de sobreviventes. Famílias aguardam aflitas.
23: Tudo que eu quero é que meu marido volte para mim são e salvo. Eu não quero mais nada.
21: Este operador de turismo nepalês tentou explicar o tamanho da tragédia.
24: Casas, estradas, até prédios da imigração e da alfândega, até mesmo hotéis, tudo foi totalmente arrasado.
21: A maior parte das vítimas são turistas, principalmente da Índia. Boa parte deles estava na região para uma peregrinação religiosa que atrai seguidores do hinduísmo, a ida ao Monte Kailash, considerado a morada de Shiva e outros deuses da religião. O trânsito no entorno travou. Caminhões estão estacionados nas estradas, sem previsão de liberação. Diante da tragédia, a ONU liberou o equivalente a cerca de 10 milhões de reais em ajuda emergencial para o Nepal, dinheiro destinado a atendimento médico, abrigo e água. A União Europeia ativou o sistema de satélites Copérnicos para mapear as áreas atingidas e apoiar as operações de busca e salvamento. Os Estados Unidos anunciaram $500 mil e vão enviar um assessor de resposta a desastres para apoiar as operações de emergência. Não há brasileiros entre as vítimas. Mesmo assim, a embaixada na capital, Katmandu, monitora a situação.
25: Infelizmente, o Nepal é um país pobre, né? Localizado entre a Índia e a China, com uma rica cultura, uma rica história, arte, traduções, paisagem natural, mas é um país com muitas carências. Bom, diante de desastres naturais, é um país muito dependente do apoio estrangeiro. Mesmo para se utilizando o melhor da tecnologia, a tarefa é grande. Esse deslizamento acarretou desastres de grandes proporções em regiões muito pouco acessíveis.
21: Autoridades chinesas monitoram a área continuamente e se preparam para uma possível segunda avalanche. Existe o risco de o lago formado após o colapso de uma geleira se romper nos próximos...
0: Que tristeza, que Deus tenha misericórdia dessa terra e dessa gente. São 7h58, quero agradecer o carinho da audiência, desse povo abençoado e querido que esteve conosco aqui através das redes sociais, através da 100,9 FM. Lembrando, né, desde hoje já, a partir das 7 horas da manhã, nós teremos a propaganda eleitoral gratuita. Nós vamos permanecer ao vivo nas nossas redes sociais e isso vai acontecer também a partir do meio-dia. Para quem já está acostumado a acompanhar o Jornal do Robertinho, meio-dia vai começar o programa eleitoral na rádio. Entretanto, o Robertinho vai iniciar a apresentação do programa nas nossas redes sociais. E aí, quando der por volta meio-dia e 25, ele entra em cadeia com a 100,9, assim como nós fizemos hoje. 7 horas a gente saiu da rádio, permaneceu nas redes sociais, e às 7h25 a gente voltou para a rádio para poder dar continuidade ao nosso programa, tá certo? Vamos lá para o Estúdio 1 da Rádio Imigrantes. João Teixeira e Rony Martins já estão a postos. Sim. Bom dia, galera.
1: Bom dia. Bom dia, bom dia.
0: Tranquilo? Essa cor aí é o quê? É um azul piscina?
1: Azul da marinho, azul piscina. Azul da cor do mar.
0: Azul da cor do mar. Azul da cor
1: bonito,
0: do mar.
1: Você gostou?
0: Já diria o filósofo Tim Maia.
1: É.
0: Né? Bonita, viu, João?
1: Obrigado.
0: Quando você não estiver usando mais, você pode deixar que eu faço questão de usar ela.
1: Que isso. Ah, pode deixar, tranquilo. Viu? Vai demorar, viu?
0: Não, sabe
1: eu não usar mais.
0: Não, João, vamos fazer o seguinte. Eu já vou ganhar o sapato no dia 4 de setembro, semana que vem, do Rony Martins.
1: Sim.
0: Você compra uma dessa ou você pode me dar essa, eu não tenho receio nem preconceito.
1: Bicho, o cara
0: de usar.
1: Canta presente no ar, velho. É muita cara de pau, viu? Eu vou te dar um óleo de peroba de presente, você não quer, não?
0: Não, você vai me dar um presente, eu mereço.
1: É, ué, um óleo de peroba.
0: Pra passar na minha cara, né?
1: Exatamente.
0: Pois é, mas não, você vai me dar a camisa, viu, João? Gente, ó, beijo no coração de todos vocês. Vai ficar com essa galera massa aí da Rádio Imigrantes, João Teixeira e Rony Martins no comando da máquina. Sucesso, entretenimento, informação e muita diversão, porque todo dia é dia de alegria. Com vocês aí, meninos.
3: Tá bom, é isso. Bom dia, sejam bem-vindos aqui na 100.9, sexta-feira. É o tal do sextou, João Teixeira.
1: É, sextou, né? Pra quem gosta de tomar uma, hoje é o dia ideal de fazer um happy hour, né?
3: Sextou.
1: Tem turma que sai do trabalho por volta das 17, 18 horas, já quebra na primeira esquina no bar ali, já puxa a cadeira, já senta, já pede um tira-gosto, traz os amigos pra turma e começa a bater papo e por aí vai. E aí... Assusta que não, já tá dando 8 da noite, 10 horas da noite e retorna pra casa.
3: É isso aí, porque hoje é sexta-feira, vale tudo.
1: Sim.
3: Pode tudo.
1: Principalmente pra turma que trabalha de segunda a sexta somente, né?
3: É isso aí, cara. Então, beleza, ó, ótima sexta-feira. A gente espera que o pessoal tenha aí, né? Nosso ouvinte querido tenha uma sexta-feira maravilhosa, uma sexta-feira de muita paz, né? Boas energias, boas vibrações e, claro, música boa. Tá começando mais um resenha, né? Último aí do mês de agosto.
1: Não. Última segunda.
3: Segunda-feira.
1: Segunda ainda é agosto. Agosto é interminável,
3: João. 31, verdade, segunda-feira.
1: Agosto e janeiro são os meses que demoram se findar.
3: Segunda-feira ainda é 31 de agosto, mas é
1: verdade.
3: Isso.
1: Verdade, segunda-feira nós teremos mais entrevistados também.
3: Beleza, se Deus quiser.
1: É e isso você aí. Tá perto de gozar as suas férias, como é que vai ficar?
3: Estamos deixando a diretoria, né? O pessoal lá de cima resolver isso aí, né?
1: Então, mas você tá contando nos dedos?
3: Estamos no aguardo. A gente sempre fica naquela expectativa, né? Das férias, sempre rola aquela expectativa ou não.
1: E caso você esteja de férias, qual o seu planejamento?
3: Não, é desligar-me, né?
1: É?
3: Desligar-me, só isso.
1: Mas isso você já anda?
3: Não, eu não planejo nada.
1: Pelo menos de rede social, né?
3: Não, eu já desliguei de rede social sempre, né? Uhum. Eu não sou muito... contumaz nas redes sociais, eu sou mais tranquilo, mas a gente já desliga de vez, né? Desliga de vez, tranquilo, e deixa as coisas rolarem, rolar uma viagem aqui, acolá, a gente vai lá devagarinho, tá? Mas a princípio não tem nada arquitetado não, tudo tranquilo.
1: Beleza então, é isso, resenha começando, nosso entrevistado já no estúdio, já
3: tá na área,
1: e agora nós vamos para aquele apoio cultural, break, e na volta a gente já começa aqui bater um papo com o nosso entrevistado, não, convidado. No Resenha não tem entrevistado, no Resenha é convidado.
3: Convidado. É isso. Então, ouvinte querido também participa com a gente, tá? Através do WhatsApp, que é o 988484759. Mensagens de texto, mensagens de áudio, fique à vontade. O tema hoje é muito interessante para o ouvinte querido também. E aí você pode tirar suas dúvidas aqui com o nosso entrevistado, nosso convidado de hoje, sexta-feira, dia 28 de agosto. Minutinho só.
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9: Sim.

0: É isso. De volta aqui, são 8 horas e mais 9. Já desejando pra você uma sexta-feira maravilhosa, que seja uma sexta-feira cheia de coisas boas, muita energia positiva, muita paz, muita luz e, claro, saúde, que é o mais importante. E não pode faltar a cereja do bolo. Música boa aqui no 100,9 do seu rádio. Começando mais um resenha, né? Hoje, 28 de agosto. E a partir de agora, sua participação é mais que importante, tá? 988484759. Interaja conosco aqui, mensagens de texto ou mensagens de áudio, João Teixeira.
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0: É isso aí. Bora lá então apresentar aqui o nosso convidado de hoje, já para tomar aquele café conosco e falar de assuntos interessantíssimos, João Teixeira.
1: Vamos lá então. Nosso convidado do resenha, ele é advogado que atua na área civil, na área familiar e também administrativa, é um cara extremamente católico, é cruzeirense, Rony Martins.
0: É então sofreu na quarta-feira ou não? Vamos saber dele aqui,
1: é,
0: né?
1: É cruzeirense, só não é bonito, mas tem irmãs bonitas, né?
0: É sério? Sério? Ó, prazer, que legal.
1: Bonito, né, não? Senhoras e senhores, com a salva de palmas, vamos receber Dr. Jonelly Rocha. Mais forte. Diretamente de Poté City. Bom dia, Jonelly, seja bem-vindo.
2: Poté City é boa. Poté City.
1: Internacional, cara.
0: Gostei.
2: Bom dia, João. Bom dia, Rony. Bom dia ouvintes da Imigrantes. Ô, João, dizem que quem desdenha quer comprar, né? Com essa propaganda de beleza toda aí, sei não, viu?
0: Será por quê? Qual o motivo essa publicidade?
2: Já vou te adiantar logo que meu time é outro, tá?
1: Eu sei, é Cruzeiro, sou Atlético.
0: Então sofreu na quarta-feira ou foi mais tranquilo? Como é que é?
2: Rapaz, foi tranquilo.
0: Pelo menos o segundo tempo foi tranquilo.
2: O segundo tempo. O primeiro tempo
0: foi horroroso.
2: Deu um susto.
1: Ah, deu medo, Deu medo que eu tô ligado. Eles tremeram quarta-feira.
2: Quarta não, terça.
1: É terça.
2: Foi na terça. A gente sabe que semana que vem vai lá no Arena Mil Rival Venceu, a gente consegue trazer a classificação.
0: Como é que é? Repete, por favor, eu não escutei.
2: Hã? RMV.
0: Arena,
2: como é que é? Mil Rival Venceu.
0: Sério? Ué, então eu posso me colocar também nesse bolo aí, porque eu ganho títulos lá dentro, eu flamenguista já ganhei títulos lá dentro. Então,
1: na vida da gente...
2: Mas normalmente é isso, é vale pra todos.
1: Na vida da gente tudo é fase, e essa fase pro Atlético Mineiro de perder para os seus rivais já passou realmente. O Flamengo desbancou o Atlético lá dentro uma vez, o Cruzeiro também, mas já passou... E agora, nós estamos em 2026.
0: Na minha casa, eu mando eu, velho. Lengar, ninguém chuta a porta, não. Se chutar a porta, eu devolvo.
1: Beleza.
0: Um karatê também.
1: Beleza, exatamente. Tá certo. Só não desliga os aparelhos de celular depois. Porque ser chato é uma palavra que eu consigo ser.
0: Bora lá, então.
1: Não, é isso. Vamos lá. Primeiro, fala pra gente quem és tu. Quem é Jonelly Rocha?
2: Bom, eu... Jonelly é um filho, como você já colocou, de Poté, né? Como... Nós dizemos lá na roça, nascido e criado, né, lá na cidade de Poté. Na verdade, nasci aqui, nasci no Hospital Santa Rosália, como uma boa parte das pessoas aqui da nossa região. Nasci no Santa Rosália, mas só vim nascer. Nasceu e voltou para Poté.
1: É porque a época não tinha hospital lá? Como é que
2: tinha hospital, mas toda a vida, essa questão de parto, né, depois que começou a fazer parto normalmente em hospital, as cidades pequenas nunca teve essa condição, né, de ter um bom atendimento. Então, normalmente, os partos, as pessoas, quando iam ter filhos, vinham para Teoflotone, cidade polo, o hospital com maior condição de atender, elas vinham, tinham os filhos aqui e voltavam. E ainda, aliás, tinha ou não tem, que ainda hoje é assim. Né? Se você pegar aí cidades da nossa região, como Poté, Ladainha, Frei Gaspar, Ouro Verde, Pavão, enfim, as pessoas normalmente vêm ter os filhos aqui por questão de estrutura mesmo. Né? Se você, por exemplo, tem um filho lá em Poté, é possível? É lógico, né? Num parto normal. Mas se houver uma complicação, o único meio, o único lugar que tem uma UTI neonatal, por exemplo, é ter o Flotone. Então você é a questão de estar no centro aqui, uhum, e de um bom atendimento. Mas lá nos idos de 1977, isso ainda era mais complicado ainda, né? Então, estrada de chão, o pessoal tinha que vir no Rio Doce, que saía 6 horas da manhã e voltava 6 horas da tarde, era o único ônibus durante o dia todo.
3: Luta. Eu lembro que eu morei no bairro São Cristóvão, né? E como você falou aí, na estrada de chão, chegava ali na altura da Rio Doce, por ali, subindo, tinha umas serrarias por ali, aí eles paravam os ônibus, paravam os caminhões e começavam a colocar corrente nas rodas dos carros.
2: Para conseguir chegar.
3: Chegar para Poté.
2: É verdade. Não era brinquedo, não. Né? O asfalto foi chegar em Poté já no final da década de 80, início da década de 90.
3: E o menino via aquilo, achava, mas por que isso? E não entendia nada, achava legal, aquilo diferente, sabe assim? E eles correndo as rodas, cara, para chegar em Poté. Para
2: chegar em Poté. E aí eu sou filho, né, de um lavrador, de uma professora, e graças a Deus, né, teve... A gente vem de uma formação católica, de berço, de dentro da igreja, propriamente dito. Fui criado nos movimentos sociais da igreja, nas pastorais sociais. Fui coordenador de grupo de jovens, fui coordenador diocesano da pastoral da juventude.
1: Coroinha, você chegou?
2: Coroinha. A
1: ser... Eu fui coroinha, fui coordenador dos coroinhas.
3: Meu sonho de consumo era vestir aquela roupa ali, de golpe, balançar o sino, ele tocar o sino, mas nunca consegui.
2: Usar o turíbulo, enfim.
3: Nossa,
2: turíbulo.
3: A
2: minha infância foi basicamente toda ela, né, dentro da casa paroquial, dentro da igreja, né, convivendo com padres, com freiras, e tendo essa formação religiosa e cristã lá no início. Eu lembro quando a gente fala de ter o Flotone, Rony, e essa questão do ônibus, eu acho interessante que quando a gente era pequeno, mãe era professora, e para receber tinha que vir todos os meses aqui em ter o Flotone. Então vinha, me parece que era o Itaú, se eu não engano, o banco que pagava. Não,
3: o Benji.
1: O Benji, servidor do Estado era Benji. Minha mãe era da escola.
2: Vinha receber e tinha aqui na Luiz Boali, tinha um supermercado.
1: Avenida?
2: Não, antes do Avenida.
3: Cobal.
2: Olha o que eu tô lembrando. Sou novo, hein?
3: Eu também tenho 39 mais, mas eu lembro disso tudo.
2: E aí.
1: Cobal
2: funcionava ali onde.
1: É o mesmo lugar do Avenida.
3: Onde foi o Brasileira de Alimentos.
2: Onde foi a Avenida, exatamente.
3: O Cobal é aqui no BH agora, esse BH cá embaixo aqui.
2: Não, isso, exatamente.
1: Onde foi o I, Paraújo,
3: Araújo. Qual lado do estadual, João?
2: Aí, pai e mãe faziam a feira, aqueles sacos grandes, brancos de açúcar, saco de alvino, me parece, não vou lembrar aqui agora. Aí ia um pacote de maçã e um iogurte.
3: Certo? Você era rico?
2: Você
3: era rico, cara.
2: Você tá doido? Uma vez ao mês eu comia uma maçã e tomava um potezinho de iogurte.
3: Era maçã e iogurte depois que eu fui trabalhar, depois de velho já.
2: Mas era muito bacana, viu?
3: Eu criança, eu fui era bom com mortandela uma vez no pagamento. E olha lá, a latinha de salsicha eu comprava.
2: A latinha de salsicha.
3: Contava quantas ali, né?
2: Uma pra cada.
3: Uma pra cada. Fazia o macarrão com salsicha, roubava duas da mãe escondido, não podia ver. Eu fui, era bom com mortandela uma vez no pagamento. E olha lá, a latinha de salsicha eu comprava.
2: A latinha de salsicha.
3: Contava quantas ali,
2: uma
3: né?
2: Uma pra cada.
3: Uma pra cá. Fazia o macarrão com

0: queria tomar água,
1: água com sal. Água com sal.
0: Mas assim, iogurte e maçã na minha casa, não tinha isso não, cara.
2: Você era rico, mano.
1: Era rico e não sabia.
3: Eu via muito iogurte e maçã na merenda escolar.
0: Caramba, que conversa
1: boa. Mas enfim, continue. Mas aí, isso durante a juventude, adolescência, criança, né? Fomos crescendo, estudando lá em Poté. Primeiro, fiz os primeiros 4 anos na escola estadual Cláudio Manuel, onde minha mãe era professora também. Né? De lá, o sonho de todo mundo era ir para o ginásio. Só tinha uma escola que tinha de quinta a oitava. A época, quinta a oitava, né? Hoje, os anos finais do ensino fundamental na nossa época era quinta a oitava
3: série. Quinta a oitava série, verdade.
1: E aí, quando a gente ia para o ginásio, que é a escola João Ferreira de Oliveira, o prédio era muito ruim, João. Era um prédio onde hoje é a Secretaria de Educação, mas imagina sem as reformas que foram feitas, ruim mesmo. E nós fizemos todo um movimento estudantil na época para conseguir construir uma escola. E, claro, não só eu, mas toda a classe de professores, de alunos, direção da escola, todo mundo junto. E nós conseguimos fazer com que... A escola, o governo do estado construísse um novo prédio. Aí juntou o ensino, os anos finais do ensino do ensino fundamental, que era a quinta ou oitava série, mais o ensino médio. Então, tivemos participação. E lembro, e tinha uma questão política quando nós conseguimos terminar o prédio. O pessoal queria, por questão política mesmo, o prefeito era de um lado, o diretor da escola de outro. O pessoal queria inaugurar, fazer uma festa política. O que nós fizemos? O prédio pronto, não tinha como ir para o prédio. Cada um pegou sua carteira e foi uma procissão de gente com carteira nas costas para poder entrar e começar a estudar lá onde é hoje o prédio da João Ferreira de Oliveira, onde depois eu vim a trabalhar também como auxiliar de secretaria lá. Hoje o atendente, a TEB, tem uma sigla que eles dão que não estou lembrando agora aqui, mas trabalhei também lá depois. E aí, continuando aqui essa trajetória de vida, num resumo lá da minha vida, no final dos anos 90, para ser mais preciso, em 1999, eu, em Poté, jovem, sem muita perspectiva, resolvi, falei, não, eu preciso dar um
0: rumo na minha vida.
1: Estou com 18 anos, mais de 18 anos, preciso ter alguma coisa mais concreta na vida. E foi, resolvi, junto com a turma de amigos, ir para Ubatuba, no litoral de São Paulo, para trabalhar.
0: E os pais permitiram assim mesmo, com 18 anos?
1: Até não queria, não.
0: Claro.
1: Mas é uma história que me marcou muito, porque um dos nossos amigos, nós éramos 4. Era o Eliomar, o irmão dele, a Mauri, Léo, que é meu compadre e padrinho do meu menino, e eu. E o Eliomar tinha um Fusca. Na verdade, a gente era sócio desse Fusca. Cada um tinha... Eu era sócio minoritário, mas era sócio do Fusca.
0: Você era sócio de uma roda.
1: E nós saímos daqui nesse Fusca. Eu lembro como se fosse hoje. Pai sempre fazia requeijão para vender. E eu detestava requeijão, porque eu ficava...
0: Tem todo sentido cheiro.
1: Sentindo aquele cheiro.
0: Ajudava na produção, aí,
1: não, né? Até que não ajudava. Mas eu pela manhã, normalmente eu levava... Vida boa, né? Dormia até mais tarde. Tava dormindo, aquele cheiro do requeijão vinha, aquele incomodava, embrulhava o estômago. Eu detestava requeijão.
0: Sério?
1: Mas aí, só para trazer esse parênteses, só para poder dizer que nós fomos de Fusca para São
0: Paulo.
1: Para São Paulo? Quando nós chegamos...
3: Inclusive, eu fiquei sabendo que seu carro predileto é um Fusca, né? Você adora Fusca.
1: Não, nada contra, mas prefiro não ter. Aí, quando nós chegamos em Caratinga, o Fusca
0: deu
1: pane. Estragou o motor, queimou um pistão. O Fusca é um carro que, eu falo, você ter uma chave de fenda e um alicate, você resolve o problema dele. Conseguimos lá resolver... E aí, só que ele ficou só com 3, acho que me parece que Fusca tem 4 pistões, eu não entendo muito essa pressão mecânica, mas só sei que tinha 3 funcionando. Quando ele dava muito, que você andava, que ele dava muito, ele dava 60 por hora.
0: Nossa.
1: Nós gastamos 4 dias e 3 noites para sair, chegar de Poté ou Ubatuba numa viagem que normalmente é feita com 14, 15 horas. 4 dias? E aí, como nós não tínhamos dinheiro, e pai tinha...
3: Quantas vezes vocês empurraram esse Fusca?
1: Rapaz, não dá pra lembrar. Empurrar até que não, porque ele andava, ele rodava, ele só não
0: tinha velocidade.
1: E aí, chegou um ponto que nós não tínhamos mais dinheiro. Realmente, tava indo ganhar dinheiro, não tinha dinheiro. E esse amigo meu compadre, Léo, pai, gosta muito dele, tinha dado pra ele meia banda de requeijão. Era a única coisa que tinha no carro pra comer. A gente parava nos postos de gasolina, pedia o café, que normalmente eles dão aquele cafezinho, pegava o moço e não tinha com o que cortar. Eu tava comendo requeijão como se eu tivesse comendo os manjados deles. E aí chegamos...

0: Chegamos na Dutra, e outro fato interessante, que nós chegamos na Dutra e estamos indo, daqui a pouco uma viatura da antigamente era Nova Dutra, a concessionária, ligou a sirene e mandou encostar.
1: Ei, caramba.
0: Aí paramos e tal, o que foi? Vocês estão indo para onde? Nós estamos indo para Ubatuba, vamos até São José, até Taubaté aqui, vamos descer a serra, etc. A gente já tinha, sabia isso, porque tinha visto o mapa, não conhecia a estrada não.
1: Porque na época não tinha GPS, não tinha nada.
0: Tinha um mapa, o quatro rodas, o guia quatro rodas.
1: Ah,
0: tá. Aí o cara falou, só tem um problema. Vocês estão andando abaixo da velocidade permitida na via. Vocês não podem andar nessa. Aí o carro não vai. Não tem como. Aí o que, que ele falou? Então eu vou fazer o seguinte: eu vou escoltar vocês. Aí foi uma viatura na frente. Daí a pouco ele ultrapassava e sumia. Eu acho que ele esqueceu da gente. Daí a pouco lá na frente ele parado esperando para chegar.
1: Sério isso?
0: Até que nós chegamos em Taubaté para descer a serra que dá acesso lá a Ubatuba. E chegando em Ubatuba, fomos trabalhar. Aí trabalhei lá de garçom, de beira de praia, de quiosque.
1: São corajosos.
0: Viu? Bom, depois consegui um emprego lá no supermercado, fui contratado para poder fazer a parte de controle de estoque. Achei que era tranquilo no escritório.
1: E por que escolher para Ubatuba, o Jonel? Não o governador Valadares, Ipatinga, ou até mesmo Belo Horizonte?
0: Porque já próximo. É uma...
1: Porque na época São Paulo era Eldorado, né?
0: E era
1: a cultura da região.
0: Era uma tradição. Era e ainda é uma tradição. Né? Poté,
1: Poté, Ladainha.
0: Poté exporta muita gente para Ubatuba e para... Nova Serrana.
1: Mas nos anos 80, 90,
0: e aí,
1: São Paulo era bola.
0: E o que, né? Que acontece? Por que era interessante? A gente via as pessoas indo, e realmente muitas pessoas que foram. O cara vai pra lá, você chega lá numa temporada, você chega lá no mês de novembro, você trabalha dezembro, janeiro e vai até o carnaval, fevereiro. Se o carnaval for março, melhor ainda.
1: Uhum.
0: Então você não tem tempo de gastar o dinheiro. Aí você ganha, você chega lá, o dono do restaurante oferece, porque o pessoal, e aí não estou falando mal do pessoal do litoral de São Paulo não, mas normalmente, né, o caiçara, ele não é muito dado a fazer serviço pesado. O que, que ele faz? Ele constrói uma casa e faz uma casinha no fundo, que eles chamam de dícola, e durante a temporada eles alugam a casa da frente. Eu falo que eles têm um controle financeiro fenomenal, porque eles alugam na temporada e conseguem passar o ano inteiro com aquele dinheiro que eles arrecadam durante a temporada. Mas no nosso caso, já respondendo sua pergunta, a gente ia, você chega lá, o camarada te dá alojamento, te dá comida, e você não tem tempo para gastar o dinheiro. Então você fica novembro, você fica dezembro, janeiro, fevereiro, quanto muito mais, 3 meses, 90 dias ali, só ganhando, só recebendo. Você não tem tempo de gastar. E normalmente o que você fala com o patrão? Não, só deixa me pagar no final. Me dá aqui só do comprar o sabonete, a pasta de dente. Sim. E o resto você me paga no final. E aí quando o pessoal vinha, cara, para quem não tem nada, você chegava na época aqui com 5 mil reais, quando a maioria das pessoas estava recebendo...
1: E a época era dinheiro, né?
0: Para conseguir 1.000 reais no ano era muito dinheiro.
1: Sim.
0: Então você chegava, você comprava uma moto, você comprava um carro, você comprava um lote. Então você...
1: Isso durante 3 meses.
0: Durante 3 meses. Você via as pessoas fazendo isso, falava, eu vou fazer isso também. Só que quando foi a nossa vez... Não foi a época das vacas gordas. Já era a época das vacas magras. Nós chegamos lá e... Aí falei, não, já que estou aqui eu vou ficar. Ficamos por lá. Fiquei em Ubatuba quase 4 anos. E trabalhei. Aí fui trabalhar no supermercado, como eu te disse. Fui contratado para fazer controle de estoque. E acabei trabalhando até de tudo lá. Aprendi de tudo. Você ia para a parte de frios, ia para açougue, ia para... caixa, descarregar caminhão se precisasse, então não tinha uma função fixa, mas de um patrão, assim, um cara muito, muito rígido, muito bruto, mas de um coração muito grande. Sempre gostei muito dele. E eu tinha um problema lá, porque como ele era muito rígido, e aquele rígido ignorante mesmo, aqueles caras que são brutos e que não media palavras para falar.
1: Brucutuzão mesmo, né?
0: O que, que os funcionários faziam? Falou, vamos fazer o seguinte, toda vez que ele xingar um, a gente pega uma caixinha de cerveja, põe na câmara fria e toma essa caixa de cerveja. Ele xingava 10 pessoas no dia, amigo.
1: Nossa.
0: E aí o controle de cerveja não batia. Não batia. A única coisa que tudo batia certo. Ele um dia ele me chamou na sala dele. Falou, Janeiro, eu quero saber por que não tá batendo. E eu não podia falar, porque como é que eu ia brigar com o resto da turma? Eles me matava. Aí eu falei, ô, senhor Dudu, não tem condições e tal. Olha, porque você é muito burro. A hora que ele falou, você era muito burro, eu dou um tapa na mesa dele. Falei, olha, o senhor me respeita que eu tô aqui para trabalhar, não para ser xingado. E até logo pro senhor. E saí, bater na porta. E já fui para minha sala. que tinha uma salinha com computador, na época já fazendo
2: você controle. Errado e botando banca.
0: É, aí eu. É, aí eu. Não, não era botando banca, porque xingou.
2: Não, botando banca.
0: Mas eu não tinha como. Banca, não, e maneira. Realmente, não tinha como. É, a entrada da cerveja dava, a saída não dava. Mas aí não era.
2: Claro,
0: você não era bem... eu quem estava desviando a cerveja dele. Eu sabia que desviava. Até porque eu tomava dela de vez em quando.
2: Pois é, você estava desviando a cerveja e está querendo
0: mas,
2: ainda,
0: mas bravo eu não, ainda. Mas eu não compactuava. Falava que isso está errado, vamos resolver. Mas eles não... Bom, era uma cultura deles, eu não podia entrar nesse mérito. Uhum. Né? Certo, errado, mas tinha isso lá. E o que aconteceu? Eu fui embora. Eu cheguei, já fui arrumar minhas coisas. Falei, vai me mandar embora mesmo, já vou arrumar logo. Passou meia hora, ele chega rindo na sala. Você é o primeiro funcionário que eu tenho aqui que teve coragem de me desafiar.
2: Eita!
0: A partir de hoje você é meu gerente.
2: Subiu de posto.
0: Aí fui ser gerente do supermercado.
2: Caramba.
0: E aí, só que era um trabalho muito pesado. E realmente foi algo que a gente tinha combinado. A gente trabalhava de segunda a segunda praticamente. Tinha uma folga na semana. E normalmente essa folga não era aos domingos. Porque domingo era o dia que mais dava movimento no supermercado. Então a gente trabalhava, folgava na terça, ou na quarta ou na quinta. E aí surgiu uma oportunidade de trabalhar na Santa Casa de Ubatuba. E fui convidado, fui trabalhar lá na recepção da Santa Casa. E graças à ousadia que a gente sempre teve, com menos de 3 meses que estava lá, eu passei a fazer sair da portaria da recepção, para onde eu entrei, para ir fazer a parte de controle de convênios. Porque lá tinha uma dificuldade grande de receber os convênios. E conseguimos fazer com que as pessoas usassem mais o cartão do convênio. Em São Paulo tinha muito o Bradesco Saúde, que é um convênio muito bacana, né? Fazendo propaganda para o Bradesco. Uhum. Não, eles usavam muito e recebiam pouco, porque a época não era informatizado. Você tinha que fazer a guia, tinha que preencher muita coisa. O pessoal tinha preguiça de preencher e mandar. Eu sei que nós fizemos a produção do hospital aumentar e o pessoal ficou muito, muito feliz. E aí, nesse acho que eu perdi, não sei se meu microfone está funcionando ou meu fone parou de falar.
2: Pode ser o volume.
0: Pode ser o volume.
2: Tá tudo ok com o seu microfone.
0: Tá, né? Então vamos continuar mesmo sem vamos continuar aqui sem
2: o... Desceu que encostou e está dando mau contato.
0: Acho que aqui. É. Agora, ok. Aí, eu vim aqui em Minas, vim em Poté, fazer um concurso do Estado. Foi quando eu falei que eu fui trabalhar na escola. Passei nesse concurso e aí, ATB, lembrei a sigla, ATB. E aí, a primeira a região inteira foi convocada aqui, foi até lá na quadra do Palmeiras, uhum, para escolher as escolas. Eu tinha passado, mas eu não tinha passado tão bem assim, né? Tipo assim, era o 50º qualquer coisa. E foi o pessoal quem primeiro ia pegar nas vagas. Aí sim, o pessoal começou a escolher estadual, escolher as escolas aqui de Teoflotone, depois Poté, depois as mais próximas. Sim, sim. Quando chegou a minha vez, a escola mais próxima que eu tinha era Setubinha.
2: Uau.
0: Só que na zona rural. Uau. Aí eu falei, não, peguei. Aí eu fui lá para conhecer a escola. Quando eu cheguei, João, era uma escola bem zona rural mesmo. Um pasto. Com vaca, cavalo, tudo lá. A escola no meio do pasto. E tinha uma casinha onde o pessoal da escola, que não tinha como ter transporte, também era estrada de chão, ficava durante a semana. Falei, não, isso aqui não é pra mim não, não dou conta não. Isso aqui à noite deve ser uma tristeza. E não quis, aí eu não assinei o termo de posse. Sim. Aí eu pedi minha reclassificação. E fui reclassificado, fui pro fim da fila. Fui embora, voltei pra São Paulo, continuei mais um ano e pouco lá. Aí chegou a hora, eu falei, não, gente, eu preciso estudar. Meu sonho é fazer direito, eu quero fazer direito, né? Antes de fazer direito, eu já tinha pensado, eu tinha a vontade antes de ir para o seminário, fazer filosofia, teologia. Mas...
2: Aí você estava com uns 25 anos por aí, 26?
0: Mais ou menos isso, né? Aí eu voltei para cá com a cara e a coragem. Quando eu cheguei, abri mão lá, pedi demissão, vim embora, o pessoal, você é doido, como é? E na época eu ganhava muito bem no hospital, porque eu tinha participação nos convênios. Uma parte era um percentual vinha para mim, uma comissão. Né? E aí, o pessoal, você é doido, você vai abrir mão disso? Eu falei, não, vou porque eu vou estudar. Mas você vai pagar esse estudo com o quê? Eu falei, não sei, mas vou estudar. Porque lá você vai falar, mas por que você não estudou em São Paulo? Porque Ubatuba é uma cidade litorânea. A faculdade, hoje eu não sei como é que está, mas na época a faculdade mais próxima era São José dos Campos, que estava a mais de 100 quilômetros. E é uma serra. Imagina você subir e descer aquilo todo dia de Fusca. Já não era Fusca,
2: mas já tinha
0: não.
2: Vendido
0: Fusca. Já tinha vendido Fusca, já tinha comprado um... Aí fugiu o nome agora. Mas
2: uma Brasília.
0: Não, é um Chevrolet, aquele pequenininho. Fugiu o nome aqui, é...
2: Chevette.
0: Um Chevette. Tinha comprado um Chevette. Aí, vim embora.
2: E nesse período os parceiros ficaram lá também ou vieram, regressaram? Como é que é?
0: Um já tinha vindo, que é o meu culpado, que não aguentou ficar nem um mês lá, ele veio embora mais rápido. O outro veio, tinha feito um concurso da Copasa, e esse mais velho ficou lá e realmente ele ficou, ele continuou por lá. Uhum. Depois ele foi morar em Brasília, enfim. Aí, hoje está nos Estados Unidos. Mas aí voltei com a cara e a coragem. Ô moço, eu falo que... Eu me considero uma pessoa abençoada por Deus, sabe? Eu acho que não, eu não mereço tanto quanto ele faz por mim. Eu cheguei num dia, no outro abri um edital na escola para substituir. Aí eu fui lá, porque eu era o primeiro da fila, apesar de ser o último, mas de hipotel eu era o primeiro. Quando eu cheguei, peguei a substituição de uma semana. Com uma semana que eu estava na escola, o Estado mandou um ofício falando que se eu quisesse tomar posse, eu poderia. Já tinha chegado a minha hora de tomar posse. E tomei posse nesse cargo. Fui trabalhar nesse cargo. E aí, isso foi no mês de setembro, aí em dezembro, eu falei, não, vou fazer vestibular para direito, vou tentar o vestibular. Aí, lembro como se fosse, até aproveitar para agradecer aqui de público, o meu amigo, hoje nem está aqui em Tio Flutone mais, mas uma pessoa que eu tenho uma consideração, um carinho muito grande, Luiz Alberto Bassoli.
1: Bassoli.
0: Bassoli tinha um cursinho pré-vestibular. E Bassoli falei com ele, Bassoli, eu preciso passar nesse vestibular. Vem pra cá. Eu vi todos os dias fazendo vestibular lá com o Bassoli, pré-vestibular, aprender alguma coisa. E uma coisa que, apesar de não ser a área dele, mas que ele me ensinou bacana, foi a tal da redação. E aí, à época, o vestibular da FENORD, ele era, ainda nossa, é, mas ele era muito disputado. Ele era uma coisa...
1: Era a única faculdade onde, né? Que...
0: Não, você já tinha as outras, mas...
1: Mas voltado para o direito,
0: pro direito era a referência.
1: Era a referência.
0: Era
1: a
0: referência. E aí eu fiz o vestibular, falei, eu vou fazer para...
1: É até hoje, né?
0: Eu vou fazer para o diurno, porque vai ser menos, pensei, vai ser menos concorrido que o noturno. Quando eu fiz o vestibular, meu amigo, o diurno deu, me parece que 8.1 por vaga.
1: Ai,
0: e o noturno tinha dado 5 pontos qualquer coisa.
1: Ai,
0: aí eu falei, lascou. Falei, vamos com a cara e a coragem. E não é que deu certo? Passei no vestibular. Aí eu falei, agora vem a próxima etapa. Como é que eu vou pagar essa faculdade?
1: Boa, caro pra caramba, né?
0: Era, me parece, acho que era R$400 o valor da mensalidade na época.
1: Era muita grana.
0: E eu ganhava na escola, o salário da escola era 412.
1: Olha.
0: Dava pra pagar a faculdade, mas não dava pra pagar o transporte.
1: Sim.
0: E aí, e eu sempre fui, na minha juventude, eu sempre fui enveredado pra questão política. E a época, olha como é que as coisas são. A época, nós tínhamos perdido a eleição em Poté, né, para Dr. Pio. Dr. Pio foi eleito prefeito e nós éramos de oposição.
1: Na época, na podia época, fazer oposição. Era legal, né?
0: Era bom.
1: Não, hoje está chato.
0: Né? Política era gostoso. Aí eu comecei a fazer a faculdade, né? Mãe falou, não, eu vou te ajudar. E mãe pagava o transporte, eu pagava a faculdade. De vez em quando atrasava, mas fui indo. Isso no primeiro ano. Aí quando chegou lá para o mês de junho, eu falei, moço, é oposição, mas eu vou tentar, não custa. Eu lembro de uma quinta-feira à noite, eu saindo da igreja, da missa, ele também estava, o prefeito, Dr. Pio.
1: Uhum.
0: Né? Eu cheguei para ele e falei, ô Pio, deixa eu te falar uma coisa. Eu estou fazendo faculdade e tal, não estou dando conta de pagar. E eu estou sabendo que tem um carro do transporte, da saúde, que está levando o pessoal que faz hemodiálise. E eu tô sabendo que já tinha pesquisado, né?
1: Uhum.
0: Que tem uma vaga, eu queria que você deixasse eu ir nessa vaga. Ele falou, Janeiro, eu não posso te responder agora, porque eu tenho que conversar com a secretária de saúde. Eu pensei, ó, essa é a resposta que ele já deu, não. Para não falar o não de topo, vai falar. Rapaz, no outro dia, à tarde, ele me liga. O telefone tocou, não tinha celular ainda, atendi, era ele. A partir de amanhã você já pode ir no carro da saúde. Denise já autorizou. Aí eu comecei a vir nesse carro de hemodiálise. Eu vinha pela manhã no carro de hemodiálise, e aí uma tristeza, porque essas pessoas que...
1: Sim.
0: Aquele sofrimento, a gente acompanhando o sofrimento das pessoas e parava muitas vezes, o pessoal passava mal, aquela coisa toda. E eu voltava numa van com o Tinga, da Tinga Turismo.
1: Tinga Turismo.
0: Ele tinha uma vanzinha que
1: Léo Tinga.
0: Ele fazia a linha potete e flotante todo dia na hora do almoço e eu voltava com ele. Isso foi o primeiro ano. E aí quando chegou, olha como é que a vida é. Quando chegou o mês de julho, isso foi no mês de abril, que eu falei junho, mas foi errado, foi em abril, maio. Quando chegou em julho, que começou a questão, já era um ano eleitoral, ia ter as próximas eleições, nós...
1: Isso em que ano, você se lembra?
0: Isso foi 2003, né? Que 4 foi a eleição... Não, foi 2000, isso já era 2004, era o ano da eleição. Aí o... 2000, acho que é 2004, se eu não estou enganado aqui. Mas aí, nós fomos, nosso grupo político resolveu apoiar o Dr. Pio. E nós lançamos o vice do nosso partido. Ganhamos a eleição. No ano seguinte, eu 4, 3, isso foi 2003. No ano seguinte, 4 foi o ano da posse. Ele me chama para ser secretário da prefeitura para ser contra o secretário de controle interno do governo. Só que eu não, ainda estava em estágio probatório no estado. E aí eu tinha duas opções. Se eu assumisse a secretaria,
2: você perderia,
0: eu perderia, cara. Porque não podia tirar a licença, sim, porque estava em estágio probatório.
2: Exato.
0: Aí eu falei, eu vou para a prefeitura, não estou gostando desse trem aqui mesmo, vou para lá. Aí o povo, de novo, você é doido, como é que você vai abrir mão de um emprego que é fixo, que você vai receber por resto
2: estabilidade,
0: da estabilidade, não sei o que. Fui, sei que fui. E disso aí foi que eu comecei a lidar com a administração pública. Eu já gostava muito de administração pública, mas passei a gostar mais ainda. Então foi nisso aí que começou essa jornada de vida. Né? Um resumão aqui para vocês do que foi até agora a minha vida.
3: Um resumão de 40 minutos. Vamos pro break então, pra aí sim a gente entrar. A gente entrar de sola.
0: Bora lá.
3: Bora. A gente entrar de sola na vida desse rapaz que tem história boa.
2: Tem.
3: E parece que um cara.
2: Não,
3: parece,
2: a história do Fusca é a melhor
3: até agora. Não, a gente percebe que o Jonel é um cara, assim, abençoado mesmo. É. Tudo que ele tocava virava ouro, né? Tem esse ditado que fala tudo que toca vira ouro, né? Uhum. Tudo que tocava dava certo. Ele corajoso, com muita coragem, porque assim. Você tem que ter muita coragem.
2: Uns desistiram, né?
3: Ele foi persistente. Tem muita coragem mesmo. E ele metia a cara em tudo. E tudo, a princípio, deu certo.
0: Né? Até agora tem dado.
3: Ah, que ótimo. Maravilha, então. Vamos pro break rapidinho. Já a gente volta com mais Jonelli aqui na 100.9.
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13: 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A rádio dos melhores ouvintes. 8:46, estamos recebendo aqui o nosso convidado de hoje, que é o Jonelly Rocha, advogado. E essas histórias deliciosas, maravilhosas. 40 minutos para fazer o prefácio.
14: Abertura dele.
15: E faltou coisa, viu?
13: O resumo do cara, 40 minutos.
14: Acho que é a primeira vez.
16: Essa é a ideia do resenha, né?
13: Acho que é a primeira vez aqui que um resumo dura 40 minutos. É. Bem lá. Vamos lá, vamos seguir então. Vamos seguir, querendo saber dele aí, né? Por que atuar nessas áreas aí específicas, né? Administrativo, civil, família, como é que começa tudo, a trajetória toda profissional. Fala pra gente, abre o verbo agora aí, por favor.
15: Antes de te responder, eu vou mandar um abraço aqui pro meu amigo, cara. Flávio Ramalho, lá do Posto Tropical, mandou uma mensagem aqui, que tá acompanhando a gente.
13: Tropical é parceria aqui com a gente.
15: Flávio, abraço, Flávio. É irmão, parceiro de longa data.
13: Né? O Tropical é parceiro nosso.
15: E se eu fosse trazer toda a história, Flávio é um dos culpados, vamos dizer, disso aqui. Né? Dos incentivos dele, dos estudos, da busca de nos ajudar. Mas por que o direito? Né? Por que direito administrativo? Por que atender prefeitura? Por que atender câmaras municipais? Eu, na faculdade, né? Se você tem. Você vê todas as matérias. Claro que ninguém aprende tudo e nem se você especializar num ramo só você vai aprender tudo. Uhum. Mas eu sempre acreditei na política como o fator de transformação da vida do homem. Eu não consigo ver uma sociedade ser modificada a não ser pela participação política. E a política que a gente fala é da boa política. Boa, né? Política. Não da politicagem, mas da boa política. E vejo e vi que nesse nicho, né, de administração pública, você tinha uma carência de profissionais que realmente entendessem do ramo e que pudesse ajudar com que as nossas prefeituras e as nossas câmaras pudessem desenvolver e trabalhar melhor em prol da comunidade. E diante disso, né, também mais uma vez, Rony, dentro dessa minha coragem de mudança.
13: Coragem.
15: Eu estava muito cômodo como secretário municipal, já tinha terminado a faculdade, já passei de primeira na OAB e defendendo na segunda etapa da prova justamente uma tese administrativa, né, no direito administrativo, e estava muito tranquilo lá na prefeitura de Poterra. No nosso grupo nós tínhamos conseguido fazer o sucessor, né? Sucessor não, nós conseguimos eleger à época Negro Sampaio. Na primeira eleição de Nego.
13: Você tinha feito a eleição também?
15: Na verdade, o grupo tinha rachado. Né? Em que pese o grupo ter rachado, eu continuei como secretário com o Dr. Pio, que eu terminei o mandato com ele, e comecei com o Nego. E aí um grande amigo, de longa data, lá da época de grupo de jovens, Dr. Adalberto Pires, Gonçalves Pires, o Beto, lá do morador da Júlia Rauese, mas nascido e criado lá nas Palmeiras. Né? Nascido não, porque ele é lá do sul de Minas, nascido lá no sul de Minas, mas criado aqui nas Palmeiras, me convidou para poder somar com ele no grupo. E você tinha aqui na época 4 ou 5 escritórios no máximo de advocacia que atendia administrações públicas, atendia prefeituras e câmaras. E eu comecei a trabalhar com o Beto. Nesse início de trabalho com o Dr. Adalberto, uma das primeiras prefeituras que a gente foi Novo Cruzeiro. E aí, à época, o prefeito Jazon lá falou, não, vamos fazer o seguinte, eu estou gostando da sua forma de trabalho, eu queria que você ficasse mais vezes aqui. E aí eu já comecei um primeiro contrato, além do contrato do escritório que eu tinha com ele, que era uma parceria, eu tive o primeiro contrato pessoal com a administração que foi lá na prefeitura de Novo Cruzeiro, que foi um aprendizado fora do comum, uma turma fantástica, o pessoal lá da cidade de Novo Cruzeiro, todos eles me acolheram muito bem, tanto é que eu tenho um bom trâmite lá hoje, tanto com a família de Jazon, com o Nê, com todos eles, quanto com o pessoal que é de oposição, que a gente conseguiu construir uma amizade, né, de respeito, de carinho. E disso aí, nós começamos, aí fomos para atender prefeituras lá no Vale de Jequitinhonha, né, para você ter ideia, eu estou lá em Salto da Divisa, já são 17 anos atendendo a prefeitura de Salto, estou lá na prefeitura de Rubim, a gente está lá em Bandeira, está hoje atendendo aqui mais próximo de nós a Câmara de Poté, a Câmara de Ladainha. Então, a gente sai rodando essa região. Né? Já trabalhei lá em Caraí, já trabalhei em Pavão, Joaíma, enfim, não dá para lembrar todas aqui, são várias e várias cidades, mas algumas que a gente traz aqui. E com relação à família e o cível, né, porque você precisa ter também, vamos dizer assim, um extra, um ganha-pão extra. E gosto muito de direito de família, porque eu falo que é onde a gente consegue, às vezes, resolver muitos problemas que é do dia a dia das pessoas. Né? E aí, é claro que não é, talvez esses dois nichos não sejam os dois nichos do direito que que melhor remunera, vamos dizer assim. Mas é aquilo que a gente faz por paixão, faz por gostar e que, modéstia à parte, de certa forma, a gente domina o que faz.
13: E como é que você consegue equilibrar em áreas tão distintas essas três?
15: Rapaz, na verdade, porque no administrativo, né, é o que mais consome, porque praticamente eu falo que eu moro dentro do carro. Pessoal, você mora onde? Você mora em Poté, você mora em Teoflotone? Não, eu moro dentro do carro.
13: Do carro.
15: Porque até, se você chegar no meu carro, até o guarda-roupa lá tá pendurado dentro do carro lá. Camisa, terno, fica tudo pendurado lá. Porque a gente roda a semana inteira. Mas hoje, graças ao processo eletrônico, né? Começado lá com o PJE, hoje já está no EPROC, a gente consegue, de onde você estiver, você consegue fazer as coisas. E o tempo, eu falo que o tempo é a gente que tem que fazer ele. O tempo sempre existe, a gente consegue conjugar essas duas coisas. E aí, eu falo, deu frio, né, João? Eu falo que o que mais me motivou a atuar no direito de família, por exemplo, é poder ajudar as pessoas naqueles momentos em que elas estão mais sofridas. Por exemplo, num divórcio. Né? Todo mundo acha que é muito tranquilo. E normalmente é um dos momentos, por mais amigável que seja uma separação, é um racha, um trauma, e a gente estar ali no meio. E tem um caso.
13: Envolve coisa,
15: muita coisa. Família, eu tenho um caso que ele me marcou muito. E se você me permitir,
13: eu ia te perguntar.
15: Um caso bem peculiar.
13: O horário é seu. Eu já ia te perguntar qual foi um dos casos que marcou sua trajetória como advogado.
15: Esse caso ele é bem emblemático, porque foi uma coisa assim, claro, não foi aqui, né? Não vou citar nomes, sim, também, sim, mas o que aconteceu? Eu fui contratado por um moço para poder acompanhá-lo num processo de divórcio que a ex dele tinha entrado contra ele. Fomos nós para o processo, fizemos uma defesa, a audiência de conciliação não deu, enfim, marcou a audiência de instrução. Chegou lá, juiz de um lado, promotor do outro, eu com ele de um lado, a mulher dele, a ex-mulher com a mulher com o advogado dela e tal. Aí começou o juiz fazendo uma proposta, vamos fazer uma conciliação, vamos resolver e tal, vamos partilhar os bens. Aí começou. Vai daqui, vai dali, vai daqui, vai dali. Isso pra mim, esse pra você. O cachorro pro seu, o gato pra mim. É... Uhum. Eu lembro que chegou numa situação que tinham a casa, eles tinham um jogo de facas. Tinha 7 garfos. E nenhum dos dois aceitou ficar só com...
3: metade.
15: Ficar com 3 e o outro com 4. E começou essa discussão por conta de um garfo. Eu até brinquei na hora. Falei, vamos quebrar um que resolve o problema. Se cada um fica com 3. Não, e não sei o quê. Aí esse meu cliente pede, virou pro juiz. Ô, doutor, eu posso falar? O juiz pode. Quando eu olhei para ele, ele estava com os olhos totalmente lacrimejados. E ele falou, na verdade, eu não estou brigando por conta desse garfo, não. Eu estou brigando porque eu não quero separar dessa mulher, que eu amo ela demais. A mulher vira para ele, eu também não quero separar dele, eu amo ele demais.
3: Oh.
15: Rapaz, ficou juiz de um lado, promotor do outro, dois advogados, um olhando para a cara do outro, sem saber o que falar.
3: Boa.
15: Como o divórcio ainda não tinha concretizado,
3: sim,
15: a audiência encerrou ali, eles reataram o casamento.
3: Que legal.
15: E creio eu
3: legal.
15: Que estejam vivendo felizes até hoje. Legal. Mas é um negócio assim, que você vê, no, isso é um processo. Quando você fala, você pensa que isso aconteceu hoje e esse retorno foi amanhã. Não. Um processo, você está falando de um ano, dois anos de, entre o início do processo, uhum, e a audiência final dele. Se já era a audiência final do processo. Olha o tempo que esse pessoal perdeu.
3: Sim,
15: por questão talvez muito pequena. Né? E que se resolveu numa mesa por conta
3: de um garfo.
15: De um garfo.
13: Então, e na área administrativa, assim, quais são as questões mais que você enfrenta lá no dia a dia, assim, mais comuns que você atende lá?
15: No administrativo você tem muito a demanda com o servidor, né? E eu sou nesse ponto, eu tenho uma paixão muito grande pelo servidor público, porque diferentemente do que se apregoa por aí, né? O pessoal costuma que servidor público é isso, né? É preguiçoso, não gosta. Pelo contrário, o que move a máquina nesse país são os servidores públicos. Claro, como em toda e qualquer classe, como aqui na rádio ou em qualquer outro lugar que a gente for, você vai ter maus profissionais. E para esses maus profissionais, você tem aquilo que a lei determina para poder você extirpá-los.
13: Os clientes, obviamente, reclamam muito, né?
15: Mas a maioria do servidor público, ele trabalha muito e é mal remunerado. Não, às vezes até por conta, né, por culpa da própria arrecadação, principalmente o servidor público municipal. Os municípios passam por muita dificuldade. Né? E a visão que nós temos hoje, que a sociedade tem hoje da administração pública, é uma visão de que as prefeituras estão abarrotadas de dinheiro e que prefeito está simplesmente, todos eles colocam todo mundo numa barca comum, uhum, todo mundo no linguajar popular é ladrão, o que não é verdade.
13: Então isso são os maiores desafios.
15: Isso não é verdade, sabe? E mostrar que isso não é verdade é o trabalho que a gente tem no direito administrativo. Porque a nossa legislação, Rony, ela é uma das mais perfeitas do mundo no que diz respeito à questão da administração. Né? Porque se você pega a nossa lei de licitação, ela é uma coisa... Se você conseguisse colocar ela na prática, na íntegra, era uma coisa perfeita.
13: Ah, houve alguma mudança recente? Assim?
15: Houve. Já nos últimos 3 anos, a gente tem uma mudança substancial na lei de licitação. Né? Saiu a 8666, veio a 14133, que é a que hoje rege a licitação. Só que nós temos um problema, e esse problema a gente enfrenta ele todos os dias, principalmente aqui nesses nossos rincões aqui de Vale do Mucuri e Jequitinhonha, porque a lei ela é feita para o país inteiro. Nós temos um país continental, né? A mesma norma que eu aplico lá em São Paulo, na prefeitura de São Paulo, ou no estado de São Paulo, ou na prefeitura de Belo Horizonte, eu aplico aqui na prefeitura de Teoflotone, eu aplico na prefeitura de Salto da Divisa, eu aplico na prefeitura de Poté, ou em qualquer outra prefeitura desse país. Então, às vezes, né, o nosso legislador, e claro, não tem como pensar de forma individual, mas ele trava as pequenas prefeituras quando ele engessa as pequenas prefeituras quando ele traz uma norma genérica para todo mundo. Né? A maior parte das vezes que a gente tem, que a gente encontra dificuldade, né? Por exemplo, nessa questão de licitação, vou te dar um exemplo muito clássico aqui, muito, muito bacana, que é a questão do cimento. Né? Se você for no banco de preços, que existe um banco de preços para média, você fazer a média para você licitar o cimento, normalmente hoje ele está na faixa aí de 30 e poucos reais na média do mercado brasileiro. Uhum. Só que esse cimento ele não chega numa cidade lá da ponta do Jequitinhonha, que é a estrada de chão, que tem o frete, que tem tudo, por menos de R$50. Aqui no nosso comércio, ele já não compra ele por esse preço. E aí, quando você licita ele lá, que ele sai por 60, 65, quem está vendo de fora, acha que é superfaturamento. Só que, e todo mundo sabe que vender para a administração pública, né, ela não é a mesma coisa de vender para o particular. Você tem os seus riscos, e a gente chama isso de risco Brasil. E esse risco Brasil tem um custo. O empresário, ele embute esse custo desse risco que ele tem. Porque se eu vendo para você e você não me paga, eu simplesmente paro de te entregar. Né? Se eu tenho um contrato contigo. Exato. Na administração pública, não. Se você vende para a administração pública e a administração por algum motivo não te paga, você não pode deixar de fornecer. Você é obrigado a continuar a fornecer, mesmo sem receber. E você vai brigar para receber. Quando você for brigar para receber, na justiça, esse valor vai virar um valor de precatório que você vai receber só Deus sabe quando. Então, esse risco, o empresário coloca, embute ele no preço também. E lógico que tem que embutir, porque é um risco iminente que ele está correndo. Então, são essas as grandes dificuldades que eu vejo que a gente enfrenta no direito administrativo em atender bem, para atender bem a nossa comunidade.
3: Mas já aconteceu casos de prefeituras não pagar fornecedores?
15: Demais da
3: conta. É o que mais acontece?
15: Não é o que mais acontece, mas é o que acontece. Uhum. O que mais acontece é pagar. Né? 99% das vezes paga. Mas um caso ou outro, né? Nós tivemos aqui um país, nós vivemos aqui no estado de Minas Gerais uma época em que houve atraso no repasse de recursos por parte do governo do estado e que as prefeituras entraram em colapso. E adivinha quem são os primeiros a ficar sem receber? Os fornecedores. O cara não vai querer deixar de pagar servidor, não vai querer deixar de honrar com os compromissos ali da administração. O fornecedor normalmente é o primeiro. E aí, João, nós tivemos uma situação, que aí não envolveu a prefeitura, mas o estado, que é a alimentação, por exemplo, dos presídios. A empresa que ganhou a licitação no estado uma época aqui ficou sem receber por mais de um ano e não pôde parar o fornecimento. Como é que deixa da noite para o dia sem fornecer alimento para o presídio? Né? Você vai falar, aí vem aquela ideia, está preso que se vira. Não, o Estado prendeu, ele é obrigado a manter o cidadão. Ele tem que fornecer o alimento de boa, ou de média, ou de ruim qualidade. Sim. Não sei, eu não vou entrar nesse mérito, mas ele tem que fornecer. E quando o fornecedor, que é um terceirizado, que é uma empresa, ela deixa de receber, você imagina você... Uma coisa é você fornecer 2, 3 marmitex, outra coisa é você fornecer 1.000, 1.500 marmitex todos os dias, e você não receber por aquilo. Ou receber com atraso
3: substancial. Ou não saber quando vai receber.
15: Então, são os riscos que se tem.
13: E as demandas cíveis lá no escritório, lá, quais são as mais frequentes?
15: Normalmente envolve muito a questão de posse, né? Direito de vizinhança, direito de posse, né? Alguém que invadiu a área do outro. Você vai muito nessa linha aí, Rony. Eu tenho muitos casos que da questão imobiliária mesmo.
13: De consumo mesmo, né?
15: Até que a questão consumerista, ela também ela vem nesse viés, mas eu falo que na questão imobiliária, na questão de imóvel, é incrível, cara, como é que se dá briga. Porque, às vezes, por conta de uma cerca, principalmente na zona rural, eu falo que o pessoal briga por muito pouca coisa. Briga por pouca coisa, porque... Às vezes é 1 metro. Uma cerca de 1 metro para cá, 1 metro para lá, é motivo de uma confusão. E a gente vê que se não resolver, e a experiência mostra isso, às vezes o negócio caminha, descambeia para as vias, até para homicídio. Por conta de muita besteira, muito pouca coisa, né? Muito pouca coisa.
3: Olha, recentemente, o final do mês passado, ou início desse mês, eu não me recordo, um matou o outro aqui em Minas Gerais por causa de um pé de manga. Porque um estava de acordo com a poda, o outro não estava.
15: A galha passava para o outro lado. Exatamente. E não sei o quê. Olha a que ponto chega a ignorância humana.
13: E como é que você orienta os clientes ali a resolver essas situações?
15: Rapaz, eu falo que eu sou muito de a gente tentar buscar um acordo. Eu brinco com o cliente e falo assim, um mau acordo é melhor que uma boa demanda. Mas há situações em que a demanda ela é necessária. O cara, o advogado... Né? O advogado ele não tem que ter lado. O lado dele é o lado do cliente dele. Ele tem que achar aquilo que o cliente dele tem de direito. Claro, agindo com ética, agindo dentro da legalidade. Mas defendendo sempre e combatendo sempre os interesses daquele que está te contratando, que está te pagando. Então, se eu sentir que o cliente não tem razão, eu falo para ele, eu acho, por isso, que... O direito é do seu oponente lá. Vamos tentar um acordo com ele, vamos resolver. Não, não quero, eu quero brigar. Não, você que quer brigar, beleza. Já estou te adiantando que é a probabilidade aqui, sabe? Duas coisas que eu carrego sempre dentro do direito. Primeiro é que a nossa atividade, ela não é uma atividade de fim, né? Atividade de meio. Eu consigo orientar, eu consigo fazer e dar o meu melhor para poder atender aquilo que você deseja. Porém, eu não posso te garantir um resultado. Quem julga não sou eu. Então, nós vamos mostrar o nosso lado, porque às vezes, isso no dia a dia nosso, se você conversa com alguém, você nota que ele te apresenta uma versão dos fatos. E você se convence, às vezes, que aquela versão dos fatos verídica, que aquela pessoa apresentou, ela é verídica, é real, ela é contundente, ela vem ali bacana. Sim. Passa um tempo, você encontra outra parte daquele que te contou o caso, né? Ele te conta completamente diferente. Fala, peraí, mas fulano falou que era isso, você está falando que é isso. Por quê? A gente costuma ver as coisas somente por um ângulo, né? E aí, no direito penal, né, eu fui até lembrado ontem numa entrevista de um dos candidatos à presidência no Jornal Nacional, o nosso direito, né, positivado, ele é da presunção de inocência. Né? Todos nós temos direito de sermos considerados inocentes até que se prove o contrário, não o inverso. Né? Então, às vezes, o fato de não ouvir o outro lado, e o que está faltando muito hoje na nossa comunidade, na nossa sociedade, é justamente aprender a ouvir os dois lados para chegar a uma conclusão, né? A gente perde muito. Então, a nossa orientação, ela é sempre no sentido de que tentar mostrar para o cliente aquilo que realmente vai resolver o problema dele, sem que aquela resolução do problema cause algum outro problema futuro para ele.
13: Maravilha, vou fazer mais um breakzinho rápido aqui, já a gente volta com mais Jonelli Rocha aqui na 100.9.
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4: 9:07.
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3: É isso, pessoal. São 9:11, recebendo aqui o nosso parceiro Jonelly Rocha, advogado, né? Nos elucidando com assuntos importantíssimos. E a gente vai para esse último bloco agora, querendo saber dele, né, às 9:11, quais são os casos, assim, mais delicados, Jonelly, mais sensíveis, né, que você enfrenta lá no seu escritório, no dia a dia, na área da família, divórcio, pensão, guarda, são delicados, né?
4: Rapaz,
3: você... Sem se envolver muito, também tem esse detalhe, né, você não pode se envolver muito.
4: Né? Você resumiu bem aí. Né, quando no direito de família, talvez a questão é muito sensível. E aí, Rony, eu me preocupo muito com as versões que chegam, sim, principalmente quando envolve filhos. Crianças menores. Né, e o direito brasileiro, a lei, ela é muito clara que o que prevalece, o que sobrepõe a qualquer outro interesse é o direito da criança. E, às vezes... Aí vale tanto para o homem quanto para a mulher, tá? Uhum. Não é. O ideal é que os pais, né, os adultos, eles conseguissem, ainda que eles não tenham conseguido manter um relacionamento, conviver, mas que eles mantivessem uma boa convivência com relação aos filhos, né? É o primeiro ponto. Mas normalmente o que a gente vê é mãe jogando filho contra pai, é pai jogando filho contra mãe, usando o filho como moeda de troca ou de vingança por conta de um relacionamento que não deu certo. Uhum. E é nisso aí que eu acho que vem a grande preocupação, não só nossa, mas do Poder Judiciário como um todo, do Ministério Público, todo mundo tem muito essa preocupação. Né? Porque nem sempre a versão que chega nos autos é a versão verdadeira. O Poder Judiciário hoje ele se mune, né, de uma equipe multiprofissional, multidisciplinar, para poder fazer uma escuta da criança, fazer uma escuta do casal, para tentar chegar a aquilo que mais se aproxima do que é real. A gente sabe que nem sempre isso é possível. Né? Uma criança, por exemplo, que ela convive com um dos dois do relacionamento, o outro estando afastado, ela vai estar ouvindo sempre a versão daquele com quem ela está. E aí, né, seu pai é isso, seu pai é aquilo, sua mãe é isso, sua mãe é aquilo, seu pai saiu de casa por conta disso e disso e disso, porque ele não presta, porque ele é isso, porque aquilo é aquilo outro. Ou sua mãe saiu por conta disso, porque ele é... Sabe? Então, essas versões, isso é incutido na cabeça da criança. E ela passa a ter aquilo, né, até numa entrevista com um psicólogo, com um assistente social, ela passa a demonstrar... E acreditar e falar que aquilo realmente aconteceu. Às vezes
3: aquilo
4: nunca.
3: Passa a ser a verdade
4: dele. Passa a ser a verdade dele. Às vezes nunca aconteceu. É só algo que foi implantado na cabeça dela. Então, eu tenho muito essa preocupação no direito de família com a questão da criança. E uma outra coisa que aí eu bato muito, Rony, eu tenho muita preocupação, como se fala a respeito de alimentos. Porque. E aí vale muito para nós, homens. Né? Às vezes a gente acha que pagar ali 30% do salário mínimo, que normalmente é o que se vê falar de pensão, é um absurdo. Uhum. A mulher está pegando dinheiro para poder fazer, para gastar com outro, Gente, põe na ponta da caneta quanto custa para criar uma criança. Minimamente, não estou falando para poder tomar o iogurte e comer a maçã todos os dias, não. Mas põe na pra você ver, 30% do salário mínimo vai dar em torno de eu sou ruim de matemática, meu salário está...
5: Somos dois.
4: Uns 600 reais, eu creio. Sim, eu. Não deve ser mais que isso. Imagina você, claro, tem que ser bipartite. Mas a mãe, por exemplo, que já está com o filho, normalmente é isso que acontece, ela já tem que estar criando, ela já tem as despesas naturais. O pai acha um absurdo pagar 30%, e quando chega no mês de janeiro, a mãe falar que tem que comprar o caderno, ele: mas eu já pago a pensão. Gente, espera aí. O filho é filho seu para o resto da vida. Não é porque você separou que ele deixou de ser seu filho. Né? Claro, a pensão é um binômio, necessidade e possibilidade. Você não consegue pagar talvez mais do que aquilo que você tenha condições, mas você precisa se esforçar e entender que você não está fazendo favor nenhum para a mãe e favor nenhum para o filho, dando-lhe o dinheiro para que ele se alimente, para que ele tenha uma vida digna. Porque não é justo, Rony, e eu falo isso com muita tranquilidade, você dá uma qualidade de vida razoável, e aí para quem vai muito para a questão da classe média, né? Você ter seu filho numa escola particular, no inglês, numa natação, num jazz, num jiu-jitsu, enfim, aí separa.
3: Aí corta tudo,
4: quer que o menino vá para a escola particular, pra pública, sem demérito nenhum, escola pública, dá mais. Quer que a vida do menino se transforme simplesmente como uma forma de vingar a ex-companheira, porque o relacionamento não deu certo. Então é nesse aspecto aí que eu vejo que o direito de família, a gente precisa trabalhar, e o advogado precisa ter essa mente aberta, de conversar e tentar mostrar para o cliente que o filho, né, é filho dele para o resto da vida. O casamento que acabou. A paternidade, ela não acaba com o fim do relacionamento. Né? Você é pai da criança, ou é mãe da criança, pro resto da sua vida. Então você precisa ter essa consciência e fazer o de tudo para que seu filho tenha uma vida digna.
3: Esses processos são muito delicados, né? E como é que você consegue separar o profissional do homem? Você tem filhos?
4: Tenho,
3: né?
4: Dois filhos.
3: Pois é, como é que você consegue separar?
4: Tem um menino de 15,
3: não envolveu
4: e a minha menina de 8, Maria Vitória.
3: Quando você depara com uma situação delicada como essa?
4: Olha, aquilo que eu te coloquei no início, né? Nós, os advogados, né? A gente, vamos dizer assim, a gente é treinado para poder não viver o problema do outro.
3: Sim.
4: Né? Você vai receber dele a informação e vai transformar isso numa peça processual, de forma, claro, dentro daquilo que você acredita, que defende com ética, mas sem trazer aquilo para a sua vida pessoal, porque senão você não dorme também. Né? A gente tem situações que dá vontade de você ir lá. Eu tenho um caso, por exemplo, e fora do direito de família, mas que mexe muito comigo. Inclusive, eu advogo para essa família gratuitamente, não cobro nada dela, porque é uma questão que... A senhorinha construiu uma casinha simples, muito simples lá em Poté, mas muito simples mesmo. Né? Chão batido, só as paredes, tal, Rony. E aí veio a CEMIG e passou uma rede de energia por cima da casa dela. Aí depois vem a CEMIG falar que ela construiu a casa debaixo da rede.
5: Nossa.
4: Você entendeu? E quer que ela saia. E a gente está num processo desse aí, estou colocando aqui, não é citando a CEMIG, porque é empresa pública, não tem problema. Uhum. Mas a situação é: nesse caso específico, você passa a viver o problema da pessoa. Poxa, se essa senhora perder essa casa, ela vai morar onde? Uma senhora com mais de 80 anos, um marido com mais de 80 anos, os filhos, e mora ela, os filhos, os netos, aquelas famílias que não desgrudam. Nesse caso específico, você passa a viver o problema da pessoa. Poxa, se essa senhora perder essa casa, ela vai morar onde? Uma senhora com mais de 80 anos, um marido com mais de 80 anos, os filhos, e mora...

0: É, Janelle, nas leis que elegem as famílias aí?
1: Não, o nosso código civil era de 2000 e
0: caducado,
1: 2010. Né? As leis,
0: não,
1: as nossas leis, as nossas leis são boas, as nossas leis são boas. Né? Às vezes a aplicação da lei, por conta até da alta demanda, é que é complicado. Mas a lei brasileira, de uma maneira em geral, o nosso arcabouço jurídico é bacana. Ele consegue abarcar todas as questões que a gente vive no dia a dia.
0: Até para, porque a gente também está chegando aqui no final do programa e tem que liberar o Jonelli, né, João Teixeira? O homem tem que trabalhar também. Sexta-feira, sextou.
1: São, né? Sexta depois das 18, amigo.
0: Tem que fazer as viagens. O telefone do homem não para aqui nos estúdios da 100.9. A gente queria que. Primeiro agradecer, né? Teu carinho, tua disponibilidade, plena sexta-feira. Largar tudo logo cedo e nos atender, né? Deixar o telefone de contato aí para quem quiser uma orientação tua, vossa, né?
2: Rede social,
0: as famílias, né? Que estão passando por separação, aí, famílias que estão passando por separação, né? Que estão pensando no bem-estar das crianças. Como é que faz para encontrar seus serviços? Como contratar seus trabalhos aí, seus serviços? Fala tudo aí, por favor.
1: Ô, Rony, na verdade, né, até por uma questão legal, eu sou impedido de passar
0: informação. Desculpa.
1: Mas a rede social eu posso passar, não tem problema. Sim, o Instagram tá lá, é o ADV, sim, ADV, Jonelli, Jonelli é J-O-N-L-E,
0: tudo junto,
1: Jonelli, né? Rocha, ADV, Jonelli Rocha. Então, boa. Lá no Instagram, se a pessoa quiser chamar, a gente conversa, não tem problema nenhum. Uhum. Mas nós somos, o Estatuto da UAB não nos permite a publicidade.
0: Desculpa a minha ignorância,
1: mas é tranquilo. A gente entende isso e nosso escritório, tô terminando de construir lá em Poté. Ele era aqui, como diz João, na Praça da Imigrantes, não vou falar o prédio que era, não.
0: Era o prédio da concorrência, ele não quer falar, mas eu falo, era o prédio da concorrência.
3: O prédio da concorrência que fica na Praça da Imigrantes.
1: Na Praça da Imigrantes.
0: A gente, 98, ele não quer falar, mas eu falo.
1: A gente fechou...
3: Eu falo, o prédio da 98 que fica na Praça da Imigrantes, pronto.
1: A gente fechou lá agora, no final do ano passado, né? E eu tô mudando, porque, na verdade, como eu atendo prefeituras, eu passo mais tempo dentro do carro do que no escritório. Sim, pra você ter ideia, a gente tinha um escritório aqui. Durante o ano, se eu passava lá 20 vezes durante o ano, era muito. Porque não sobra tempo para poder ficar em escritório. O que que eu estou fazendo? Eu estou terminando de construir um lá em Poté, logo a gente vai inaugurar. Até aproveitar de convidar vocês para ir lá no dia, tomar um copo d'água da Copasa, que é o que nós vamos servir lá.
0: É sério. Com o maior gosto, com o maior prazer.
2: Ó, tá chegando aqui do nosso diretor, Rômulo Lancamer. Bom dia, meu irmão. Parabéns pela bela entrevista do Dr. Jonelli Rocha, um grande profissional. O Rômulo, que é o nosso diretor, está dizendo, recebi aqui de um cliente nosso. Não sei se poderia falar de um cliente nosso, mas já falei.
1: Pode, não tem problema.
0: Mas o Jonelli é um querido, um bom profissional. As histórias dele... O começo da história dele aqui de vida foi 40 minutos, só isso, muito bom.
1: Ainda tá faltando algumas coisas que eu vou deixar pro final aqui.
0: Vou deixar pra parte 2.
2: Inclusive, Rony, inclusive eu soube que o que ajudou, óbvio que passou, que ele passou na prova da OAB por mérito dele, né, por esforço. Mas inclusive eu soube que o que ajudou o Jonelli a
1: bastidor
2: passar...
1: Bastidor não vale a pena.
2: O que ajudou o Jonelli a passar... 90% foi do esforço dele, mas esses 10% colaborou. Dizem que eles foram fazer uma viagem em família, se não me falha a memória, para Porto Seguro. Chegou lá, ele envolveu muito no óleo de dendê.
0: Opa.
2: E o óleo de dendê fez com que ele ficasse preso de piriri, para não falar uma outra palavra, no hotel que eles estavam hospedados. E isso que ele ficou a viagem quase toda com o livro... da OAB estudando para a prova.
1: É mais ou menos por aí, mas tem alguns...
0: Você tem alguns minutos para se defender.
1: Na verdade é o seguinte, estava na segunda etapa da OAB, todo mundo lá de casa foi para Porto Seguro. Eu fiquei sozinho.
0: Sim.
1: Mas quer saber, Dunga? Não vou usar a palavra aqui não, como diria o padre Luiz lá de Poté. Pensei, mas não vou falar. Um abraço para ele também. Mas falei, vou para Porto Seguro também. Peguei o carro e fui. Cheguei lá, primeiro dia, primeira coisa aqui, eu sou apaixonado com ostra. Achei um vendedor de ostra que...
0: Adoro.
1: Comecei a comer. Adoro também. Acho que eu comi uma dúzia, cara.
0: Aí eu como muito.
2: Aí, não é para mim, não.
0: Eu nunca passei.
1: Pro meu azar, uma delas estava estragada. E aí foram 7 dias, literalmente, dentro do banheiro. E aí,
2: virou rei, Rony.
1: Não, mas foi bacana. Que eu tinha um livro para estudar, eu estudei. Óbvio. Não tinha outra coisa para fazer?
0: Tô aqui mesmo, no trono.
1: Mas agradecer o Lancan.

0: Também aí pela gentileza e pela oportunidade, né, que nos abre de estar aqui na Imigrantes. Eu falei que tinha algumas coisinhas para o final, Rony, porque na verdade eu sou apaixonado por comunicação.
1: Opa, que legal.
0: Né? Eu, na minha adolescência lá em Poté, como eu te falei, da vida de igreja, sim. Né, a gente, naquele tempo que lá não tinha rádio, um meio de comunicação era o alto-falante da igreja. Eu apresentava um programa todos os dias às 18 horas, lá no, que era a hora da Ave Maria, na igreja.
1: Que legal.
0: Então era todo dia, quando morria um, quem fazia o anúncio lá do velório, do funeral do cidadão, era eu. Então tinha todo dia essa questão do serviço de alto-falantes Pio XII lá da Matriz de Poté. E depois, quando a gente estava na prefeitura com o Dr. Pio, nós conseguimos uma concessão de uma rádio. E levamos uma rádio comunitária lá para Poté.
2: Sério? Que é a Liberdade.
0: A Liberdade FM.
1: Que isso? O homem é fraco, não, JTG.
0: Aí eu apresentei por longos anos um programa aos sábados pela manhã chamado Gente que Fez, Gente que Faz. Então, todos os sábados, João esteve lá comigo.
1: Eu já estive lá.
0: Na época, para falar da quadrilha, né, da Rastapé. Todos os sábados a gente levava uma personalidade para poder conversar um pouco nesse viés aqui. Como o tempo ficou curto, Rony, como eu te falei, eu fico a semana inteira fora. Uhum. E o tempo que eu tenho para poder ficar com os meus filhos, normalmente é o final de semana. Então, o sábado pela manhã eu já saía, ia para a rádio, parei com o programa, nós passamos a vencer o nosso tempo de rádio lá, passamos para outra turma que está levando a rádio adiante. Eu acho isso muito bacana, a gente ter meios de comunicação, ter a imprensa presente, porque é a voz que faz com que as nossas autoridades ouçam aqueles que não têm voz.
2: Tem um hospital lá, você chegou a ser provedor?
0: Cheguei.
2: Você foi provedor?
0: Duas coisas mais que eu fui lá em Poté. Provedor do hospital, numa época muito complicada, mas a gente conseguiu, graças a Deus, fazer uma boa administração. Pra você ter ideia, dos últimos provedores que teve no hospital, acho que o único que não está com problema no CPF sou eu, porque a gente conseguiu, vamos dizer assim, pagar em dia aquilo que a instituição devia.
1: O Janel costuma ir para o hotel com frequência, né?
0: Moro lá. Minha casa é lá.
1: Então, lá. Ovacionado, que você fica flotando, chega lá ovacionado.
0: E uma outra coisa que eu... Poté tinha o SAAI. Tinha o SAAI, que era o Serviço Autônomo de Água e Esgoto.
1: Sim.
0: E nós fomos eu fui o último presidente do SAAI de Poté, o último diretor do SAAI. Porque nós conseguimos levar a Copasa, né? Bom ou ruim, mas se não tivéssemos levado a Copasa, talvez hoje Poté tivesse numa situação hídrica muito pior, porque o SAAI, por ser municipal, ele não tinha condições de alimentar a rede de água da cidade. Então, nós conseguimos fazer com que a Copasa... A época nem. Acho que na época a Copasa não estava mais nem pegando mais municípios, porque não era. Não é uma cidade tamanho de Poté, não é vantajosa para uma empresa nenhuma ir operar, operacionalizar. E nós conseguimos, graças à época, a nossa parceria com o governo do estado, que era o Aécio Neves, a gente conseguiu levar a Copasa e hoje o abastecimento de água e esgoto da cidade é bem atendido por essa empresa pública.
2: Ô, Jonel, planos para o futuro, você falou que você gosta de política, a gente que te conhece sabe que você milita nessa área da política também, gosta da comunicação, você já pensou em lançar seu nome para algum cargo público em Poté, de repente vereador, até mesmo prefeito?
1: Pô, João, porque tu tens a chave da cidade no bolso, eu sei disso.
0: Só se for para presidente da república, o outro cargo não me interessa não. E aí, para concluir de vez aqui, não sei como é que tá seu tempo aí, Rony, mas...
2: Tem que saber como é que tá o seu tempo.
0: Não, eu tô tranquilo, amanhã tá por conta de vocês.
1: Obrigado, cara.
0: Uma outra linha que a gente hoje trabalha, até estava conversando agora com o Flávio Ramalho aqui, né, nós estamos tendo um trabalho muito bacana, é com a maçonaria, né? Sou maçom, a gente tem um trabalho muito bacana lá em Poté com a loja maçônica lá da cidade, a José Dornelas Vieira Torres, e uma parceria bacana com os irmãos aqui das lojas de Teoflotone, né? Falar em Teoflotone, dia 1º agora, na abertura da Semana da Pátria, como sempre, as lojas maçônicas da região estarão presentes lá no Panteão da Praça Tiradentes, homenageando o Teófilo Benedito Ottoni, que foi um maçom também, fundador da cidade, e também comemorando aí a independência do Brasil, que a maçonaria tem uma participação bacana. Então, a gente faz questão de estar participando da vida social, da vida comunitária, não só lá de Poté, mas da região como um todo. Eu fico muito feliz, né, e falo com muito orgulho que por onde passo, né, você ter ideia de agenda, né? Semana passada, essa semana ontem, cheguei à noite aqui em Teoflotone, estava lá em Montes Claros participando de uma reunião importante lá. Na segunda-feira já vou para Belo Horizonte. Então, não para. É uma vida, na quinta-feira eu tenho que estar em Almenara. Então, é uma coisa assim. E tenho muito orgulho de dizer, por onde passo, Rony, que sou do Vale do Mucuri. Que sou do Vale do Mucuri. Eu costumo dizer que Mucuri e Jequitinhonha tem que ser uma coisa só. A gente não pode separar esses dois vales, porque ser daqui, para mim, é questão de honra, é questão de orgulho.
1: Você está falando aí que tá em evidência, na medida do possível, em todos os lugares, né? Quando pode, claro. E como é que começa? Que horas que você começa, que você liga? Opa, liguei. 4 da manhã, 3, 5?
0: Rapaz, não tem uma hora específica. Depende da agenda, né?
1: A rotina do vosso.
0: Normalmente, na segunda-feira, a gente vem para Teoflotone. Os meninos estudam aqui, né? João e Maria, eles estudam aqui. E passam a semana aqui. Então, a gente vem na segunda pela manhã, passa a semana, eles passam aqui, eu vou para algum lugar.
1: Pro mundo.
0: Na sexta-feira, na quinta-feira à noite ou na sexta, a gente está retornando para cá. Aí vou para Poté. Final de semana, Poté é sagrado. Então, final de semana a gente está lá, tá participando das atividades da comunidade, né? Durante a semana, quando a gente tá por aqui, dá um jeito de dar sobrou um tempinho, a gente vai para lá. Inclusive, daqui a pouco estou indo para lá. Tem uma reunião hoje à tarde lá em Poté. Vou acompanhar o pessoal numa situação lá.
1: Uma demanda.
0: Então, a agenda depende do dia. Sim. Tem dia que a gente sai 4 da manhã, tem dia que a gente sai 9 da manhã. A vantagem, né, de você ser profissional liberal é essa, que você faz seu horário. Só que seu horário que você faz não é do jeito que as pessoas pensam. Hoje eu não vou. Esse hoje eu não vou fica para sabe-se Deus quando.
2: Como a ideia do Resenha é resenhar e trazer essas histórias... Tipo, a gente, como é que diz o ditado? A gente perde o amigo, mas não perde a piada. No caso do direito civil, por exemplo, o Rony, de vez em quando, me pede uns dinheiro emprestado aqui nos estúdios. Se ele não me pagar, Jonela, eu posso assumir ele na justiça?
0: Rapaz, tem duas formas de você cobrar, Rony. Tem uma que ela funciona com mais facilidade, que essa não vou falar baixinho aqui, porque pode ser que eles escutem.
1: Né? Por favor.
0: Arrumar um cigano.
1: Obrigado, Jonela.
0: A segunda realmente. Se o seu empréstimo, agora falando sério, se o seu empréstimo ele for legal, não tiver cobrança de juros, for uma coisa registrada, você declarou no seu imposto de renda, ele declarou no dele, tem o documento, você não está agindo como banco, mas como amigo, você pode tranquilamente cobrá-lo. Agora, se você estiver fazendo um papel de agiota, né, que a agiotagem no Brasil é crime.
2: É crime,
0: né?
2: Sim.
0: O principal. Lógico, você vai ter direito de receber, porque senão é um enriquecimento dele, é sem causa.
1: Mas ele falou comigo que o juro dele era 3%, só eu peguei por isso.
0: 3% tá mais barato que banco,
2: pois
0: né?
2: Pois é, eu peguei, falei. Mas aí você tá caguetando minha agiotagem.
1: Você foi consultar um advogado, problema é vosso aí, se vira agora.
0: Mas os empréstimos, de uma maneira geral, é legal, não há impedimento não. O que não pode haver é a usura, né, que é a agiotagem, e a deslealdade. O que a gente vê muito nessa questão de empréstimo, às vezes, é a pessoa chegar, por exemplo, falar, João, você tá vendo que você está precisando, você chegou, eu vou te emprestar aqui 100 mil, mas você vai passar a sua casa para o nome de Rony, para poder, se você não me pagar, a casa já está garantida. Isso aí não pode, isso aí é crime. Né? Agora, você fazer um empréstimo, tipo assim, olha, eu vou pegar 100 mil com o João aqui, vou pagar João daqui um ano, né? Sim. Claro, o valor vai ser corrigido. Não estou falando que não possa ter a correção, até porque senão você está tomando prejuízo. Mas o que não pode ter é juro abusivo. 10%, 15%, o cara tentar esfolar o outro por conta disso. Isso aí que não pode.
1: Viu, Rony? Pega leve então, viu? 3% aí, tá pegando pesado aí. 2, 1,5 eu te pago. Jonela, querido, obrigado, cara. Você é um querido. Conversa deliciosa. Final de semana maravilhoso para você. Mais uma vez, obrigado por ter disponibilizado aí seu tempo para nos atender. A gente fica muito feliz por isso.
0: Quero... Vai falar?
1: Não
0: pode ficar. Quero aqui agradecer, né, aos ouvintes da Imigrantes, né? Essa emissora que cada dia mais cresce. Esperar que vocês consigam fazer com que esse sinal chegue lá em Poté também, que é importante,
1: daqui
0: viu?
1: Daqui a pouquinho.
0: Torcendo para que isso aconteça.
1: Estamos nos bastidores já.
0: Você viu que eu sou meio bairrista, né? Eu gosto muito de puxar o que eu posso puxar para levar de bom para Poté.
1: Estamos nos bastidores mexendo os pauzinhos.
2: Fique tranquilo
1: assim.
2: E tranquilos que daqui uns dias estaremos não só em Poté, mas em outras regiões também, porque projeto do nosso Rômulo na câmera.
0: Só
2: falta um detalhe pra gente já tá...
0: Vocês não vão conseguir ganhar da nossa liberdade lá, mas... o mercado está aberto.
1: Nós chegaremos humildemente lá. Chegaremos humildemente, tranquilamente
0: mas
1: lá.
0: Quero aqui agradecer o convite. Né? Fiquei muito feliz, muito honrado em estar com vocês nessa manhã de sexta-feira. Dizer que estar aqui, né? Estar com o microfone, próximo ao microfone, para mim é um prazer, porque eu gosto disso aqui, gosto de falar, gosto de conversar.
1: Percebemos.
0: Você percebeu que o resumo durou 40 minutos, como diz você.
1: 40 minutos de resumo aqui.
0: Mas a gente tem esse dom, recebe esse dom de Deus e acho que a gente precisa colocá-lo à disposição, né? Tanto na vida profissional, quanto na vida social, na vida pública, na vida comunitária. Né? Te disse lá no início que era sempre fui de igreja, nunca deixei de ser e espero nunca deixar de ser. Né? Tenho grandes amigos dentro da igreja católica, tenho grandes amigos evangélicos também, grandes pastores.
2: Então tá bom, uma última pergunta. Se você não fosse advogado, o que o Jonelli seria?
0: Garçom lá na beira da praia, que não tem coisa melhor não, cara. Você ia achar que ia ser padre, né?
2: Eu também.
0: pensei lá atrás, mas não descobri que
2: Você frequentou o seminário?
0: Fiz não o seminário propriamente dito, né? Que a gente chama lá de acho que propedêutica, os primeiros anos para ver se você tinha ou não vocação. Uhum. Eu descobri que minha vocação era outra aí, que é justamente família, que é ter uma esposa, tá, uhum. ter sabe? E sou muito fã daqueles que se dedicam à vida religiosa, apesar de ter uma certa ressalva com relação ao celibato, que eu acho que nós teríamos grandes padres, né, se a igreja admitisse que o homem casado pudesse ordenar, mas é um dogma da igreja, a gente respeita, né? Tem que entender. E aqueles que vão para lá vão sabendo que não pode. Então ninguém coloca uma faca na garganta de alguém para poder fazê-lo.
2: Não é laçado lá fora e vem cá. Você vai ser padre.
0: E outro, são 7 anos, no mínimo 7 anos de estudo. Então o cara tem todo um tempo para pensar a vida, né? Só acho que realmente nós teríamos grandes sacerdotes, inclusive ele, dentre eles, talvez eu, se nós pudéssemos ter homens casados.
2: Modéstia, zero.
0: Quase que zero. Mas aí, João, voltando aqui, agradecer muito, né? Dizer que estar nos microfones aqui do Imigrantes, a primeira vez que eu estive aqui, foi na década de 90.
2: Nossa.
0: Se eu não estou enganado, me parece que foi
2: Roberto Gomes.
0: Numa entrevista que do grupo de jovens, nós íamos fazer uma festa no antigo Clube do 100 lá em Poté. A gente veio para divulgar. E a época, uma câmera do tamanho de quase dessa mesa aqui, não sei como é que aguentava carregar aquilo nas costas. Gravamos para televisão.
2: Ah, então você veio para TV. É que o estúdio da TV é acima.
0: Não, foi gravado aqui embaixo, foi na porta. Ao vivo não, foi uma gravação. Sim, isso foi muito, muito bacana na época, olha que foi uma das festas mais faladas da cidade, porque até então, olha, a festa de Poté saiu na televisão. Então, o pessoal foi para lá e foi muito bacana. A gente conseguiu, com um grupo de jovens, fazer um evento no Tico Clube do 100 lá em Poté.
2: Bacana.
0: Então, agradecer mais uma vez, colocar à disposição aqui. Sempre que vocês tiverem, quiserem essa presença para conversar e encher o saco do ouvinte aqui, estou à disposição.
1: Vamos criar um quadro aqui, já que tinha um quadro na Rádio Liberdade lá, né? Vamos criar um quadro aqui e meter o Jonelli, já que ele gosta da comunicação.
2: Criar um quadro do direito dentro das diretrizes, que a lei permite.
1: Sim, para ele fazer...
0: Estamos aqui para trabalhar, pagando bem que mal tem.
1: Bom, vamos liberar o Jonelli melhor? Vamos liberar.
2: Só diminuir um pouco. Só diminuir um pouco dos seus 25 mil que você recebe por mês aqui e tá limpo. Aí a gente consegue pagar o Jonelli.
0: Meia, fica tranquilo.
1: Para liberar de vez, a gente vai abusar só mais um pouquinho, se você me permitir, da sua vontade. Para liberar de vez, assim, fala um trabalho vosso, assim, uma conquista vossa que te deixa assim orgulhoso, nessa sua trajetória, que te deixa assim pomposo, orgulhoso, que chega assim no espelho, em off, fala: eu sou o cara. Tem assim aquele trabalho, aquela conquista sua, assim, que você...
0: Rapaz, eu sou o cara não, porque eu não
1: em off, esse ali, cara, na frente do espelho,
0: esse cara sou eu sou o Roberto Carlos.
1: Na frente do espelho, mas, assim, você fala assim, poxa, eu me garanto.
0: Você tem uma coisa que eu me orgulho muito, e aí eu tenho isso, eu carrego isso comigo, né, e me marcou muito, foi quando a gente estava na prefeitura de Poté, e eu tinha uma amizade, eu tenho uma amizade muito grande com o doutor Ademir Camilo.
2: Parceiro nosso.
0: A época ele era deputado federal. E, vamos dizer assim, eu cismei que nós tínhamos que construir umas casas populares lá em Poté. Eita. E eu não dei paz para Ademir até que ele conseguisse. E nós conseguimos construir lá, né, no mandato do Dr. Pio, claro. O mérito é todo do prefeito, não é da gente. É ele que, Dr. Pio, quem autorizou a fazer, mas a gente...
2: O poder da caneta é dele.
0: Mas eu comprei essa ideia e fui atrás e nós construímos 30 e poucas casas lá em Poté e a gente conseguiu fazer depois a distribuição dessas casas para pessoas que realmente, à época, precisavam. Claro que tinha muito mais gente precisando, mas toda vez que eu passo lá e que eu olho a placa do empreendimento... Uhum. O olho enche d'água, eita, de alegria, de saber, falando, isso aqui tem um dedo meu, tem uma participação minha. Teve noites e dias de trabalho para que nós tivéssemos um conjunto habitacional do naipe daquele que nós temos lá em Poté. Então, isso aí é o que, sim, como diz você, faz com que eu pense, esse cara sou eu.
1: Esse cara sou eu, boa, valeu, isso é legal mesmo, cara. E assim, obrigado mais uma vez. Minha mãe costuma dizer sempre assim que, se conselho fosse... As mães da gente, né, sempre falam isso pra gente. Ah, se conselho fosse bom, a gente vendia e tal. Essas coisas todas de mãe, pai, né? Enfim. Mas uma dica, um conselho, um toque, da maneira que você quiser aí, pra aquela pessoa que tá querendo procurar um advogado pela primeira vez, dê uma dicasinha boa, um toquezinho pra eles aí, por favor.
0: Rony, eu... Advogado... Você, primeiro passo, eu penso que para você ter um advogado, assim como um médico, o primeiro passo é a confiança. A confiança cliente-advogado, advogado-cliente, ela precisa existir. Se você não confia, não contrate, ou se você não perdeu a confiança, procure outro profissional. Por quê? Por que que eu digo isso? Porque tanto como na medicina, a sua vida está nas mãos do profissional médico, no direito, às vezes a sua vida financeira, a sua vida patrimonial, até a sua vida emocional está nas mãos do profissional advogado. Então, o conselho que eu dou, pesquise, né? Nós temos grandes profissionais no mercado, o Teoflotone tem uma leva de colegas advogados de maior quilate, né? Pessoas que são dignas de estar nos maiores tribunais do Brasil, não tenho dúvida nenhuma disso, né? A nossa formação no direito aqui em Teoflotone, ela é uma das referências em nível de Estado, em nível de Brasil. Né? A nossa OAB local, né, a 28ª subseção, até mandou um abraço aqui para os colegas.
2: Quem está presidente lá hoje?
0: Dr. Rodrigo. Ela presta um serviço excepcional, né, de acompanhamento mesmo, de levando muito a sério, uhum, a questão da ética profissional. Então, olhe muito isso. Olhe o lado, olhe o profissional, questão ética, né, de como o profissional lida, né, os casos, né, eu não gosto muito de falar que veja quantos casos o advogado ganhou, porque senão você vai achar que é uma loteria, mas veja a experiência do profissional, né, e até brinco com as pessoas, a pessoa fala, e no direito penal, por que que você não atua? Falo, se precisar de você, se eu ligar de madrugada para você me atender, falo, não liga não que eu não atuo no penal, não vou, é perigoso chegar na delegacia, nós dois, e o delegado me deixar preso lá, porque você não está sabendo nada do que você está fazendo aqui, então, sabe, eu acho que cada um na sua, se você precisa de um advogado criminalista, procure um criminalista, está precisando de alguém na área de família, alguém na área de família, porque aquele que é clínico geral, que envereda por todas as áreas, acaba que ele não é bom em nada. Né? Isso em todos os ramos. Uhum. Todo mundo que acha que é bom em tudo, ele não é bom em nada. Então você precisa ver quem é o especialista. Né? Hoje, com a quantidade que nós temos de profissionais e de advogados no mercado, né, você, às vezes costuma ter aquela questão financeira do eu faço mais barato que o outro, etc. O advogado que, primeiro, se ele cobra mais barato de você, possivelmente ele não é o melhor. Não estou dizendo que tem que cobrar caro, mas tem que cobrar justo. Né? A OAB tem uma tabela e essa tabela ela precisa ser respeitada por nós, profissionais da advocacia, para justamente valorizar o trabalho que a gente desempenha e para poder também dar ao cliente o respaldo daquilo que ele necessita. Porque não adianta nada, Rony, eu chegar para você e falar, não, eu faço, por exemplo, eu faço um divórcio para você por 2.000, só para te pegar, tentar. E aí, para eu fazer o seu de 2.000, eu preciso ter mais 10 de 2.000, por exemplo. Ao passo que se eu chego para você, não estou falando valores aqui não, tá? Estou chutando aqui exemplificadamente. Uhum, não, Rony, eu vou cobrar de você 7.000, mas eu vou me dedicar ao seu caso. Então você precisa de ter alguém que há, onde haja confiança e que esse profissional esteja predisposto a dedicar a você. Então, minha dica para quem quer procurar um advogado, procure aquele que você entenda, que domine, pesquise. Né? Hoje a internet está fácil de você fazer pesquisa. Até no Reclame Aqui, hoje você consegue analisar o perfil do profissional. Sim. Pesquise, converse com mais de um. Né? Às vezes, o direito, diferentemente da matemática, ele não é exato. Né? Você tem uma visão, o outro tem outro. Você tem ideia, eu gosto de citar esse exemplo. Né? O STF, nós temos 11 ministros lá no STF. Às vezes o placar termina de 6 a 5, às vezes termina 4, 3, 2, enfim. Por quê? Porque o direito não é uma matéria exata. Cada um tem uma forma de interpretar, e essa interpretação é que faz o direito ser bonito, faz com que as coisas possam acontecer de verdade.
2: Quantos anos de profissão, Júnior?
0: Rapaz, eu formei em 2008, desde então estou no ramo. Então, 8 vai para 20 anos.
2: Vai para quase 20
0: anos. 18 anos. 18 anos.
2: Então, maior de idade. Maioridade. O que você tem para dizer para essa galerinha nova, essa geração nova de advogados que estão chegando, ou quem já está cursando direito e que... Porque o direito, ele é amplo, né? O direito, você pode ser advogado, você pode atuar em outras áreas. Mas quem estuda direito, especificamente para se tornar um advogado, e essa leva nova de advogados que estão chegando no mercado, qual a mensagem que você deixa para eles?
0: Ô João, eu cheguei no direito terminando a era do papel e já pegando a nova era da informática. Né? Eu ainda frequentei balcão de fórum, vamos dizer assim. A gente brinca de relar a barriga no balcão de fórum. Uhum. O que eu penso? Hoje o mundo está muito dinâmico. Né? Ninguém mais. Antigamente, para a faculdade, você levava um vademécum que pesava quase 5 quilos. Hoje você vai para a faculdade com o celular, você tem toda a legislação em tempo real.
2: Ou um notebook.
0: É o notebook nas suas mãos. O notebook já é grande. É. Celular tem tudo nas suas mãos. Então, o que eu oriento, o que eu aconselho? Estude, leia, mas leia muito. Não acredite em tudo que se vê hoje, principalmente nessa era de inteligência artificial, que se vê como verdade, porque a gente tem visto muito, principalmente nessa leva nova de advogados...
1: Salvadores da pátria.
0: Não, as IAs fazendo as coisas, sim, fazendo as peças, sim, e nessas benditas IAs, às vezes, elas... Porque a IA, ela te dá aquilo que você pede. Quando você não sabe lidar com ela... Você corre o risco de apresentar uma jurisprudência falsa, apresentar uma doutrina falsa. E aí, às vezes, não é nem culpa do advogado. É porque ele não leu, não pesquisou e não sabia que aquilo ali não era uma verdade aceitável no mundo jurídico. Então, o conselho que a gente pode dar é estudar. O mercado está aí, ele é amplo, comporta todo mundo. Né? Eu falo que o mercado só absorve os bons. Quem é ruim, o próprio mercado faz o favor de retirá-lo sem necessidade de você brigar com ninguém. Então, eu falo que quanto mais tem, melhor é, fica bom para o povo. Né? Nós somos um dos países do mundo com o maior número de advogados, mas talvez, por exemplo, no meu ramo, que é o direito administrativo, você não tem tanto advogado assim, e às vezes falta. Então, quem quiser enveredar, não vejo problema nenhum. Pelo contrário, eu acho que vai somar e soma. Sim, e essa claro. Somatória que nos faz crescer.
1: Jonelli Rocha, bacana, aqui na 100.9. Obrigado mais uma vez. Continuação de uma boa sexta-feira para você, querido.
0: Grande abraço a todos. Fiquem todos com Deus.
1: É isso. Já já, programação show musical aqui da 100.9.
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21: 9:52.
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19: Bora lá então, sem muitas delongas, começando mais um Hits da 100 nesta super sexta-feira, 28 de agosto, fim de semana, tá na área. Ótimo dia pra você que tá chegando agora aqui na frequência 100.9. Você, ouvinte querido, é muito bem-vindo e a gente vai começando a nossa programação musical já de cara com a música que foi destaque nesta semana e é um sucesso que está estouradaço nas rádios mais conceituadas de todo o planeta. E claro, é sucesso lá fora, a gente toca pra você sempre em primeiríssima mão e carimba, sempre levando a marca, o selo de qualidade aqui da 100.9.
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0: Cara, eu adoro essa britânica, hein? Liz Stansfield. Muito sucesso nos anos 90, mas faz parte sempre aqui da programação da 100.9. Essa música então é maravilhosa. All Around the World, e ainda teve Léo Foguete. Alguns defeitos. Imigrantes 10 e 11.
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1: E agora é hora das previsões do tempo. Não, calma. As previsões do tempo vão acontecer se naturalmente. Agora é hora de recebê-lo aqui na 100.9. Ele, o multi. Ele, o repeiro. Empresário. Político.
2: Repeiro não. Repeiro.
1: Hip-hopeiro. É até difícil de falar o nome do treino, a profissão do cara.
2: Então, vou consultar aqui a IA.
1: Por favor.
2: Quem canta hip-hop é o quê? Vou consultar.
1: Hip-hopeiro. É advogado? Não, advogado não, acabou
2: já,
1: de sair daqui.
2: Já vou abrir aqui,
1: apresentador.
2: Ó. Apresentador. Chat GPT.
1: Peraí. Vai, João Teixeira. Vamos lá. Não, tem que ser tudo certinho, Beto. Aqui não é esculhambado, não.
2: Vamos lá. Vou abrir aqui.
1: Aqui tem que ser tudo certo pra apresentar o cara.
2: Diga-me. Quem canta hip-hop. Como se chama?
1: E rapper, hip hop. Como é que apareceu aí, João Teixeira?
3: Chama-se cantor.
4: Não? Música hip hop é chamado de rapper. Que canta as rimas. O MC.
1: MC.
4: Que é o mestre de cerimônias.
1: MC Roberto.
4: Controlando o microfone.
1: MC Roberto. Pronto. MC Roberto. É mais chique, João Teixeira.
2: Ai, MC é rapper, Roberto. Ou rapper.
1: Não, MC foi mais chique.
2: MC.
1: MC Roberto.
2: MC. Oh, você sabe o que significa MC?
1: É, mestre de cerimônia.
2: parabéns. MC é só a palavra em inglês, viu, gente?
1: Mas vamos falar em português mesmo.
2: Porque MC fica. MC não sou outro lugar.
1: MC Roberto.
3: Muito bem. E rap, o que que significa?
1: Não, rap não interessa, não.
2: Rapper.
1: É o cara que canta.
2: R-A-P.
1: É o cara que canta.
3: R-A-P.
1: R-A-P-P-E.
2: Na verdade, não significa.
3: Rapper é quem canta rap.
2: É. R-A-P-P-E-R.
3: É o rapper. Quem canta o rap.
1: E o rap é a música, né?
2: O estilo. Ah, o rap.
1: Rap é o estilo musical. Rap.
3: Significa ritmo e poesia.
2: Exatamente.
1: Não, mas aí é com E. Você tá falando rap com A, né? Rap.
3: Não, o rap é.
1: Rap e poesia?
3: Ritmo e poesia. Beleza? Então, só dá um ganho nesse microfone aí pra nós, pai.
1: MC Beto.
2: Pronto. Talvez seja seu retorno.
1: Ficou,
2: pra mim tá legal.
1: Ficou legal?
3: Beleza.
1: MC Beto?
3: É, bacana,
1: Chique, né? Legal, elegante.
2: Ou MC Gomes, MC Gomes. Que geralmente eles usam é o sobrenome.
1: Então,
2: MC Gomes.
1: MC Beto Gomes. Senão o público dele também vai falar, não, pô, isso foi lá atrás. Então, MC Beto Gomes, que é a mistura do Roberto dos anos 2000 e o Beto lá dos anos 80, 70, que era repeiro.
3: Que seja, meu caro Rony e também João Teixeira, o Galo Garnizé da bancada. Falando em Galo Garnizé, tem jogo... É do Galo esse final de semana, né, João?
2: Amanhã, mais precisamente, na Arena MRV.
3: Vocês vão contra quem amanhã?
2: Vitória da Bahia.
3: E o Cruzeiro vai de Vasco da Gama.
2: Cruzeiro e Vasco. Pois Vasco e Cruzeiro, na verdade, que o jogo é no Rio, né? Eu acho que o jogo é no Rio.
3: E a expectativa é grande E a expectativa é grande já pra terça-feira de novo. Aí, Copa do Brasil, o Bambu vem foiar mais uma vez. Viu? Minha gente querida...
2: Ratificando.
3: Você vai.
2: Ratificando, eu estou confirmando. Então é ratificando Vasco e Cruzeiro.
3: Beleza.
2: Ratificando é consertar.
3: Perfeitamente. É, tanto que se você escuta aí,
2: retifica motores. Isso. Conserta-se motores.
3: Olha, Jornal Imigrantes de hoje, sexta-feira, 28 de agosto de 2026. A previsão do tempo para a tarde de hoje é de sol com muitas nuvens e períodos de nublado. A noite será com poucas nuvens, máxima prevista para hoje 29 graus. A mínima pela madrugada foi de 19. Ontem, por exemplo. Olha, Jornal Imigrantes de hoje, sexta-feira, 28 de agosto de 2026. A previsão do tempo para a tarde de hoje é de sol com muitas nuvens e períodos de nublado. A noite será com poucas nuvens, máxima prevista para hoje 29 graus. A

0: deveremos passar o 7 de setembro com chuva, né?
1: É sério. Então, preparem-se aí, que você que é componente de alguma fanfarra, né? Em especial você que vai desfilar também algum pelotão. Se prepare que você pode desfilar embaixo de chuva.
0: É, há possibilidade, viu, gente? Sim. Nós estamos falando aqui de previsão, não é exatidão não,
1: exatamente.
0: Viu? É a previsão é para agora o início de setembro, beleza? Olha, e vamos aqui com as matérias que nós vamos vincular logo mais ao meio-dia. Lembrando que hoje tem horário eleitoral gratuito. Você que nos acompanha pelo rádio, vai de meio-dia a meio-dia e 25, vai estar passando aqui no rádio o horário eleitoral gratuito. Mas você pode ir no Facebook, no Instagram... também no YouTube e acompanhar o jornal normalmente, tá bom?
1: Tá,
0: até meio-dia e 25.
1: Eu vou fazer uma pergunta, não sei se o Rony vai saber nos responder, mas eu sei que essa pergunta seria direcionada diretamente para o nosso diretor, Rômulo Lancame. No caso da internet, o Radiosnet em especial, vamos falar do Radiosnet aqui, tem outros aplicativos também. Nesse caso, a rádio transmitirá o horário eleitoral também?
0: Exatamente, João. A rádio vai transmitir. Ah, você fala.
1: Eu falo pela internet, pelos aplicativos.
0: Não.
1: Pela frequência 100,9. Pela frequência 100,9 é obrigatório a exibição
2: do horário político.
1: Do horário político.
2: Então, isso. Radiosnet é horário
0: não
2: político
0: é,
2: até meio-dia 25.
1: Mas Radiosnet é internet.
2: Pois é.
1: É aplicativo. Sim.
2: Até meio-dia 25. Quem tiver na 100,9, meio-dia automaticamente vai entrar o horário juntamente com a TV. Horário político.
1: Na 100,9,
2: na 100,9, frequência. Meio de 25.
1: E no Radiosnet?
2: Pois é, quem tiver na internet, né? No Radionet, Radionet. Quem tiver lá ouvindo a 100,9, às 11h55 da passagem, automaticamente vai entrar em conexão com a co-irmã, que vai retransmitir, uh-huh, até meio de 25. E ele vai continuar na Radiosnet, ouvindo pro horário político. Quando for meio de 25, a gente vai retornar com o Beto, ele continua ouvindo a 100,9.
1: Então, Radiosnet, o Deezer e a Alexa também terá... É porque vai ser a frequência 100,9, então.
2: Só o Instagram.
1: Só o YouTube, então.
2: YouTube e Instagram, então.
1: Vai ficar com o Beto.
2: Ok.
1: É isso. Dúvidas de muitos, hein?
2: Sim, claro.
1: Boa pergunta, dúvidas de muitos.
2: Sim, né? Inclusive, eu faço um aqui pra Beto agora. Aí, meio de 25, a gente... tem que novamente contactá-lo ou já pode abrir o sinal aqui? Como é que funciona hoje, por exemplo? Como é que
0: vai continuar normal o Davi que vai fazer os comandos aí. Ele vai orientar vocês aí como é que vai ser o procedimento, sim, técnico, né?
1: Só vai avisar Robertinho. Robertinho vai falar, estamos lá também pela 100,9.
0: Eu já sei, né, que meio de 25 a gente já vai...
2: pelo horário. É uma deixa, né? Pra gente automaticamente apertar o botão. Sim.
1: Aqui. Boa pergunta.
0: Muito bem. Olha, então a gente vai trazer alguns destaques agora no meu dia. Como, por exemplo, após 22 anos de espera, finalmente assentamento Itamunheque, na zona rural de Itoflotone, deverá ser regularizado. Ontem, reunião na Câmara Municipal com vários vereadores e também a representante do INCRA, que é o Instituto Nacional de Colonização e Reforma Agrária, viu, gente? Vamos falar também no quadro Comunidade, o cidadão sugere a construção de uma passarela em frente à Prefeitura de Itoflotone, Rony.
1: Boa. Por quê?
0: Tem um supermercado do outro lado da Prefeitura... E o cara, para pegar o ônibus do lado de cá, ele tem que fazer todo...
1: Verdade.
0: Tem que fazer ir lá na ponte, naquela ponte, né? Antes da prefeitura, para passar na frente da prefeitura e pegar o ônibus ali em frente àquela antiga avenida.
2: Porque as passarelas, as passadeiras lá, ninguém para para o transeunte.
0: Não é isso. Ele está falando de fazer uma passarela sobre o rio.
2: Eu estou falando, pois é, naquele trajeto ali tem duas, se você prestar atenção, tem duas...
0: Você fala faixa de pedestre.
2: Faixa de pedestre. Porque Portugal fala passarela, então a gente... Né, tem duas faixas de pedestre. E ninguém para. O carro transita direto.
0: Mas
2: então,
0: ele está questionando, não é isso.
2: Eu sei, eu estou entendendo. E eu estou falando justamente, até porque, se o pessoal tivesse compaixão do transeunte... e parasse em cima, já dava para o cara atravessar tranquilo, até no próprio cruzamento ali, antes da prefeitura, tem uma lá. Mas ninguém para, então uma passadeira seria a solução para todo mundo, espetacular.
0: Isso, ele está sugerindo por conta, para diminuir a distância.
2: A distância
0: que ele tá o posicionamento dele aqui é mais para diminuir a distância. Veja bem, se tem uma passarela mesmo aí, ali sobre o rio.
2: Sim.
0: Ele saía do supermercado ali do outro lado, né?
2: É verdade.
0: Atravessava pela passarela, já saía no ponto.
2: Não, verdade.
0: Essa é uma sugestão curiosa que o cidadão veio aqui, ele gravou aí a respeito e os nossos, o executivo municipal, os vereadores, podem correr atrás do recurso, né, João? Para que essa passarela seja implementada. Ou talvez até o próprio supermercado, né? Uhum. Se algumas autoridades procurar a direção do supermercado, né? Eu tenho certeza que a engenharia vai entrar em ação.
1: É de interesse deles, Roberto. Isso, não tenha dúvida.
0: Exatamente, né? E fica bacana e atende a população. Bem interessante, uhum, a sugestão desse cidadão. A gente vai mostrar isso ao meio-dia.

0: Dia, tá? Equipes da Defesa Civil e Meio Ambiente realizam vistoria nas árvores na Praça Tiradentes. A ação tem como objetivo evitar novos acidentes. Lembrando que um idoso morreu após ser atingido por galho de árvore na última semana. Foi exatamente há uma semana que aconteceu a tragédia.
1: Repete, por favor.
0: Com o senhor Ranulfo.
1: Repete essa manchete,
0: a ação por favor. Tem como objetivo, as vistorias, né, estão sendo realizadas nas árvores na Praça Tiradentes. A ação tem como objetivo evitar novos acidentes. Um idoso morreu após ser atingido por galho de árvore na última semana.
1: Ok, perfeitamente. Por que que eu pedi para que você possa repetir? É aquela questão da máxima da cultura do brasileiro. Que a gente ouve falar que o brasileiro só fecha a porta depois de roubado. Por que que essas manutenções não foram feitas antes? Coincidentemente, não estou falando, ah, João, tudo bem. Já estava previsto para essa semana. Ok, mas não foi divulgado se tinha uma prévia. Mas, coincidentemente, houve uma morte. Então, aí me vem a pergunta. Por que depois do acontecimento que vai fazer essas manutenções? Por que não foram feitas antes?
0: É, deixou espaço para muitos questionamentos.
1: Exatamente,
0: como esse,
1: né, exatamente. Não estou questionando aqui de figura A ou B, se é prefeito A ou se é prefeito B ou se é prefeito C. Por que agora, depois que acontece o mal feito, como diz o outro, depois do mal feito, que as coisas que você vai lá e limpa?
0: Verdade, deixou espaço aí para serem questionados, né, para receberem duras críticas da população de forma geral, viu?
1: Ah, tá, um outro questionamento. Se o galho de ave não tivesse, infelizmente, caído na cabeça do senhor, será que essa manutenção seria feita?
0: Boas perguntas aí, boas indagações, viu, João? Olha, mais de 1.500 pessoas continuam desaparecidas após desmoronamento no Nepal, que é lá no continente asiático. Aquela coisa terrível que parecia imagem produzida por inteligência artificial, mas infelizmente não era, né? Era a pura realidade. Turistas de várias partes do mundo, desaparecidos, morreram ali soterrados, afogados e sobre... Literalmente sepultados por muitas rochas e pedras, tá, gente? Policial de folga atira em outro fardado durante ocorrência por perturbação de som alto.
1: Meu Deus.
0: É coisa, cena dura, a gente vai mostrar também ao meio-dia. Locutor de Troflotone morre em Belo Horizonte. Denilson Souza foi vítima de disparos de arma de fogo durante a operação policial. Triste demais, está repercutindo muito. E a morte desse locutor de pouco mais de 30 anos aqui da cidade de Troflotone. Condutora de uma motocicleta tem fratura exposta na perna após colisão com o carro. O sargento Tolentino vai trazer informações para a gente também. E vamos falar sobre a escala 6x1. O senador Maziz mantém proposta da Câmara na PEC que prevê o fim da escala 6x1. Ou seja, ele mantém o texto intacto, o que facilita a votação no Senado. Já passou pela Câmara, agora deve passar pelo plenário do Senado e aí, se aprovada pelas comissões, vai a sanção do presidente Luiz Inácio Lula da Silva,
1: Roberto, meu parceiro João. Só um adendo nessa matéria, infelizmente, da morte do locutor, porque quando a gente fala assim, o locutor de Troflotone morreu, eu não me lembro, eu, João, não, se o Rony, talvez você se lembrar, você pode me fazer uma correção aqui, eu não me lembro dele trabalhando em emissora de rádio, porque quando a gente fala assim, em emissora de rádio aqui em Troflotone, quando a gente fala assim, ó, locutor de Troflotone morreu, dá uma conotação para muitas pessoas que era um locutor que trabalhava em emissora de rádio, não, gente, pelo menos que eu o conheci, ele fazia o trabalho de locução em portas de loja, trabalho que eu faço também, esporadicamente, e de apresentação de alguns eventos. Por que que eu tô explicando? Porque pode ser que gere dúvida nos ouvintes. Qual emissora de rádio que ele trabalhava? Eu, particularmente, não me lembro dele trabalhando em alguma emissora de rádio aqui na cidade.
2: Eu acho que ele
0: trabalhou na região.
2: Eu acho que ele fez um trabalho pequeno na Rádio Mucuri. Parece-me que sim.
1: Não, eu praticamente não recordo. Sim, né? Na região eu sei que ele trabalhou em algumas emissoras.
2: Eu acho que ele fez um trabalho aqui na Rádio Mucuri também, uma participação pequena, mas teve lá um ano, sei lá, mas teve sim.
0: Lamenta-se, né?
1: Sim.
0: Pela morte dele.
1: De certa forma, era um colega de profissão nosso.
0: Embora não tivéssemos nenhuma grande ligação, né?
1: Sim.
0: Com o Denilson, mas a gente fica sensibilizado. Porque
1: mas a gente o conhecia.
0: Ninguém merece, né? Morrer da morte que ele da forma que ele morreu, né? Com tiros em uma ocorrência policial numa periferia lá de Belo Horizonte. Essa é a verdade. Um abraço, João. Um abraço, Rony.
1: Beto.
0: Meio-dia.
1: MC Beto.
0: Meio-dia, a gente estará aí pelo YouTube, ao meio-dia e 25 aqui pela rádio também.
2: Antes de você ir, tem uma palhinha assim, de uma música aí? Assim.
1: Não. Então como é que é a letra? Sobe morro e desce morro. Eu tenho que aprender. Ó,
2: é assim, Beto.
1: Davi deve estar nos ouvindo lá em cima. Davi falou comigo. Beto. Eu vou aprender esse rap.
2: Sim, Beto. Só uma palhinha.

0: Vamos
1: tem
0: lá.
1: Como você buscar aí na
0: É porque aqui, o Beto é tão antigo, Beto, que apareceu aqui uns caras tocador de forró. Como é que era o nome da banda do Beto?
2: Meninos da Vila.
0: Apareceu aqui cantor de forró. Esses caras riram de
2: mim. Não, e pelo nome se assemelha muito a cantor de pagode também. Meninos da Vila, banda de pagode.
1: Meninos da Vila eram os jogadores do Santos.
0: Não apareceu nada aqui.
2: Sim, mas é um nome sugestivo pra banda de pagode também.
1: Vamos rapidinho contextualizar que a música foi numa campanha. Não lembro mais.
2: Campanha de Edson Soares, você falou.
1: Edson Soares.
2: Vocês fizeram a campanha e você falou assim, ó. É o hino da vitória. E acabou que Edson.
0: Vamos lá, João, eu faço o tiquitito, você faz o tiquitá e o Beto canta. Vamos lá.
2: É o hino da vitória.
1: Não. A letra, né? Que Edson Soares, você conhece muito bem Edson Soares.
2: Conheço, ex-prefeito.
1: Você conhece o Rony?
2: Claro.
1: Era um cara bem sorridente.
2: Sim, Edson.
1: O estilo bem popular. E ele era daquele que o povo falava que ele entrava nas casas e ia lá na panela, pegava um punhado de arroz e comia. Isso aí é verdade, não é mentira, não. Aí nós bolamos a letra, né?
2: Vamos lá.
1: Sobe morro. Desce morro, vai na casa da favela, sem orgulho, sem receio, come pão com mortandela. Aí vinha o refrão, né? 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
0: E aí Edson ganhou a prefeitura.
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0: Sério? Mas não foi por causa da sua música, Beto.
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0: Beto MC, Beto, até que fim, cara. Que moral, João Teixeira. Até que fim. Valeu, Beto. Fui. Obrigado. MC Beto, bem-vindo lá na TV Imigrantes.
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0: Beleza, 10h33.
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essa pedrada já está. Já faz parte, né, da minha playlist, querido ouvinte. Que eu não sou bobo, né? Essa música Sunshine é o primeiro trabalho oficial, né, com a colaboradora Lydia Kito, integrada formalmente à dupla fundadora do grupo Jungle, Joshua Light e Watson Tom Fairland. Quinto álbum de estúdio da banda britânica Jungle, né? E esse álbum foi lançado agora, né? Recente, 14 de agosto. E essa música é sensacional, uma mistura de soul, disco, hip hop, né? Música eletrônica e essas influências tropicais, até da música brasileira no disco, tá? Anos 60, anos 70. Muito legal isso, cara. Eu particularmente adoro. É o estilo de música que eu acho que dá vontade de sair dançando por aí, né? Gosto muito. 10h45.

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0: essa daquelas, é daquela série. Quanto mais a gente ouve, mais a gente ouve, né? Tame Impala e Dini com Dracula, também outra estouradaça aí nas rádios de todo esse planeta aí, tá? Priscila Senna, Gustavo Lima, Doce Mel, pra gente encerrar aqui a nossa participação nesta manhã de sexta-feira. João Teixeira, valeu, mais uma semana perfeita.
1: Mais uma semana concluída com...
0: Perfeitíssima.
1: Com perfeição, com as bênçãos de Deus. Já desejando um bom final de semana para todo mundo. Rony Martins vai estar com vocês amanhã, aqui amanhã,
0: Deus
1: mas
0: quiser,
1: João aqui. Só volta na segunda-feira. E depois de segunda-feira, Rony, eu só vou dizer para você que eu só voltarei o mês que vem.
0: Setembro, né, cara? É uma pena, João Teixeira. Vamos ficar aí alguns dias sem vê-lo por aqui. Uhum. Mas vai ser até bom a gente dar uma segurada, dar uma
1: reciclada. Segunda aqui. Eu vou estar por aqui ainda, depois eu só volto em setembro.
0: Em setembro, né?
1: É.
0: Pois é. E Beto? Mas tem o Beto aqui, MC Beto, para ficar com a gente aqui, dando aquele apoio moral.
1: O rapper.
0: O rapper, MC Beto. Eu gostei daquilo que ele fez aqui, cara. Você viu? Você viu?
1: A
0: performance do cara foi algo assim. Ainda bem que Chico Buarque não tava ouvindo aqui, da 100.9, porque senão...
1: Eu mesmo.
0: Beto, ele ligava, mandava uma mensagem na hora. Beto, por favor, me venda essa música.
1: E
0: Beto.
1: Muito menos Roberto Carlos.
0: Você tá... Que o rei? Que? Você para.
1: Tá doido.
0: Você tá maluco.
1: Mas pensou na voz de Roberto Carlos, como é que ficaria?
0: Eu te proponho...
1: Detalhe, ele tá falando aí. Diga aí, Beto.
0: Tá ouvindo. Ô, Beto, você tá ouvindo? Desculpa, Beto, você tá ouvindo?
2: Tô ouvindo. E meu nome é Roberto, por conta do Roberto Carlos.
1: Olha só. Que legal, que interessante.
0: Dona Sebastiana superou,
1: hein? Agora, por que não o nome composto Roberto Carlos, Roberto? Qual foi a alegação da senhora, sua mãe?
2: Ela de queria colocar Roberto Carlos Gomes de Oliveira.
0: Que isso?
2: Aí, como ia ficar um nome muito grande, a minha irmã mais velha, que chama Cida, né? Mora ali no bairro Tabajaras, que é a minha segunda mãe, a pessoa que eu amo de paixão. Aí ela pegou e falou: não, mãe, pra que esse nome desse tamanho, Roberto Carlos Gomes de Oliveira? Só coloca Roberto Gomes de Oliveira. E assim foi feito. Como eu gosto muito do meu nome, eu procurei replicar. Coloquei o meu filho, Roberto Gomes de Oliveira Júnior.
0: Beto, sua presença aqui.
1: Que legal. Mas o meu nome também é grande, né? E por isso.
0: Ô, Beto.
1: O de Rony. O seu é o quê, Rony? É grande ou pequeno?
0: O meu nome?
1: É.
0: Rony Martins.
1: Só Martins?
0: Rony Martins.
1: Não tem outro sobrenome, não?
0: Souza.
1: Ah, então é pequeno.
2: E o nome mesmo?
0: Ronildo.
1: Ronildo Martins e Souza.
0: É, aí tira o
1: Souza.
0: Tira o Hildo, fica Rony.
1: Tá, tem
0: mais bonitinho.
1: Tem o D. Tem o D.
0: Não, de Ronildo Souza. Martins Souza.
1: Ah, tá pequeno. O meu é João Teixeira da Silva Filho. Olha que nome grande.
0: Não é Sauro, não.
1: Isso que, pô, Beto, você leu o meu. Beto, você leu o meu pensamento. Eu ia falar até agora. Não, eu não vi da família. Eu não vi da família dinossauro,
0: você
1: não.
0: Você leu o meu pensamento, Beto?
1: Não,
0: Beto,
1: vi.
0: Beto, brincadeiras à parte. Você tá aqui mais cedo hoje pra gente dar uma explicação pro nosso público, Beto. Por favor, fique à vontade.
2: Já vai começar o programa eleitoral gratuito, mas nós estaremos aqui com o Jornal Normal pelo YouTube.
0: Certo.
2: A galera que gosta de acompanhar pelo YouTube, né? Instagram também, né, Davi? YouTube, Instagram, nós estaremos ao vivo, né? Mas por questão de obrigação jurídica, né? Eleitoral,
0: né?
2: O rádio aqui, a nossa 100.9, vai estar transmitindo o horário eleitoral gratuito.
0: Daqui a
2: quando for meio-dia e 25, vocês migrem de novo, né? A galera que estiver escutando aí o programa eleitoral gratuito vai continuar nos ouvindo aqui através da 100.9, beleza?
0: Boa,
2: e vai ser assim durante quanto tempo, Rony, mais ou menos, você lembra?
0: Vai ser o mês de setembro todo, né?
2: Até no dia...
0: Dia 3, né, Beto? Dia 3, dia 2, por aí, né?
2: Salvo engano, até dia 1º de outubro.
0: De outubro, né?
2: O 4 é o domingo, né?
0: É domingo.
2: O 3 é o sábado. A sexta, 2.
0: Então,
2: salvo engano, até dia 1º, viu, Rony?
0: Ah, beleza.
2: Dia 1º ou dia 2, por aí.
0: Ah, maravilha, então. Aí, assim...
2: É rápido, né, Rony?
0: Passa rápido, Beto.
2: 30 diazinhos, basicamente, aí, de programa eleitoral gratuito, passa rápido.
0: Passa rápido. Enquanto isso, o pessoal que tá na dúvida ainda, né, Beto? Vai ouvindo os programas aqui com a gente e... Nesse meio tempo aí, consegue, né? Sanar suas dúvidas. Para escolher o seu candidato já no dia 4, exercer o seu direito de votar, não é isso?
2: É verdade. A curiosidade, antes que a gente passei para o horário eleitoral gratuito, de ontem para hoje, o ex-governador Aécio Neves se posicionou e vai disputar o Senado por Minas Gerais. Curiosamente, vira volta na política de Minas Gerais nas últimas horas aí, foi o fato novo aí, viu, Rony?
0: Beleza.
2: A candidatura do Aécio Neves para o governo aqui do estado, para o Senado em Minas Gerais. Entrou já bagunçando o coreto aí, porque ela é muito forte.
3: E nosso amigo Ivan Santana está falando aqui que é dia 1 mesmo, Beto.
2: Dia 1º, né?
3: Dia 1, é isso aí. Obrigado, Ivan. Você é um querido também.
2: É, Ivan Santana, logo mais 18 horas e 15 minutos, estará comigo aqui para falar de esportes.
3: Então é isso, Beto.
2: Um abração, Rony.
1: Abraço, querido. Fechou, então. Bom final de semana.
2: Põe a trilha rapidinho, porque na sequência já veio a propaganda, né?
1: Beleza. Exatamente. Abraço, Beto. Valeu. Um abraço. Valeu.
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0: de imigrantes é muito mais T.O.
1: Se você for descer para o segundo ponto, é lá embaixo, é mais 600 metros dali lá, certo?
2: Talvez seja até um pouco mais longe.
1: Talvez seja até um pouco mais longe, sem dúvida, isso mesmo.
2: Tá certo. Seu Tomás, muito obrigado aqui pela reivindicação, por ter nos abordado, solicitado esse espaço. Isso é cidadania, gente, né? Isso é cidadania. As pessoas estão buscando melhorias para a nossa cidade, muitas vezes enxergam aí algumas situações de falhas estruturais e querem tornar isso público para a justiça das autoridades. Só para finalizar, o que o senhor tem mais?
1: O que eu tenho mais a dizer é agradecer a vocês da imprensa, né? E meu bom dia a todos e também aos rádio ouvintes, que a nossa emissora é muito bem querida na nossa Tio Flotone.
2: Muito obrigado. É o Fala Comunidade nas ruas de Tio Flotone, as imagens do Davi Joseph, a reportagem de Elvis Passos para a Rede Imigrantes.
3: Muito bem, hora certa, meio-dia, 26 minutos. Tony, já estamos aqui com a audiência não só das redes sociais, agora com a nossa rádio Imigrantes FM 100,9, com a transmissão das nossas notícias, né? A galera estava ouvindo aí o horário eleitoral gratuito, agora é com a gente aqui, Jornal Imigrantes, até às 13 horas, muitas informações para vocês, tá bom? Na sequência, manda um abraço aqui para a Aqueline Coelho. Boa tarde, Aqueline, prestigiando a nossa programação, né, Aqueline? De onde é, Aqueline, que você fala? Outro dia você nos informou, agora esqueci. Falei, Aqueline, de onde você está participando, minha querida? Ela participa sempre pelo Facebook, né, Aqueline? Obrigado mais uma vez, tá bom?

0: Antes que eu chame a próxima matéria, que é essa lá da Praça Tiradentes, trabalho que está sendo desenvolvido, um recadinho rápido aqui do meu amigo Jomar Brito. 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Bom demais! Hora certa, 12:29 em Teófilo Otoni. Agora sim, olha, equipes da Defesa Civil e Meio Ambiente realizam vistoria nas árvores da Praça Tiradentes. A ação tem como objetivo evitar novos acidentes. Lembrando que um idoso morreu após ser atingido por galho de árvore na última sexta-feira. Acompanhe. Olha, gente, praticamente há uma semana aconteceu, lamentavelmente, uma tragédia aqui na Praça Tiradentes. A gente pode colocar assim porque uma vida foi ceifada, né? Aquele cidadão, infelizmente, lá de Catugi, o senhor Ranulfo, foi atingido por um galho de árvore na cabeça e acabou não resistindo e morreu. A Defesa Civil, Meio Ambiente, estão mobilizados para que fato dessa natureza não volte a acontecer aqui na Praça Tiradentes. Aqui ao meu lado, o Evandro Alves, ele que é o chefe da Defesa Civil aqui em Teófilo Otoni, falando sobre esse trabalho de poda que já está acontecendo, já vinha acontecendo, mas está sendo reforçado. E o que mais, Evandro, que vocês estão buscando realizar aqui na Praça Tiradentes?
1: Robertinho, esse trabalho, né, a gente fala que é um trabalho conjunto com as demais secretarias, principalmente com a Secretaria de Meio Ambiente, de mitigar, avaliar e ver as condições que se encontram as nossas árvores aqui na Praça Tiradentes. Não só na Praça Tiradentes, nós já vínhamos fazendo esse trabalho em outros pontos da nossa cidade. Já tinha ocorrido alguns trabalhos de poda na nossa cidade, até retirada de algumas árvores. Infelizmente, na semana passada houve esse acidente, é uma fatalidade. E hoje nós estamos intensificando esse trabalho em conjunto para poder fazer uma avaliação mais detalhada das condições de saúde dessas árvores. Estamos fazendo já esse trabalho de poda, tirando algumas galhas que já foram vistas, que foram detalhadas e que tem que ser tiradas. Então o trabalho está sendo feito, vai ser dado continuidade, principalmente que no dia 7 nós vamos ter um trabalho, né, de um grupo de muitas pessoas aqui na Praça Tiradentes.
0: Obviamente já também visando as comemorações do aniversário de Teófilo Otoni, o 7 de setembro e o desfile cívico também.
1: Isso, fora isso, ainda tem as pessoas que aqui trabalham, né? Todos aqueles que estão transitando, que transitam pela Praça Tiradentes e nas outras praças também. Então esse trabalho ele serve para fazer uma avaliação e a gente diminuir as possibilidades, né, de risco de que venha a ocorrer mais alguma queda de um tronco ou de um galho sobre as pessoas.
0: A gente vê uma equipe grande aqui trabalhando, né, Evandro?
1: Desde pela manhã, todas as duas equipes da Defesa Civil, veio todo, também o secretário de Meio Ambiente, o Pedro, veio com a sua equipe, nós fizemos um levantamento, fizemos toda essa análise e agora a equipe de Meio Ambiente está fazendo esses cortes.
0: E é importante, a gente viu agora há pouco mesmo um pedaço de um galho bem sequinho que poderia em breve cair.
1: Isso, a gente Então estamos com possibilidade de chuvas e de ventanias. Então, assim, é necessário, é um corte necessário. Essa avaliação, ela é muito importante que ela seja feita para que a gente consiga estar retirando. Então, assim, você consegue ver, vão ter imagens, né, de como a gente está tendo galhos que estão realmente podres.
2: E as preguiças, né, que vivem aqui, o habitat natural delas, como é que vocês vão fazer, Evandro?
1: Essa é uma outra questão, é um trabalho que você tem que fazer com muito cuidado, até a forma como você vai fazer o corte desses galhos secos, até para prevenir a saúde e a vida dessas preguiças, né? Então, assim, estão fazendo com toda análise, com todo cuidado, com todo carinho, para que a gente também preserve o habitat deles.
2: Será necessário cortar de fato alguma árvore, exterminar de fato alguma dessas árvores aqui da praça ou não?
1: Então, a princípio, não vai ser necessário a retirada de uma árvore da sua totalidade. Esses detalhes, nós vamos sentar ainda com mais tempo para avaliar com o secretário de Meio Ambiente, né, com os engenheiros que ali estão, para ver se realmente há necessidade da retirada de uma árvore de maneira total.
2: Agora, um detalhe, né, para a gente observar. Às vezes, quando vocês estão fazendo a poda, há quem ache que está agredindo o meio ambiente, faz até questionamentos, né, Vant? Agora, o que aconteceu na última sexta-feira com a morte de uma pessoa mostra para quem é crítico que há a necessidade de se fazer esse trabalho de corte e às vezes até tirar de fato uma árvore.
1: Sim, esse trabalho ele é muito importante. Infelizmente, nós tivemos a perca de uma vida e para que as pessoas também possam ter um pouco mais de compreensão sobre tudo o que vem acontecendo e o risco que isso pode causar. Hoje pela manhã nós tivemos com muita tristeza, eu falo isso, nós tivemos a gente estava fazendo a retirada de uma parte, de um galho, e havia uma barraca embaixo onde as pessoas não queriam sair, não queriam dar aquele espaço para a gente poder estar fazendo esse corte. Então, assim, para que esse trabalho ele possa ser feito de uma forma com qualidade e segura para todos, a gente precisa do apoio e da colaboração da população.
2: Palavras do Evandro Alves, coordenador da Defesa Civil de Teófilo Otoai.
0: Hora certa, 12:34 em Teófilo Otoai. Bom, o profeta Wenner está participando com a gente, um abraço, profeta. Ele disse que vamos aprender muita coisa no horário político, né? Está zoando aí o Wenner, o profeta. A Kelene Coelho respondeu, ela: estou no Grão-Pará, trabalho na casa de Semir Rashid Said é o descendente de libanês, engenheiro, ex-vereador. Ele está como diretor executivo da AMUC, não é isso? Um abraço ao Semi, a dona Cláudia, a esposa dele, sempre prestigiam também a Rede Imigrantes de Comunicação, tá bom? E o Wesley Print, tá com a língua afiada, Wesley. Olha, boa tarde, Robertinho. Precisou de uma pessoa morrer para a prefeitura olhar as árvores e para acabar. Você tá doido? Tá falando ali, Wesley Print. Wesley está inspirado. O homem tá soltando a língua aí, né, Wesley? Obrigado pela participação, tá bom? Isso aí, gente. 12:35. Vida que segue, mais informações chegando aqui. Olha, mais de 1.500 pessoas continuam desaparecidas após desmoronamento no Nepal, continente asiático. Triste demais. Acompanhe.
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4: 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Eu não quero mais nada.
3: Este operador de turismo nepalês tentou explicar o tamanho da tragédia.
5: Casas, estradas, até prédios da imigração e da alfândega, até mesmo hotéis, tudo foi totalmente arrasado.
3: A maior parte das vítimas são turistas, principalmente da Índia. Boa parte deles estava na região para uma peregrinação religiosa que atrai seguidores do hinduísmo, a ida ao Monte Kailash, considerado a morada de Shiva e outros deuses da religião. O trânsito no entorno travou. Caminhões estão estacionados nas estradas, sem previsão de liberação. Diante da tragédia, a ONU liberou o equivalente a cerca de 10 milhões de reais em ajuda emergencial para o Nepal, dinheiro destinado a atendimento médico, abrigo e água. A União Europeia ativou o sistema de satélites Copérnicos para mapear as áreas atingidas e apoiar as operações de busca e salvamento. Os Estados Unidos anunciaram $500 mil e vão enviar um assessor de resposta a desastres para apoiar as operações de emergência. Não há brasileiros entre as vítimas. Mesmo assim, a embaixada na capital Katmandu monitora a situação.
6: Infelizmente, o Nepal é um país pobre, né? Localizado entre a Índia e a China, com uma rica cultura, uma rica história, arte, tradições, paisagem natural, mas é um país com muitas carências. Bom, diante de desastres naturais, é um país muito dependente do apoio estrangeiro. Mesmo para se utilizando o melhor da tecnologia, a tarefa é grande. Esse deslizamento acarretou desastres de grandes proporções em regiões muito pouco acessíveis.
3: Autoridades chinesas monitoram a área continuamente e se preparam para uma possível segunda avalanche. Existe o risco de o lago formado após o colapso de uma geleira se romper nos próximos...
0: Ô, gente, é muita tristeza, né? Muita tristeza. A gente lamenta pelos mortos, já são quase 400 confirmados, mais de 1.500 desaparecidos, que infelizmente, né, acaba se confirmando aí a morte posteriormente. Enquanto não tem um corpo, as autoridades não divulgam como morte, né? Mas a gente sabe que diante de bilhões de litros de água que desceram montanha abaixo, né, arrastando vilas inteiras, o volume, o número de mortes só tende a aumentar e aumentar muito. Volto a repetir, disse ontem, basicamente, né, só para ter uma comparação, como foi, aconteceu com o estouro da barragem em Mariana e Brumadinho, só que com uma violência ainda maior. A tristeza é essa, né? E a gente fica feliz por não ter nenhum brasileiro, né? A gente lamenta pelos demais mortos, mas não tinha nenhum brasileiro. O pessoal brinca sempre, né, que brasileiro é igual pardal, todo canto tem, mas lamentavelmente, ou melhor, felizmente, dessa vez, nós não tivemos vítimas brasileiras. Hora certa, 12:39 em Teoflotone, mais pessoas participando com a gente, a Aqueline Coelho está aqui. Deus do céu, quando vi essas imagens no Nepal a primeira vez, achei que fosse um IA. Todos nós pensamos, viu, Aqueline, por quê? A gente está vendo tanta imagem mentirosa na internet, né? Na Instagram, Facebook, YouTube, né? Tanta coisa inventada. Quando vem algumas imagens desse tipo aí, é difícil de acreditar. Só se acredita quando vem num veículo oficial, como é o caso aqui da nossa rede Imigrantes de Comunicação, né? Os canais, felizmente, sérios, que as pessoas vão realmente dar crédito àquelas imagens. Porque hoje, minha amiga, né? Não dá para... Antigamente falava, é igual São Tomé, só vento para crer. Hoje em dia você vê e não acredita, porque tem muita coisa realmente montada pela inteligência artificial, né? É isso. Hora certa, 12:40. Vamos com essa aqui. Olha, são imagens fortes, viu? São imagens fortes. Policial de folga atira em outro fardado durante a ocorrência por perturbação de som alto. Isso aconteceu, gente, lá no estado de Pernambuco. Adiantou aí, Davi, tá no ponto aí, já vamos colocar direto a narrativa aí do repórter. Foi algo realmente impressionante. Vamos lá.
7: Puxa pelo outro lado. Vai lá, neném. Puxa pelo outro lado, cara.
8: Aquele que aparece no vídeo, que está circulado ali, é um policial à paisana que estava nesse local aí com a questão do som alto. A imagem que você vê é de uma câmera do celular do policial que foi baleado na cabeça, que estava trabalhando e estava na ocorrência.
9: O ex-soldado aí que atirou contra o colega de farda, ele é o Nicolas Mateus. Ele já está no Centro de Reeducação da Polícia Militar, o CRED, que fica no bairro de Paratybe, em Paulista. O Nicolas, ele se apresentou ontem à noite em uma diretoria da Polícia Civil em Caruaru, no Agreste Pernambuco. Apesar da apresentação espontânea, os procedimentos foram realizados, ele foi ouvido e aí recebeu voz de prisão, porque já existia um mandado de prisão expedido pela Justiça Militar contra o Nicolas, tá? E aí, depois dos procedimentos, ele foi levado para o Centro de Reeducação CRED em Paratybe, como eu falei. A Polícia Militar também passou uma informação nova sobre esse caso, porque nos últimos dias vem circulando esse vídeo aí e muitas páginas, muitas pessoas aí publicando, dizendo que essa imagem teria sido de uma câmera corporal, tá? Do soldado que foi baleado. Ele tem 29 anos de idade. Mas a Polícia Militar emitiu uma nota dizendo que essa imagem, ela não é de uma câmera corporal, e sim do celular da própria vítima, o soldado Canabarra, de 29 anos, como eu falei. À medida que eles estão discutindo aí, o soldado fardado, já que o outro estava lá à paisana, ele começa a filmar aquela ocorrência com o próprio celular e não com uma câmera corporal, como vem sendo divulgado aí nas redes sociais. O fato é que ele se apresenta depois que esse mandado de prisão é expedido pela Justiça Militar e é encaminhado para o CRED. Esse caso, como você bem falou, foi no dia 15 deste mês, uma ocorrência de som alto. Há uma discussão da equipe fardada com o policial à paisana. E aí a gente até vê na imagem algumas pessoas tentando evitar que o pior acontecesse. Mas é o momento em que o soldado à paisana começa a atirar. Existe uma informação de que a vítima também teria efetuado disparos de arma de fogo, mas o fato é que a vítima levou a pior. Tiro atingiu a cabeça. Ele passou, inclusive, alguns dias internado no Hospital da Restauração aqui no Recife. Mas a informação mais atual é de que ele deixou o Hospital da Restauração e foi encaminhado para uma outra unidade de saúde. Gerná.
10: Ok, Gugel, a gente vai continuar acompanhando esse caso aqui no nosso Balanço Geral, né? É lamentável isso que aconteceu. Primeiro que, envolvendo dois policiais, um que está de serviço e um outro que estava à paisana. Se uma guarnição chega fardada, se uma guarnição chega, é polícia, está trabalhando, há uma determinação de uma perturbação do sossego, qualquer determinação que seja adotada e que seja verbalizada pela guarnição, ela deve ser acatada. Independente se do outro lado existe um policial. Porque se o cara é um policial militar, ele sabe como é que é o trabalho de quem está fardado, de quem está à frente de uma ocorrência.
0: Aí a cachaça, né? O cara tá lá, paisana, mas cheio da cachaça, com som no talo, né? Como diz aí o Natanzinho Lima, no 12. Aí chega o companheiro de farda para trabalhar, ele ainda vai querer aparecer, vai querer atrapalhar, tal da cachaça no meio da confusão, né? Não sabe beber, gente, não bebe, né? Essa é a grande dica. Aí tá ele preso, né? A paisana, o soldado que estava de folga, tá preso. O militar que levou um tiro na cabeça está em estado crítico lá em Recife, né? No estado do Pernambuco. E o fato ocorreu aí na cidade de Água Preta, lá no Pernambuco. Que tristeza lamentável, tá bom, minha gente? Já vamos falar do locutor de Teoflotone que morreu em Belo Horizonte, o Denilson Souza. Infelizmente, tá aí a foto dele, né? caso que gerou muita repercussão também, esse caso registrado lá em Belo Horizonte. Vamos trazer já já essa matéria. E a condutora de uma motocicleta que teve fratura exposta na perna após colisão da sua moto com o carro. O sargento Tolentino do Corpo de Bombeiros vai trazer detalhes para a gente também aqui no nosso Jornal Imigrantes. Tudo isso após o apoio cultural. E antes, porém, mandar um abraço aqui para o Anésio Negão, Espírito Santo, né? Está lá no Espírito Santo prestigiando e desejando uma ótima sexta-feira a todos. Valeu, Anésio. Tamo junto, hein? E tem mais participações aqui. A Zilda Duarte está com a gente lá de Frei Gonzaga, Novo Oriente de Minas. Boa tarde, Roberto. Bom final de semana para você e família. Deus abençoe e proteja sempre. Zilda de Frei Gonzaga, as palavras também nós a usamos para referir a você, viu? Que Deus esteja contigo e te abençoe e proteja sempre, viu? Zilda, lá de Frei Gonzaga. Zilda Duarte Verdeiros. O Anésio está gostando aí, né, Anésio? O JI está ficando tão bom quanto o JN, lá da poderosa Globo. Parabéns. Obrigado aí, viu, meu amigo Anésio? Bondade sua, você que sempre prestigia e ajuda a fazer aqui o nosso Jornal Imigrantes. Rapidinho, um apoio cultural para a gente trazer essas matérias que eu anunciei, que foram matérias tristes, né, gente? Morte de um locutor aqui de Teófilo Otoni. Eu volto já.
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0: Meio-dia, 50 minutos em Teófilo Otoni. Olha, gente, locutor de Teófilo Otoni morre em Belo Horizonte. Denilson Souza foi vítima de disparos de arma de fogo durante a operação policial. Acompanhe.
17: Ex-locutor de Teófilo Otoni morre baleado durante a operação policial em Ribeirão das Neves. Denilson de Souza Gomes, 39 anos, conhecido em Teófilo Otoni por trabalhos realizados na área da comunicação, morreu após ser atingido por disparos de arma de fogo durante uma operação policial realizada na última terça-feira em Ribeirão das Neves, região metropolitana de Belo Horizonte. Durante vários anos, Denilson morou em Teoflotone e trabalhou como locutor na porta de estabelecimentos comerciais. Também realizou serviços como freelancer na comunicação, participando de entrevistas e produzindo reportagens para sites do município. As primeiras informações repassadas pelas autoridades apontam que policiais realizavam abordagem em área considerada vulnerável de Ribeirão das Neves quando teriam sido recebidos a tiros. Houve confronto e durante a ocorrência, Denilson acabou sendo atingido. Ele foi socorrido pelos próprios policiais e levado para uma unidade de pronto atendimento UPA da cidade de Ribeirão das Neves, mas não resistiu aos ferimentos. Segundo as informações iniciais da polícia, outra pessoa que também estaria no local com Denilson conseguiu fugir e até o momento não havia sido localizada. As circunstâncias que levaram Denilson ao local e sua eventual participação na ocorrência ainda precisam ser esclarecidas. Pessoas ligadas a ele, que preferiram não se identificar, afirmaram que existe a possibilidade de Denilson estar no local sem qualquer envolvimento com a situação que motivou a intervenção policial. Por outro lado, fontes ligadas às forças de segurança relatam de maneira extraoficial uma versão diferente e mencionaram possível envolvimento de Denilson, além da existência de registros policiais anteriores. Essas informações, no entanto, ainda não foram detalhadas ou confirmadas oficialmente pelas autoridades responsáveis pela investigação. O que se sabe até o momento é que a dinâmica completa da ocorrência permanece sob apuração. Ainda não houve um posicionamento oficial detalhando todas as circunstâncias do confronto e a participação de cada pessoa envolvida. Em Teoflotone, Denilson ficou conhecido principalmente pelo trabalho como locutor em estabelecimentos comerciais. Ao longo dos anos, também teve passagens pela comunicação, realizando entrevistas e outros trabalhos como freelancer. Até agora, são poucas as informações divulgadas sobre o episódio. Uma das primeiras abordagens jornalísticas sobre o caso foi feita pelo jornalista Renato Rios Neto, da Rádio Itatiaia. Vamos conferir um trecho da reportagem.
18: A P2 estava na rua, né? Viatura descaracterizada, aquela coisa tudo. Entraram numa rua, que é biqueira, né? Sem saída, quando estavam retornando, pipoco para todo lado. Os traficantes abriram fogo, provavelmente achando que era alemão, né? Que era aí os inimigos. E aí foi pipoco para todo lado, foi aquilo tudo mesmo. Um dos suspeitos foi atingido. E aí a gente tem até o vídeo aí do momento do socorro, porque aí os P2 acionaram o policiamento fardado. O tático móvel do 40º Batalhão, o Leão de Ouro, rapidinho brotou na área e aí foi polícia para todo lado. E esse é o momento aí do socorro do suspeito baleado, que depois foi identificado como Denilson de Souza Gomes. Foi levado até a UPA, porém não resistiu. E depois aí um intenso patrulhamento à procura do segundo suspeito que meteu bala na polícia, nos P2. Mas, pelo menos até o momento, mesmo aí, após várias diligências, ele não foi encontrado. Então é isso, meus amigos, o clima tá tenso ali na região de Santana.
0: Tá aí, que tristeza, né? Denilson Lopes Gomes, a família enlutada, os nossos sinceros sentimentos. Meio-dia, 55 minutos em Teoflotone. O Anésio tá aqui participando com a gente mais uma vez. Ele tá dizendo, olha, no último dia 20/8 foi o dia do maçom. Se possível, faça uma reportagem sobre tal assunto e a força filantrópica que existe. Isso, se possível, é claro. Vamos tentar aí, viu, meu amigo Anésio Negão, o homem que está lá em Cariacica, Espírito Santo, prestigiando a nossa rede Imigrantes. Olha, antes que eu chame aqui essa matéria da condutora que teve fratura exposta, gente. Acidente envolvendo essa condutora da motocicleta, teve fratura exposta. O sargento Tolentino vai falar pra gente. 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Agora sim, olha, a condutora de uma motocicleta tem fratura exposta na perna após colisão com o carro. Sargento Tolentino, do Corpo de Bombeiros de Itaobim, nos passa detalhes. Acompanhe.
19: A assessoria de comunicação do 4º Pelotão de Bombeiros Militar em Itaobim traz informações de uma ocorrência relacionada a acidente de trânsito ocorrido na data do dia 26/8 no perímetro urbano. As guarnições de bombeiro, ao chegar no local, deparou-se com uma condutora de uma motocicleta caída ao solo, em decorrência de uma colisão contra um automóvel Fiat Strada. De acordo com informações preliminares levantadas pelas equipes policiais, o automóvel trafegava no sentido decrescente da via e, ao iniciar uma conversão à esquerda para acessar a rua São Pedro, colidiu com a motocicleta que seguia em linha reta no sentido crescente. A motociclista passou por avaliação inicial no local, onde os bombeiros realizaram a imobilização do membro inferior esquerdo após constatarem uma aparente fratura exposta completa de tíbia e fíbula, além de escoriações pelo corpo. Após os primeiros socorros, a vítima foi transportada e entregue sob cuidados médicos no Hospital Vale do Jequitinhonha, em Itaobim. O condutor do automóvel permaneceu no local à disposição dos trabalhos da Polícia Militar. A Polícia Rodoviária Federal também compareceu, realizando o teste de etilômetro no condutor do veículo, que não apontou nenhuma alteração ou presença de álcool. A perícia da Polícia Civil foi acionada para os procedimentos de praxe. 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
0: Muito obrigado, Sargento Tolentino, do Corpo de Bombeiros, pelas informações. Gente, meio-dia, 58 minutos, agora completando 59. Quero agradecer a todos pelo carinho, pela audiência e convidá-los para que estejam conosco na segunda-feira, ao meio-dia, pontualmente. Lembrando que logo mais, às 17 horas, tem ele, o baianinho Lula Guedes, com o programa De Olho na Cidade. Às 18 horas e 15 minutos, tem o doutor Ivan Santana e Roberto Gomes com Imigrantes Esportes. Óbvio, vamos destacar os jogos do final de semana do Brasileirão. Tem Cruzeiro com o Vasco da Gama, tem o Atlético Mineiro também em campo no final de semana. E na terça, de novo, a grande decisão para ver quem avança para a semifinal da Copa do Brasil, Galo e Cruzeiro dessa vez, né? Semana passada, aliás, na terça-feira foi Cruzeiro e Galo, Mineirão. E agora, na Arena do Galo, né? Arena MRV, vai ser Galo e Cruzeiro. Haja coração para tanta emoção, não é isso? Minha amiga Valquíria Martins já está ali no jeito. Ela está voltando da região central de Teoflotone, né, Valquíria?
20: Exatamente. Boa tarde, Roberto. Tudo bem?
0: Lá estava quentinho, estava mais ou menos. Como é que estava lá?
20: Tá bastante calor, em vista de ontem, né?
0: Lá estava abafado, né?
20: É, a cidade toda está abafada. Mas como tem previsão aí de chuva, né? Provável chuva entre os dias 1º e dia 10, está dentro do contexto. Tem que fazer muito calor para vir toda essa chuva que está prometendo, né?
0: É verdade. Valquíria, e aí, como é que as plantas lá? O que é que saiu mais lá hoje?
20: Hoje o pessoal estava procurando muita flor, né? A gente vende ornamental, suculenta, cactos, mas sabe aquelas floridas, bastante cor. Calandiva saiu bastante hoje.
0: Será por quê? Será que tem alguma, alguma comemoração especial?
20: A primavera está chegando, eu acho que as pessoas gostam de planta com flores, né? Aí quando vai chegando assim, vê que as plantas estão com essa facilidade de florir, aí a procura é melhor.
0: É verdade, cara. Muito interessante, né?
20: Verdade.
0: É, cada período do ano tem suas peculiaridades, né?
20: Com certeza, igual Rosa do Deserto. Para quem gosta de Rosa do Deserto, nós passamos assim um momento bem difícil. Eu que cuido no meu viveiro das Rosas do Deserto. Elas ficam bem feinhas, os galinhos, cai tudo. Mas agora que vem bastante sol, a primavera, elas abrem como se não fosse a mesma planta.
0: Tem muda de IP lá na sua empresa, Valquíria?
20: Tem, a gente vende muda de IP, sai muito. Porque quando uma pessoa vai arrancar a planta, vou até dar a dica aqui, quando você vai tirar uma árvore aí do seu quintal, da sua calçada, você tem que substituir por 10. Geralmente o IP é uma das plantas que a prefeitura municipal aceita.
0: Beleza, você tem o quê? Roxo, amarelo?
20: Todas as cores.
0: Quantas?
20: Roxo, branco, amarelo, rosa.
0: Três que você falou.
20: É, tem mais uma.
0: Amarelo, né?
20: Amarelo também tem. Amarelo é muito lindo.
0: No mínimo as cinco cores, não é?
20: Exatamente.
0: São lindos, né, Valquíria?
20: Maravilhosos. Você viu como que o IP fica no inverno?
0: Nossa,
20: a árvore,
0: cara,
20: fica lá seca, não parece que tem nada. Mas agora todo lugar que você passa faz aquele tapete, além de fazer, né, aquela comporta de flores maravilhosa.
0: Bom demais, minha amiga. Obrigado pela aula aí sobre botânica, vamos assim dizer. Um abraço e boa programação.
20: Bom final de semana, Roberta.
0: Valeu, Valquíria. Ela fica até às 17, viu, gente? Aqui pela Rede Imigrantes, com muita alegria, muita música bacana, quadros diversos aí no programa, muita informação. A moça é fera, tá? Agradecer aqui ao Davi José pelos trabalhos nos bastidores, ao lado de João Teixeira, o conhecido Tó. Agradecer o Rômulo Lancâmer, que é o nosso diretor administrativo, e ele, o CEO da Rede Imigrantes, Nestor de Belo Marques, lá em Belo Horizonte, acompanhando tudo virtualmente, tá? Meu povo querido, um abraço e até segunda.
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2: Muitíssimo boa tarde pra você. 1h07, Valquíria Martins ao vivo. Sextou, é a última sexta-feira de agosto. E a gente vai se despedindo em grande estilo, com muita alegria, alto astral, entretenimento, informação e música no seu rádio. Bom ter você aqui na programação Imigrantes, hein? Seja muito bem-vindo, muito bem-vinda. Nada de tristeza por aqui, só alegria. A gente coloca tudo numa gaveta e faz o quê? Ah, a gente segue em frente porque a gente sabe que tudo nessa vida passa. Só não tem jeito pra morte, mas enquanto a gente acorda, tá respirando, tá com saúde, a gente mete o pé no acelerador, não é mesmo? Muito bom ter você aqui. Já agradeceu a Deus? Agradece. Quanto mais a gente agradece, mais coisas boas acontecem. Deus, obrigado por tanto e absolutamente por tudo. Você está convocado, convocada a passar a tarde na 100.9 comigo, Valquíria Martins. Aumenta o volume, admita. Admita que você gosta de passar as tardes comigo. Matheus e Cauã, Luana Prado, admita, é o pontapé inicial desta tarde. Se a sua manhã foi boa, a sua tarde vai ser maravilhosa. Às 4 tem Clube da Rocha, o clube mais amado do Brasil.

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1: 1:15, boa tarde.
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0: tem que saber a história todinha pra conversar, né? Tá vendo aí, né? A fofoca do ano. Não foi traição, foi vingança. É porque a pessoa já tinha aprontado primeiro, entendeu a história da música? Juan e Leandro, Danilo e Davi, 2:01, boa tarde pra você, curtindo o playlist ao vivo na Imigrantes.
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10: 2h20, boa tarde.
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24: Todo mundo tem uma lembrança boa, né?

0: É o ritmo, que tomou o Brasil, a rocha. Natanzinho Lima, Michael Jackson, Pedro e Benício. Lembrança boa, é saber, hein? Que você está sempre aqui na companhia da Imigrante 100.9. Valquíria Martins ao vivo, tô com você e não abro mão de passar as tardes.
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0: Mari Fernandes. Pra você aqui na programação, teve The Weeknd, Zé Neto e Cristiano. Imigrantes FM, a rádio oficial da música boa, mais ouvida de Minas Gerais. Tá valendo a sua participação através do nosso WhatsApp, 988484759. 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Valquíria Martins, ao vivo, boa tarde. 3:01, falta uma hora pro nosso Clube do Arrocha. Sextou, é dia de arrochar, hein? Última sexta-feira de agosto, 28. Ah, aqui é o seu, meu, nosso lugar, rádio oficial da música boa. Perde a hora não, hein?
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0: Confirmando 3:01.
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0: sonho de todo casal ao som de Marcos e Bellucci. Teve Taylor Swift pra você, Lucas e Igor. Flash. 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
0: 3h37, boa tarde.
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1: Simone Mendes! Simbora, bebê! Mete o pé e bora rochar. 4:07. E a Dama da Rocha tá ao vivo na Imigrantes, daquele jeitão. Porque o meu pé tá onde? Meu pé tá no acelerador da felicidade, bebê! Simbora, porque cada um dá o que tem, né? E se você já sabe disso, eu repito todos os dias, é melhor você dar o seu melhor, né? Ah, Valquíria, mas a pessoa não retribui. Ei, não tô falando da outra pessoa, eu tô falando de você, pai. Bora dar o nosso melhor. Problema todo mundo tem. Ó, meu conselho, coloca na gaveta e aproveita uma hora de terapia grátis com a Dama da Rocha. Eu tô no meio, hein?
2: Aqui no chão da sala, me entrelaça.
1: Me entrelaça até eu pedir água, bebê. Me ama ou me larga. 880 com a Dama da Rocha, não tem meio termo, não tem meia palavra. É sim, sim, não, não, pai. Me pega, me arrasta pro Arrocha, que é bom demais, trem. Sexta-feira, sextou de novo na minha vida, na sua vida. Agradece. Quanto mais a gente agradece, mais coisas boas acontecem.
0: Vem com tudo.
1: Chama na bota que hoje eu tô a fim de arrochar, hein? Já tô com a bota, ó. Simbora, trem! Acaba não, mundão! E se acabar, eu quero acabar arrochando. Tem cerveja aí? E tá gelada? Então eu tô chegando. Me segura, filho. Segura nada. Uma hora sem sair de cima.
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0: Pode até ser devagar, hein? Só não pode ficar sem arrochar. É uma hora pra você relaxar, não é clube da notícia, é clube do arrocha. Coloca isso na sua cabeça, tá bom? E pelo amor de Deus, sem restrições, tá? Aqui o que manda é a felicidade.
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0: Nada de tristeza, bebê. Eu te esperei pra arrochar com você. Eu tocar Raquel dos teclados, você que tanto me pede, hein? Eita, arrochar com a dama da rocha. Ao som da Raquel dos teclados é gostoso, né? Fala sério. Eu te esperarei só pra arrochar com você.

0: Fala que vale a pena esperar pela Dama do Arrocha de segunda a sexta-feira, de 4 às 5 da tarde, só pra arrochar comigo, hein? Eita lasqueira! Segura a Dama do Arrocha, bebê, porque quando ela chega, o Paranauê fica diferente. E se não tiver as manhas, não entra não, hein? Porque aqui, você já sabe, hein? Se chamar pra arrochar, tem que dar conta do legado. Eu vou, mas eu volto. Não saia daí, tá bom? 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
3: Tô na área, bebê. Uma hora sem sair de cima com o nosso Clube do Arrocha. Olha, presta atenção nesse áudio. É disso que eu tô falando, ó, galera.
4: Boa tarde, Valquíria. Aqui quem fala é Márcio Obama, minha querida. Valquíria, quando chega esse horário, minha filha, eu me desligo de tudo. Só não me desligo deste programa maravilhoso que é o Clube do Arrocha. Estou aqui, ó, ligadão, viu? Ligadão mesmo, viu? E hoje eu vou até dançar, viu? Tô tão contagiado hoje, viu? Com esse Clube do Arrocha que eu vou dançar hoje, viu? Hoje eu vou mexer o esqueleto aqui. Um forte abraço pra você, minha querida, Márcio Obama, aqui do Itaguaçu. Fica com Deus.
3: Forte abraço pra você, Márcio Obama. É isso aí, você entendeu, menino, a magia. A delícia do Arrocha, esquecer os problemas, balançar o esqueleto e ser feliz. Afinal de contas, você precisa tirar um tempo, né? A gente não tira aí pra academia, pra pagar as contas, pra trabalhar, pra ser responsável, pra cuidar dos filhos, dos pais, é tanta responsabilidade. Mas aí, de vez em quando, a gente precisa também, né? Cuidar do esqueleto, limpar a mente. Tem coisa melhor do que arrochando, Márcio Obama? Bom demais, menino. Que bom que você se desliga de tudo e coloca o esqueleto pra mexer. Se todo mundo fizesse isso todos os dias, teria menos gente chata nesse mundo, gente. Simbora, Rocha, que é o melhorzinho que tá tendo, trem. Segura a dama da rocha, vem arrochar na Imigrantes de segunda a sexta-feira, de 4 às 5 da tarde, daquele jeitão.
2: Vem com tudo, arrocha no sim.
3: Arrocha, bebê. Tem até um gênio da latinha pra você fazer os seus pedidos. Faz aí, tenha fé, tá bom? Se deixe contagiar por coisas boas e não se contaminar pela maldade, tá? E a maldade que tem aqui no Arrocha é boa. É só pra você dar aquela arrochada, sem medo. Simbora! Chama na bota, papai, que a chicotada tá chegando. Eita, tem pitu? Traz.

0: comigo. Que aqui não é só a rocha que é bom não, hein? O beijo também é bom. É o Nen que tá chegando, trem.
1: De amor.
0: Sai da frente, hein? Eu passo o rodo, hein? Aqui você já sabe, quando o doce é bom, a formiguinha volta, né?
2: Doce, doce.
0: E tu tá de volta, arrochando, tô sabendo. Aí, abraço pra Jennifer, o Antônio Carlos e a Maria Alice na escuta, Marilu, Chiquinha e Eric. A Marília Morim tá arrochando, a Eliane também, abraço pra você, Eliane.

Arrocha, bebê, chama na capa, sextou de novo nas nossas vidas. Aproveita, beija na boca, fala de amor e arrocha com a dama da rocha.

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1: Viver diferente de estar vivo. E só na pegada do Clube do Arrocha você tem essa certeza, hein? Simbora, Rochá, 4h29. A dama da Rocha tá trairada, daquele jeitão que você gosta. Se pegar da liga, hein? Chama na capa, trem. Ah, e o quê? Bora, Rochá, até o dia amanhecer, hein? Uma hora é pouco.

0: Pensa, pensa na Dama da Rocha, hein? Só não fica sem arrochar comigo, hein? Eu vou, mas eu volto, hein? Comigo. Tem mais uma chicotada pra acertar o lombo de quem gosta de arrochar com a Dama da Rocha. Topa? Deixa eu te fazer feliz? Então, sente a pressão da Dama da Rocha, bebê. Aqui o golpe é certeiro, hein? A Dama do Arrocha coloca o talento e você a emoção. Eita, que esse arrocha fica bom demais.
1: Quem gostou, dá um gritão aí.
0: Eu cheguei, hein? Cheguei turbinada, virada. Bota pra virar que a Dama do Arrocha tá ao vivo. Quando ela tá ao vivo, já sabe, né? O arrocha é certeiro.
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0: Hora de arrochar, 4h32.
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13: Ó, me conta, como tá sendo o seu dia aí? Tem dia, né, que a gente tá mais cansadinho um pouquinho, né? É, a vida fica um pouquinho mais pesada. Mas aí, eu te convido pra dar uma arrochada gostosa, uma hora, sem sair de cima. E aí eu te ajudo a esquecer o fardo. Topa? Eita, esse arrocha é bom demais, trem. Como é que fala? Como é que fala não pra Dama da Rocha? Tem coragem de falar que não topa arrochar comigo? Duvido! Eita, duvido! Você resistir a uma arrochada comigo, trem? Simbora! Arrocha comigo, arrocha, B! Eita, lasqueira! Acaba não, mundão!

0: Como é que fala não pra Dama da Rocha?
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0: Aô, trem, tira o pé, olha o Mazinho diretamente de São Sebastião, São Paulo. Tá achando que a Dama da Rocha não chega em São Paulo, bebê? Ah, eu tô podendo e não tô prosa.
2: Ô, Valquíria, boa tarde, tudo beleza? Nossa, que legal, você voltou, hein? Maravilha! Agora você aí, a tarde fica maravilhosa. Um abraço, tudo de bom pra você. Só tô aqui ouvindo essa rádio maravilhosa.
0: Abraço pra você, o Gilmar, famoso Mazinho. Mora em São Sebastião, São Paulo. Tá achando que é difícil ver a Dama da Rocha em qualquer parte do planeta, né? Não. Essa menina veneno aqui vai longe através do imigrantesfm.com.br, através do Radiosnet. Tem Alexa, só dá o comando. Alexa, ouvir Rádio Imigrantes FM.
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0: O Ruberval Eletricista. Ruberval, aquele abraço pra você, tá? Ruberval Eletricista. Quase engasgo aqui, menino. Tá mandado um abraço pra você, muito obrigada. O Mauro, meu amigo Mauro da Colônia, Carlos Chagas, Minas Gerais. Fala comigo, Mauro.
4: Bora, Val, arrochar na caminhada, porque sextou com a Rocha, apresentado pela Dama do Arrocha, não tem pra ninguém. Eita lasqueira.
0: Eita lasqueira, Mauro. Aquela caminhada com uma arrochada fica tudo maravilha, né? Abraço pra você, Mauro, e toda a galera da Colônia. Carlos Chagas, Minas Gerais. O homem que gosta de caminhar e arrochar. Vimbora!
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0: Ah, a Dama da Rocha faz qualquer um subir pelas paredes. Arrocha comigo, trem, pra você ver como é que é só pelas paredes.

0: tira, tira o pé, bebê, que agora vai começar a bagaceira. Agora vai começar a entrar no ritmo estranho aqui, hein? Simbora tomar uma, bebê. Sextou e tu acha que o piseiro aqui tem freio? Tem nada, trem. É por isso que eu já tomei uma, que é pra poder acertar o juízo. Eu não sou cachorro, não, meu filho, pra ficar sem tomar uma, não. De plantão. Se esse mundão velho tivesse porteira, eu derrubava no pé, arrochando. Sente a pegada da dama da rocha, trem.
1: Eu não

0: Ai, quando esse Arrocha fica internacional, ele fica melhor ainda.
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0: Fala, fala comigo.
2: Oi, delícia cremosa. Oi. Boa tarde.
0: Boa tarde.
2: Aqui é a Damiana do Bar Matinha, em algum lugar na cidade.
0: Bora arrochar, Damiana.
2: Oi, Valquíria.
0: Oi.
2: Dá pra tomar uma breja agora ou ainda tá cedo?
0: É agora.
2: Eu já vou começar, Valquíria.
0: Eita, já tá molhada.
2: E você também já tocou a Raquel dos teclados?
0: Toquei.
2: E agora vai tocar o Natson Ferinha pra mim também,
0: vou,
2: né?
0: Vou pensar no
2: Boa
0: seu
2: tarde.
0: Caso.
2: Até a próxima.
0: Fui. Até a próxima, Damiana. Puxa o freio aí, mulher. Tô sentindo que você já tá molhada. Eita, que as morenas é a preferência do Brasil.

Fala, bebê, fala que eu sou o problema que você gosta de resolver. Multiplica comigo, mas ó, dividir só se for arrochando, hein? Ah, simbora!

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8: 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Ô, bebê, sua sorte é ter a dama da rocha, hein?
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8: Ah, bandida!
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8: Vem tomar uma com a dama da rocha.
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8: Quem tem dó é piano, hein? Aqui a dama da rocha bota pra lascar. É por isso que ela é sucesso. Vem arrochar mais eu. Vem sem medo de ser feliz. Sente a

0: Será? Será que eu tô ficando doida? Só na pisadinha da rocha.
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0: Se for pra ficar louca desse jeito, eu quero perder o juízo e ir pro hospício. Mas o hospício tem que chamar a rocha, hein? Tem que tocar lá uma rocha pra eu.
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0: Aumenta o volume, bebê, e vem arrochar com a dama da rocha, tá aí.
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0: A Bianca mandando abraços aí para o Daniel na escuta do nosso Clube da Rocha. Ô, paixão, aquele abraço aí para o Jonas na escuta. Jonas, beijo pra você, arrochadeiro. Ô, oh, meu xodó, vem arrochar comigo, vem, é sucesso esse nosso Clube da Rocha de segunda a sexta-feira, de 4 a 5 da tarde. O Renato da Van, esse homem gosta de arrochar, que eu sei.

0: Fala que eu sou seu xodó, trem, que eu sou sua felicidade quando o Clube da Rocha começa. Bora que meu desejo é esse, hein, arrochar com você. Já fiz o meu pedido aí, né? Pro gênio da latinha, arrochar com você aqui na programação Imigrantes. Fala com a Dama da Rocha, solta a voz.
1: Ô, Valquíria, eu sei que já está na última hora, mas manda um alô aí pra mim, manda uma música aí pra mim, hoje tá completando.
0: Esse Ruberval sabe me deixar doida. Calma, homem.
1: 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Leni Djalma, morador do bairro Matinha.
0: Leni Djalma, beijo pra vocês. Felicidades mil. Que bom, né, que vocês aprenderam a conviver. É, porque nessa vida é assim, né? 27 anos é uma caminhada grande. Abraço pra vocês. Felicidades mil ao casal aí. Muito obrigado pelo carinho da audiência. Muita saúde pra vocês. E responsabilidade pra continuar se escolhendo, né? Amor é isso, né? Se escolher todo dia. Abraço pra Leni e Djalma na escuta do nosso Clube da Rocha. Hoje é dia de arrochar, hein, Leni? Eita, Djalma deve estar toda assanhada. Comemorar, meu filho. Oxi. Arrocha, Djalma. Aproveita, meu filho. Nem que seja só na data comemorativa. Deixa passar batido, não. Tá chegando o finalzinho do nosso Clube da Rocha. Aí eu me chora. Eita, lasqueira. Eu vou, mas eu volto, bebê. Eu sei que você gosta do Paranauê da Dama da Rocha. Então sente, aproveita que tá nos últimos minutos. Eita, fala que a Dama da Rocha é sua joia rara. Eita, bora? Então chama na bota.

0: sai não, Dama da Rocha. Eu tenho que ir, bebê. Tá na minha hora. Mas aí você já sabe, né? Segundona, às 16h tem a Rocha. Amanhã eu te encontro às 14h, logo depois do molejo do Tonelada.
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0: Seja a sua própria inspiração. Viva a sua vida intensamente. Ela é uma só e ela é sua, intransferível. Ninguém vive as suas alegrias e muito menos as suas dores. Então, ó, opinião não paga conta não, viu, bebê? Vai viver. Viver é diferente, tá vivo. Quero dar um, mandar um alô aqui também pro Zé Nunes, né? É, hoje eu conheci ele. É, ele se apresentou aí, disse que não perde uma tarde do Clube da Rocha. Ô, oh, Zé Nunes, aquele abraço pra você, viu, meu querido? Que satisfação, que honra foi conhecer você, tá? Beijo no seu coração. Muito obrigado aí pela sua abordagem. Uma abordagem carinhosa, de forma muito educada. E aí ele já me conhecia, né? Assim, de certa forma, né? De ver por aí. Eu não conhecia tão bem, mas aí ele se apresentou. Faça isso também, tá? Você pode se achegar aí. Porque senão fica difícil pra mim. É muita gente, tá? Mas o Zé Nunes é arrochadeiro de primeira. Que bom saber, hein? O homem é advogado, gente. O homem é intelectual, o homem entende. Mas ele não deixa de arrochar, não, viu? Tá nem ligando com o que estão falando. Ele quer arrochar, né, Zé Nunes? Abraço pra você, viu, meu querido? Que satisfação, viu?
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0: Chame! Chame a dama da rocha, trem, que eu gosto. Mas se chamar, tem que aguentar o tranco, hein, bebê? Aqui é 8,80, não paga pau, não.
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0: Eu quero ficar na sua memória, claro, mas também quero ficar no seu coração, tá? Como a inesquecível dama da rocha. Então divide aí esse programa bom. Quem ainda não sabe, espalha. Na hora aí do programa, ó, manda pra galera ouvir aí nos quatro cantos de Teófilo Otoni, tá bom? Porque quem já tá chorando ali é o baianinho Lula Guedes. Porque sabe que eu vou partir, né, baianinho? Boa tarde, tá na área?
2: Tô, boa tarde.
0: Vai chorar porque eu vou embora também?
2: As lágrimas já começaram a cair.
0: Ah, de crocodilo, né?
2: Não, para que isso? Isso é só na época que eu curti o João Penca. Eu vou chorar.
0: Eita, foi longe, hein?
2: Lágrimas de crocodilo.
0: Eita, tá até de cantor hoje, só porque sextou. Tem live, baianinha?
2: Não, não tem live hoje.
0: Mas tem notícias,
2: tem,
0: né?
2: Tem. É porque a pessoa que tava marcada aqui na nossa live teve um pequeno problema de saúde e pediu pra gente remarcar pra semana que vem. Mas notícia aqui é que não falta, Val.
0: Infelizmente, até notícias ruins, né?
2: Perfeitamente. Vamos aqui a algumas. Olha, que tá ocorrendo? Vereador questiona repasse de recursos da prefeitura para as fanfarras. O que é que ocorre, Val? Tem um projeto de lei que foi aprovado e tal para a Câmara autorizar e a prefeitura fazer o repasse desse recurso para as fanfarras que vão desfilar no 7 de setembro, não é isso?
0: Até aí, então tá tudo normal, não?
2: Só que esqueceram que esse período que nesse momento
0: não ser, pode, não eleitoral. Pode,
2: é eleitoral.
0: Oh, nem eu tinha pensado nisso, Lula.
2: Pois é. E com isso, não tem como fazer esse repasse e já tem... Deixa eu só dar uma lida aqui nesse texto. Olha, o prefeito Marinho do PL encaminhou para a Câmara Municipal o projeto de lei para garantir o pagamento de ajuda de custo às fanfarras de Teófilo Otoni em razão do desfile de 7 de setembro. Até aí tudo ok. Só que durante a análise do projeto da Comissão de Finanças e Orçamentos ocorrido no dia 7 de agosto de 2026... O vereador Serginho da Agropecuária apresentou ressalvas exatamente ao projeto e pediu para constar em ata que existe proibição legal para o repasse do valor às fanfarras durante o período eleitoral. Deu para entender?
0: Deu e muito bem.
2: Com isso, não tem como passar esses recursos, né?
0: E aí a galera das fanfarras vai ter que se virar nos
2: 30. Vai ter que se virar com o couro que tem. Tem que se virar com bum, bum, bum. Arrebentar os couro de boi aí, né?
0: Ai, você é ótimo, Lula Guedes.
2: Vamos destacar no programa de hoje também, Val. A partir do dia 1º de setembro, praça a cobrança do CRLV. Né? Uma notícia triste, um ex-locutor aqui da cidade de Teófilo Otoni morreu a tiros lá em Belo Horizonte. Né? E ainda continua repercutindo muito aqui na cidade, inclusive o presidente da OAB, doutor Rodrigo, Eu tenho uma entrevista que ele se pronuncia diante e ele se pronuncia porque ele participou de uma reunião com os vereadores para discutir a aprovação ou não do RPV municipal. Isso bate de cheio com os advogados através dos seus honorários, entendeu?
0: Nossa.
2: É, porque as pequenas causas chegam até 60 mil, que é praticamente imediato. Se atende esse projeto do prefeito, vai ser somente 8 mil. E o que passar, né, entra em precatória. Uhum. E eles vão demorar de ver. Então, doutor Rodrigo, daqui a pouco, vai estar falando no programa De Olho na Cidade. Vamos destacar no programa, Minas Gerais, a cada momento uma novidade. É um que entra, o outro que sai. Um que entra, o outro que sai. Nós temos uma entrevista, uma coletiva de imprensa com o deputado federal Aécio Neves, que voltou atrás e confirma agora a sua candidatura ao Senado aqui em Minas Gerais. Né? Então daqui a pouco ele vai estar, a gente vai estar com essa reportagem aqui também no programa De Olho na Cidade, Jornalismo Verdade. Para finalizar, uma condutora de uma motocicleta teve uma fratura exposta exatamente na perna direita após colisão com o carro. São essas bicicletas aí, ô Val, que estão rodando para cima e para baixo aí. Esses dias eu estava com o meu veículo, meu carango, e de repente passou uma motocicleta que eu não sabia se era Superman.
0: Se era The Flash.
2: The Flash, que é... Eu só vi o pescocinho do menino balançando assim. Eu falei, meu Deus do céu.
0: É, não é de rir, não. Passa em cima de calçada, na contramão.
2: E não exige...
0: Sinal vermelho, não tem exigência nenhuma para esse povo. E não para de vender. Os vendedores devem estar muito felizes. Porque toda hora se posta uma foto de alguma família adquirindo para filhos menores de idade.
2: E agora os hospitais começam também a receber uma boa frequência, né?
0: Infelizmente, né?
2: Infelizmente.
0: Só, se for só hospital, né? Mas aí tem a demanda de SAMU, Corpo de Bombeiro, Polícia Militar, né? Que tem todo esse desdobramento pra quê? Porque é uma ocorrência, né? São vidas.
2: São vidas.
0: E aí precisa ter todo esse aparato aí. Talvez poderia estar socorrendo uma outra pessoa, mas aí tá por conta dessa condição aí, né? De estar atrás dessas pessoas que estão irresponsavelmente andando pra lá e pra cá sem nenhuma responsabilidade. Eu vou te falar, tá perigoso, viu, Lula?
2: Verdade. Val, e o final de semana? Vai pra onde? Vai ficar em casa? Vai pra Lajinha?
0: Lajinha, pra Cactus Plant trabalhar.
2: Pois é. E a política tá aí a todo vapor. Verdade. Acredito eu que a partir de agora vai esquentar.
0: Muitas... Vai ferver agora.
2: Vai pegar fogo, movimento pra tudo quanto é lado nesse final de semana. Né? Inclusive, nosso produtor aqui, Leandro Brito, com agenda cheia durante a semana, às noites. Tá com a agenda cheia.
0: Você sabe o que me preocupa da política, Lula?
2: Não.
0: Só pra finalizar aqui, é porque eu tô reparando, eu sou muito observadora.
2: Sim.
0: E muito curiosa.
2: Sim.
0: Acho que é por isso que eu já cheguei no patamar que eu cheguei. É justamente o seguinte, eu tô vendo que os candidatos, eles estão mais preocupados em atacarem uns aos outros, o partido, do que falar de proposta. E eu gostaria muito que o povo prestasse muita atenção nisso, tomasse muito cuidado. Essa história de candidato ficar batendo em outro candidato, em outro partido, sai fora de candidato assim. Eu acho que pelo menos essa dica a gente pode dar, que é uma dica responsável. Presta atenção se o seu candidato tem uma proposta, mas uma proposta cabível, tá? Não é aquelas ilusórias, não, que vai trepar lá no pau de sebo e você vai conseguir ganhar dinheiro com tigrinho. Não, não estou falando de milagre, não. Eu estou falando de propostas que elas possam realmente vir se concretizar para quem olha para o trabalhador, tá? Quem é a favor, quem é contra a escala 6x1. Acho que a população precisa abrir o olho com isso.
2: Verdade, Val. Val, um bom final de semana, tá?
0: Para nós. Ó, abraço para você do fisioterapeuta Matheus.
2: Quem é esse, Matheus?
0: Ele disse que te ouve há muito tempo, viu? E aí eu tive lá uma sessão com ele, ele falou assim, olha, você trabalha com Lula, eu ouço Lula desde a época da Itaoca.
2: É por isso que quando eu passo ali próximo ao cemitério, a turma levanta as mãos.
0: Tchau, Lula!
2: 17 horas, 10 minutos, povo ligado, um povo muito bem informado, brasileiro não vive sem rádio, seu melhor companheiro, tá na 100, tá tudo bem, as redes sociais já estão todas abertas, quer falar comigo? Vai no Facebook da rádio, da TV, do jornalista Elvis Passos, vai na página do programa no Instagram, De Olho na Cidade TO, vai na página do programa no YouTube, @ De Olho na Cidade 2024, estamos na Rádio Nets, estamos na Alexia, estamos no tradicional Rádio de Pira, que eu não abro mão, em de 3 a 4 minutos, aí eu volto trazendo uma informação atrás da outra aqui e agora no programa De Olho na Cidade, Jornalismo Verdade.

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0: 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Boa tarde. Boa tarde. São 17 horas, 14 minutos. Sextou com muitas informações aqui no programa De Olho na Cidade, Jornalismo Verdade. Como eu disse anteriormente, esse programa tem a transmissão da Rádio Imigrantes 100.9, TV Imigrantes, Canal 12, Teófilo, Antônio Minas. Estamos também nas páginas das nossas redes sociais, do Facebook da rádio, da TV, do jornalista Elvis Passos. Estamos na página do programa no Instagram, De Olho na Cidade TO. Estamos na página do programa no YouTube, arroba De Olho na Cidade 2024. Estamos na Rádio Nets. Estamos na Alexia. Estamos no tradicional radinho de pilha que eu não abro mão e foi lá que tudo começou. Vamos juntos fazer um excelente programa de rádio. A equipe já está escalada. Na direção técnica da Rádio Imigrantes, a comunicadora Valquíria Martins. Reportagens, jornalistas Roberto Gomes e Elvis Passos. Produção Paulinho Boca de Cantor, Leandro Brito e Dom Juan. Assina a marca desse programa e apresenta, adivinha? 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O mundo oferece fama, mas Jesus oferece vida. Não troque o eterno pelo que é passageiro. A maior conquista é permanecer nos caminhos do Senhor. 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Anote isso aí, tá? Vamos aos destaques do programa de hoje. Olha, vereador questiona repasse de recursos da prefeitura para as fanfás. Tá chegando o 7 de setembro. A partir do dia 1º, passa a cobrança do CRLV. Alô, você, dono de veículo. Ex-locutor de Teófilo Tony morre a tiros na capital mineira. Vamos destacar também no programa de hoje. Presidente da OAB, Dr. Rodrigo, participou de uma reunião com os vereadores a respeito do RPV municipal. Ele vai dar o seu parecer aqui no programa. Acidente entre ônibus da aviação Rio Doce com um carro menor deixa uma pessoa morta. Deputado federal Aécio Neves confirmou na tarde de hoje a sua candidatura ao Senado. Tráfico de drogas no cemitério municipal continua de vento em polpa. Condutora de uma motocicleta tem fratura exposta na perna direita. E mais, os nossos repórteres vão estar trabalhando agora para deixar você muito bem informado, porque povo ligado, povo muito bem informado e brasileiro não vive sem rádio, seu melhor companheiro. Senhores, agora são 17 horas, 17 minutos, boa tarde. E vamos iniciar o nosso informativo. Já um alerta para os diretores das fanfarras que vão desfilar o 7 de setembro. A informação que chega de que o prefeito Marinho do PL encaminhou para a Câmara Municipal um projeto de lei para garantir o pagamento de ajuda de custo às fanfarras de Teófilo Tony em razão do desfile de 7 de setembro. Até aí tudo bem. Só que não contava com esse período eleitoral que chegou até agora e esse repasse não foi feito. Durante a análise do projeto na Comissão de Finanças e Orçamento ocorrido no dia 7 de agosto de 2026, por exemplo, o vereador do PT, Serginho da Agropecuária, apresentou ressalvas, principalmente ao projeto, e pediu para constar em ata que existe proibição legal para o repasse do valor às fanfarras durante o período eleitoral, o qual se encontra. A postura do vereador causou grande inquietação com os participantes das fanfarras. Em reunião com o presidente Fagner da Associação das Fanfarras, o prefeito Marinho garantiu que o pagamento será feito e solicitou que a Câmara aprove o projeto o mais rápido possível. Olha, mas será que pode, no período eleitoral, aprovar esse projeto e repassar? Vamos aguardar os próximos capítulos, né? Agora são 17 horas, 19 minutos. A partir do dia 1º de setembro, vai passar a cobrança do documento CRLV dos veículos. Acompanhe a reportagem em áudio e vídeo.
1: A partir de 1º de setembro, Detran MG passa a exigir o licenciamento 2026 de veículos. A Coordenadoria Estadual de Gestão de Trânsito de Minas Gerais, CETMG, confirmou que a partir do dia 1º de setembro, começa a exigência oficial do Certificado de Registro e Licenciamento de Veículo, CRLV, referente ao exercício de 2026. A fiscalização em blitzes e abordagens nas vias do Estado será realizada de forma escalonada, respeitando o número final da placa do automóvel. Para que a emissão do documento de 2026 seja autorizada, o proprietário do veículo precisa estar em dia com a quitação integral do Imposto sobre a Propriedade de Veículos Automotores, da taxa de renovação do licenciamento anual, TRLAV, além de não ter pendências com multas ou restrições administrativas. Os veículos com placas de final 1, 2 e 3, 1º de outubro. Veículos com placas de final 4, 5 e 6, 1º de novembro. Veículos com placas de final 7, 8, 9. O veículo não licenciado é considerado infração de trânsito de natureza gravíssima, conforme prevê o Código de Trânsito Brasileiro. O motorista pego de forma irregular estará sujeito a multa de R$ 293,47, inclusão de 7 pontos na CNH do proprietário e remoção do veículo para o pátio credenciado, gerando taxas adicionais de guincho e diárias até a regularização completa do débito. A emissão do documento físico em papel moeda deixou de ser enviado pelos Correios. A versão atualizada do CRLV 2026 pode ser baixada pelo aplicativo Carteira Digital de Trânsito, CDT, ou MG App. O proprietário também pode realizar o download e a impressão da folha em papel A4 comum através do portal do Detran MG, trânsito.mg.gov.br.
0: Agora 17 horas 21 minutos, passando aqui nas redes sociais, a Adriana Ribeiro, boa tarde, Lula Guedes e toda a direção do programa. Chegando para entregar a todos vocês de Teófilo Otoni nas mãos do Senhor Jesus Cristo. Abraço para o meu filho Guilherme no bairro Tancredo Neves. Diretamente de BH, um abraço para você, amém, viu, Adriana? Obrigado por essa mensagem tão maravilhosa aqui no De Olho na Cidade aqui pra gente. Agora são 17 horas 22 minutos, olha, ex-locutor de Teófilo Otoni morre durante operação policial na região metropolitana de BH. O ex-locutor teoflotonense Denilson de Souza Gomes morreu durante uma operação da Polícia Militar contra um crime organizado na região conhecida por Santana, na cidade de Ribeirão das Neves, região metropolitana de BH. Os fatos ainda estão sendo esclarecidos e ainda não há informações oficiais sobre a motivação da morte do Denilson. Vamos trazer essa informação em áudio e vídeo no programa De Olho na Cidade, Jornalismo Verdade.
2: Ex-locutor de Teófilo Otoni morre baleado durante operação policial em Ribeirão das Neves. Denilson de Souza Gomes, 39 anos, conhecido em Teófilo Otoni por trabalhos realizados na área da comunicação, morreu após ser atingido por disparos de arma de fogo durante uma operação policial realizada na última terça-feira em Ribeirão das Neves, região metropolitana de Belo Horizonte. Durante vários anos, Denilson morou em Teófilo Otoni e trabalhou como locutor na porta de estabelecimentos comerciais. Também realizou serviços como freelancer na comunicação, participando de entrevistas e produzindo reportagens para sites do município. As primeiras informações repassadas pelas autoridades apontam que policiais realizavam abordagem em área considerada vulnerável de Ribeirão das Neves quando teriam sido recebidos a tiros. Houve confronto e durante a ocorrência, Denilson acabou sendo atingido. Ele foi socorrido pelos próprios policiais e levado para uma unidade de pronto atendimento UPA da cidade de Ribeirão das Neves, mas não resistiu aos ferimentos. Segundo as informações iniciais da polícia, outra pessoa que também estaria no local com Denilson conseguiu fugir e até o momento não havia sido localizada. As circunstâncias que levaram Denilson ao local e sua eventual participação na ocorrência ainda precisam ser esclarecidas. Pessoas ligadas a ele, que preferiram não se identificar, afirmaram que existe a possibilidade de Denilson estar no local sem qualquer envolvimento com a situação que motivou a intervenção policial. Por outro lado, Fontes ligadas às forças de segurança relatam de maneira extraoficial uma versão diferente e mencionaram possível envolvimento de Denílson, além da existência de registros policiais anteriores. Essas informações, no entanto, ainda não foram detalhadas ou confirmadas oficialmente pelas autoridades responsáveis pela investigação. O que se sabe até o momento é que a dinâmica completa da ocorrência permanece sob apuração. Ainda não houve um posicionamento oficial detalhando todas as circunstâncias do confronto e a participação de cada pessoa envolvida. Em Teoflotone, Denílson ficou conhecido principalmente pelo trabalho como locutor em estabelecimentos comerciais, detalhando todas as circunstâncias do confronto e a participação de cada pessoa envolvida. Em Teoflotone, Denílson ficou conhecido principalmente pelo trabalho como locutor

0: estavam retornando, pipoco para todo lado. Os traficantes abriram fogo, provavelmente achando que era alemão, né? Que era aí os inimigos. E aí foi pipoco para todo lado, foi aquilo tudo mesmo. Um dos suspeitos foi atingido. E aí a gente tem até o vídeo aí do momento do socorro, porque aí os P2 acionaram os, né, o policiamento fardado. O tático móvel do 40º Batalhão, o Leão de Ouro, rapidinho brotou na área e aí foi polícia para todo lado. E esse é o momento aí do socorro do suspeito baleado, que depois foi identificado como Denilson de Souza Gomes. Foi levado até a UPA, porém não resistiu. E depois aí um intenso patrulhamento à procura do segundo suspeito, que meteu bala na polícia, nos P2. Mas, pelo menos até o momento, mesmo aí após várias diligências, ele não foi encontrado. Então é isso, meus amigos, o clima tá tenso ali na região de Santana.
1: Agora 17 horas 26 minutos, daqui a pouco no programa De Olho na Cidade, o presidente da 28ª OAB, Teófilo Tone, vai falar da situação do RPV. É um assunto que preocupa principalmente não só os servidores municipais, mas os advogados, que bate exatamente em cheio os seus honorários. Antes, porém, eu quero dar um recadinho do programa. Olha, o Sindicato do Servidor Público Municipal possui em suas dependências atendimento médico com clínico geral, assessoria jurídica, nutricionista, serviço odontológico, psicológico. Gente, esses serviços deixam evidente que a instituição se preocupa com todas as áreas que envolvem o servidor. Além desses serviços, o Sindicato possui vários convênios para os servidores sindicalizados, dentre eles academias, laboratórios, autoescolas, faculdades como a Docta, Unipac, Hospital Filadélfia, SEST, Senat, Clube AABB, dentre vários outros. Você que é servidor e não é sindicalizado, venha conhecer as vantagens de se filiar. Você que já é filiado, venha conhecer melhor todos os benefícios que você e seus dependentes podem usufruir. O Sindicato está constantemente lutando pela valorização do servidor público, tanto em relação a condições de trabalho, como também por uma melhor remuneração. Sindicato é o sindicato dos colaboradores da Prefeitura de Teófilo Otoni. 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São 17 horas 29 minutos. 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E continua repercutindo de uma forma ruim, principalmente para os advogados e colaboradores da prefeitura, a respeito do RPV. No dia 26/8, Dr. Rodrigo, presidente da 28ª subseção OAB, participou de uma reunião na Comissão de Legislação e Justiça, na redação final da Câmara de Vereadores, na qual estava pautada a análise do PLC de 1º de 2026, de iniciativa do Executivo, que pretende reduzir o valor do RPV de 60 para 8 mil reais. Segundo ele, fez um registro à posição institucional da OAB contra qualquer redução do valor, porque já está no teto municipal normal. E aí, por considerar um retrocesso social que afeta diretamente o povo e, lógico, os advogados. Segundo ele, após a fala, o presidente da Comissão de Vereadores, Thales Contão, identificou a necessidade de uma melhor análise sobre o tema e, num ato de legitimidade republicano, reiterou o projeto da pauta. Ou digo, retirou o projeto da pauta. Vamos trazer palavras do Dr. Rodrigo nessa primeira reunião que ele participou com essa comissão de vereadores para discutir o teto do RPV. Acompanhe.
2: Muito obrigado, presidente vereador Thales. Boa tarde a todos. Muito obrigado, presidente vereador Thales. Boa tarde a todos. É um prazer estar aqui nessa comissão que, como você disse, vou chamar de você.

0: é meu amigo, viu?
1: Você é ótimo que você me chama de senhor e vossa excelência.
0: É a comissão mais importante dessa casa e realmente hoje tramitando aí projetos importantes para a advocacia, como a lei orgânica da Procuradoria Jurídica, a qual eu participei em delegação pela doutora Beatriz desde a gestão passada nessa construção e que está sendo aí levada às vias de fato, né, e finalizada. É muito satisfatório isso que precisava. E quanto aos RPVs, é uma matéria que também atinge a advocacia, apesar de principalmente atingir o cidadão, que é o maior destinatário do RPV, é o cidadão que venceu o município numa demanda judicial, porque o município é responsabilizado por uma lesão de direitos. Então eu queria só registrar aqui nessa comissão e para os vereadores, que eu também cumprimento, o vereador Superman, que também se tornou um amigo aí desde quando eu comecei a ingressar no AB, enquanto policial, dentista, vereador, acompanha a carreira dele, João Gabriel desde a época da escola que eu conheço, e o Cícero também, que eu conheço aqui da vida legislativa, cumprimento a todos. O que que acontece? Nós temos no município uma conquista, que é um valor de RPV, né, que garante a pessoa que foi lesada e que a lesão foi reconhecida pelo judiciário a receber esse valor com celeridade, que hoje está em torno de R$32 mil. E aí vem um projeto para colocar no piso constitucional. Aí nessa comissão sei que realmente o projeto de lei é constitucional, porque garante um mínimo constitucional, mas eu entendo que é um retrocesso social, né, a OAB como a defensora do Estado Democrático de Direito, da advocacia e da sociedade como um todo, ela vê isso como um retrocesso. Eu particularmente nunca vi um município reduzir valor de RPV e ficaria assim desapontado enquanto representante de uma classe de ver a digital dessa legislatura.
2: Pois é, esse é o doutor Rodrigo, presidente da 28ª subseção da OAB, Teófilo Ottoni, né? Contrário à diminuição do teto, que é de 60 mil para R$8 mil. Vamos aguardar para ver o que é que vai dar, porque isso aí afeta em cheio, não é só os servidores públicos municipais, mas vai em cheio contra os honorários dos advogados, e mexe com todo mundo. Vamos aguardar para ver o desenrolar, e a gente vai estar passando essas informações aqui no programa De Olho na Cidade. Agora são 17h33. Olha, gente, tá chegando uma informação aqui do jornalista Elvis Passos. E eu vou repassar aqui para vocês. Segundo ele, urgente. Um caminhão-tanque com etanol tombou há poucos instantes na MGC 418 nos dois sentidos. Um caminhão-tanque que estaria transportando etanol tombou na tarde de hoje na MGC 418, na zona rural de Teófilo Ottoni. O acidente ocorreu por volta das 16 horas, há poucos instantes atrás, nas proximidades do distrito de Pedro Vesciani, perto do restaurante conhecido como Frigideira. As primeiras informações apontam para a existência de vazamento de combustível na pista. Por se tratar de produto altamente inflamável, o protocolo de segurança exige um isolamento total da área e a rodovia foi interditada nos dois sentidos para evitar riscos aos usuários. Então, quem está caminhando para aquela região de Pedro Vesciani, é melhor ficar por aqui. Os dois lados estão interditados. E a informação não para. A Polícia Militar, o Corpo de Bombeiros e demais órgãos responsáveis foram acionados para acompanhar a ocorrência e adotar as medidas necessárias para garantir a segurança no local. Este é o quarto acidente registrado em menos de 2 meses na rodovia envolvendo caminhão, tanque com produto inflamável e que provoca interdição na MG-418. Ainda não há informações oficiais sobre feridos ou sobre as circunstâncias que provocaram o tombamento. A ocorrência segue em andamento e a qualquer momento novas informações poderão ser divulgadas aqui por esse programa. Então quem está caminhando aí para aquela região... Para aquela região de Pedro Vesciani, os dois sentidos estão interditados. Agora são 17h35. 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São 17 horas 36 minutos em áudio e vídeo. 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As imagens não mentem, notícia como ela é. E mais uma informação acaba de chegar aqui no programa De Olho na Cidade, de mais um grave acidente envolvendo ônibus e com vítima fatal. Um grave acidente envolveu um ônibus da Aviação Rio Doce e um carro de passeio. Deixou uma pessoa morta no fim da tarde de ontem, na BR-116, em Vitória da Conquista, no sudoeste da Bahia. A colisão ocorreu nas proximidades do acesso à Lagoa do José Luiz. Com o impacto, o ônibus ficou atravessado na pista, dificultando a passagem de outros veículos. 17h36 e agora vamos entrar com as notas de política. A cada momento, Minas Gerais traz uma novidade nas suas candidaturas. É gente que vai, é gente que volta, é gente que vai de novo, é gente que volta, é gente que vai de novo. E agora aparece mais uma personagem. Até então, o deputado federal Aécio Neves, que é presidente do PSDB Nacional, já tinha dito que não iria se envolver nas eleições desse ano e que não ia candidatar a cargo nenhum. Pois há poucos instantes, ele convocou a imprensa e concedeu uma entrevista coletiva confirmando que vai ser candidato ao Senado. E ele vai estar ao lado do candidato ao governo de Minas, Calil. Acompanhe a entrevista coletiva do Aécio Neves com a imprensa, confirmando a sua candidatura a partir de hoje ao Senado, representando Minas Gerais.
3: Boa tarde a todos, a todas que nos acompanham, que nos assistem. Eu quero ser muito direto e claro com cada um dos mineiros e das mineiras. Eu havia tomado uma decisão serena, refletida, de me dedicar nos próximos anos à recuperação do espaço político do centro no Brasil, através da presidência do PSDB que exerço hoje. A partir dessa decisão, que eu inclusive comuniquei a toda a Minas Gerais, eu passei a receber todo tipo de apelo, todo tipo de pedido à reflexão para que, nesse momento tão difícil, tão duro por que passa Minas Gerais, eu, de alguma forma, me dispusesse a cooperar mais ou a participar mais desse processo. Eu quero dizer que depois, sobretudo do desprendimento do PDT e do meu partido, PSDB, e da Federação PSDB Cidadania, eu quero anunciar aqui hoje que mudei de rota. Mudei de rota com um sentimento muito profundo de responsabilidade com Minas Gerais. São duas as razões fundamentais que me fazem hoje me colocar mais uma vez à disposição dos mineiros numa disputa eleitoral. A primeira e a maior de todas, sempre Minas Gerais. Nós chegamos numa situação quase que inadministrável no nosso estado. Não aponto aqui o dedo para ninguém, mas eu aponto sim o meu olhar para o futuro. Minas Gerais precisará ter no Senado da República uma representatividade muito maior do que em qualquer outro tempo. E olha que eu já estive lá. O Senado é mais vital do que nunca para que nós possamos rediscutir a negociação da nossa dívida. É no Senado Federal, por exemplo, que nós vamos enfrentar uma imposição que já se apresenta como a valorização ou a avaliação dos ativos colocados à disposição do governo federal na negociação do PROPAG, que naturalmente o governo federal buscará subavaliá-los. Se nós não tivermos uma articulação sólida e forte no Congresso Nacional, já começaremos esse debate inferiorizados. Nós já pagamos hoje pouco mais de 100 milhões de reais mensais, né, a partir da negociação do PROPAG. Em 5 anos isso vai chegar a 500 milhões, o que é absolutamente impossível de o Estado pagar. Eu, se eleito senador, no dia seguinte, eu estarei articulando as bancadas de todos os outros estados, especialmente dos estados devedores. Vou criar, sim, a bancada nos estados, no Senado, dos estados devedores, para pressionarmos o governo federal para uma negociação mais realista e que respeite a necessidade de Minas continuar investindo na saúde, na educação, na segurança pública. Repito, fui senador e fui governador de Minas Gerais por 2 mandatos. Nunca o Senado foi tão vital, imprescindível à administração de Minas Gerais como é nesse momento. Portanto, a razão da responsabilidade para...
2: Pai, aí está aí o deputado federal, agora Aécio, o deputado federal Aécio Neves, confirmando a sua candidatura ao Senado em Minas Gerais, na chapa aí do candidato ao governo de Minas, Calil. Agora são 17 horas 41 minutos. Quem vai fazer um comentário agora a respeito da situação política de Minas Gerais, eu gosto muito dele, é o comentarista Paulo Leite. Preste atenção no que ele fala.
4: A eleição em Minas Gerais muda de fase a partir de agora. Até aqui, Cleitinho liderou, vencendo as etapas das mídias sociais, da exposição no interior, na relação espontânea com o eleitor. Agora entram em cena o rádio e a televisão. Isso pode mudar o jogo. Matheus Simões terá quase 3 minutos por programa para tentar transformar governo em voto. Patrus tentará transformar Lula em Patrus. Roscoe vai tentar transformar Bolsonaro e Nicolas em patrimônio próprio. Calil aposta na experiência e no confronto. Gabriel no conteúdo. E Cleitinho começa a ser testado justamente onde tem mais risco, no contraditório. Ele decidiu que não irá a debates. É uma estratégia compreensível para quem está na liderança. Mas quem quer governar Minas tem que aceitar pergunta difícil e confronto. E aí vamos para o Senado, porque hoje Aécio entra no jogo e transforma tudo. Às 14 horas, numa coletiva, ele anuncia sua volta com um discurso de defesa de Minas, tentando escapar da polarização Lula-Bolsonaro. Agora a campanha entra na fase adulta. Menos bastidor, menos partido dizendo uma coisa e deputado, vereador, prefeito fazendo outra. Agora tem mais proposta, mais comparação, mais teste de preparo. Cleitinho largou na frente. Vamos descobrir agora quem é que aguenta a corrida até o final.
2: Tá aí, portanto, o comentarista Paulo Leite aqui no programa De Olho na Cidade. 17 horas 43 minutos. 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Agora 17 horas 44 minutos e mais uma informação chega aqui no programa De Olho na Cidade. A gente vai repassar aqui agora para vocês, aqui no programa, uma condutora de uma motocicleta acabou se envolvendo em um acidente e teve uma fratura exposta na sua perna direita. Acompanhe a reportagem em áudio e vídeo.
5: A assessoria de comunicação do 4º Pelotão de Bombeiros Militar em Itaubim traz informações de uma ocorrência relacionada a acidente de trânsito ocorrido na data do dia 26/8 no perímetro urbano. As guarnições de bombeiro, ao chegar no local, deparou-se com uma condutora de uma motocicleta caída ao solo, em decorrência de uma colisão contra um automóvel Fiat Strada. De acordo com informações preliminares levantadas pelas equipes policiais, o automóvel trafegava no sentido decrescente da via e, ao iniciar uma conversão à esquerda para acessar a rua São Pedro, colidiu com a motocicleta que seguia em linha reta no sentido crescente. A motociclista passou por avaliação inicial no local, onde os bombeiros realizaram a imobilização do membro inferior esquerdo após constatarem uma aparente fratura exposta completa de tíbia e fíbula, além de escoriações pelo corpo. Após os primeiros socorros, a vítima foi transportada e entregue sob cuidados médicos no Hospital Vale do Jequitinhonha, em Itaubim. O condutor do automóvel permaneceu no local à disposição dos trabalhos da Polícia Militar. A Polícia Rodoviária Federal também compareceu, realizando o teste de etilômetro no condutor do veículo, que não apontou nenhuma alteração ou presença de álcool. A perícia da Polícia Civil foi acionada para os procedimentos de praxe. O Corpo de Bombeiros Militar alerta a todos os condutores para a importância da atenção dobrada no trânsito, especialmente ao realizar conversões e cruzamentos. Lembre-se sempre de sinalizar a intenção de manobra com antecedência, respeitar a preferência das vias e praticar a direção defensiva. 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
2: Agora, 17 horas 46 minutos, está precisando ter mais uma... Mas um policiamento, não sei se é bem um policiamento forte, ou pelo menos fazer um trabalho mais naquela região do cemitério municipal de Teoflotone, gente. A todo momento chega uma ocorrência aqui pra gente, uma informação de tráfico de drogas dentro do cemitério aqui de Teoflotone. Acaba de chegar mais um aqui, ó. Após monitoramento devido a denúncias de que no interior do cemitério municipal havia, ó, movimento de pessoas escondendo algo nos jazigos, a equipe do GEPAD entrou no local e constatou os fatos, sendo que, ao perceber a chegada dos militares, três indivíduos correram e saltaram o muro do cemitério. Ao realizar buscas no local, os militares localizaram dentro de uma campa 14 barras de maconha e aproximadamente 15 quilos de substância semelhante à cocaína. O resumo, dentro de uma campa, olha só o que esses caras fizeram. Dentro de uma campa, tava lá 14 barras de maconha, dois celulares e uma balança de precisão. Agora são 17 horas 48 minutos. Após 22 anos de espera, finalmente o assentamento em Tamunheque, na zona rural de Teoflotone, deverá ser regularizado. Moradores se reúnem com representantes do INCRA, Instituto Nacional de Colonização e Reforma Agrária, para resolver toda a situação. Acompanhe a reportagem em áudio e vídeo.
6: Representantes do INCRA, Instituto Nacional de Colonização e Reforma Agrária, participaram de uma reunião com famílias do assentamento Itamunheque, que fica na zona rural do município de Teoflotone. Já são 22 anos que integrantes do movimento Sem Terra estão no local e buscam regularização através do governo federal. Antônio César, coordenador do assentamento, destacou que mais de 80 famílias vivem no local.
7: Com a vinda do INCRA aqui em Teoflotone, traz mais um pouco de esperança para nós. Há esses 22 anos, nós na luta, buscando informação do INCRA, né, para poder solucionar os problemas que foi ocorrendo no decorrer do tempo dentro da área do assentamento. Aliás, a gente usa falar assentamento, mas é acampamento, né? Para poder cada pessoa ter o seu direito no seu pedaço de terra separado, cercado, com projeto de produção, projeto de criação e o projeto de moradia, né? Que é tão ruim a gente morar numa casa, quando chega a época da chuva, moia tudo, a gente perde material, perde documento e vira aquele transtorno na vida da família, né? E então isso foi acontecendo ao longo do tempo e aí agora a gente tem essa esperança que o INCRA de fato resolva o problema dessa família lá hoje, que cada um tem o seu pedaço de terra com registrado para investir na produção, que é o maior seio da família do local.
6: César, você está lá há quanto tempo?
7: Eu estou lá no acampamento desde 2007, que eu fui para lá. E aí logo a direção achou que eu servia para coordenação, né? Entrei na coordenação, tive na coordenação diária, depois fui para a coordenação regional, cheguei até a coordenação estadual, mas aí hoje eu voltei, só estou dentro da área, trabalhando, liderando a questão das famílias dentro da comunidade, né?
6: São quantas famílias hoje?
7: Hoje, no documento que foi feito, o levantamento do ano passado, tem 98 famílias lá. E a área, ela não suporta todo mundo, né? É, na estimativa de 2007, a área suportava 45 famílias. Mas hoje o INCRA está trabalhando com a tentativa para deixar o máximo de família que for. Então só não vai ficar mesmo aquelas pessoas que não tiver como ficar mesmo, que tiver algum problema, impedimento na justiça, né? Documentação.
6: Você acredita que esse ano ainda se resolva a questão e você receba o seu documento e os demais também?
7: Acreditar é uma coisa de fé, né? De muito esforço. A gente ainda fica um pezinho atrás, que a gente não sabe qual o resultado que vai dar dessas próximas eleições, né? Mas se tudo ocorrer bem da forma que está indo, daqui até dezembro talvez a gente tenha mais um pouco de mais certeza ainda, né?
6: Neila Maria, representante do INCRA, informou que nos próximos meses o assentamento deverá ser regularizado e as famílias beneficiadas com créditos de instituições governamentais.
8: Na verdade, nós estamos tentando resolver uma pendência do próprio INCRA com as famílias do PA Mãe Esperança e Itamunheque, uma vez que lá não há ainda o procedimento da regularização para o uso da terra. Então, há alguns anos o INCRA já deve isso às famílias e nós vamos buscar fazer essa regularização.
6: O curioso é que já tem um bom tempo, né? Mais de 20 anos.
8: Mais de 20 anos. O INCRA, inclusive, tem uma ação civil pública com determinação de executar pelo Ministério Federal, exatamente pela demora, pelo tempo que ficou sem realizar o trabalho. Por diversas razões, que não vem ao caso aqui, mas o fato é que agora nós precisamos chegar a um ponto para que a gente possa avançar com que as famílias têm direito aos créditos que o INCRA disponibiliza e avance na melhoria da condição de vida ali naquela terra.
6: E pelo volume de pessoas que aqui compareceram, o interesse é muito grande.
8: Não, a expectativa das famílias é muito alta e nós esperamos poder concluir pelo menos essa fase de regularização da presença deles na terra até o final desse ano de...
2: Pois é, tomara que seja tudo resolvido, né? Agora são 17h53. 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Mais um recadinho aqui, 17h54. 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Vamos agora com o quadro Fala Comunidade. O cidadão sugere construção de uma passarela em frente à Prefeitura de Teófilo Otoni para facilitar o acesso a um determinado supermercado. Acompanhe com o jornalista Elvis Passos.
9: cidade novamente nas ruas para conversar com a nossa gente. Hoje nós estamos aqui com o senhor Tomás Caetano. Ele sinalizou que quer falar a respeito de uma situação estrutural às margens do Rio Todos os Santos, aqui no centro da cidade de Teófilo Otoni. O que, que seria, seu Tomás, que o senhor acha que está faltando, que deve ser implantado e que melhoraria a vida das pessoas, principalmente a locomoção?
10: Assim, primeiramente, bom dia aos servidores da emissora Emigrante, né, que está me dando essa oportunidade, né, de pedir aqui, em nome da população. Nós estamos aqui com grande rede de supermercado, principalmente o Coelho Diniz, né? Não vim aqui fazer o comercial para tal, mas pedi em nome da população que nós estamos requisitar uma ponte, seja uma passarela, né, em frente ao supermercado Coelho Diniz, que dá acesso a um dos principais pontos de ônibus da empresa Vale do Mucuri, que dá acesso a toda a periferia da cidade. Então aí vem os obstáculos, os transtornos, né? Pessoas com comorbidade, idosos, né? Deficientes, né? Mulheres com crianças, com as mãos ocupadas, saindo do supermercado, e aquela correria. Então veja só, nós temos que subir o rio em busca de uma ponte para voltar e retornar no mesmo sentido em frente ao supermercado, né? Devido ser um supermercado de grande movimento, e também tem ali, é central, é residencial, né? Eu acredito eu que irá ser uma passarela de grande valia devido ao nosso ramo central.
9: Agora, né? Só para eu entender aqui, então a pessoa sairia do supermercado já citado pelo senhor. Sim. E atravessaria, porque tem um ponto de ônibus ali em frente, onde funcionava o antigo supermercado Avenida.
10: Isso, justamente. Então aquilo ali é um fator muito principal para nós, né?
9: E é movimentado aquele ponto de ônibus ali.
10: Muito movimentado, né? Então é o seguinte, é uma correria, é um transtorno, né? Então é o seguinte, também é um quebra-mola que há 2 anos e pouco atrás... vocês, principalmente da imprensa, né, sabem disso, que foi um atropelamento fatal ali, que morreu uma senhora de motoqueiro, né? Além da quebra-mola também, não esquecer de um redutor de velocidade, certo? Porque é um absurdo, né? Hoje essas pessoas, principalmente os jovens, né, certos, né, todos, né? Pegam um volante, pegam uma moto, então saem desembestados por aí, né? Então é essencial também um quebra-mola, né? Então o que que acontece? No dia 15 do ano passado, setembro, vai fazer um ano agora, eu procurei a pessoa do senhor do vereador Fábio Lemos, e nós fizemos um ofício,
2: Brito,
10: e mandamos para protocolar. Né?
2: Agora 17 horas 58 minutos, está aí as solicitações do senhor Carlos Alberto aqui no programa de Olho na Cidade, reivindicando essa passarela e tudo mais. 17 horas 58 minutos. 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São 17 horas 58 minutos a seguir. No próximo bloco do programa De Olho na Cidade, Jornalismo Verdade. Vamos destacar no programa de hoje, condutora de uma motocicleta tem fratura exposta. Mais uma, né? E vou um breve intervalo e volto trazendo as últimas informações desse programa popular.
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2: Agora 18 horas 4 minutos, estamos de volta com o programa De Olho na Cidade, Jornalismo Verdade, de segunda a sexta, a partir das 17 horas. E mais uma informação acaba de chegar no programa: equipes da Defesa Civil e Meio Ambiente realizaram vistorias nas árvores da Praça Tiradentes. A ação tem como objetivo evitar novos acidentes. Um idoso morreu recentemente na praça. Acompanhe a reportagem em áudio e vídeo.
19: Gente, praticamente há uma semana aconteceu, lamentavelmente, uma tragédia aqui na Praça Tiradentes. A gente pode colocar assim porque uma vida foi ceifada, né? Aquele cidadão, infelizmente, lá de Catugi, o senhor Ranulfo, foi atingido por um galho de árvore na cabeça e acabou não resistindo e morreu. A Defesa Civil, Meio Ambiente, estão mobilizados para que fato dessa natureza não volte a acontecer aqui na Praça Tiradentes. Aqui ao meu lado, Evandro Alves, ele que é o chefe da Defesa Civil aqui em Teoflotone, falando sobre esse trabalho de poda que já está acontecendo, já vinha acontecendo, mas está sendo reforçado. E o que mais, Evandro, que vocês estão buscando realizar aqui na Praça Tiradentes?
20: Robertinho, esse trabalho, né, a gente fala que é um trabalho conjunto com as demais secretarias, principalmente com a Secretaria de Meio Ambiente, de mitigar, avaliar e ver as condições que se encontram as nossas árvores aqui na Praça Tiradentes. Não só na Praça Tiradentes, nós já vínhamos fazendo esse trabalho em outros pontos da nossa cidade. Já tinha ocorrido alguns trabalhos de poda na nossa cidade, até retirada de algumas árvores. Infelizmente, na semana passada, houve esse acidente. É uma fatalidade. E hoje nós estamos intensificando esse trabalho em conjunto para poder fazer uma avaliação mais detalhada das condições de saúde dessas árvores. Estamos fazendo já esse trabalho de poda, tirando algumas galhas que já foram vistas, que foram detalhadas e que têm que ser tiradas. Então o trabalho está sendo feito, vai ser dado continuidade, principalmente que no dia 7 nós vamos ter um trabalho, né, de um grupo de muitas pessoas aqui na Praça Tiradentes.
19: Obviamente já também visando as comemorações do aniversário de Teoflotone, o 7 de setembro e o desfile cívico também.
20: Isso, fora isso, ainda tem as pessoas que aqui trabalham, né? Todos aqueles que estão transitando, que transitam pela Praça Tiradentes e nas outras praças também. Então esse trabalho ele serve para fazer uma avaliação e a gente diminuir as possibilidades, né, de risco de que venha ocorrer mais alguma queda de um tronco ou de um galho sobre as pessoas.
19: A gente vê uma equipe grande aqui trabalhando, né, Vânia?
20: Desde pela manhã, todas as duas equipes da Defesa Civil, veio todo, também o secretário de Meio Ambiente, o Pedro, veio com a sua equipe, nós fizemos um levantamento, fizemos toda essa análise e agora a equipe de Meio Ambiente está fazendo esses cortes.
19: E é importante, a gente viu agora há pouco mesmo um pedaço de um galho bem sequinho que poderia em breve cair.
20: Isso, a gente... então estamos com possibilidade de chuvas e de ventanias, então assim, é necessário, é um corte necessário, essa avaliação ela é muito importante que ela seja feita para que a gente consiga estar retirando. Então assim, você consegue ver, vão ter imagens, né, de como a gente está tendo...
2: Pois é, agora são 18 horas 7 minutos, pelo menos estão organizando, está vindo aí 7 de setembro, aquela praça vai estar tomada de pessoas que vão acompanhar o desfile. E é bom que se resolva para não acontecer o que aconteceu recentemente. 18 horas 7 minutos, estamos fechando mais uma semana com muitas informações, com muita credibilidade aqui no programa De Olho na Cidade. Quero agradecer a você que acompanha todos os dias, toda semana a gente aqui. Muito obrigado. A equipe que trabalhou comigo hoje, na direção técnica da Rádio Imigrantes, a comunicadora Valquíria Martins, reportagens, jornalistas Roberto Gomes e Elvis Passos, produção Paulinho Boca de Cantor, Leandro Brito e Dom Juan. Apresenta o programa De Olho na Cidade e assina a marca. Eu sou o baianinho Lula Guedes, me chamo assim desde pequenininho, levando aonde quer que você esteja uma nova proposta de comunicação. Gente, olha, eu desejo a todos um ótimo final de semana, né? E até segunda, com fé em Deus, a partir das 17 horas, quando aqui estaremos trazendo as informações do final de semana. Vem aí doutor Ivan Santana e Roberto Gomes com o programa Imigrantes Esportes. Uma boa noite, porque já escureceu, e até segunda-feira com fé em Deus. Tchau, pessoal.
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0: Beleza, moçada? O baianinho só nos bastidores com a fofoca afiadinha. Esse baiano é fraco, não. Pois é, meu povo querido. Chegamos agora, vamos até às 19 horas e 15 minutos com muitas informações do esporte do Brasil e também do mundo, né? Falar de Galão da Massa, falar de Cruzeiro, falar de América. Ei, América, tentando fazer uma SAF aí, mas tá achando que é a última bolacha do pacote, né? Tá pedindo é alto e os árabes já colocaram a touca na cabeça e deram linha.
1: Montaram
0: no camelo e falou, bye bye Brasil, vou caçar outro clube, né? Então o negócio do América aí, até agora tá meio inchado, tá bom? Chegamos agora e vamos até as 19h15, conforme dissemos, no oferecimento do Igor Simões Tauer, da Franco Empreendimentos, da Alfa Unipac, da Celtec Energia Solar, também do Tiatec Bem-Mercado, do Hospital Bom Samaritano e ainda da Asprovel Seguro Automotivo. Alô, seu Jorginho, beleza aí? Tamo junto, hein, mano velho? Tamo junto e misturado. Doutor Ivan Santana, já na expectativa para os jogos da terça-feira, né? Brasileirão primeiro, né? Mas o povo não tá tão focado no Brasileirão, galera.
1: Ah, não?
0: A galera tá pensando mesmo é no jogão da terça-feira, hein? É, terça-feira o bambu foi de novo. Copa do Brasil, desta vez é Galo e Cruzeiro, Arena MRV. Doutor Ivan Santana, boa noite.
1: Boa noite, Roberto Gomes. Sextou, bebê. Todo mundo preocupado com terça-feira. O julgamento do Caio Jorge vai ser segunda-feira. Ele vai jogar na terça? Ele não vai jogar na terça? Ele vai pegar 3 partidas? Ele vai pegar 6? Ele vai ser banido do futebol? Tudo isso e muito mais no programa de hoje, Robertão.
0: Pois é, sexta-feira maravilhosa, 18 horas 16 minutos. Amanhã tem jogos pelo Brasileirão. É, amanhã o bicho pega, né? Amanhã já tem jogos importantes. E, naturalmente, se tem bola rolando para Galo e Vitória, se tem bola para Vasco e Cruzeiro, é porque as emoções serão demais também nesse sabadão de futebol. Amanhã tem também São Paulo e Bragantino e domingão. Mais uma pancada de jogos aí movimentando o Brasileirão 2026, rodadas já agora de número 25, viu? É isso mesmo. Já é a rodada de número 25, faltando pouquinhas rodadas aí para finalizar o Brasileirão 2026. Doutor Ivan Santana, falando também de outros assuntos, já que aqui a gente fala de tudo um pouco,
1: tudo,
0: né?
1: Tudo.
0: A gente fala de tudo um pouquinho. Já começamos aí fazendo esse preâmbulo de futebol. E aí, doutor Ivan Santana?
1: O Aécio confirmou a candidatura?
0: Este me perguntar ao senhor, e as informações políticas de Brasília a Belo Horizonte, senhor, o que o senhor escutou de novo aí, doutor Ivan?
1: Eu escutei que o Aécio falou que vai ser candidato a senador, é verdade?
0: Confirmadíssimo aí, Aécio, já tem até número do homem, só não vou falar para não fazer propaganda. Mas...
1: Se falar, não tem que falar de todo mundo.
0: Mas o
1: Aécio...
0: Deixa
1: pra gente falar terça-feira o nome de todos os candidatos a senadores.
0: O Aécio, conforme
1: é
0: o senhor
1: surpresa,
0: perguntou,
1: então,
0: confirmou aí candidato ao Senado pelo Estado de Minas Gerais. O que mais de novidade, doutor Ivan, que o senhor ouviu
1: hoje? Uma entrevista
0: hoje
1: ontem do Lula no Jornal Nacional, ficaram 9 minutos falando só do filho do Lula. E aí o Lula deu final lá, ele apelou, no bom sentido, falou sobre o PowerPoint, tanto do Moro na época, tanto da Globo News, e o bicho pegou lá, viu, Roberto? E o velhinho tá atento,
0: Beleza.
1: E hoje é o Flávio Bolsonaro.
0: O senhor viu a entrevista do Lula ontem?
1: Vi, todinho.
0: E a avaliação do senhor qual é?
1: Não, ele saiu muito bem, mas em determinados momentos eu achei que ele errou quando ele falou que não conhecia a tal da lobista, que era amiga do filho dele. E hoje divulgaram fotos, ele e a lobista. Eu tinha que falar, ó, eu não conheço ela. Se eu prometer o cargo para ela, não. Mas pode ser que eu tirei uma foto com ela. Aí a oposição hoje colocou a foto.
0: É, na verdade, inclusive a manchete diz o seguinte: Lula diz que foto com lobista não indica relação pessoal ou profissional com ela. Talvez ele não soube se expressar, talvez, né, Ivan? Quando ele falou, não conheço essa mulher, não converso com ela. Nesse sentido aí, talvez,
1: foram,
0: né?
1: 8 minutos, pergunta só sobre o filho dele. Foi um massacre, né, Robinho? O cara vai ficando nervoso. Inclusive, ele chamou ela de uma palavra aí bem pejorativa, A galera está preocupada, diz que essa mulher é vingativa, viu, Alberto?
0: Não, a verdade, eu não acho. Ele falou na entrevista, usou a palavra depreciativa na entrevista?
1: É, chamou ela lá, tem uma palavrinha que eu vou lembrar aí.
0: Porque eu assisti, eu não vi ele falando.
1: Não, ele falou uma palavrinha forte lá. Inclusive, alguém da campanha dele, eles espantaram que ele não deveria falar. Eu não sei se é cretino, não, alguma coisa assim.
0: Não.
1: Ele falou uma palavrinha lá.
0: Não, eu assisti.
1: Pejorativa, falou.
0: Eu assisti.
1: Em relação a ela. Chamou ela de... Eu vou procurar a palavra e vou te falar.
0: Beleza, não, o senhor falou aí, tem fundamento,
1: não,
0: né?
1: Não, falou. Tem certeza absoluta. Eu vi hoje de novo, num corte. Eles fizeram.
0: Conforme eu estava dizendo, eu assisti, né? Achei que os jornalistas foram muito bem, eles tinham que perguntar mesmo. Deixa-me concluir. Os jornalistas tinham que perguntar mesmo, né? Os assuntos foram pertinentes sobre corrupção, coisas nesse sentido. E ele, inteligente que é, né? Pela experiência que tem, respondeu. Perguntas espinhosas, duras, mas ele respondeu, doutor Ivan Santana, né? E como o senhor disse, natural, que vem uma bomba atrás da outra, uma pergunta pesada atrás da outra, e ele achou que o rumo da entrevista deveria ser outro, mas ele ficou ali na defensiva, mas eu acho que se ouve muito bem. O senhor lembrou da palavra?
1: Pilantra.
0: Ele falou pilantra?
1: Falou.
0: Eu não
1: com certeza absoluta, inclusive hoje foi o destaque da Sadi, falando que tem uma crônica da Sadi hoje, do Globo News, uhum. Falando que essa mulher é muito vingativa e que essa palavra aí, que Lula falou, e alguém da campanha do Lula falou que ele não deveria ter falado essa palavra em relação a lobista.
0: É uma palavra forte, eu não...
1: Não falou? Depois não... Pode procurar.
0: Não,
1: se você
0: falou, tá falado.
1: Não falou.
0: Eu não me
1: falou.
0: Recordo, né? Então eu passei batido nesse xingamento, na verdade, é um xingamento, né? Chamar a pessoa de pilantra.
1: Pois é.
0: Não é? É, não é fraco, não, doutor Ivan. É palavra forte mesmo, viu?
1: É uma palavra forte.
0: Ele chamou a mulher de pilantra, então ela vai reagir. Agora, Ivan, ele falou, igual está dizendo ali no né? Diz que foto com a lobista não indica relação pessoal ou profissional com ela.
1: Presidente da República, tira foto de todo mundo. Eu tiro foto com um monte de gente, você também. E lá, por exemplo, quantas fotos você não tirou lá no pôr do sol lá com as pessoas? E lá também, lá no quando você lançou Léo Magalhães lá em Poté. Então essas fotos podem aparecer hoje aqui, mas são fotos, né? Aleatoriamente, né, Alberto?
0: Pois é, enfim, o bicho vai pegar, o bicho pegou pro lado dele ontem,
1: e diz,
0: né,
1: que o Flávio tá preparado hoje para falar aí do Darcy Ross, não sei o quê, que eles vão também dar umas alfinetadas nele hoje.
0: Beleza. Então, oi. Rapaz, é hoje, né, Ivan?
1: É hoje.
0: Você falou ontem que começava às 22 horas.
1: Não, Roberto,
0: horas.
1: É o primeiro dia só que tinha um problema. Hoje é 9h30.
0: Ontem foi às 21h.
1: Hoje é 21h30.
0: Então, né, não tem um horário fixo,
1: não, hoje,
0: né?
1: É porque tem algo aí que a Globo teve que... Não sei se é porque começou o programa eleitoral, então vai atrasar.
0: Doutor,
1: o programa eleitoral, a de hoje é 21h30.
0: Mas então não havia um horário assim certinho, né? 20h30,
1: 21h30.
0: 20h40. Oscilou, né?
1: Mas eu concordo com você que não é só uma, porque as outras é 21h30, concordo com você.
0: Beleza, mas tá acabando.
1: Ou 21
0: também.
1: E 15, alguma coisa assim.
0: Ontem, salvo engano, começou às 21h.
1: Hoje, amanhã é a última amanhã.
0: Hoje tem a penúltima, né? 21h30.
1: E 30 minutos.
0: E amanhã.
1: Amanhã é o homem que está bombando aí no Google aí, não sei quantos milhões de pesquisas, né? Você botou um negócio lá que ele falou que para não tomar, como é que é? Que o cara para não comer picanha, nem comer o quê? Nem matar ninguém. É tomar Rivotril, é verdade?
0: Nem picanha.
1: Porque ele é psiquiatra.
0: É assim, doutor Ivan, nem picanha, nem fuzil. O negócio é tomar Rivotril.
1: Aí não, aí o cara não vai votar no cara, não, moço. Eu vi entrevista na Globo News. Hoje é interessante, Roberto. Sempre tem na Globo, um dia tem no outro. Então hoje eu vi na Globo News, não o Lula, porque o Lula e o Flávio não aceitaram ir na Globo News. Não, na CBN.
0: Certo.
1: Na rádio CBN. E hoje esteve lá o psiquiatra e eles apertaram ele lá, porque ele falou que vai armar a população, armar a população e que vai para fazer dar tiro, não sei o quê. Ele falou um treinar hoje lá.
0: Uai.
1: Aí ele falou, mas você está criando milícia. Então ele, não, mas eu vou estudar, eu sou jurista. Outra coisa, os embaixadores do Brasil, ele vai ficar só na Dez lá na sala, ele vai botar influências pro cara vender o Brasil lá fora. O cara falou, moço, mas que, como é que pode isso aí e tal? É umas ideias mesmo mirabolantes, né?
0: Na verdade, assim, Ivão, ele não tem experiência política, né?
1: Tem, não.
0: É um multimilionário ele, mas declarou 200 e quase 300 milhões.
1: Vende livro no mundo inteiro.
0: É o maior... escritor de alta ajuda, é o escritor de alta ajuda mais lido no mundo.
1: No mundo.
0: O Augusto Cury. Mas, óbvio, falta experiência política, tá sendo boa a experiência que ele está vivendo agora. Ele ganhou mais de 1 milhão de seguidores de segunda-feira para cá, mais de 1 milhão.
1: Então ele vai aparecer na pesquisa. Aconteceu uma pergunta lá também. Aí ele falou assim: eu não me lembro qual a pergunta que a jornalista fez. Não, eu vou criar uma comissão. Ele falou assim: o senhor está chegando na política agora, o senhor já está igual os políticos antigos, tudo. Criar comissão, só tem que arrumar a solução, não é?
0: É verdade.
1: Mas
0: ele fala,
1: não, porque eu vou não sei o quê. Mas ele é muito inteligente, ele articula bem.
0: Não é à toa, o cara é palestrante.
1: É
0: um dos escritores mais lidos do mundo, né? Sobre alta ajuda. Então,
1: isso.
0: Na pior das hipóteses, ele tem que se expor bem perante o microfone, né? Mas aí quando vem perguntas, igual o senhor está falando aqui, capciosas e que exige, né, uma resposta concreta, e bem rápido, o cara já é pego com a calça na mão. Aquela Malu Gaspar, jornalista famosa mesmo, teve uma pergunta lá que ele titubeou do ponto de vista econômico. E eu não sei exatamente qual, mas
1: não,
0: eu sei que...
1: Eu cometi umas gafes lá, mas mostra-se que ele tem um conhecimento geral e a entrevista dele foi... Ele é inteligente.
0: 18:25, o Ismar Júnior já está aqui na live com a gente. Boa noite, Roberto Gomes, doutor Ivan. Expo Valles, ele tá falando aqui, ó. A Expo Valles, o Motor Rock, o América e a Fanfarra. Todo mundo querendo dinheiro da prefeitura. A verdade, Kisma, o que que rola? Eventos em Teoflotone sempre foi uma tradição da prefeitura, de alguma forma, entrar, com alguma forma, estrutura, né?
1: Uhum.
0: De alguma forma a prefeitura
1: Um apoio institucional.
0: Sempre, doutor Ivan.
1: Né, Alberto?
0: Se ela não participa, dificulta muito, porque não é barato fazer qualquer tipo de evento. O Motor Rock, que é esse evento que acontece no mês de dezembro, acontecia aqui na praça.
1: Não,
0: esse ano não terá por conta...
1: De apoio
0: porque
1: comercial?
0: A informação que eu recebi é que eles queriam fazer aqui na praça. Não é barato fazer qualquer tipo de evento. O Motor Rock, que é esse evento que acontece no mês de dezembro, acontecia aqui na praça. Não, esse ano não terá por conta...
1: De apoio.

0: Olha, né? Agora fanfarra não, sempre a prefeitura ajudou longo dos anos. Eu acho que o ano passado a própria prefeitura ajudou de novo, esse ano parece que também está ajudando. Eu acho que não há problema entre as fanfarras e prefeitura, viu, Ismar? Então, todo mundo sempre vai lá e com pires na mão cutucar a prefeitura. Não?
1: Agora, Espovados, desculpa te interromper, porque é importante eu falar isso. É quem criou a palavra Espovados fui eu. Quando fui presidente da cooperativa, era a exposição da CLTO. Uhum. Aí eu tirei aquele negócio de CLTO, inclusive a esposa que eu contratei na época, a esposa de Abdula.
0: É, a Rose.
1: Ela que fez toda a mudança e ficou Espovales, foi ela que fez o layout na época. Então, modéstia à parte, eu que criei essa palavra com a Rose, né?
0: Ah, bacana.
1: Espovales, uma palavra mais moderna. Robertão.
0: Então, na sua época que mudou, né?
1: Que mudou. Era exposição do Vale do Mucuri, mas exposição da CLTO.
0: Mas não tinha uma sigla?
1: CLTO. Exposição da CLTO.
0: Ah, rapaz.
1: E era exposição do Vale Mucuri, Jequitinhonha.
0: Era o nomão.
1: Aí ela resumiu em Espovales.
0: Pois é.
1: Aí nós passamos a tirar a CLTO e colocar a cooperativa de laticínio, entendeu? Aí passou a colocar a marca era a marca, em vez de falar CLTO, cooperativa de laticínio, leite season, leite, aquele docinho de leite que você já comeu, gostoso.
0: Uma delícia. Então, parabéns, senhor. Foi boa.
1: Muito obrigado. Muito obrigado.
0: Sacada.
1: É a modernização, Roberto.
0: Na verdade, a Rose, ela e o Abdula, eles são publicitários.
1: São,
0: né?
1: Publicitários. E ela, na época, nós mudamos o layout todo da CLTO, aumentamos as vendas de leite, de manteiga e também daquele doce de leite.
0: Inigualável. Né? Maravilhoso doce de leite que antigamente, né?
1: Era.
0: A cooperativa produzia e distribuía para todo o Brasil. Hora certa. 18 horas 28 minutos. Então, para finalizar os bastidores aí, ontem Lula, né, bem polêmica a entrevista dele por conta dessa Roberta que saiu nas fotos com ele, estava envolvido lá com o filho dele, coisa e tal, enfim, confusão geral. E hoje a entrevista será com o Flávio Bolsonaro, que deve pegar fogo essa entrevista também, doutor Ivan Santana.
1: Nós vamos estar ali assistindo, naquele local que nós vamos daqui a pouco. Vamos botar o fone de ouvido para assistir.
0: Não, eu vou mais cedo. Eu vou ficar lá um pouquinho, depois vamos embora.
1: É.
0: Eu não sei porque eu saio um pouquinho mais cedo. Eu vou sair mais cedo.
1: Não, mas todos nós, que é 9h30 hoje.
0: Então pronto, antes disso.
1: Dá para todo mundo assistir.
0: Assistir em casa, né? A entrevista do Flávio Bolsonaro. E amanhã assistir a entrevista do médico que passou.
1: Você falou que ele ganhou 1 milhão, papai?
0: Mais de 1 milhão de seguidores de segunda-feira pra cá.
1: Que isso, Robertão?
0: Mais de 1 milhão. É o maior volume de buscas no Google em relação a ele, Augusto Cury.
1: E um detalhe: o Pablo Marçal falou que vota nele. Ele é então, tudo isso está contribuindo que na época que o Paulo Marçal começou a participar daquela. O Paulo, né?
0: É o Pablo.
1: Não é que chama o Pablo, é Paulo?
0: É que você falou Paulo, é Pablo mesmo.
1: É Pablo Marçal. Pablo. Ele teve 1 milhão no Google, na época que o cara meteu uma cadeirada nele e tal, o Datena.
0: É o Pablo.
1: Candidato a prefeito, e ele falou que ele vota nesse menino.
0: Pablo Marçal é muito inteligente, né? Grande.
1: Tem seguidores, né, Alberto?
0: Grande fera aí do mundo da internet, mas também um oportunista, né?
1: Com certeza.
0: Ele já tá na onda, já tá indo na onda aí do Augusto Cury, mas tem dinheiro, milionário, mas também é cheio de ressalvas aí quando a questão é idoneidade, honestidade, totalmente comprometida essa parte aí para o Pablo Marçal. 18h30! Meu parceiro Leandro Brito, vamos apoio cultural, coisa ligeirinha, e a gente volta para falar dos jogos de amanhã. Atenção, meu amigo Ismar Júnior, seu Flamengo joga no domingo, hein?
1: O galão é amanhã, Robertão.
0: O Flamengo é amanhã contra o Botafogo. Já manda aí o seu palpite para o jogo do Flamengo no domingo contra o Botafogo. Vamos faturar e eu volto já.

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0: Beleza, moçada, hora certa, 18 horas 34 minutos, hein? Então, voltando, tá passando ligeirinho as horas hoje, hein, doutor? Você tá passando ligeiro, hein?
1: E os radialistas, tem alguma história
0: pois
1: ainda não,
0: é,
1: né?
0: É, rapaz, isso, não acredite, gente.
1: Tá na internet, vai jogar na internet.
0: Esse negócio de IA hoje em dia tá danado.
1: É, viu, tá danado.
0: É tanta IA
1: pra
0: lá.
1: Por isso que nós estamos sorrindo aqui, tem radialista na área.
0: É IA pra lá, IA pra cá. Mandando um abração aqui pra ele, meu amigo vereador Rony Franco, tá ligado, tá acompanhando aqui a nossa programação, viu, Rony? Tamo junto e misturado. Igor Simão Stau é através do Idelfonso Júnior, figuraça, sempre ligado. E ele, né, o vascaíno, tá todo flusou, porque o Vascão da Gama venceu a primeira, venceu o Vitória. E a semana que vem vai buscar a vitória de novo, né? Um empatezinho lá na Bahia, classifica o Vasco para a semifinal da Copa do Brasil. Alô, Guilherme de Castro, aí galera do Hospital Bom Samaritano acompanhando a nossa programação. Vamos aí, meu amigo Ismar Júnior. É, daqui a pouco tô aguardando aí, viu? Seu placar para o Flamengo no domingo contra o Botafogo. Será que a zebra vai passar, hein, Ismar? E 18h35, vamos trazer agora as informações do Azul Celeste de Minas Gerais e o Cruzeiro, os preparativos para amanhã.
1: É amanhã também.
0: É amanhã, doutor Ivão. Bicho pega,
1: Galo,
0: né?
1: Galo e Cruzeiro amanhã?
0: Amanhã é Vasco e Cruzeiro.
1: Nossa, tá,
0: né,
1: ganhando todo mundo. Você cuidado, viu, Roberto?
0: Vocês
1: têm que botar um time alternativo, porque
0: exato,
1: senão o Galo mata vocês na terça.
0: Concordo com o senhor. Vamos lá, então. Ele,
1: vamos.
0: Samuel Venâncio, trazendo informações do Azul Celeste de Minas. Ele fala em nome de Alfa Unipac. Solta aí, Brito.
2: Quinta na Arena do Grêmio em Porto Alegre. O Vasco saiu na frente do Vitória, 1-0. Jogo quarta-feira no Barradão em Salvador. O Palmeiras é quem colocou aí os pés na semifinal com a vitória por 3-0 para cima do Santos. Na semana que vem conheceremos os semifinalistas da Copa do Brasil 2026. Lembrando que é final única, hein? CBF mudou aí o regulamento e vamos torcer para que o Cruzeiro possa buscar esta vaga diante do Atlético Mineiro. Só que antes de pensar em Copa do Brasil na terça, o Cruzeiro estará neste sábado no Rio de Janeiro. A bola vai rolar às 9h20 da noite. Às 7h20 começa o nosso dia de jogo aqui na Samuca TV. Estaremos diretamente do Rio de Janeiro, hoje inclusive, no nosso esquenta para o jogo. O Mike Costa vai acompanhar a chegada do Cruzeiro ao Rio para a gente ver ao vivo a lista dos relacionados. O que vai fazer o técnico Arthur Jorge? Leva algum garoto para compor ali a zaga? Porque o Jonathan Jesus, por mais que tenha treinado, recuperado de uma luxação no ombro, talvez ele fique fora desta viagem. O Fabrício Bruno vai cumprir suspensão pelo terceiro cartão amarelo. Então chama algum garoto para essa lista dos relacionados ou vai apenas com João Marcelo e Vidalba? Uma tendência de time mesclado, time todo reserva? O próprio Arthur Jorge já disse que ele não gosta desse tipo de situação. Poderia mudar por se tratar de um jogo e somente esse jogo para deixar o Cruzeiro com chance de brigar por um título grande nesta temporada? Então, algumas destas dúvidas ainda serão definidas aí pelo Arthur Jorge, mas é fato que é um Cruzeiro focado na terça-feira, mas sem esquecer desse jogo diante da equipe do Vasco em São Januário. O Vasco que está ameaçado pelo rebaixamento, o time bastante pressionado e vai aí para cima do Cruzeiro para tentar voltar a vencer na Série A do Brasileirão. É aguardar e hoje a expectativa maior é porque a comissão de arbitragem da CBF vai definir quem apita o clássico de terça-feira na Arena do Bairro Califórnia. O Cruzeiro na expectativa, acompanhando todas as possibilidades e aguardando quem será o árbitro escolhido. E também, no Rio de Janeiro, Cruzeiro de olho, se o STJD vai confirmar hoje a data do julgamento do Caio Jorge. O Caio Jorge foi denunciado no Superior Tribunal de Justiça Desportiva por causa ali do lance com o Juan Tressoldo, zagueiro do Atlético Mineiro. Cruzeiro trabalhando aí com o seu jurídico, aguardando se o julgamento será na segunda-feira ou se será depois. Se não for na segunda-feira, o Caio Jorge estará liberado para a segunda partida sem depender de qualquer possibilidade de julgamento no STJD. Tá falado, pessoal? Um abraço, até a próxima. Vamos que vamos!
0: 18 horas 38 minutos, então, Platone, doutor Ivan, muita expectativa para esse julgamento da segunda-feira, né? Ou talvez esse julgamento seja adiado.
1: Está marcado segunda-feira. E você viu aí que o Cruzeiro tem alguns desfalques obrigatórios por cartão amarelo e o ombro machucado do zagueiro lá. Mas marcou para segunda-feira. Esse julgamento está tendo uma aclamação nacional para o Caio Jorge ser punido. E se for na segunda, pode ser que ele não jogue na terça se não conseguir o efeito suspensivo, Robertão.
0: Doutor Ivan, pela sua experiência no futebol, pela sua visão política, o que é que rola desse julgamento na segunda-feira?
1: Não, que ele vai ser punido, ele vai, né, Alberto? Pode ser com uma partida, o mínimo seria uma partida ou duas e o máximo é seis. Está tendo uma coisa assim muito nacional, todos jornalistas, imprensa, né, e ele já admitiu hoje a sua assessoria que vai procurar pessoalmente, né, o zagueiro do Atlético para pedir desculpas. Já é uma maneira de atenuar, né, de mitigar o julgamento de segunda-feira. Mas com certeza ele vai levar uma punição, Roberto.
0: Beleza, moçada, tá aí, Caio, a expectativa para uma punição ou não, se será suspenso da partida de terça contra o Galo ou não. Eu acho até que ele vai receber uma punição, mas ficar fora do jogo decisivo, eu acho que para o espetáculo, de forma geral, observando por esse ângulo aí, Ivan, talvez eles deem a punição para jogos futuros.
1: Outras partidas.
0: Exatamente, né? Para não pegar mal até para o próprio STJD, não é isso? Hora certa, 18 horas e 40 minutos, então faltando já tem mais informações do Galão da Massa também. Everson, dúvida para o clássico, doutor Ivan Santana, o senhor está sabendo disso, né?
1: Com certeza.
0: Vou trazer essas informações já para o senhor ficar mais calmo. Olha, imagina não precisar mais se preocupar com o valor da conta de luz todo mês.
1: Não.
0: 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Pois é, gente, um abraço aí para toda a turma da Celtec, João Mabrito e também o Pedro Alves.
1: Pedrão, né? Pedrão.
0: Atleticano, vai sofrer amanhã, né, Pedro?
1: Mas não. Pedrão, já te mandei todas as contas. Manda o meu desconto aí.
0: Amanhã, Pedro, tem sofrimento. 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Alô, seu Jorginho, gente boa demais. Você conhece ele, Ivan, seu Jorginho?
1: Conheço.
0: Tem um cabelo alvinho igual o seu, né?
1: Conheço o seu Jorginho, moço.
0: Seu Jorginho é piloto de avião. Um abraço, seu Jorginho. Léo Pugirum, Eduardo, essa galera maravilhosa aí das Provel, acompanhando aqui a nossa programação. Tamo junto e misturado, viu, turma? 18h42, trazendo informações do Galo. Epa, meus amigos da Itatiaia que contam. Everson, é dúvida para o clássico? O que que aconteceu? Chega mais, mano velho.
3: O goleiro Everson, paredão da massa, tá com trauma no pé esquerdo. Foi pro departamento médico e, de acordo com o Galo, oficialmente está fora do jogo de amanhã contra o Vitória da Bahia na Arena MRV. E podemos dizer, Thiago, pela proximidade também é dúvida pro duelo contra o Cruzeiro, clássico da terça-feira. Se tem a notícia do Everson, que é logicamente ruim, preocupante, o meio-campista Vitor Hugo foi liberado e já está à disposição do técnico Barba Domingues. Então, duas notícias do departamento médico do Atlético. Everson fora amanhã, vai ter oportunidade aí o Gabriel Delfim, que há muito tempo não joga, até porque o Everson não dá espaço, né, Thiago? Joga todas.
4: Mas terça o Barba joga, né?
3: O goleiro?
4: Sim.
3: É dúvida. O
4: treinador,
3: Thiago,
4: não é, né, meu filho?
3: É dúvida, Thiago.
4: Não, pelo amor
3: é
4: de
3: dúvida.
4: Deus. Sério?
3: Ué, claro, o jogo.
4: Virou dúvida, Cláudio.
3: Tem que. É um trauma no pé esquerdo, né? Então, tem, logicamente, vai ficar em tratamento até o jogo de terça-feira, Thiago.
4: Vou pôr o Barba, treinador, de zaga. Ô, Cláudio, ô Alexandre Simões, meu Deus do céu. Torcedor atleticano agora deve ter subido um frio na espinha. Se não tiver o Everson pra terça-feira, com todo respeito ao Delfim, mas é um menino ainda, Simões.
5: Sim, é um menino que jogou pouco, né, Cláudio?
3: Jogou pouco.
5: O Cláudio destacou, o Everson não dá espaço, mas eu acho que é um movimento interessante, tá, Thiago? Precisa colocar goleiro pra poder jogar, pra poder ter experiência, pra poder ter rodagem, viver o clima de um jogo valendo 3 pontos no Brasileirão. E o Gabriel Delfim tem qualidade, né? Mostrou qualidade nas outras vezes que foi acionado. É um menino ainda, mas é assim que acontece o processo de formação. Não me preocupa muito, não. Acho o Gabriel bom goleiro.
4: Mas pra terça-feira não te preocuparia, não?
5: Não, pra ter. Mas terça o Everson vai jogar, né, Thiago?
3: Terça tem um detalhe ainda, né? Que é bom lembrarmos. Né? O pode Everson é pegador de pênalti.
5: É, né? Então... pegador e batedor, né?
3: E batedor também, inclusive.
0: Ai, ai, ai, ai, ai. Doutor Ivan Santana, meio goleiro. Aliás, meio time o Everson se faltar no clássico pro Cruzeiro é um reforço, hein?
1: Não, amanhã ele não joga, mas terça-feira ele joga, eu te afirmo, com toda certeza, Robertão.
0: Esse tipo de lesão que ele teve no pé aí, doutor Ivan Santana?
1: Foi no treino lá e tal, normal, vai dar tudo certinho, no pezinho lá, fazer aquele gelinho e aqueles aparelhinhos... Terça-feira ele joga, mas, pra desespero do seu time.
0: Doutor Ivan, eu torço para que ele se recupere, porque é um grande goleiro, abrilhanta o espetáculo. Sim. Mas, se não estiver 100% recuperado, inventar de jogar pode comprometer, né, doutor?
1: Pode, mas nós temos que ganhar do Cruzeiro, então não tem jeito, tem que jogar. Nem que ele não joga lá nos outros jogos da Sul-Americana, mas ele vai jogar, eu tenho certeza. Eu liguei lá hoje, conversei com o Lasmar, ele falou, Ivan... Você fique tranquilo que o homem joga.
0: Ai, ai, ai, tá bom, doutor Ivan Santana. Everson, é dúvida para o clássico na terça-feira. Amanhã ele tá fora, viu, gente? Amanhã ele tá fora, amanhã ele não joga.
1: Isso mas, é ruim.
0: É, amanhã tem Atlético Mineiro e Vitória, 18 horas e 30 minutos. Doutor Ivan Santana, tá tranquilo pro jogo de amanhã? Vitória é fácil, doutor Ivan?
1: Tranquilo. Ficar lá tranquilo, assistindo lá.
0: Bacana. A vitória amanhã é fácil?
1: Comprar uma pipoquinha. Não é fácil, porque nós estamos perdendo demais para esse Vitória aí. Mas o Vitória, Roberto, ele tem que vir com o time mexido, porque ele tem jogo também semana que vem. Importante, né, Roberto? Contra o Vasco da Gama. E o Atlético com a grama sintética, com um time que está encaixado. Um time que está já 12 partidas invictas. Então, o Galo ganha amanhã, porque o Galo tem que pontuar também no Campeonato Brasileiro. Lembrando que o Galo tem um jogo a menos, Robertão.
0: 18 horas 46 minutos em Teófilo Otoni. Agradecendo a cada um de vocês que está ligado, acompanhando, brincando, caçoando, interagindo com a gente, né? Amanhã tem jogo. Domingo tem mais uma pancada de jogos. E atenção, hein? Amanhã Vasco da Gama e Cruzeiro. Ih, rapaz, Vasco da Gama e Cruzeiro. Daqui a pouquinho vou falar meu placar, viu? Eu acho que o Cruzeiro...
1: Você vai falar? Já falei do Galo, você tem que falar do...
0: Qual é o placar do Galo amanhã?
1: Fala. O Galo é 2-1.
0: O Cruzeiro amanhã vai ser 1-0.
1: Não, senhor. Você vem com a sequência de 3 aí.
0: Mas é fora de casa, né?
1: Não, se no Flamengo você falou 3, não sei o que, 3 com o Galo, 3. Você agora...
0: Amanhã nós estamos sem os zagueiros, né? Jonathan e também o Fabrício Bruno. Né?
1: E o time vai ter que mesclar.
0: Vai ter que ser um time mexido.
1: 1-0 pro Vasco, então, né? Se afirma.
0: Não, amanhã é 1-0 pro Cruzeiro.
1: Então eu vou falar o placar, 1-0 pro Vasco.
0: Ah, engraçadinho. 18h47. Vamos falar do América? Vou falar do América já após eu dar essa informação aqui. 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A direção geral é dele, do meu parceiro Idelfonso Júnior, que vai sofrer amanhã com Galão.
1: Vai não,
0: Júnior. Ô, Júnior, amanhã
1: vai não, Júnior, vai não.
0: Amanhã tem sofrimento, meu parceiro Júnior. Vamos lá então, informações do América com Calazans. Fala aí, Calazans.
6: Tô ligado, deixa comigo. Bom dia pra você que acordou cedinho. Alô, nação americana. Bom dia pra quem se liga no tiro de meta. Aquele assunto SAF já esfriou. O América deu um parecer técnico jurídico bem desfavorável à proposta apresentada pelo Fundo Árabe ligado ao petróleo. Entre outros pontos polêmicos, a turma ficou de investir o fundo de investimento 800 milhões no América em 10 anos, sendo que o aporte seria obrigatório de apenas 20 milhões em quatro parcelas de 5 milhões mensais. E eles colocaram um teto máximo de 197 milhões para pagar a dívida do América, podendo ser paga com o dinheiro do próprio América. Como assim? Venda de camisa, televisão, direito, né, o dinheiro que vem da CBF por participar de competições, premiações, entre outras. E um detalhe, se a dívida fosse superior a 197 milhões, o América que teria que pagar. Se a dívida for inferior, eles não precisam chegar a 197 milhões, ou seja, eles economizam. Uma sessão do Independência por 70 anos. Então, voltou à estaca zero. No conselho consultivo, teve a conversa de que o investidor pode refazer a proposta. Vejamos, mas são 25 pontos negativos. Será que o investidor ele vai corrigir todos os 25 pontos? Então, volta à estaca zero a situação de SAF no América Futebol Clube. Domingo tem a Ponte Preta. 16h, Arena Independência. O América que vai dar minutagem para os garotos da base. O Júlio, meia do time sub-20, deve mais uma vez ser titular do América. O Iaco está vendido para o mundo árabe. E o Persson passou por cirurgia. Só tem ele de meia de origem. E aqueles garotos que figuraram no banco e que até entraram contra o Sport, como os volantes Otávio e Murilo, lateral direito Heitor, o Charbonne, Bage, atacante, e até o Luiz, lateral esquerdo, que ficou no banco, e eles devem ser relacionados e vão ganhando minutagem. Já é o vestibular do América pensando na temporada 2027. A adversária do Coelhão, a Ponte Preta, é que vive um momento dramático, né, de crise financeira e de greve dos atletas. Os atletas não vão voltar de greve, e a informação que vem de Campinas, a Ponte Preta que contratou o técnico Gilson Kleina, é que ela vai ser formada domingo contra o América por 12 atletas da base e apenas 4 jogadores do time principal: Lucas Cunha e Sérgio Palácios, zagueiros; Brandão e David da Hora, atacantes. E por que esses atletas podem jogar contra o América? Porque eles pertencem a outros times, e esses outros times é que pagam os salários deles. Então eles não entraram na greve porque eles têm os seus salários em dia na Ponte Preta. Então é uma adversária toda desconfigurada. Domingo, a vitória do Coelhão frente à Macaca não pode deixar de acontecer, ou melhor, não pode escapar.
0: Muito bem, tá aí. Vai ter jogo, Ivan Santana? Quanto a Macaca, a Macaca vai. O América vai ganhar de W. Então,
1: jogador sem receber um ano, não tem técnico. Os jogadores estão falando que não vão vir, mas se der um W.O., o América vai ser bom, né? É a primeira vitória, né? Mas o time pode ser punido, né? A Ponte Preta. Então, é preferível vir e perder aí de goleada,
0: mas não ser
1: vem
0: punido.
1: Com,
0: né?
1: Vem com juniores, vem. Porque a CBF vai punir, vai punir a Ponte Preta por não entrar em campo, né, Robertão?
0: Muito bem, 18h52 em Teoflotone, é o nosso programa Esporte Imigrantes, até às 19h15, com muitas informações. Atenção, Brasil, lembrando que, além dos jogos de amanhã, que nós já dissemos aqui, vamos repetir: amanhã tem Galo e Vitória, amanhã, 18h30, tem Vasco e Cruzeiro, 21h20, né? 21, por que não 21h30? 21h20, é isso?
1: 20, é porque era 21 horas, mas tem um programa eleitoral, né?
0: Ah, então mexeu aí na grade de todo mundo. É. Né? Beleza, doutor Ivan. Amanhã tem também, 20 horas, São Paulo e Bragantino. Dois times de São Paulo, né? Vai ser um bom jogo.
1: Joguinho
0: bacana amanhã, tá? E no domingão, meus queridos e minhas queridas, é o jogo das 11 horas da manhã, Atlético Paranaense e Fluminense. Doutor Ivan Santana vai acordar cedo pra assistir, né, doutor Ivan?
1: Com certeza, com certeza.
0: Da quem? Atlético Paranaense ou Flusão?
1: Vai dar Atlético Paranaense.
0: O time do Hulk não ganha?
1: Não ganha. E é bom pra vocês, porque já que o Atlético tá lá em cima, o Fluminense é o próximo concorrente do seu Cruzeiro.
0: Ah.
1: Então o Fluminense tem que perder e deixa o Atlético ser o terceiro pro seu time ser o quarto.
0: Pois é, lembrando que o Atlético Paranaense tá bem pra Dedéu, é o terceiro colocado. 44 pontos, né? E o Fluminense é o quinto. Olha, é o quarto, aliás, é o terceiro, o Atlético Paranaense. O Fluminense é o quarto com 41. Bem disputado, né, Ivan?
1: Com um ponto a menos aí, você viu, né?
0: Rapaz.
1: Do que o time do Roberto Gomes.
0: Ih, moço, o negócio tá feio, hein? O negócio tá disputado. Jogão esse amanhã de...
1: Jogão.
0: No domingo, 11 horas da manhã.
1: Jogo de 6 pontos, né, Roberto?
0: Atlético Paranaense e Fluminense. Vamos lá, Corinthians e Santos, mais um clássico, domingo, 16 horas. Flamengo e Botafogo, dos Majum, do Leandro Brito, Rony.
1: Goleada.
0: E do meu amigo Paulo Fernandes, olha, domingo, 16 horas, Flamengo e Botafogo. Vai ser o quê,
1: Ivan Santana? Goleada do Flamengo, né, Roberto?
0: Quantos, mais ou menos?
1: 3 a 0, 4.
0: Não tem chance de ter zebra?
1: Não, o Botafogo não consegue ganhar do Flamengo, não.
0: Ó, Brito.
1: Apesar que eu gostaria que o Botafogo goleasse o Flamengo.
0: Olha aí, Brito, o homem tá até que fim.
1: Gostou,
0: tá,
1: Britinho?
0: Tá falando bem do seu Flamengo, Britinho. Olha, o Grêmio vai encarar a Chapecoense às 18h30.
1: Jogo da morte.
0: É, o Grêmio, pior que esteja, eu acho que ele não vai dar mole, que ele pode... surpreender e vencer a Chapecoense, você não acha?
1: Eu acho não. Inclusive, eu vi ontem que jogo ruim, não dormi, vi o jogo todo, Grêmio Internacional.
0: 0-0.
1: Que
0: né?
1: pelada. Os dois times estão no bagaço. O Atlético passando vai pegar um dos dois.
0: O senhor não dormiu?
1: Claro que não.
0: Um jogo ruim desse, o senhor não dormiu?
1: Porque o jogo era ruim, se fosse bom eu dormia. Jogo bom, você fica emocionado. Aí você dorme. Tô brincando. Jogo bom eu não durmo também, não. É porque ontem eu estava preparado para saber. Porque aí, Roberto, como eu sei que o Galo vai passar do Cruzeiro terça-feira, eu tinha que ver qual um dos dois aí será. Será um próximo adversário do meu Galo.
0: Será?
1: Vamos aguardar. Será? Com certeza.
0: Vamos lá então, meu povo querido. Mirassol e Palmeiras. Jogo bom também, às 18h30. Eu creio que dá Palmeiras, né, Ivan? Mirassol é bom, mas para segurar o Palmeiras...
1: Palmeiras deu umas derrapadas lá no campo do Mirassol, mas o Palmeiras ganha.
0: Eu também acho.
1: Palmeiras ganha.
0: Bahia e Internacional lá na Bahia. E aí, doutor Ivan?
1: Eu tô torcendo pro Inter, porque o Bahia parece que tá lá em cima, tá pertinho do Galo lá. Mas eu acho que vai dar Bahia, Robertão.
0: Então, beleza, esses são os jogos, meus queridos e minhas queridas, do domingo. Bambu enfaiando, domingão também, campeonato brasileiro, o bicho tá pegando, hein? E o Smar tá falando aqui, Ivan. Olha, estamos concentrados, Roberto. Flamengo, Botafogo. Flamengo, Mirassol. Quarta. Flamengo. Aí tá. Quarta, Flamengo e Remo, né?
1: Botafogo, Mirassol e só moleza.
0: Vamos aqui pela ordem aqui, ó.
1: Só moleza.
0: Flamengo e Botafogo, domingo, não é isso?
1: Isso.
0: Flamengo e Mirassol na quarta.
1: O jogo atrasado.
0: Flamengo e Remo no domingo que vem. No outro domingo, né?
1: E depois o Independente Del Valle.
0: Independente Del Valle, Flamengo.
1: Na quarta.
0: Vai ser na outra quarta. E depois Flamengo e Atlético Paranaense, né? Ou seja, que tantão de jogo,
1: mas
0: hein?
1: Aí essas três primeiras aí, né, Osmar?
0: É mamão com açúcar.
1: Pelo amor de Deus, Botafogo, Mirassol e Remo, forte aí é só o Del Valle que vai tirar o Flamengo. Já tive lá uma reunião hoje via online, né? Falaram que o Del Valle ganha do Flamengo, não... Não passa, não deixa o Flamengo passar.
0: E o Ismael já mandou até o placar dele aqui. Flamengo 2, Botafogo 0 no domingo.
1: Ixi.
0: E aí, Ivan Santana tá com você aí, viu, Ismael? Dizendo ele que o Flamengo realmente vai ganhar do Botafogo no domingo. E segundo, doutor Ivan Santana, goleada. Será?
1: É goleada,
0: Sei não, quando o doutor Ivan Santana fala assim, costuma sair ao contrário, viu, Ismael?
1: Deixa Ismael.
0: 18 horas e 57 minutos. Só rapidinho, vamos tomar um golinho de água e a gente volta na sequência para falar um pouco mais do futebol aqui em Minas Gerais. O Botafogo tá morrendo, tá vendendo almoço para comprar a janta, mas tá querendo repatriar o Luiz Henrique, tá? O Nicola, jornalista bem informado.
1: É verdade.
0: Traz essa informação pra gente aí, viu, doutor Ivan?
1: Vamos lá, ué.
0: E vamos falar um pouquinho do Palmeiras, o Flaco Lopes, que tem se destacado nos últimos jogos, inclusive o último marcou 2 em cima do Santos, né?
1: Mas o cara tá fazendo gol e homenageou aquele cara que é influência, que negócio de avião.
0: O Lito,
1: ele fez homenagem, que ele é palmeirense doente. Ele pediu que a esposa dele fosse no campo lá pra ver o jogo, que ele não pode ir. E ele fez o gol e homenageou ele lá.
0: Eu vi o Lito, Ivan. Ele tá com uma doença degenerativa, né?
1: Com um nome difícil danado, que nem tem tratamento no mundo inteiro.
0: É uma doença rara, né? Ele, inclusive, gravou um vídeo chorando copiosamente. Eu confesso que eu me emocionei, porque eu acompanho o Lito já há um bom tempo também.
1: Eu também gosto também dele.
0: E ele falou, estou gravando esse vídeo porque a doença ela avança muito rápido.
1: Muito rápido.
0: E afeta a cognição.
1: Ele já não está enxergando direito, enxergando uma parte já dos,
0: meu Deus
1: da
0: do
1: visão
0: céu.
1: Dele já.
0: Aí afeta a cognição, né? Ou seja, então ele não sabe se amanhã ou depois ele vai estar conseguindo ter uma sequência lógica, se ele vai estar raciocinando, né,
1: irmão? E ele falou do filho dele, você viu, né?
0: Aí ele chorou muito por conta do filho, né? Ele, e a preocupação não é com ele, né? A preocupação é com o filhinho de 7 anos e com a esposa.
1: Também.
0: Que estava do lado dele. Enfim, é um cara muito bacana, simpático, o mundo todo gosta do Lito, então a gente sofre de tabela, né?
1: Infelizmente tem essas doenças aí, Roberto.
0: É, doença rara. 18h59, rapidinho, e a gente volta para falar mais de futebol no Brasil e no mundo e as fofocas políticas dos bastidores. Voltamos já.

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0: Muito bem, 19 horas, 2 minutos em Teoflotone, capital mundial das pedras preciosas, agradecendo a todos que estão interagindo com a gente. O Ismar Júnior, Ivan Santana, disse que o secador atleticano já está ligado da Libertadores, que
1: não,
0: é o seu secador.
1: Não, vou torcer pro Flamengo. Vou deixar de torcer pro Flamengo? Não vou nunca.
0: Olha só, Ismar, como é que ele é engraçadinho aí, todinho torcendo contra e falando que tá torcendo a favor. Você não cai nessa não, né, Ismar? Ismar não cai nessa não, doutor Ivan. Olha, vamos lá, o Botafogo quer trazer Luiz Henrique de volta, Nicola. É isso mesmo? Informação chegando em nome de Igor Simões Tauer. Salta aí, Britão.
2: E o Botafogo preparou e mandou proposta ao Zenit por Luiz Henrique. Informação divulgada por praticamente todos os setoristas do Botafogo dá conta de que o clube convenceu Danilo a ser envolvido numa troca com Luiz Henrique do Zenit. Confesso que não consegui a confirmação com o staff do Danilo sobre essa situação. Você vai lembrar que o Danilo já havia declarado que não se mudaria em hipótese alguma para o Zenit. Ele quer voltar para o futebol europeu, mas para jogar numa liga grande e não no futebol russo. De acordo com a informação dos setoristas do Botafogo, essa primeira tentativa junto ao Zenit de trocar Danilo por Luiz Henrique não foi aceita pelo clube russo. A partir daí, o Botafogo enviou uma segunda proposta, com as cessões em definitivo do Danilo e do centroavante Kadir, para contar com o Luiz Henrique. Se o Zenit aceitar, vai faltar resolver um outro grande problema: o salário do Luiz Henrique, acima dos 3 milhões de reais por mês, no futebol russo, ele precisaria se adequar e reduzir de forma considerável seus vencimentos. Importante registrar que o Flamengo ainda não desistiu da contratação do Luiz Henrique e tenta sacramentar nas próximas horas a venda do Plata para o Dinamo Moscou, uma operação de 10 a 12 milhões de euros com pagamento à vista, para que essa grana, somada a um dinheiro que o Flamengo tenta conseguir, seja suficiente para a aquisição do Luiz Henrique. O atacante, de 25 anos de idade, que disputou a Copa do Mundo pela seleção brasileira, não quer continuar na Rússia e está desesperado para sair do Zenit.
0: E aí, doutor Ivan Santana, vai rolar?
1: Ô, Beto, tem uma confusão aí, porque o jogador Danilo queria sair pro Palmeiras. O Botafogo falou que não venderia pro Palmeiras. E ele ia ser vendido pro Zenit. Aí ele falou que não iria, ele quer jogar na Liga Inglesa. E aí pode ser que essa troca seja efetivada. Mas o Botafogo tá quebrado, ó. O cara quebrou o Botafogo. Então eu acho muito difícil o Danilo aceitar aí pro Zenit, que é um submundo do futebol, né, Roberto?
0: Muito bem, 19 horas, 5 minutos, hein? Então, Flotone, agradecendo a vocês, meus amigos, aí da Asprovel. Alô, seu Jorginho, Léo Pugirum, Eduardo, essa equipe nota mil. Hospital Bom Samaritano, toda a equipe do Bom Samaritano, em especial o Guilherme de Castro, Vasco caindo. Alô, Guilhermão, segura o lombo aí que vem jogos difíceis para o Vasco da Gama, Copa do Brasil, lá na Bahia. E amanhã tem o Azulzão, o Azul Celeste.
1: Tem, o Azulão.
0: 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Um abraço para toda a turma aí acompanhando a nossa programação, inclusive ele, Ronaldo Pimenta, conhecido Ronaldinho, Celtec Energia Solar. Jomar Brito, ligadinho aqui na 100,9. Agradecendo a turma da Alfa Unipac, toda a galera da Franco Empreendimentos, em especial o vereador Rony Franco, galera do Igor Simões Tauer, em especial o atleticano Idelfonso Júnior, ligadinho na 100. Tá na 100, meu parceiro. Tá muito bem, muito, né? Bem. E sobre o Palmeiras, doutor Ivan Santana, Flaco Lopes tem se destacado nas últimas partidas. Bom, só viu aquele jogo do Palmeiras?
1: Bom dia. O cara tá fazendo gol direto.
0: Contra o Santos, tá, o Santos também, né? Como diz o velho ditado, né?
1: Tá, e vai ganhar de novo lá no jogo da volta,
0: Roberto. O Nicola, fala pra gente aí do Flaco Lopes. O homem tá impossível. Fala aí, Nicola.
2: E Flaco Lopes deixou o Palmeiras muito perto das semifinais da Copa do Brasil. Vitória do Palmeiras por 3-0 contra o Santos na noite dessa quarta-feira no Nubank Park. Flaco Lopes marcou mais duas vezes, como já havia feito na vitória contra o Vasco no fim de semana. O placar foi completado pelo Andreas Pereira. Vitória folgada, tranquila do Palmeiras, que poderia ter feito 4, 5 ou até 6 gols. Vitor Roque perdeu duas chances cara a cara. Piquerez também desperdiçou uma chance. Maurício chutou por cima, o Jai da mesma maneira. Até o Heitor, que entrou no segundo tempo, também teve uma chance real. No fim das contas, o 3-0 acabou sendo barato. Santos apareceu com uma única chance de mais perigo, uma cabeçada do William Arão por cima do gol. enorme diferença entre os times, que foi ainda mais evidenciada com a ausência de Neymar, poupado pela comissão técnica. Se a ideia era ter o Neymar para o jogo da volta na próxima semana, na Vila Belmiro é melhor nem colocá-lo em campo, para que o Neymar não se desgaste. Esse 3-0 me parece absolutamente irreversível. Ou você ainda acha que dá para o Santos? Já usa o espaço para comentário e emita a sua opinião. Só é importante contar que a fase do Flaco Lopes é espetacular. Temporada de 44 jogos, 21 gols e 9 assistências. O cara tem 30 participações em gol em 44 jogos. Nas últimas 5 partidas, 5 gols e 1 assistência. O Flaco já fez dessa atual temporada a temporada com mais assistências, 9 contra 7 em 2024. E faltam apenas 4 gols para que ele se iguale à sua temporada mais artilheira, que foi a passada com 25 gols. Se você procurar no Transfer Market, vai ver que ele está avaliado em 25 milhões de euros. Mas hoje dá para cravar que por menos de 40, 45, 50 milhões de euros, o Palmeiras nem aceita sentar à mesa para conversar sobre a saída do centroavante argentino de 25 anos de idade. E tá muito certo, correto? Ou dá para vender o Flaco Lopes por menos? Qual o preço do Flaco Lopes? Tô curioso para saber a sua opinião sobre o tema. Só não esquece de deixar like, de se inscrever no canal. A gente se encontra assim que surgir notícia. Tchau.
0: Valeu, Nicola, um dos jornalistas mais bem informados do Brasil, doutor Ivan Santana. A próxima vítima será, pode ser, o Mirassol no domingo às 18h30.
1: Com certeza vai ganhar o Palmeiras, Roberto.
0: Gols do Flaco. Flaco Lopes marca?
1: Marca, e o Abel falou que não vai poupar jogador em nenhuma competição.
0: O Abel é doidão.
1: Ele vai pra arrebentar todo mundo.
0: Vai pra cima o Abelão, hein? Meu povo querido, lembrando, só confirmando que amanhã o coração do meu parceiro aqui, doutor Ivan Santana, estará batendo mais forte às 18 horas.
1: E o seu? Você falou o placar, falou, né?
0: Às 18 horas e 30 minutos, Atlético Mineiro e Vitória, o coração dele vai estar batendo forte, viu? E às 21h20, ele vai estar com o coração batendo forte, torcendo contra o Cruzeiro.
1: Que isso? Vou torcer pro Cruzeiro.
0: Vai receber o Cruzeiro às 21h20 amanhã.
1: Vou torcer pro seu Cruzeiro amanhã.
0: Doutor Ivan, meu placar já falei, vai ser 1-0 pro Cruzeiro. Mas lá.
1: Você tirou de 3-3.
0: Não, 3 é
1: até o final do ano você ia 3-3-3-3.
0: Não, é Copa do Brasil, nós vamos ganhar do Galo.
1: Ah, Copa do Brasil,
0: vamos
1: entendi.
0: Vamos ganhar do Galo de 3-1 na Arena Bunda de Zebra.
1: Quê?
0: É.
1: Aí que não vai ganhar mesmo com esse apelido que você botou aí.
0: É brincadeira, gente. Vai ser um jogaço aí, Cruzeiro e Galo.
1: O jogo tá aberto. Duas equipes espetaculares, mas o Galo passa na Copa do Brasil, porque tá sabendo jogar contra o seu Cruzeiro, o Barba Ball, chama.
0: Então tá bom, doutor Ivan, vamos embora.
1: Vamos embora. Sextou, bebê.
0: Sextou, bebê. Olha, notícia de última hora aqui. Olha, Vorcaro depõe por 4 horas a PF sob suspeita de favorecimento ao Master. Diz defesa dele, né?
1: Esse depoimento de hoje é porque falaram que o Banco Central ajudou o Vorcaro ao longo dos anos, né?
0: Uhum.
1: Realmente tinha um diretor lá que passava informações. Ele hoje desmentiu, falou que não, que nunca o Banco Central ajudou a Master. Ah, mas todo mundo sabe que ajudou. Mas se você passa coisas sigilosas...
0: Também, ninguém acredita nesse Vorcaro, não, né, Ivan? Ele passou a perna em todo mundo, ajudou, o homem, deu dinheiro pra todo mundo.
1: O homem é o bicho.
0: O bichão, doutor Ivan Santana. Olha, e pra gente finalizar, operação contra dona de Bet Nacional. É uma das Bets, né?
1: Ela tem outras Bets, ela cria outras. Pois pra enganar ao bobo aí.
0: Apreende carros de luxo no Recife. Será que eles vão apertar esse povo agora, Ivan?
1: 5 bilhões, rapaz, eles só negaram.
0: Grupo é suspeito de movimentar 5 milhões em crimes fiscais. Meu Deus do céu. O povo ganha tanto dinheiro e ainda quer roubar do governo.
1: Brincadeira, viu? O povo está sendo atacado psicologicamente, viu? O tal do Curi falou isso hoje.
0: Lógico.
1: Que aí ele entende bem, né?
0: Seu
1: Betis.
0: Pois é, ó. Como é que é? Como é que é? Aqueles dizeres que saiu hoje, Ivan?
1: Revotril?
0: O meme, nada de picanha, nada de fuzil. O negócio é Revotril.
1: Isso vai pegar na campanha, viu, Roberto? Se você colocar a nível nacional, esse cara vai crescer. Será que ele vai passar algum candidato que está no segundo colocado?
0: Eu acho que ele vai ser...
1: O primeiro colocado?
0: Eu acho que ele vai ficar na
1: terceira. O primeiro?
0: Eu acho que ele vai ficar na terceira colocação geral, eu acho. Um abraço, doutor Ivan.
1: Roberto, um abraço para você, para sua família, para o nosso Leandro Brito, esse monstro sagrado, um dos maiores namoradores da Imigrantes, que é o Leandro Brito, o Rômulo Ancame, o Nestor, e para você, olha, para você que nos assiste, ame mais, abrace mais, beije mais e boa noite e bom final de semana, Robertão.
0: Beleza, doutor Ivan. Vamos só passar ali no Chico's, né? Tomar um guaranazinho de leve.
1: O Leozinho vai.
0: É, vamos tomar um guaranazinho de leve e a gente se encontra por aqui, viu, gente? Segunda-feira, 18 horas e 15 minutos. Mais informações, com alegria, com descontração e, naturalmente, né, com zoação. Se não tiver zoação...
1: Tem que ter.
0: Aí fica sem graça, né? Valeu, moçada. Até segunda. Fui.

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0: 7h44.
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0: 7h56.
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0: 8:15.
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0: 8h31.
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1: 8h45.
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